0: momento de oração pelas mulheres, momento proposto pelo Ministério Mulheres de Esperança aqui da RTM Brasil. Então, se você puder, junte-se a nós para esta oração intercessória pelas mulheres de todo o mundo. Oremos.
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2: Senhor, te agradecemos pelo teu amor que chama cada coração para perto de ti. Hoje, oramos pelos jovens da Dinamarca que decidiram viver pela fé, mesmo enfrentando zombarias, rejeição e incompreensão de suas famílias e de uma sociedade secular. Pai, continue a chamá-los como filhos amados e fortaleça sua confiança em ti. Conceda-lhes coragem para permanecerem firmes, sabedoria para responderem com mansidão e perseverança, para não desistirem diante das dificuldades. Cerque-os de irmãos na fé que os apoiem e encorajem, que o teu Espírito renove suas forças e faça deles testemunhas vivas da tua maravilhosa graça. Que por meio de suas vidas, muitos te conheçam e sejam atraídos à verdade do Evangelho. Guarde-os em todos os caminhos e os recorde diariamente que nunca, nunca estão sozinhos. Oramos em nome de Jesus. Eu, Cacá Rodrigues, sou grato a Deus por dividir esse momento de oração com você.
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0: Exatamente, 9h08, horário de Brasília. Tô aqui com meu amigo Marcos Olivares. Marcos, acabamos de ouvir Suelen Brum, Cuida de Mim, música linda, né?
1: Linda canção, né? Mais uma vez a gente ouvindo, estamos sendo edificados com boa música aqui no nosso Noite RTM, às 9h09 dessa noite de terça-feira no horário de Brasília. E o Dinho Oliveira continua lá, né, no evento e trazendo mais informações pra gente. É, parece que ele já deixou mais uma boa conversa pra gente ouvir juntos aqui, né, Eric? Vamos ouvir então?
0: É isso aí, vamos ouvir, ó. É só situando, né, aqui. Ele entrevistou aqui o Juliano Som. Bora ouvir.
2: Em Brasil, para todo mundo ouvir, com alegria. Estamos aqui com o Juliano. Juliano, muito prazer
3: conhecê-lo. De volta, depois de algum tempo, né? Depois de algum tempo.
2: E me conte a importância de um evento como esse, né? Que encontro de gerações.
3: Do ponto de vista pessoal, é prazeroso porque a gente está entre amigos. A gente está entre aqueles que foram referência pra gente. Eu lembro que na época da minha conversão, eu cantava Ademar de Campos. Na época da minha conversão, nos meus primeiros passos, enfim, quando a gente estava se descobrindo discípulo de Cristo, eram essas referências que a gente tinha. E agora, mais amigos que também nos influenciam, nos abençoam. Então, do ponto de vista pessoal, é uma alegria. Do ponto de vista de serviço ao corpo de Cristo, tá? Eu acho que é uma mensagem linda. Né? Nós somos um no Senhor.
2: Sim.
3: Nós somos de...
2: No céu não vai ter separação.
3: Não vai ter. A gente tem o nosso estilo, a gente tem a nossa tribo, a gente vem de regiões diferentes. É. Mas ainda assim a gente é família, a gente ainda assim é um em Cristo Jesus. Então é positivo de diversas formas.
2: Ah, que legal. Nós estávamos na fila entrevistando algumas pessoas. Podemos ver ali a avó, a mãe e o filho de 15 anos ali, vindo prestigiar o evento. Que alegria, né? Mande um abraço para os ouvintes aqui da RTM Brasil, viu? A gente sempre está ouvindo o seu som lá, hein?
3: A gente, como eu disse, a gente já esteve em algumas ocasiões na Rádio Transmundial, a gente tem amigos em comum, nós temos o mesmo Senhor, o mesmo propósito, divulgar, fazer com que o Senhor, o Evangelho do Senhor, que é o poder de Deus, seja conhecido. E que alegria, que o Senhor continue abençoando, o Senhor continue alcançando os seus corações, o coração dos ouvintes, e fazendo com que o seu nome seja santificado, amado, adorado, onde quer que esteja.
2: Muito obrigado, viu? Muito obrigado pela entrevista, pelo bate-papo e bom evento.
1: Tá aí, né? O Dinho Oliveira participando com a gente. Ele tá lá na Vila Leopoldina, em São Paulo, capital, nesse evento Adoração e Adoradores. É a gravação de um álbum inédito, né? Entre gerações. São vários convidados, né? O pastor Marçal Sugihara, ele que está gravando esse álbum, com muitos convidados de várias gerações, né? Da música gospel contemporânea brasileira. Então, daqui a pouquinho ele vai voltar, né? Lembrando que lá neste evento que está acontecendo nessa noite de terça-feira, estão lá o Dinho Oliveira e também a Lara, que é a nossa parceira aqui da RTM Brasil, né? Ela que está sempre com a gente, a Lara Vieira, e participando da equipe de comunicação da RTM Brasil. São os dois colaboradores da RTM Brasil que estão lá participando desse evento, né? A gente agradece então aos dois que estão ali se esforçando para trazer todas as informações para a gente. Daqui a pouquinho eles voltam aqui na programação do Noite RTM, tá certo? E olha, agora eu queria aproveitar para chamar a atenção de todas as mulheres que estão ligadas com a gente, porque a missionária Dorothy está chegando com seu devocional, uma palavra para falar ao coração de todos nós, mas principalmente ao coração das mulheres. Vamos acompanhar então a missionária Dorothy Bennett.
4: Olá, aqui é a Dorothy. Quero abrir a minha Bíblia em Levítico, que fica no Antigo Testamento, em um assunto muito importante, que está no capítulo 20. No versículo 2, lemos que o povo estava entregando sua própria semente, ou seja, seus próprios filhos ao deus Moloque. Você pode estar pensando, o que isso tem a ver com a gente hoje? Havia um culto moderno a Moloque acontecendo bem ali no hospital em Londres, onde dei entrada como paciente certa noite. Descobri que crianças de 12, 13 anos estavam sendo encorajadas a tirar seus filhos, por assim dizer, como se eles fossem restos de lixo. Mas se eles não sabiam que a desistência daqueles bebês nessa coisa terrível chamada aborto não era nada mais do que um culto a Moloque. O que é isso que está acontecendo com a matança de bebês? Acontece que, ao matar o bebê, estamos entregando essa criança para Satanás. Estamos entregando vidas que foram criadas por Deus. Alguém que odeia qualquer vida na face dessa terra. Minha mãe teria sido a minha sepultura. Em Jeremias, capítulo 20, versículo 17. Em outras palavras, qualquer uma de nós poderia ter morrido no útero de nossa mãe. Mas matar deliberadamente um bebê no ventre da mãe é um assunto muito sério. Quando olhamos versículos que falam de antes de nascermos, encontramos a palavra grega brefis, que significa que recebemos o sopro de Deus. Isso é vida, que é para Ele mesmo. No Salmo 139, versículos 13 a 16, Nosso Senhor está falando e lemos que Ele já nos conhecia no ventre de nossa mãe. Em outras palavras, a maravilhosa criação de sua vida e de minha vida no ventre de nossa mãe foi escolhida por Deus para nos trazer ao mundo, para que pudéssemos conhecer o Senhor e nossa vida pudesse ser dele. Destruir uma vida ainda no ventre de sua mãe é como sair, pegar uma arma, atirar na primeira pessoa que encontrarmos e matá-la. O sangue dela escorre e é o seu fim. Parece que não entendemos de verdade que Deus diz que o culto a Moloque é demoníaco. Moloque era uma estátua que tinha os braços estendidos para segurar um bebê. Você pode estar pensando, nossa, que coisa mais linda. Sim, pode parecer muito lindo, mas aqueles braços ficavam em brasa. E o bebê vivo era colocado naqueles braços em chamas e torturado até a morte. Esse era o sacrifício ao deus Moloque. Ouvimos tantas vezes que quando sacrificamos a qualquer deus, com D minúsculo, estamos sacrificando a Satanás, estamos sacrificando a demônios, estamos sacrificando para nos livrarmos da vida, porque Satanás odeia o que Deus tem feito por você e por mim. Veja, Deus escolheu vir ao mundo como um bebê. Ele poderia ter aparecido repentinamente com uma grande hoste celestial e dito, eu sou Deus, me adorem. Mas ele veio como um bebê. Ele se limitou como um bebê, sem mancha, puro, santo. Para depender do peito de sua mãe, ser desmamado, aprender a andar e trabalhar na carpintaria de seu pai. Seu pai não era o seu pai, ele foi um pai que agiu como marido de Maria para criá-lo. Seu pai era seu pai celestial, pois aquele bebê santo que nasceu da Virgem Maria pelo Espírito Santo, o Deus vivo, se fez carne para que pudesse vir e sacrificar sua vida em seu favor e meu favor, para que ele pudesse morrer pelo seu pecado e o meu pecado, e pudéssemos ser salvas. Ah, minha querida, se você luta com esse assunto, Deus vai perdoar o pecado de ontem se você confessá-lo. Mas é muito importante entender que o bebê em seu ventre foi criado por Deus para ele. Traga essa criança para Jesus, mesmo que você ainda esteja carregando, para que a vida do Senhor seja manifesta através dessa joia preciosa e que, para a glória de Deus, ele ganhe outros para o Senhor. No nome de Jesus, amém.
1: Tá aí, né, a missionária Dorothy trazendo o seu devocional, falando ao coração de todos nós, né, principalmente ao coração das mulheres. São 9 horas e 18 minutos, seguindo aqui com o nosso Noite RTM de hoje. Meu amigo, chegou a hora daquele nosso cafezinho costumeiro e daquele bom bate-papo com ele, o Israel Mazacorati.
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6: Olá, eu sou o Israel. Sente-se, pegue o seu café e vamos conversar sobre Deus e sobre a vida, sobre a fé e sobre as nossas dúvidas.

0: Graças ao nosso Deus, estamos juntos para mais um episódio do Deus na Vida. Episódio que começa agora e eu já quero agradecer a sua companhia fiel. Eu espero de coração que você compartilhe comigo do sentimento agradável de pensarmos juntos a vida sob a luz do Evangelho de Jesus Cristo. Neste e nos próximos episódios do Deus na Vida, vamos analisar um capítulo da história do povo bíblico de Israel, que foi a transição do Israel tribal para a monarquia. Esse capítulo da história bíblica é muito rico para nos identificarmos com as situações, sentimentos, reações e também as decisões das pessoas envolvidas naqueles eventos. Para isso, por alguns episódios aqui no Deus na Vida, vamos nos concentrar nos capítulos 8 a 15 do primeiro livro de Samuel. A nossa intenção é percebermos a aproximação e a realidade do medo. Israel vivia um tempo de diversas ameaças internas e externas. Precisamos ter em mente que o capítulo 8 de 1 Samuel é o contexto dos juízes ainda. Época em que Israel era um conjunto de 12 tribos independentes com lideranças próprias. Existiam muitos conflitos internos e as tribos não eram unidas, embora fossem o mesmo povo. Israel falhava continuamente por não cumprir a sua parte na aliança com Deus, como determinava o livro de Deuteronômio e tão bem descreveu para nós o livro de Juízes. Justamente porque quebravam a aliança desobedecendo aos mandamentos do Senhor, eles eram punidos em batalha, embora Deus os preservasse por misericórdia e fidelidade ao seu grande nome. Além de ameaças internas, Israel presenciava a escalada de violência e saque dos povos que faziam fronteira com seu território. Naquela época, especialmente os filisteus eram uma constante ameaça à segurança e, consequentemente, à economia e à paz das tribos de Israel. Como não eram um povo unido e militarmente organizado, eles pouco conseguiam resistir aos ataques que sofriam e se tornavam cada vez mais vulneráveis. Samuel entra em cena acumulando as funções de sacerdote e líder tribal, isto é, Samuel era um juiz. Dessa forma, sob a liderança de Samuel, que era um juiz e sacerdote, Israel tinha mais uma oportunidade de se arrepender e resolver a sua situação como sempre deveria ter sido, obedecer à lei do Senhor para viver em paz. A lei havia sido dada por Deus justamente para conduzir o povo em justiça e paz, enquanto é Deus quem os protegeria e lhes daria um futuro. Sob o governo de Deus, mediado por sua lei, Israel viveria em paz na terra da promessa e cumpriria a sua vocação de ser um reino de sacerdotes a ensinar o conhecimento de Deus às demais nações. Esse sempre foi o ideal de Deus para uma monarquia, a obediência à lei, enquanto Deus cuida do seu povo. Porém, a situação se agravou quando Samuel atingiu uma idade avançada e nomeou seus filhos como líderes de Israel. O problema é que a reputação dos filhos de Samuel não era boa. Eles eram conhecidos como homens gananciosos, que aceitavam subornos e que por isso pervertiam a justiça. Diante desse cenário, lembrando, cenário de fragmentação interna, ameaças estrangeiras e liderança incapaz, as tribos de Israel reagiram de uma forma surpreendente. No lugar de se arrependerem e obedecerem à lei do Senhor, eles se reuniram com Samuel e exigiram a nomeação de um rei para governar o povo. Esse encontro das tribos com Samuel se encontra no primeiro livro de Samuel, capítulo 8.
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0: A exigência das tribos foi bastante clara, posta com as seguintes palavras, abre aspas, tu já estás idoso e teus filhos não andam em teus caminhos. Escolhe agora um rei para que nos lidere à semelhança das outras nações, fecha aspas. Se observarmos do ponto de vista estratégico e contextual, a demanda dos líderes das tribos faz muito sentido. Eles precisavam resolver problemas que, enquanto estivessem isolados, não teriam como resolver. Era preciso cuidar das fronteiras, defender pontos de entrada dos inimigos, garantir a segurança nas estradas para o trânsito e comércio. Enfim, diversos aspectos sociais e estruturais estavam envolvidos em suas necessidades. Se estivéssemos lá, você e eu, entre os israelitas naquela época, teríamos toda a razão de nos sentirmos continuamente inseguros e com medo. Mas o povo de Deus é chamado a ver a vida com outro olhar. É Deus quem dá uma perspectiva particular sobre a vida e as necessidades que ela traz a cada geração. Por isso, embora a exigência de um rei para liderar o povo à semelhança das outras nações fizesse sentido, sua lógica estava restrita a um olhar que não está considerando a vontade e a presença de Deus. Essa constatação vem nos versículos 6 a 9 de 1 Samuel 8. O texto diz: quando, porém, disseram, dá-nos um rei para que nos lidere, isso desagradou a Samuel. Então ele orou ao Senhor, e o Senhor lhe respondeu, atenda a tudo o que o povo está pedindo. Não foi a você que rejeitaram, foi a mim que rejeitaram como rei, assim como fizeram comigo desde o dia em que os tirei do Egito até hoje, abandonando-me e prestando culto a outros deuses. Também estão fazendo com você. Agora, atenda-os, mas advirta-os solenemente e diga-lhes quais direitos reivindicará o rei que os governará. E aqui está uma decisão baseada no medo. As lideranças de Israel analisaram as circunstâncias e a perspectiva de futuro caso as tribos fossem lideradas pelos filhos de Samuel. Quando fizeram esse exercício, certamente muitos temores assumiram o controle do coração deles, levando-os para os braços dos ídolos novamente. Perceba bem que nesse texto não há menção a ídolos de fato, mas Deus compara a decisão de pedir o rei com o abandono de Deus para cultuar ídolos. Isso acontece porque sempre que nós entregamos ao medo o controle da situação, ele vai nos empurrar para longe de Deus, diretamente para os braços de um ídolo ou, nesse caso, para eleger um rei que os governe e garanta a sua segurança. Em resumo, Samuel deveria atender o pedido dos líderes das tribos e escolher um rei para governar o povo, igual acontecia com as demais nações. Mas se esqueciam que Israel não era como as demais nações. Não eram as demais nações que deveriam liderar Israel em suas escolhas,

0: Estará num coração escravizado pelo medo, que abandona a Deus e elege ídolos para o governar. Fique firme com o seu Deus, especialmente quando as circunstâncias provocarem temor. Até o nosso próximo encontro.
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3: Muito bem, voltamos com o nosso Noite RTM, agora 9:30, né? Hora de nós agradecermos a você que está conosco, participando nessa noite de terça-feira aqui da nossa programação, hoje com o Eric Alves dando aquela força pra gente no estúdio C da RTM Brasil, enquanto ele, Dinho Oliveira, tá lá na cobertura daquele evento em nome da RTM Brasil, né? Participando lá do Adoração e Adoradores, né? Com o pastor Massal Sugihara e toda aquela turma muito boa da música evangélica contemporânea, música gospel brasileira, né? E daqui a pouquinho, inclusive, ele vai participar com a gente, né? O Dinho Oliveira e a Lara Vieira estão lá na cobertura desse evento. Então, meu caro Eric Alves, você que está aí no estúdio C da RTM Brasil, comandando toda aí nossa central de operações, temos o nosso tablet, né? Especial, onde recebemos as mensagens dos nossos ouvintes. Esse tablet é só para isso, né? Não tem outra função, não. É só para a gente ter ali, né, algo para a gente poder receber as mensagens dos nossos ouvintes sem ter nenhum problema. Então, eu quero saber de você. Tem gente com a gente nessa noite de terça-feira?
4: Tem gente com a gente que mandou mensagem no 11974181456, Marcos. A Elcinete Coutinho mandou aqui, ó. Boa noite, Eric Alves. Seja bem-vindo nessa jornada de hoje. Muito obrigado, legal. Elcinete. Toda vez que eu tô aqui, né, ela manda mensagem. Muito feliz de rever, bacana, você, né, de ler sua mensagem. Quem tá aqui com a gente também é o Michel Marte, de Presidente Prudente, São Paulo, pedindo oração. Eu vou colocar assim, tá, seu nome nas nossas orações aqui, viu, meu amigo? Uma ótima noite para você. O Sebastian, de Uberlândia, Minas Gerais, mandando aquele abraço aqui pra gente. Muito obrigado, Sebastian. A Tatiana, do Rio de Janeiro, está agradecendo a Deus pela vida de todos que trabalham aqui na rádio RTM, Marcos.
3: Bacana.
4: Muito obrigado pela sua participação, viu, Tatiana, do Rio de Janeiro.

0: Aquele nosso amigo de todos os dias, o Lima Taxista, aqui com a gente também. É, olha ele aí. O Di Oliveira, né, tá mandando algumas informações aqui pra gente, aqui com a gente também. Peraí, deu uma travada aqui agora pra mim aqui. Agora veio. O Ederson Douglas, aqui com a gente, mandando graça e paz e uma ótima noite. Ótima noite pra você também, Ederson. José Carlos Borges, de Petrópolis, toda noite aqui com a gente também. Amigos, amigo Marcos Olivares, boa noite. Amigo Eric, bom ter você conosco. Um forte abraço para você também, José. E o Ezequias Laurentino, aqui com a gente também, tá mandando um abraço aqui pra gente, tá pedindo para tocar uma música. Eu vou ver direitinho que depois eu vou separar, nós tocamos depois. São esses nossos ouvintes mandando mensagem aqui pra gente.
1: Muito bem, obrigado a todos, né? Estão participando, interagindo, nos abençoando com as suas mensagens, né? Prestigiando aqui o nosso Noite RTM desta terça-feira. Então, muito obrigado a você que está conosco, acompanhando a nossa programação. E olha, a gente já tem um chamado de lá do nosso evento, lá da Vila Leopoldina, em São Paulo, capital, né? Do Adoração e Adoradores. E a Lara Vieira, que está junto com o Dinho Oliveira também, né? Ela conseguiu conversar um pessoal bacana por lá, né? Aquela entrevista que a gente estava tentando trazer antes, a gente não conseguiu trazer na íntegra, né? Que o Dinho Oliveira estava fazendo ali com os filhos do Massal, Sugihara, e agora parece que a Lara conseguiu bater esse papo com eles, né? Vamos então ouvir, Eric?
0: Bora lá.
2: Gente, eu aqui, Lara Vieira, Rádio Transmundial, ao lado do Thiago e da Carol Sugihara. Que privilégio, gente, muito obrigada por toparem conversar com a gente. E eu queria perguntar para você, Thiago, essa noite, o que que ela significa para você?
3: Ah, para nós é um presente de Deus, né? Porque há 7 anos atrás eu comecei uma igreja, chama Relevância. Hoje meu pai, minha família toda, Carol é pastora lá, meu pai tem me ajudado lá na igreja também, e a gente estacionou um pouco os projetos de música por um tempo, né? E acho que o Adoração Adoradores são mais de 10 anos sem gravar nada, então hoje acho que Deus está retomando algo nas nossas vidas que sempre fez parte grande de nós, inclusive eu, né? Eu também parei com a música por um bom tempo e agora Deus tem retomado, acendido isso de novo no meu coração, né? E fora isso, a gente poder fazer isso em família, que é algo muito especial hoje, né? Então, acredito que Deus tem um mover para essa noite, Deus tem um mover através dessas canções. Então, depois ouça as músicas com carinho, né? Tenho certeza que vão ser canções que vão abençoar muito você e sua casa.
2: Amém. E para você, Carol, como você enxerga esse legado do Adoração e Adoradores? E aí, essa noite, hoje, juntando gerações da música. Então, a gente vai desde o Ademar até o F-Hope. E como você enxerga isso e a importância desse legado pro público cristão, pro cristianismo no Brasil?
4: Eu acho que é muito especial ao longo dos anos. Meu pai sempre juntou muitos ministros para gerar esse movimento que não são só de canções, mas de comunhão, né, de caminhar juntos, de estarmos conectados espiritualmente com aquilo que Deus está fazendo. E agora é muito mais especial através de gerações, né, que a gente vê várias gerações ali. Meu pai, tio Ademar, lá nos 70 anos, né, a Nívia ali no, na metade do caminho. A gente um pouco mais novo, já estamos ficando velho também, né? Mas daqui a pouco tem que vir a próxima geração também, tem que ter mais uma, né? Do Luca aqui, meu sobrinho, minha filha. Mas assim, é muito especial ver isso passando através de gerações, né? E ver essa unidade, esse mover do espírito. E eu tenho certeza que através das canções, o público, todo mundo que puder ter acesso, vai sentir esse mesmo coração.
2: E você falou, você chamou o Ademar de tio Ademar, enfim, vocês estão em família. E é muito bonito de ver isso, que não é só o que você falou, não são só ministros. É trazer a família de Deus para a mesa, para esse momento. Então, eu queria que vocês deixassem aqui um recado para as famílias que estão nos ouvindo, vocês como os pastores, que vocês pudessem deixar um recado para que as pessoas unam suas famílias, sabe? Para que elas valorizem esse momento de comunhão, a mesa, juntar as pessoas, para que isso não se perca.
3: Ah, é isso aí, né? A gente tem que sempre ser humilde, né? Então, se precisa pedir perdão, pede perdão. Atendo muitos casais, né? E os maridos falam, eu daria a vida pela minha esposa. Aí eu falei assim, você quer lutar pela sua família? Então, quando você estiver errado, pede perdão pra sua esposa, né? Se a sua esposa não tá bem, deixa pra lá. Não fica querendo tirar de todas, né? Então, assim, e prioriza a leitura da palavra, tempo de oração com a família e estar na igreja. Algo muito importante hoje, que eu tenho visto hoje, as famílias não priorizam mais estar na igreja e depois se questionam por que os filhos não priorizam Deus, né? Então, é algo importante estar em família, na igreja, tendo comunhão com os irmãos.
2: Amém. Você, Carol.
4: Amém. Olha, indo na linha um pouco do que o Thiago falou, hoje a gente vive tempos, né, onde a família é levada com muita levianidade, né? As pessoas desistem muito fácil de família, ficam muitos anos sem falar com os pais ou com irmãos por causa de brigas, discussões, deixam casamentos, filhos. Então, assim, esse legado, essa questão de gerações, ela carrega essa mensagem também muito forte da gente continuar batalhando pela família aqui no Brasil, né? A gente continuar batalhando para permanecer em unidade, caminhando juntos, não só como família de sangue, mas família de Cristo, né? As pessoas também hoje se machucam muito dentro da igreja e desistem da igreja por conta disso também. E eu falo, família é isso, a gente briga, eu brigo com meu pai, eu brigo com a minha mãe, mas a gente lava a roupa suja, a gente continua junto porque a gente é uma família, e da mesma forma na igreja e da mesma forma aí na nossa família maior, em todas as igrejas do país, né?
2: Ah, perfeito. Gente, muito obrigada por seguir aqui nessa noite de louvor e adoração, essa noite de família, essa noite de comunhão. Foi um prazer receber vocês. É isso, a gente vai ficando por aqui. Até mais. Muito obrigada.
1: Tá aí, legal demais, né? Essa conversa muito boa, muito bacana, muito edificante. E olha, Lara e Din Oliveira, se vocês tiverem, né, mais boas conversas aí, vão trazendo pra gente aqui na nossa programação, tá certo? São 9:39 agora. Daqui a pouquinho a gente vai orar pelos homens. Hoje a gente ainda vai falar sobre finanças, né, com o Paulo de Tarso, que já vai passar por aqui na nossa programação também. Mas antes dá tempo da gente ouvir boa música por aqui, hein, meu caro Eric Alves?
0: É isso aí, meu jovem. Agora nós temos Além dos Cravos, O Teu Amor Me Encontrou.

0: Tá aí, boa música, né? Nessa noite de terça-feira, você acompanhando com a gente aqui no nosso Noite RTM. Agora te convido para mais um momento de oração. Oramos na abertura dessa hora pelas mulheres, não é? Agora, o nosso Ministério de Homens, chamados à Vitória, também nos proporciona um momento de oração em favor dos homens. Se você puder, junte-se a nós para esta oração intercessória em favor de todos os homens. Oremos.
1: Momento de oração. Chamados à Vitória. Para ser um homem de acordo com a vontade de Deus. Hoje é dia 25 de agosto e o tema é o suprimento generoso de Deus. Pai Celestial, faça-me perceber que cuidador e provedor amoroso o Senhor é. Conceda-me uma revelação maior de Cristo em minha vida. Dê-me uma unção maior do Espírito em minha vida. Torne-me consciente de quem o Senhor é em mim e do que o Senhor quer fazer através de mim. Aquele que supre e somente ao que semeia e o pão ao que come também lhes suprirá e multiplicará a semente e fará crescer os frutos da sua justiça. Segundo aos Coríntios 9, versículo 10. É sempre muito bom orar com você. Aqui, Ricardo Santos. Conheça o Ministério de Homens da RTM. 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

0: Tá aí, faltando 7 minutos agora para as 10 da noite, reta final do nosso Noite RTM, mas ainda temos um assunto muito importante a ser tratado por aqui. Nós vamos falar sobre dinheiro, mas sempre à luz da palavra de Deus, é o Finanças em Ação apresentado pelo Paulo de Tarso. Vamos acompanhar.
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2: Olá, meu amigo e minha amiga. Tudo bem com você? Estamos com mais um programa apresentando princípios poderosos da palavra de Deus para transformar sua vida financeira. E hoje, você vai ver como Deus é maravilhoso, sim, porque apesar de nossa dificuldade em perceber as coisas de Deus, mesmo assim Ele é muito bom e nos leva para experimentar toda a sua bondade. Foi exatamente isso que aconteceu com o meu xará, o apóstolo Paulo de Tarso. Olha, se tem uma pessoa que perseguiu o cristianismo, foi ele. Ele era uma pessoa muito ligada à lei e não acreditava que Jesus era o Messias prometido por Deus. Por essa razão, ele perseguia os cristãos. Mas um dia, Paulo teve um encontro com o Senhor Jesus que mudou completamente a sua vida para melhor. Esse encontro está relatado no capítulo 9 de Atos. Dá uma olhadinha lá. Mas o que Paulo tem a ver com finanças? E eu digo muito, mas muito mesmo. Pois desde que ele se converteu, Paulo, através de suas cartas, deixou muita sabedoria para lidar com o dinheiro. Eu gostaria de compartilhar com você pelo menos alguns desses princípios que podem fazer toda a diferença na forma como você está administrando o dinheiro. Então vamos lá. Primeira coisa que ele falou: em Cristo estão escondidos todos os tesouros da sabedoria e do conhecimento. Está lá em Colossenses 2:3. Logo de início, Paulo está apontando para Jesus como sendo a pessoa que pode dar a você todo o conhecimento e sabedoria para administrar o seu dinheiro. Então invista tempo aprendendo com Jesus. A segunda coisa que Paulo falou, ele disse assim: porque quando estávamos com vocês, nós demos esta regra: quem não quiser trabalhar, também não coma. Está lá em 2 Tessalonicenses 3:10. O trabalho sempre esteve na agenda de Deus. Então, só se houver impossibilidade física ou mental, você pode ficar desobrigado a trabalhar. Caso contrário, ganhe seu dinheiro através do seu trabalho.
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2: Terceira coisa que ele falou: e tudo quanto fizerem, façam de todo o coração, como se fosse para o próprio Deus. É Ele quem vai recompensar o trabalho de você, pois é a Ele que você está servindo. Está lá em Colossenses 3, 23 e 24. Olha que princípio maravilhoso. Você percebeu que não basta trabalhar, tem que fazer as coisas com excelência. Esse é o padrão de Deus. Você está fazendo isso? Quarta posição, ele disse assim: em tudo que fiz, eu mostrei para vocês que é trabalhando assim que podemos ajudar as pessoas necessitadas. Lembrem-se do que Jesus disse: é mais feliz quem dá do que quem recebe. Está lá em Atos 20, 35. Após ganhar o dinheiro, a generosidade precisa ser sua primeira ação financeira. Seu dízimo, sua oferta na igreja local, para alcançar as pessoas para uma nova vida com Cristo, ajudando também pessoas com necessidades financeiras. Em quinto lugar, ele disse assim: aprendi o segredo de estar satisfeito com o que tenho. Sei o que está necessitado e sei também o que é ter mais do que eu preciso. Aprendi o segredo de me sentir contente em todo lugar, em qualquer situação. Está lá em Filipenses 4, 11 e 12. Olha, o contentamento é algo vital para a sua vida financeira. A sociedade sempre nos deixa descontentes com aquilo que temos. Mas Paulo, ele nos ensina que podemos ter alegria completa quando tudo o que Deus nos dá. E mesmo quando passamos por restrições financeiras, podemos ter contentamento.
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0: Muito bem, e assim fechamos o nosso Noite RTM de hoje, agradecendo a você pela audiência, pelo carinho, convidando você a permanecer com a gente. Marcos Olivares segue por aqui, o Eric Alves segue também, e depois do intervalo, que é rápido, vamos trazer para você o Revista RTM, com resumo de notícias nacionais, internacionais, destaques esportivos e outras informações importantes para a gente fechar nossa terça-feira bem informados e atualizados aqui na programação da RTM Brasil. Tá bom? O intervalo é rápido e na volta, então, direto para o Revista RTM de hoje.
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0: Muito bem, está no ar a partir de agora e até às 11 horas da noite. Se Deus quiser, mais uma edição do nosso Revista RTM, levando para você um resumo de notícias nacionais, internacionais, destaques esportivos e as notícias do mundo do agronegócio. Destaque do programa Fique Por Dentro, tem o pastor Jânio Tarso com uma mensagem mais do que especial para todos nós. Tem a sua participação, né? Vai mandar o seu alô, o seu olá, o seu boa noite, o seu oi, né? Vai interagir conosco aqui, enviar a sua mensagem. Lembrando que durante todo o nosso Revista RTM de hoje, a gente vai trazer notícias, informações, fatos para você e a gente vai comentar algumas dessas notícias. E você, ouvindo as informações, quer também trazer o seu comentário, quer dar a sua opinião, colocar para a gente, aqui para nós do Revista, para todos os demais ouvintes, o seu ponto de vista a respeito daquele assunto? É claro que você pode, fique à vontade para participar com a gente nessa noite de terça-feira, tá certo? Olha, hoje é 25 de agosto de 2026, eu sou o Marcos Olivares, estou aqui no estúdio E da RTM Brasil, neste estúdio, né, que está aqui no interior do estado de São Paulo e está conectado ao nosso estúdio C em São Paulo, capital, onde hoje está ele, Eric Alves, dando aquela força pra gente aqui na programação da RTM Brasil, porque o Dinho Oliveira tá lá na cobertura daquele evento bacana do pastor Massal Sugihara, né, o Adoração e Adoradores. Então o Eric Alves dando aquela força pra gente. Já de antemão, agradeço a você, Eric, né, por estar dando essa força, brilhantando aqui o nosso programa. Então, meu, boa noite oficial, você aqui no Revista RTM. Como é que você está, meu jovem? Tudo bem contigo?
1: Tudo bem, boa noite. Feliz, né, de estar aqui de novo com você, né, com todo mundo, né, no Brasil inteiro, no mundo inteiro que está ouvindo essa programação maravilhosa aqui da RTM, né? Estou desde maio, se não me engano, sem vir na rádio. Mas estou aqui, hein? De novo, trabalhando bastante.
0: E passa, tá? Rápido, hein? Parece que foi outro dia que a gente estava fazendo essa programação juntos aí, mas desde maio. Que acho bom que você está aqui de volta com a gente. É, acho que foi isso.
1: O Dinho, né? Quando ele operou, né?
0: Isso, exatamente. Foi nessa época maio mesmo. Olha
1: foi
0: só, hein?
1: Foi a última semana que eu vim.
0: Que bom que você está aqui de volta com a gente, né, nessa programação. E vamos até às 11 horas da noite, então, com o nosso Revista RTM. Então, meu caro Eric Alves, aproveitando que você está aqui, né? Está de volta conosco, faça aquele convite especial, conta para o nosso ouvinte como é que ele faz para participar, qual é o WhatsApp da RTM Brasil. Convida todo mundo a se juntar a nós aqui, por gentileza.
1: Então, convido você do Brasil e do mundo inteiro que está ligadinho aqui na RTM Brasil. Ó, é só pegar o seu celular, vou falar devagar para você poder anotar tranquilamente. Se você está aqui no Brasil, 11... São Paulo, 974-181-456. Repetindo, 11974-181-456. E se você está fora do Brasil, é só colocar aquele código, né, que é o mais 55 na frente, 11974-181-456. Nada de vergonha, manda seu áudio, manda sua mensagem, fala aqui com o Marcos, fala comigo ou com quem estiver aqui no momento, né? Estamos aqui para ouvir você, conversar com você. Pode mandar também seu pedido de oração, que é muito importante também, né, Marcos? Nós colocamos, né, aqui nossos pedidos de oração. É muito bom ter você aqui comigo e com o Marcos nessa noite do Revista RTM.
0: Exatamente isso. Então você pode participar, né? Não esquece de colocar o seu nome, a cidade de onde você está falando. Você que está fora, né, do Brasil, coloque o nome do país onde você está vivendo, o nome da sua cidade também, né? A gente saber até onde está chegando o som da RTM Brasil. E como bem disse o Eric, né? Você tem lá os seus pedidos de oração, manda pra gente também. Não sei se você que está nos ouvindo sabe, né? Mas às quintas-feiras, às 10 da manhã, a gente tem um culto, né, na RTM Brasil, um culto semanal, sempre às quintas, às 10 da manhã, reunindo todos os colaboradores, né, aqueles que estão perto, aqueles que estão longe, presencialmente na rádio, e mais o pessoal online que entra junto, e aí a gente ora por todos os pedidos dos nossos ouvintes, né, a gente ora pela programação da RTM, pelos colaboradores, né, a gente canta, tem uma palavra, é um culto maravilhoso, sempre às quintas-feiras, e a gente também tem esse momento que nós oramos, né, por todos os nossos ouvintes, pelos pedidos de todos os nossos ouvintes que vão chegando durante a semana pra gente aqui na nossa programação, tá bom? Então, não deixe também de enviar o seu nome, né, o seu pedido de oração, e a gente vai levar tudo isso né, para os nossos cultos nas quintas-feiras, que a gente faz aqui nas manhãs da programação da RTM Brasil. E isso, né, a gente faz com todos os nossos colaboradores, seja presencialmente na sede da RTM Brasil em São Paulo e também com transmissão online para os demais colaboradores que estão longe, como é o meu caso, né? Meu caso que não estou na capital paulista. A gente tem os nossos missionários, né, na Itália, em Portugal, na Bolívia. A gente tem, por exemplo, o nosso pastor Luiz Leidner, que está no sul do país, né, ele que é o responsável pelo Ministério de Homens da RTM Brasil. Então, a gente tem sempre alguém fazendo cobertura de algum evento. Então, todo esse pessoal entrando online, né? O casal Wesley e Marlene também, que está no Centro-Oeste brasileiro. Todo mundo junto, né, e orando pela vida, pelos pedidos dos nossos ouvintes. É muito legal isso, viu? Uma bênção para todos nós. Então, se você que está nos ouvindo aí também tem os seus pedidos de oração, né, como muito bem lembrou o Eric, você pode enviar para a gente também através do nosso WhatsApp, né, 5511-974-181-456. E olha, você que está nos ouvindo nesta gloriosa noite de terça-feira, saiba que você também pode nos assistir. Você conhece o Eric Alves? Não? Então vai assistir aqui o nosso programa e vai conhecê-lo, vai vê-lo aqui ao vivo em cores, está participando com a gente. Você já conhece? Ah, mas ele não está aqui desde maio, então entra aí para você vê-lo, né? E matar a saudade desse menino. Ah, mas que beleza. 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Vai chegar com a mais alta qualidade e vai ver o Marcos Olivares e Eric Alves, que está aqui ao meu lado. Você irá vê-lo nessa noite de terça-feira, tá certo? Se não conhece, vai conhecê-lo. Se já conhece, vai matar saudades do Eric Alves. Tá ali, ó, bem apessoado, não vai passar frio, tá, a jaqueta bonita, cabelo tá ali, ó, alinhado. Ah, esse menino, viu? Então, tá certinho, né? Tá no esquema para participar do Revista RTM, viu? Então é isso, vai participar com a gente e vai nos assistir, além de nos ouvir nesta gloriosa noite de terça-feira. Dito isso, eu pergunto a você, meu caro Eric Alves, temos informações atualizadas, importantes, necessárias para o ouvinte do Revista RTM nesta noite de terça-feira?
1: Com certeza temos sim, Marcos Olivares.
0: Então vamos aos destaques nacionais. Começando por você, meu caro Eric Alves.
1: Então vamos lá. O presidente Luiz Inácio Lula da Silva defendeu hoje a ampliação de investimentos no setor de defesa nacional, com o objetivo de proteger o território e riquezas. Ele deu declarações durante uma breve fala a jornalistas após participar das comemorações do Dia do Soldado, em Brasília. Na fala aos jornalistas presentes ao evento militar, Lula destacou o aumento da participação feminina nos quartéis. Além disso, ele afirmou que a defesa nacional é uma prioridade para o governo.
0: É, agora passa a ser uma prioridade, né? Depois dos últimos acontecimentos que nós tivemos aqui na América Latina, né? Depois do que aconteceu lá com o Nicolás Maduro, depois de que a direita voltou ao poder em alguns países vizinhos ao nosso, depois de ter os Estados Unidos colocado o Brasil, né? Ou pelo menos as facções criminosas brasileiras como grupo narcoterroristas, o que permite aos americanos, né? Até se entenderem, né, uma invasão por terra ao nosso território, ou, como eles já falaram agora, por exemplo, tem a colaboração da Colômbia, né, que mudou lá de presidente, e esse novo presidente passou a fazer parte dessa coalizão de países da América Latina e principalmente da América do Sul, junto com os Estados Unidos, no combate ao narcoterrorismo. E aí, eles já falaram, né, se estiverem aí numa incursão por terra em território colombiano, por exemplo, né, e esses narcoterroristas estiverem fugindo, atravessarem a fronteira para o Brasil, eles não vão frear na fronteira, eles vão avançar junto até pegar essas pessoas, né. Então, essas situações, né, começaram a fazer, acender um alerta, né, uma luz amarela no nosso governo, e o pessoal pensou, a gente precisa fortalecer as Forças Armadas. Forças Armadas essas que estavam escanteadas há anos e anos, né? Porque o pessoal fala muito da questão da ditadura militar, do regime militar, do governo militar que nós vivemos pelo período de 20 anos aqui no nosso país, né? Como se fosse, assim, aquele período mais de grande terror do nosso país. Foi bem assim, né? Quem viveu aquela época sabe, né? É claro que existia repressão, existia. Existiam também os grupos armados, né? Existia muita coisa acontecendo com grupos específicos, mas no dia a dia da grande população, as pessoas estavam trabalhando, né? Houve um certo desenvolvimento industrial, rodoviário, nessa época, né? Mas pós, né, esse período, falou-se muito mal das Forças Armadas, e aí o pessoal deixou meio de escanteio. As nossas Forças Armadas, elas estão com pouco dinheiro, pouca verba, elas estão com seus armamentos sucateados, né? Elas estão despreparadas para o momento atual que a gente vive com relação a outros países, né? Com estratégias de guerra, com inteligência. A gente está para trás de todo mundo, né? A gente, o exército só servia para asfaltar estradas aí em alguns lugares longínquos do nosso país, né? A gente precisa ter o exército nas fronteiras, né? A gente precisa ter o exército, a marinha, a aeronáutica, né? Realmente fazendo a segurança do nosso país por terra, por mar, por ar. A gente não tem isso. Hoje em dia, muitos jovens, até aqueles que querem servir ao exército quando chegam lá aos 18 anos, não podem fazê-lo. Por quê? Porque o exército não tem verba, né? Não tem, ele não tem a farda, ele não tem alojamento, ele não tem alimentação suficiente para todo mundo que deveria estar lá servindo, né? Então muita gente não serve hoje por conta disso. Por quê? Porque foi ficando para trás. Agora saiu aquele alerta, né? Aquela luz amarela, e o Brasil precisa tentar correr atrás do prejuízo. Um dia como hoje era um dia em que as pessoas aproveitavam para criticar as Forças Armadas, né? Dia de soldado, dessa gente, né? Hoje, né, o presidente estava lá participando de uma solenidade em Brasília e falando que a gente precisa fortalecer as Forças Armadas. Por quê, hein? Por quê desses últimos acontecimentos que eu falei? Porque no final do governo anterior. O pessoal achou que haveria algum tipo de golpe, né? E os militares não se mexeram nessa direção. Então aí, agora, né, diminuiu aquela repugnância, né? Pessoal um pouquinho mais amigo dos militares. E aí vamos agora, né, também talvez precise dos militares. Então, o governo vai pensar em colocar um pouquinho mais de verba, né, para que eles possam começar a se atualizar. Meu amigo, para se atualizar vai demorar, hein? A coisa vai demorar, mas precisa ser dado o primeiro passo. Tomara, né, que fortaleça realmente as nossas Forças Armadas, porque é importante realmente para o nosso país. E olha, seguindo aqui com os destaques nacionais, o governo do estado do Rio de Janeiro ultrapassou nesta semana a marca de 6 mil cargos em comissão exonerados em todos os órgãos da administração. Sim, cargos comissionados. A maioria não tinha sequer a senha para trabalhar no sistema do governo, ou seja, eram todos funcionários fantasmas. O estado identificou que mais de 6 mil servidores que não tinham acesso ao sistema, e desse total 60% não justificaram o motivo da falta de acesso. Parte dos que não apresentaram justificativa foi exonerada. O governo estadual ainda espera a resposta de mais de 2.300 servidores. Olha só que situação. Você imagina, não é? Quantos funcionários fantasmas recebendo dinheiro sem trabalhar, sem servir ao estado, sem servir à população, mas com seus nomes ali e recebendo dinheiro. Então o governo do Rio de Janeiro fazendo um pente fino, né? E já identificou 6 mil servidores, não tem uma mesa, não tem uma cadeira, não trabalha online, não trabalha de home office, não tem nem a senha para entrar no sistema do governo, não sabe nem o que está fazendo ali, meu amigo. Mas tem o dinheirinho pingando na conta todo final de mês. Que situação. E olha, o que está acontecendo no Rio de Janeiro, esse pente fino, se fizer um pente fino desse no Brasil inteiro, meu amigo, esses 6 mil vão se multiplicar muito, muito, muitas, muitas e muitas vezes, né? Mas é que a gente tem um sistema aqui no nosso país difícil de você mudar, né? As pessoas se conhecem, as pessoas são amigas, as pessoas não querem perder privilégios. Então é difícil você mudar um sistema onde a nossa cultura converge para isso, para que você tenha cargos e mais cargos comissionados, né? Para que você não tenha uma cobrança dessas pessoas, desses trabalhadores. Há muitas coisas a serem feitas pelo estado, há muita burocracia, muitas coisas demoram, né? Quando você vai fazer um pedido, seja de qualquer área, né, que seja pública, elas demoram. Por quê? Porque faltam funcionários, falta tecnologia. E aí, olha, só no Rio de Janeiro, 6 mil pessoas podiam estar trabalhando com TI, podiam estar trabalhando no atendimento ao público, podiam estar colocando esses arquivos em dia, pedidos serem respondidos mais rapidamente, não é? E tudo, toda essa máquina que tem esse custo todo, mas que não gera nenhum retorno, né, para o contribuinte, para a população, né? Que bom que isso está acontecendo no Rio, e seria importante acontecer um pente fino desse em todo o Brasil. Segue aí, meu caro Eric.
1: Marcos, parte do telhado da Escola Municipal Pequeno Príncipe desabou hoje no bairro Bom Jardim, em Açailândia, a cerca de 560 quilômetros de São Luís. De acordo com a Prefeitura de Açailândia, 6 crianças ficaram feridas e foram encaminhadas a hospitais da região, mas não há nenhuma em estado grave, segundo o relato das autoridades. O acidente aconteceu no fim da tarde, durante o horário da saída dos estudantes. Ao todo, 18 pessoas estavam no local, sendo 2 adultos e 16 crianças. Carteiras, mesas e armários e materiais dos estudantes ficaram destruídos. Uma equipe técnica deve avaliar o que provocou o desabamento do telhado de uma das salas e verificar se há riscos de novas ocorrências no prédio, Marcos.
0: Pois é, que situação, né? Assim, dentre toda essa situação, que bom que ela foi na saída, né? Se tivesse em pleno horário de aulas, aí poderia ter acontecido uma tragédia realmente, né? São 6 crianças feridas, foram encaminhadas rapidamente aos hospitais da região, mas aí todas com ferimentos leves, escoriações apenas, né? E essa é a boa notícia em meio a isso, que poderia ter sido uma tragédia, né? Agora vai ficar interditado ali, Defesa Civil vai procurar saber o que aconteceu, né? Os engenheiros também da prefeitura vão fazer ali uma vistoria para tentar saber o motivo desse desabamento, se há risco, né, ainda no prédio da escola, né, se essa escola poderá ser liberada, mas uma situação terrível, que poderia ser uma grande tragédia, né, aconteceu em Açailândia, que fica ali a 560 quilômetros de São Luís, no estado do Maranhão, e que bom, né, que terminou dessa forma, com 6 crianças feridas levemente, com escoriações, mas nenhum ferido grave. Bom, seguindo aqui com os destaques, agora vamos trazer os destaques internacionais. O presidente dos Estados Unidos, o Donald Trump, enviou ao Congresso americano um acordo de cooperação nuclear civil com a Arábia Saudita. O pacto, no entanto, só deverá avançar se o país árabe aderir aos acordos de Abraão, segundo um funcionário do governo americano, ouvido pela agência de notícias Reuters. Os acordos de Abraão são tratados que normalizaram as relações entre Israel e países árabes. A Arábia Saudita, no entanto, ainda não aderiu ao grupo. O acordo nuclear permite que a Arábia Saudita desenvolva um programa de energia nuclear civil, incluindo o enriquecimento de urânio. A proposta enfrenta a resistência de parlamentares dos Estados Unidos e também de autoridades internacionais, preocupados com o risco de proliferação nuclear no Oriente Médio. Críticos afirmam que permitir o enriquecimento de urânio pela Arábia Saudita pode estimular uma corrida nuclear na região e enfraquecer o discurso americano contra o programa nuclear do Irã. Então tá aí, né? Mais uma situação complicada, porque a Arábia Saudita, ela é um país aliado dos Estados Unidos, mas não está alinhada com Israel. Então, a premissa para que os Estados Unidos façam esse tratado de cooperação é que a Arábia Saudita reconheça o Estado de Israel, né, e possa fazer parte dessa coalizão de países árabes junto com Israel. Acontece que, se isso acontecer, né, os Estados Unidos vão trabalhar em cooperação pelos próximos, a ideia, né, que se trabalhe pelos próximos 30 anos desenvolvendo tecnologia juntos. Ocorre que hoje a Arábia Saudita, ela é um país aliado dos Estados Unidos, assim como o próprio Irã, né, antes do regime dos Ayatollahs, até 1979, era um país aliado dos Estados Unidos. E depois, como mudou o regime, isso mudou completamente. É esse o medo dos críticos. Esse é o medo dos parlamentares dos Estados Unidos. Hoje os Estados Unidos ajudam esse país, né, a obter aí as suas armas nucleares, e lá na frente pode ser que haja alguma mudança, e aí eles estão fortalecidos e passam a ser inimigos dos Estados Unidos. Esse é o medo desse grupo que é contrário. Por quê? Porque lá no Oriente Médio as coisas... O pessoal gosta de uma guerra lá, né? E parece que eles nasceram com essa coisa... Né, da guerra no sangue. E aí eles é difícil você falar assim, não, tem um grupo ali, né, que busca a paz, busca o diálogo, busca o entendimento. Então o pessoal sempre fica meio com o pé atrás, né, como se diz. Então é por isso que tem muita gente crítica a esse acordo. Porém

0: Mas não se sabe se vai ser algo de longa duração. É por isso que tem tantos críticos e tantos contrários, né? Agora vamos ver. Primeiro passo, né? O que que a Arábia Saudita vai dizer com relação a esse reconhecimento de Israel? A partir daí, se houver o sim, a gente vai ver se vai passar no parlamento, né? Agora, se houver o sim da Arábia e não passar isso no parlamento americano, para que haja essa cooperação, aí a coisa vai ficar complicada também. Então, é uma situação aí delicada que a gente vai acompanhando nos próximos dias.
1: Pelo menos 47 pessoas morreram e mais de 50 sequestradas, foram sequestradas, depois que homens armados atacaram uma comunidade que era considerada tranquila nos arredores de Porto Príncipe, capital do Haiti, segundo a ONU. Entre os mortos estão 5 crianças. O ataque é considerado um dos maiores sequestros em massa registrados no Haiti nos últimos anos. Um dos líderes da gangue ameaçou matar os reféns caso as forças de segurança que mantém integrantes dos grupos criminosos durante as operações para retomar o controle da região. Segundo observadores internacionais, a ameaça de execução dos reféns coloca as forças de segurança em uma armadilha. Caso não hajam, serão acusadas de proteger as vítimas. Se avançarem e houver mortes, as gangues poderão responsabilizar o Estado. Que coisa, hein,
0: Pois
1: Marcos?
0: é, né? O Haiti que vive uma guerra civil, principalmente depois daquele terremoto lá de 2012 até hoje, o país não se recuperou, né? O país vive praticamente uma guerra civil e muitas brigas, muitas lutas, né? Por isso que tem muita gente tentando fugir do país. A gente tem muitos haitianos aqui no Brasil, mas é difícil sair do país, né? O país pobre, o país sem perspectiva, as pessoas não têm nem como sair do país, né? Quando conseguem, elas muitas vêm aqui para o Brasil tentar uma nova vida, algo diferente. E aí, as gangues tomando conta de muitos lugares no Haiti, você vê agora, né? Sequestraram 50 pessoas, já mataram outras 47 e ameaçaram. Olha, se as forças oficiais matarem, né, o pessoal dessas gangues, dessas milícias, né, desses grupos paramilitares, eles matam os reféns. E aí que entra esse problema, né, para as autoridades. Se não agirem, não vão proteger os reféns. Se agirem, os reféns podem morrer. Então, é uma situação bastante difícil lá, né? Algumas imagens que chegaram para a gente de agências de notícias internacionais, algumas fotos mostram lá pessoas desesperadas, né, com seus parentes mortos, simplesmente por quê? Porque eles querem tomar o poder e usam essas pessoas, né, como moeda de troca. Então, o ser humano não vale nada para essas pessoas que querem somente o poder de um país que está pobre, destruído, né, de um país onde as pessoas não têm perspectiva, que desde aquele terremoto terrível que abalou o país há mais de 10 anos, há quase 15 anos, o país não conseguiu se recuperar até os dias de hoje. Então, uma triste notícia que a gente recebe vindo ali do Haiti, né, que está aqui na América, não está nem tão longe da gente. E olha, só para a gente fechar aqui os destaques internacionais, nevascas incomuns em 6 dos 9 estados da Bolívia deixaram mais de 20 mil famílias desabrigadas, segundo informou a Defesa Civil do país. O mau tempo afetou principalmente Potosí, no sudoeste do território boliviano, e Oruro, no oeste, onde as autoridades anunciaram a suspensão das aulas. Na capital, La Paz, o aeroporto e os terminais rodoviários paralisaram as suas atividades temporariamente. As baixas temperaturas também foram registradas em Cochabamba, Chuquisaca e Tarija. Segundo o governo, além das famílias desabrigadas, mais de 82 mil famílias foram afetadas de alguma forma pela neve. A Defesa Civil informou que La Paz, Potosí e Cochabamba também registraram chuvas e inundações, que deixaram mais de 2 mil famílias desabrigadas. Pois é, né? A gente sabe que tem muito frio na região da Bolívia, tem alguns lugares que são altos, né? Mas nevasca a gente não ouve falar, né? Até por isso que está aqui na informação que são nevascas incomuns, né? Mas a gente está tendo muitos eventos climáticos incomuns, alguns terremotos, como na Venezuela e na Colômbia, né? E

0: agora essa nevasca que pegou quase o país inteiro da Bolívia, está afetando ali muitas e muitas milhares, né, de pessoas em território boliviano, tão pertinho da gente aí, né, mais um evento climático preocupante, cada vez mais próximo do nosso país. E olha, assim então a gente vai encerrando aqui o nosso bloco, primeiro bloco, né, de notícias com informações do Brasil e do mundo. E meu caro Eric, a gente vai para o intervalo e na volta tá. Vamos falar de esportes.
1: Tem certeza? Depois, vou para o intervalo, a gente fala depois então, senão vou chorar.
0: A gente pensa sobre isso, né?
1: Intervalo, bora lá.
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4: Muito bem, voltamos com o nosso Revista RTM para falarmos de esportes. E tem bola rolando nessa noite de terça-feira em abertura das quartas de final da Copa do Brasil. Só um jogo hoje, os demais jogos amanhã e quinta-feira. E hoje, o jogo que abre as quartas de final da Copa do Brasil, um grande clássico mineiro entre Cruzeiro e Atlético. E olha, estádio cheio, não é? Uma grande festa aí para o time cruzeirense, que é o mandante do jogo de hoje. O jogo começou às 9 da noite, já está aí, né? No segundo tempo, né? Ainda tem muito jogo pela frente, mas por enquanto o Cruzeiro está vencendo. Viu? Vitória parcial do time cruzeirense, Cruzeiro 1, Atlético Mineiro 0, é o resultado parcial deste momento, nesse jogo das quartas de final da Copa do Brasil. E olha, seguindo com mais destaques esportivos, o Inter de Porto Alegre, hein? Ah, meu amigo, sofreu transfer ban. Pois é, mais um, né? Está impedido de registrar jogadores. A FIFA publicou a atualização na tarde de hoje, com a punição ao Clube Gaúcho. A penalidade se estende por 3 janelas de contratações ou até o Inter quitar a dívida. Trata-se da dívida pela compra do zagueiro Juninho ao Midland da Dinamarca, ocorrida em fevereiro do ano passado. O Inter tem pelo menos outros 2 débitos recentes com outros clubes, o Racing pela compra de Carboneiro e o Dansomen Wise de Gana pela aquisição de Benjamin Arhin. Esse time de Gana aí, o Dansomen, ele já foi até a FIFA para reclamar que não recebeu o valor acordado pelo jogador aí, o Benjamin. Então, esse transfer ban é pelo zagueiro Juninho, comprado junto ao time dinamarquês, mas já tem outro pedido aí do time de Gana, né? O Racing ainda não entrou com pedido na FIFA, mas, né, a situação do Inter é essa nesse momento. E é só mais um a sofrer transfer ban, né? Tá acontecendo aí com vários clubes brasileiros, a situação tá feia. Aliás, né, quando a gente fala de Brasil, a situação tá feia para muita gente, né? Apesar de muitas pessoas falarem que tá tudo bem aqui no nosso país, né, às vezes não parece que tá tudo bem, né? Muita gente falou da Braskem quebrando, uma petroquímica, Casas Bahia, quem diria, quebrando também. né? Até Gerdau andou fechando aí fábricas pelo Brasil, Habib's fechando muitas lojas, né, aqui no nosso país, entre outras grandes empresas que estão sofrendo. A Magazine Luiza anunciou 50 milhões de prejuízo nesse primeiro semestre. Então, tá tudo ruim, assim, para a maioria das pessoas, maioria das entidades, dos clubes, das empresas, né? Isso, claro que afeta o futebol também, né? A maioria dos clubes, com raras exceções, tá devendo muito, não consegue pagar e tá sofrendo transfer ban aí da FIFA, viu, Eric?
5: O meu que eu diga, hein? Tava com dois esses dias, né?
4: O meu só conseguiu renovar o contrato lá com o Memphis porque era uma renovação, né? Porque se fosse um contrato novo, não poderia estar fazendo. Então, assim, a situação tá difícil, é o que eu tô falando, né? E você sabe que é uma bola de neve, né? O presidente do Cuiabá, ele deu uma entrevista hoje falando justamente sobre isso, né? Corinthians deve para ele, se não me engano, Atlético Mineiro, acho que uns quatro clubes brasileiros que estão sofrendo transfer ban devem para o Cuiabá, e o Cuiabá tá ruim das pernas ali porque vendeu seus jogadores, não recebe. É, então ele tá ali, né, muito bravo com esses grandes clubes brasileiros que compraram jogadores do Cuiabá, junto ao Cuiabá, e não fazem os pagamentos. E o Cuiabá passando por dificuldades, tendo grandes valores a receber e não consegue receber desses clubes, né? Então o presidente estava reclamando muito, ou seja, o clube está devendo aqui, sofre o transfer ban, não paga o outro do qual ele comprou, o outro começa a ficar ruim das pernas, daqui a pouco também não tem dinheiro para pagar as contas dele, e você vê que é uma bola de neve, né? Que situação que estamos vivendo no futebol brasileiro.
5: E falando de clube que tem transfer ban aí, né? O Corinthians, Marcos Olivares.
4: Mais um.
5: Falando dele, né, o Corinthians está negociando a venda do meio-campista André ao Nottingham Forest, da Inglaterra. O Corinthians e o clube inglês têm conversado e trocado propostas para chegar a um acordo pelo jogador de 20 anos formado nas categorias de base do clube. E ainda não houve uma formalização da proposta. Segundo o jornal Daily Mail, a negociação seria por 13,6 milhões de libras, em torno de 95 milhões de reais na cotação atual. Embora não confirme o valor aí, né, o Corinthians negocia uma proposta na casa dos 15 milhões de libras, ou 105 milhões de reais. O clube tem 70% dos direitos econômicos desse jogador, né? Olha, o que você faria com 16, milhões de libras ou 95 milhões de reais?
4: Eu acho que se o Corinthians vender esse jogador, né, já deixa esse dinheiro lá para pagar o Memphis, né? Aí se livra dessa dívida que tem com ele.
5: É, né, cerca de 40, 50 milhões, né?
4: É, por aí, né? Já por paga aí de uma vez, né? O que sobrar tenta pagar aí ou parcelar, né, para sair desse transfer ban. Enfim, precisa fazer caixa, né? Não tem jeito. E ainda bem que tem pelo menos um jogador que consegue negociar bem, né? Porque é um valor bom, né? É para o atual momento do clube, né? E que não tem tantos jogadores assim para poder fazer essas vendas, né? E vai ficar com 70% do valor, é um bom valor. Acho que é por isso que está querendo fechar em 15 milhões de libras, né? Para conseguir aí em reais o maior valor possível que puder com relação a esse jogador. Então, é um bom jogador, mas também, né, não é assim aquele jogador que vai deixar aquela tristeza no coração. Por quê? Porque é um jogador jovem ainda, né? Ele compõe bem o grupo, né? Um bom jogador. É claro que sempre bons jogadores fazem falta, né? Mas é um ativo que o clube tem, né, e que pode fazer um bom dinheiro, e acho que a torcida também entende isso. É bom para todo mundo, né? A torcida entende isso, o clube recebe um bom valor, o jogador tem a oportunidade de ir para o futebol europeu, na Premier League, que é uma grande liga, né, do futebol mundial, na Inglaterra. Então acho que é bom para todo mundo, né? Se der certo isso, vamos acompanhando.
5: É, pelo menos vocês estão vendendo bem, né? Coisa que meu time fazia bem, hoje dá de graça. É só ver um jogador que tá lá em Portugal, no Porto, que era do São Paulo. O cara tá jogando demais. E São
4: jogando
5: Paulo
4: muito lá, né?
5: Muita, muita bola. Infelizmente.
4: Preço de banana, como dizem.
5: Preço de banana. É. Deu de graça pro time lá, agora. Estamos aí, né? Sem ninguém. Fazer o quê, né?
4: Estamos aí. Que situação, né? Eu achei incrível quando o Arboleda voltou depois de tudo que foi feito, né? Tem tanto jogador no Brasil, né? Tanto jogador no mundo. Será que não tem ninguém para aquela posição depois do que o jogador fez com o clube? Né? Deixou praticamente o clube na mão, não tá nem aí pro clube, tá nem aí pra torcida. Ah, mas a nossa situação é tão complicada que a gente precisa aceitá-lo de volta, né? É ruim pro clube, né? Você diminui, né, o nome do clube, né? Você diminui a força, a potência do clube. Parece que o jogador é maior que o clube, né? Porque ele faz o que ele quer. Como assim, né? E aí voltou. Fiquei surpreso, viu, Eric? Não sei se você gostou dessa volta, não, mas eu fiquei surpreso.
5: Olha, eu gosto do Arboleda como jogador. Né? Para mim, ele, em boa fase, é um dos melhores zagueiros que nós temos no futebol brasileiro. Porém, o que ele fez, né? E se há alguma coisa aí por trás que nós não sabemos, né? Mas é culpa, para mim, totalmente do senhor Rafinha, que é o dirigente de São Paulo hoje. Sim. Que ele reintegrou ele no grupo pela situação do clube. E foi pois ele também que mandou o Crespo embora, que falou que o clube precisaria de 45 pontos. Hoje eu estava ouvindo uma crônica esportiva que eles falaram assim: se o São Paulo ganhar os próximos jogos dentro de casa, mesmo ganhando, não chega nos 45 pontos na última rodada. Então o São Paulo está correndo
4: risco. Tem que ganhar todos e fazer ponto fora.
5: E no mínimo ganhar um e empatar o resto fora de casa. Então a chance do São Paulo. E o Crespo avisou, né? E o Rafinha foi contra, reintegrou o Arboleda pelo que ele fez. Para mim não deveria reintegrar o Arboleda, né? Mas infelizmente é o que São Paulo é hoje. Agora a torcida tá lá na porta, lá falando que vai cobrar. E outra, Marcos, né? Se me permite, São Paulo tá devendo o salário deles, né? É aquela velha história. Eu finjo que jogo e você finge que me paga. Você pode ver, se São Paulo for pago esse salário, eles vão jogar muita bola.
4: Pois é, parece que está normalizando isso, né? Salário atrasado no São Paulo, salário atrasado no Corinthians, foi pago ontem aí de direito de imagem do Corinthians, estava atrasado, mas só uma parcela, ainda continua atrasado. Botafogo está atrasando pagamento, a Ponte Preta lá que está na Série B, amargando a lanterna, perdendo por 6, por 4, por 5 a 0, não ganha não sei quantos jogos, está com 6 meses de salário atrasado, né? Tá uma vergonha. Como é que pode isso no futebol brasileiro, a gente chegar a esse nível, né? Ainda mais um clube como São Paulo, que já foi referência para todo o Brasil, né? De gestão, de administração, né? Da parte financeira também do clube, né? E hoje chegar nessa situação, é triste a gente ver isso.
5: Ô Marcos, se me permite, até em outro lugar que eu trabalho, tem um programa de esportes e eles entrevistaram hoje ele é executivo da Ponte Preta, né? Uma entrevista, e ele falou que até é um integrante da comissão técnica, se eu não me engano, era um massagista, estava catando latinha, porque está não sei quantos meses sem receber salário, isso é verdade.
4: Sem receber salário.
5: Então, a situação da Ponte Preta, assim, eles estão fazendo um monte de coisa para fazer uma SAF, mas que não vai beneficiar a Ponte Preta, né? Então,
4: briga. Ontem teria uma reunião de diretoria por conta dessa SAF, né? Mas assim, todos os sócios que têm direito a votos, eles deveriam mostrar ali, trazer alguns documentos, mostrar que estão em dia, que estão aptos a fazer a participar dessa votação, né? Tinha que ter uma carta lá da Ponte Preta, que não foi feita, ou seja, a reunião teve que ser cancelada. Olha só, a reunião foi cancelada porque esses documentos, para quando você faz essa primeira reunião de SAF, seja para qualquer clube, viu? É um protocolo de qualquer clube ter esses passos aí. E a Ponte Preta não cumpriu com esses passos. E aí teve que cancelar a reunião de ontem, para você ver que situação, né? O clube numa situação terrível, quer virar SAF para ver se salva e não consegue nem ajustar as coisas para dar o primeiro passo para essa SAF, né? Então, assim, a que ponto chegamos aqui no futebol brasileiro? Bom, enfim, só para a gente fechar aqui os destaques esportivos, a Conmebol anunciou hoje o calendário das suas 3 principais competições de clubes para o ano que vem, 2027. A final da Libertadores será disputada em 27 de novembro, um sábado. A decisão da Sul-Americana será exatamente uma semana antes, 20 de novembro. A final da Libertadores ainda não tem a sede definida. Brasília está na disputa com La Plata na Argentina e Assunção no Paraguai. A decisão da Sul-Americana, essa sim, no ano que vem será em Santa Cruz de la Sierra, na Bolívia. E olha, de 24 de junho a 25 de julho, ou 25 de junho a 24 de julho, é um mês, período de um mês, a gente vai ter o Copa do Mundo de Futebol Feminino da FIFA. Nesse um mês, o futebol vai parar, viu? Então a gente vai ter uma janela de um mês no ano que vem, futebol para a Copa do Mundo Feminina. Ah, que beleza. Então é isso, tá? É, se o seu time voltou bem depois da parada da Copa, saiba que o ano que vem vai ter outra.
5: Não, o meu não, o meu não voltou ainda.
4: Já traumatizou, né?
5: Pois é, tô traumatizando.
4: O ano que vem tem outra. O ano que vem tem outra, viu? Só pra você ficar sabendo, tá?
5: Tá difícil, viu? Tá muito difícil, Marcos, meu Deus.
4: Pois é, pois é. Mas enfim, tá aí os destaques esportivos dessa terça-feira aqui no nosso Revista RTM. Você sabe que do intervalo, o pastor Jean estava dando uma olhadinha, né, nas notícias, né? Ah. E a gente tava falando justamente sobre isso, né? Essa questão aí do transfer ban e como o futebol brasileiro tá passando por uma situação difícil. Segundo o pastor, né? A gente tem que ser otimista e pensar que a gente vai sair dessa situação logo, logo. Pastor, falou isso, foi tomar um café. Já tomou seu café, pastor? Tem uma mensagem para hoje para todos nós? Por gentileza, muito obrigado. Mensagem para hoje com o pastor Janus Tarso.
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7: Uma pergunta simples pode abrir uma conversa profunda. Quem é Jesus Cristo? O que ele fez por você? Quando você é catequista e responde, não transmite apenas informação. Você mostra aquilo que aprendeu a viver. O apóstolo Paulo orienta Timóteo a ser exemplo na palavra, no procedimento, no amor, na fé e na pureza. O apóstolo Pedro orienta a explicar a razão da esperança com mansidão e temor. Quem ensina Cristo precisa cuidar da verdade que anuncia, da própria vida que apresenta. Isso toca diretamente a sua experiência. Não se trata de você parecer perfeito. A questão é ser íntegro. Integridade não significa nunca errar. Significa não esconder o erro nem usá-lo como desculpa. Quando você ensina Cristo com humildade e temor, reconhece que também está aprendendo. O apóstolo Paulo disse que esteve entre os coríntios em fraqueza e em temor e em grande tremor. A fé cristã não é apresentação de alguém superior, é testemunho de alguém alcançado pela graça divina. Por isso, catequista, sua vida também ensina. Uma criança, um adolescente ou adulto pode esquecer uma explicação, mas não esquecerá como você tratou uma pessoa. Pode lembrar sua paciência, sua honestidade, sua disposição de reconhecer um erro. Ensinar a verdade de Cristo exige coerência, não perfeição. Coerência. Paulo orienta Tito, dizendo, torna-te pessoalmente padrão de boas obras. Quem ensina Cristo precisa ser modelo até quando reconhece suas falhas. Hoje, pergunte diante de Deus, minha vida confirma aquilo que minha boca ensina? Se houver falhas, não desanime, leve-as a Cristo. Corrija o que precisa ser corrigido. Peça perdão quando necessário. Quem ensina Cristo precisa ensinar com a boca e confirmar com a vida. Nessa semana, escolha um comportamento que precisa mudar e transforme sua decisão em exemplo. Deus lhe dará graça. Ensine com temor e esperança, aquela que vem do céu para o seu coração. Você quer uma cópia escrita dessa mensagem? 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Até já.
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9: 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E nesta edição, você fica sabendo. Preço do feijão carioca sobe com menor oferta no mercado. Esta e outras notícias, agora no Boletim Rural.
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9: O preço do feijão carioca subiu nos últimos dias, mesmo com o avanço da colheita da terceira safra, segundo o CPE. De acordo com os pesquisadores, produtores venderam parte da produção para fazer caixa e decidiram armazenar outra parcela dos grãos. A estratégia reduziu a oferta disponível no mercado e fortaleceu a posição dos vendedores nas negociações. Com isso, fatores como a qualidade dos grãos e o ritmo das vendas continuam influenciando os preços do feijão. O preço da mandioca segue em alta pela oitava semana consecutiva, segundo o CPE. A valorização é causada principalmente pela oferta restrita de raízes para a indústria. Produtores estão reduzindo as negociações, esperando novas altas enquanto parte das lavouras passou por poda. Com menos mandioca disponível, a produção de fécula e farinha também diminui. Em algumas regiões, o preço já ultrapassou um real por grama de amido. O preço da soja subiu no mercado brasileiro nos últimos dias, impulsionado pela forte demanda interna e externa e pela menor oferta dos vendedores, segundo o CPE. O indicador de Paranaguá chegou a R$ 154,63 por saca, o maior patamar nominal diário desde abril de 2023. A demanda da China continua aquecida, enquanto as indústrias brasileiras aumentaram as compras para recompor estoques. Já os produtores estão mais cautelosos nas vendas diante das incertezas sobre a próxima safra e dos possíveis efeitos do El Niño. Com fonte de Globo Rural, produção de Karina Joubert, coordenação de Marcelo Fávero, direção de André Castilho, com realização da sua RTM Brasil, na apresentação de Cláudio Ronchi, esta foi mais uma edição do seu Boletim Rural.
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12: Muito bem, né? Chegou uma das melhores horas aqui do nosso Revista RTM, dos melhores momentos do nosso programa, hora de nós interagirmos com o nosso ouvinte que participa com a gente através do nosso WhatsApp 11974181456. Meu caro Eric Alves, tem gente com a gente nesta gloriosa noite de terça-feira?
5: Tem sim, o Levi de Mossoró, Rio Grande do Norte, tá mandando aqui, ó, pra gente. Ele primeiramente falou que tá apaixonado a cada dia, né, pela nossa rádio aqui, a RTM, benção, que é a melhor programação evangélica do Brasil, que Deus continue, amém, abençoando a gente. Ele também falou sobre o assunto lá que você falou, Marcos, sobre, né, o tem que tomar varredura, né, no Brasil inteiro, nos clubes, né? Isso é muito importante. Quem tá aqui, legal, com a gente também é o Vilmar de São Ludgero, Santa Catarina. Boa noite, queria que vocês colocassem meu nome na oração e da esposa dele também, Vilmar e Terezinha. Legal, vamos colocar sim. Muito obrigado pela participação. A nossa querida Magnólia de Macau, Rio Grande do Norte, aqui com a gente também. Toda vez que eu tô aqui, ela manda mensagem. É, professora, isso aí.
12: Não, ela tá sempre participando com a gente, é bênção.
5: Todos os dias. O Guilherme Toledo, que tá lá nos Estados Unidos, em Danbury, eu acho que é assim a pronúncia.
12: Ó, que bacana,
5: tá 20
12: hein?
5: Graus lá agora e tá mandando aqui, acompanhando a programação. Tá gostoso, né? E mandou uma foto nossa aqui, um print. Legal, muito obrigado, Guilherme.
12: Olha, não vi, mas já sei que ficou excelente, né? As nossas imagens chegando até os Estados Unidos, hein? Que chique, hein, Eric?
5: Que chique, o print desse Denzel Washington, ok? Não, eu tô todo torto na foto aqui, não tá legal não. Mas obrigado, viu, meu irmão? Obrigado, uma ótima noite pra você, o dia aí, enfim. O Dinho Oliveira mandou mensagem aqui pra gente, né? Sobre uma foto dele aqui. E é isso mesmo, acabou. Nesse momento aqui, né? Teve aquela parte, agora essa aqui acabou. Muito obrigado pela sua participação. Isso, exatamente.
4: Tá certo. Muito bem, olha, obrigado, né, aos nossos ouvintes que estão participando com a gente, estão ligados aqui no nosso Revista RTM, prestigiando aqui a nossa programação, né? Muito obrigado a todos. Então, olha, desejando a você um bom finalzinho de terça-feira, excelente, abençoada e produtiva quarta-feira. Vamos combinar de estarmos juntos aqui amanhã, se Deus quiser, a partir das 10 da noite, com uma nova edição do Revista RTM. Na sequência, vem aí o pastor Tamir Neves com Através da Bíblia, Cláudio Ronck também na programação com você daqui a pouquinho, te fazendo companhia por aqui. Quero agradecer especialmente a você, Eric Alves, por nos dar essa força aí, né? Por participar conosco, né? Por abrilhantar esta programação com a sua presença aqui no Estúdio C da RTM Brasil, né? Muito obrigado, desejando a você uma boa viagem de volta aí, né? Um bom descanso e até uma próxima oportunidade. Muito obrigado.
5: Até uma próxima, espero estar mais vezes aqui, né? Eu creio que agora vai dar para ficar mais fácil de vir, né? Mas tá tudo bem, graças a Deus. Eu que agradeço a recepção, não só sua, Marcos, como de todos os nossos ouvintes ligadinhos aqui na RTM.
4: Tá certo, um grande abraço para você, aos nossos ouvintes também. Amanhã tem mais a partir das 10 da noite, se Deus quiser. Até lá.
5: Até lá, tchau, tchau.
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1: Querido amigo, hoje temos como alvo estudarmos a terceira e última parte do capítulo 20 de Apocalipse. Vamos estudar Apocalipse 20, versículos 11 a 15. Nesse texto encontramos a descrição do que foi revelado ao apóstolo João em relação aos tempos do fim. Nesses versos específicos nos é mostrada a cena do juízo final, o julgamento do trono branco, um julgamento que decretará o destino eterno dos que forem convocados para esse juízo. Depois da apresentação do juízo que recaiu sobre Satanás e seus parceiros, esses versos nos mostram então o que vão colher os homens e mulheres, grandes e pequenos, ricos e pobres, escravos e livres, cultos ou incultos, que decidiram dar ouvidos aos enganos de Satanás. Todos vão estar diante do Senhor para o juízo. Podemos imaginar que Satanás imaginou que tinha derrotado o Filho de Deus, o Cordeiro de Deus, quando o Senhor Jesus foi para a cruz. Talvez ele até tivesse imaginado que o seu poder estava garantido para todo sempre. Porém, Jesus, o Cristo, venceu a morte e ressuscitou. Mas, além disso, ele foi recebido em glória no céu como prova de que Deus tinha aceitado o seu sacrifício. Jesus, glorificado então, assentado à destra de Deus, intercedendo por nós como nosso advogado, expulsou o inimigo que acusava os santos dia e noite. Ele foi lançado sobre a terra, e aqui foi-lhe dado um tempo para fazer poderosos seus parceiros e enganar os homens. Foi-lhe dado tempo para concentrar o seu poder no anticristo. O reino do anticristo, seu último esforço de derrotar Jesus, foi também totalmente destruído nessa vinda do Senhor Jesus, tirando todo o seu poder. Talvez até Satanás tivesse pensado em destruir os fiéis, os servos de Deus, através do quê? Dos seus enganos, das perseguições, dos martírios. Porém, a igreja não foi destruída, pelo contrário, ela foi chamada para as bodas do Cordeiro e para reinar com ele. Satanás, sim, foi derrotado e castigado, e com ele, todos os que o seguiram enfrentam o juízo divino, sendo que os culpados serão lançados no lago de fogo como seu destino final. Então, ao estudarmos esse texto, vamos fazê-lo dando a esses versos o seguinte título: O Juízo Final Vindo do Trono Branco. Eu repito, esse é o título do texto de Apocalipse 20, 11 a 15. O juízo final vindo do trono branco. Querido amigo, a rejeição de Jesus, do seu senhorio sobre a vida, levará milhares e milhões de pessoas a enfrentarem esse julgamento terrível e definitivo. Nessa ocasião, não haverá mais oportunidade de arrependimento, de mudança de vida. Todos os que estiverem diante do trono branco para esse juízo não têm os seus nomes escritos no livro da vida. Agora, outros livros serão abertos também, os livros que registraram as obras de cada um. Diante, então, da descrença em Jesus, diante da recusa de recebê-lo como Senhor e Salvador das suas vidas, agora, diante das obras que praticaram, cada um enfrentará o quê? O juízo do trono branco. Mesmo que tenha vindo o Senhor Jesus como Salvador e doador da vida a todos os que creram, Jesus agora é apresentado como juiz na sua segunda vinda, tendo então como base essas palavras de Paulo: Deus notifica aos homens que todos em toda parte se arrependam, porquanto estabeleceu um dia em que há de julgar o mundo com justiça, por meio de um varão que destinou e acreditou diante de todos, ressuscitando-o dentre os mortos. Isso Paulo falou lá em Atos capítulo 17, lá para os ouvintes atenienses. E esse varão logicamente, ao Senhor Jesus. Naquela ocasião, não haverá mais possibilidade de arrependimento. Todos ouvirão a sentença de condenação. Ora, diante dessas realidades, o princípio, então, que extraímos desses versos de Apocalipse 20, 11 a 15, se vê nessa frase. Uma frase que faz-nos avaliar ainda mais as nossas vidas. Sentado no trono branco, o Senhor Jesus julgará todos com total justiça. Eu repito, esse é o princípio que temos a partir desses versos de Apocalipse 20, 11 a 15. Sentado no seu trono branco, o Senhor Jesus julgará todos com total justiça. E nesse texto, encontramos então três respostas para as perguntas a respeito do juízo final. Três respostas para as perguntas a respeito do juízo final. A primeira resposta refere-se à pergunta sobre quem é que executará esse justo juízo. Versículo 11. Três afirmações. Primeiro, o significado do trono branco. Segundo, quem se assenta nesse trono? E em terceiro lugar, uma outra afirmação é a reação da natureza diante do poder divino. Eu leio para você o versículo 11, diz assim: vi um grande trono branco e aquele que nele se assenta, de cuja presença fugiram a terra e o céu, e não se achou lugar para eles. O trono branco, querido amigo, aparece somente aqui, mas a ideia do julgamento divino aparece em diversos textos do Antigo e do Novo Testamento. O trono branco mostra o sinal da pureza, da justiça e do juízo divino que serão executados. Mas mostra também e realça o caráter puro e santo de Deus. O trono mostra o domínio e branco representa a santidade. Muitas vezes encontramos declarações de justiça divina contra indivíduos ou povos aqui na Terra. Quem julga é Deus em Cristo Jesus. O Pai, representado no Filho, aparece no trono como juiz. Haverá e há uma tão grande unidade entre o Filho e o Pai, e tão estreita é essa relação, que não se deve estranhar algum problema se certas ações são atribuídas a um ou a outro. Paulo considera os dois dessa mesma forma. Em Romanos 14, 10, ele diz que todos estaremos diante do trono de Deus. Mas em 2 Coríntios 5, 10, ele afirma que todos estaremos diante do trono do juízo de Cristo. É Deus em Cristo o supremo juiz. E com mais uma maneira de frisar a santidade de Deus, João então menciona a criação que foge diante de tão grande poder. A criação não pode ficar diante da perfeição do Santo Deus. As criaturas terrenas, corruptas, incluindo os mais poderosos dos governantes, até os animais, não teriam condições de ficar em pé diante do Senhor. Mas também não resistiriam à santidade de Deus os astros, as estrelas, os planetas, qualquer corpo celeste. Tudo passará diante dele. Por isso é que Pedro afirma que a criação será desfeita e os céus passarão com estrepitoso estrondo na vinda desse maravilhoso dia, na vinda desse terrível dia, na vinda do dia do Senhor. Lembre-se então de 2 Pedro, capítulo 3, versículos 11 a 13. A segunda resposta agora se refere à pergunta sobre quem enfrentará o justo juízo divino. Versículos 12, 13 e 14 desse texto de Apocalipse, capítulo 20. Três constatações temos que fazer. Primeiro, os mortos serão julgados. Segundo, o livro da vida é básico para o juízo. E terceiro, as obras de cada um serão contabilizadas. Eu leio para você o versículo 12 agora. Vi também os mortos, os grandes e os pequenos, postos em pé diante do trono. Então se abriram os livros. Ainda um outro livro, o livro da vida, foi aberto. Os mortos foram julgados segundo as suas obras, conforme o que se achava escrito nos livros. Querido amigo, os mortos postos em pé demonstra que não apenas os ímpios estarão na presença de Deus. Todos os mortos de todos os tempos, desde Adão, estarão na presença de Deus. Não há acepção de pessoas diante de Deus e por isso mesmo, todos, sem distinção, comparecem diante do trono para o juízo. Todos os que morreram desde Adão até a segunda vinda de Cristo comparecerão perante o tribunal para receberem a eterna porção. Dependendo da sua posição escatológica, aqui se discute sobre a ressurreição. Alguns entendem que haverá duas ressurreições, uma dos justos e outra dos ímpios. Por outro lado, muitos comentaristas veem aqui somente uma ressurreição no último dia e no julgamento final. No seu evangelho, o próprio João claramente ensinava que haveria uma ressurreição de todos e um julgamento. João 5, 27 e 29. João 6, 30 a 40. João 6, 44. João 6, 54. João 11, 24. E nesse texto podemos ver alguns princípios que aplicam-se ao julgamento final. Temos que reconhecer essa distinção entre os livros e o livro da vida. Veja bem, os livros e o livro da vida. Os livros, evidentemente, representam o registro dos atos de cada um e mostram a justiça do julgamento de Deus, conforme Daniel 7:10. Enquanto o livro da vida, ele representa uma lista dos salvos, conforme, por exemplo, Êxodo 32:32, Salmo 69:28, Filipenses 4:3 e o próprio Apocalipse, capítulo 3, versículo 5, capítulo 13, versículo 8, capítulo 17, versículo 8 e capítulo 21, versículo 27, que estudaremos posteriormente. Os livros das memórias de Deus, tanto dos maus como dos bons, conforme Malaquias 3:16, serão abertos. Serão julgados de acordo com a consciência, conforme Paulo disse aos Romanos capítulo 2, versículos 15 e 16. Serão julgados de acordo com o conselho eterno de Deus. Salmo 139, versículo 16. O versículo 13 desse texto de Apocalipse 20 diz assim: deu o mar os mortos que nele estavam. A morte e o além entregaram os mortos que neles havia. E foram julgados, um por um, segundo as suas obras. Nesse momento de julgamento, nenhum morto foi isento desse julgamento. O mar deveria dar os seus mortos. Isto é uma expressão que, para aqueles dias, fazia muito sentido. Sabe por quê? Porque a maioria da população, mesmo que viajasse, percorresse longas distâncias, fazia isso por via terrestre. Poucos viajavam pelos mares. Nos dias de hoje, certamente, os aviões e outros transportes aéreos seriam até mencionados. O significado dessa expressão é que não haveria nenhum acidente ou nenhum incidente que pudesse acontecer que a pessoa que perdesse a vida ali não teria condições de chegar diante do trono do Supremo Juiz. Todos comparecerão diante do Senhor. Até os ímpios entregues à morte e ao inferno, conforme o capítulo 6, versículo 7 e 8, serão apresentados para o julgamento. Querido amigo, Deus tem domínio e ninguém pode proteger os mortos do julgamento dele. Esse tribunal é diferente dos tribunais que conhecemos. Veja bem, nesse tribunal haverá um juiz, mas não haverá jurados. Haverá acusação, mas não defesa. Haverá sentença, mas não apelo. A única maneira de escapar desse julgamento é confiar agora, hoje, no Senhor Jesus Cristo, recebendo-o como Senhor e Salvador de suas vidas. É pela fé, gratuitamente, que nós somos salvos. A salvação não se obtém pelas obras, mas elas afetarão, sim, a recompensa que receberemos. O versículo continua: e serão julgados, um por um, segundo as suas obras. Querido amigo, Deus é justo e dará a recompensa a cada um segundo as suas obras. Aqui, não temos nenhuma contradição com os princípios da salvação pela graça. Esse texto não se opõe em momento nenhum à salvação pela graça. Não. Mas, já que essa maravilhosa graça não foi aceita pelos incrédulos, por aqueles que não creram, por aqueles que durante a vida não reconheceram e não deram o controle de suas vidas ao Senhor Jesus, as obras por eles praticadas os condenarão. Veja, por exemplo, em 1 Pedro 1,17, veja também aqui no próprio Apocalipse, capítulo 2, versículo 23, e depois confira lá também, quando nós estudarmos, capítulo 22, versículo 12. A segunda morte é o inferno, o destino final dos que creram não no Senhor Jesus, mas creram nos enganos de Satanás. Versículo 14 diz assim: então a morte e o inferno foram lançados para dentro do lago de fogo. Esta é a segunda morte, o lago de fogo. A morte e o inferno são inimigos de Deus, mas são dominados, utilizados e vencidos pelo Senhor. Simbólica e personificadamente, a morte e o inferno também receberão a recompensa merecida. Existem sentidos vários ou contextos em que o Senhor Jesus venceu a morte e o inferno. Nós temos vários textos que nos dizem essa verdade. A palavra grega aqui é Hades, isso é, região dos mortos. No passado, ele venceu a morte na sua ressurreição, conforme Pedro diz lá em Atos 2, 24 a 31. Paulo diz isso em Romanos 6, 9, e também reafirma isso lá para Timóteo, no capítulo 1, versículo 10. No presente, os servos fiéis participam da vitória sobre a morte, conforme Romanos 8, 2, Romanos 8, 39 e 1 João 3, 14. Mas no futuro, a morte, que é o último inimigo a ser vencido, conforme 1 Coríntios 15, 26, ela também será completamente vencida. Aqui, em relação à guerra do dragão e das suas bestas contra os santos, a morte e o inferno são derrotados e lançados nesse lago de fogo, isso é, no inferno. Em certo sentido, os santos, os cristãos fiéis, têm sido declarados justos por terem os seus nomes escritos no livro da vida. Eles poderão servir como assessores desse supremo juiz do Senhor Jesus, conforme lemos palavras do próprio Senhor Jesus em Mateus 25, 31 e 32 e 25, 40. Foi Paulo quem disse: onde está, ó morte, a tua vitória? Onde está, ó morte, o teu aguilhão? 1 Coríntios 15:55. Tragada foi a morte pela vitória, conforme Isaías 25:8 e 1 Coríntios 15:54. Querido amigo, o vencedor é isento dessa morte. Ele participa da vida que há em Cristo Jesus. O lago de fogo foi representado como um lugar de castigo perpétuo. Mas esse lago de fogo também é derrotado, porque ali só ficarão os que não creram no Senhor Jesus como Senhor e Salvador de suas vidas. E agora chegamos então à terceira e última resposta. A resposta referente à pergunta sobre qual razão pela qual todos enfrentarão o juízo. Versículo 15. Versículo 15 diz assim: e se alguém não foi achado inscrito no livro da vida, esse foi lançado para dentro do lago de fogo. A própria menção do livro da vida leva-nos a confirmar que os santos também estão nesse tribunal. Tudo indica que esse julgamento envolve os servos da besta, mas os servos do cordeiro estão presentes. Nenhum seguidor da besta será achado no livro da vida, onde estão escritos o quê? Os nomes dos adoradores do Senhor. Espero que o seu nome também esteja, porque com certeza, pela graça de Deus, o meu nome está escrito nesse livro. Os ímpios, aqueles que se submetiam à besta, são lançados no lago de fogo, participam da segunda morte, mas ainda existe o livro da vida, a segurança para os servos fiéis que não prostraram-se diante da besta. Essa cena de julgamento diante do grande trono branco completa a figura dos santos vitoriosos lá no início do capítulo. Se os adoradores da besta gozavam de alguma vantagem durante um período curto nessa vida, os adoradores do Senhor têm a garantia da vantagem final e eterna. E com certeza essa é uma palavra de profunda consolação. Quero concluir então mostrando o seguinte, que as almas debaixo do altar pediram a vingança divina e Deus prometeu que julgaria os perseguidores e nessa hora isso aconteceu. Nos capítulos 18, 19 e 20, ele mostrou a sua fidelidade por meio de visões do julgamento e do castigo divino. A meretriz, a besta da terra, a besta do mar, o dragão, todos os seus colaboradores foram julgados. E esses versículos finais do capítulo 20 descrevem uma cena de julgamento e destruição dos mortos. A santidade de Deus não aceita impureza daqueles cujos nomes não foram achados no livro da vida. Por isso, querido amigo, no final dessa história, somente os cristãos, os servos do Cordeiro, podem ficar. E esses servos são aqueles que têm os seus nomes escritos no livro da vida. A minha oração é que o seu nome esteja

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3: O Senhor Jesus tinha muitos amigos quando viveu aqui na Terra. Alguns se tornaram lendários, como José de Arimateia, que teria comprado um sepulcro para Jesus. Só que existem pessoas que duvidam da sua existência, já que a pobreza de Jesus o impediria de ser sepultado. Com isso, o ouvinte Hélio, de Jandira, São Paulo, quer saber se o Santo Sepulcro e José de Arimateia realmente existiram ou se foram figuras colocadas pelos primeiros cristãos para darem uma morte um pouco mais digna ao Senhor Jesus.
4: Bom, André, vamos lá lidar aqui com essa questão, né? Vamos escavar aqui o passado para olhar dentro das sepulturas aí e descobrirmos vida. O que acontece? Nós temos uma grande parte do conteúdo bíblico, da informação que a Bíblia nos apresenta, bastante atestada, comprovada por manuscritos, pela arqueologia, por escavações, por documentos. Mas uma grande parte dessas coisas não estão encontradas, né? Alguém até pergunta, como é que eu posso ter certeza que esse era o sepulcro de Jesus? Bom, a própria Bíblia nos fala que ele ressuscitou, então o sepulcro está vazio. Achar qualquer prova arqueológica da ressurreição, por si só, já é uma contradição, né? Então, o que a gente tem? A gente tem o relato dos evangelhos falando de José de Arimateia. Nós só temos isso, não temos mais informações. A gente tem que lembrar que isso é uma referência de 2000 anos atrás e é bastante complicado entender uma realidade. Como é que a gente deve raciocinar sobre isso? Veja, como havia pouco interesse da liderança religiosa judaica nos tempos de Jesus, havia pouquíssimo interesse de que o cristianismo progredisse, havia uma resistência forte dos romanos também, porque o cristianismo representaria um problema social. O raciocínio lógico que os apologetas cristãos levantam é muito simples. Se essas histórias fossem fabricadas e equivocadas, teria sido muito fácil chegar lá e falar, olha, está aqui, ó, tudo isso é conversa fiada, o pessoal está inventando, não existe sepultura, não existe nada disso, esse Jesus está vivo, ou então está morto, está aqui o cadáver dele. Teria sido fácil para os adversários do cristianismo, que detestavam a nova fé, acabar com tudo. Mas eles não fizeram isso, que fortalece a ideia da ressurreição. Em termos objetivos, o que a gente pode dizer? Nós temos a referência de José de Arimateia no texto bíblico. E exatamente porque Jesus não era rico, não tinha recursos pessoais, foi que José de Arimateia se ofereceu como alguém que tem riqueza. Quando a gente tenta falar sobre a questão da antiguidade, do lugar, né, nós temos duas alternativas. Existe o lugar do Santo Sepulcro em Jerusalém, que é o final, né, depois de 14 estações de peregrinação passando pela Via Dolorosa, que se tornou uma referência católica e que tem origem no 4º século a partir de tradições antigas ligadas ao local e cuja referência tem a ver com a época de Constantino, com Helena, sua mãe, que tratou de guardar os chamados lugares sagrados da fé cristã. Não temos uma prova definitiva que está lá, que era exatamente lá. No século XIX, um cidadão britânico localizou um lugar fora de Jerusalém que tem a visão de uma caveira, que foi identificado como Gólgota. E logo abaixo tem um jardim, E também um lugar de cisterna muito grande, um lugar na rocha com um sepulcro bastante semelhante à descrição do Novo Testamento, e foram encontrados referências que aquilo era um lugar de peregrinação, pelo menos desde o século VII, e lá se tornou uma referência que os protestantes costumam focalizar. Pode ser que um dia a gente tenha uma definição do Santo Sepulcro ou do chamado Jardim do Túmulo, ou talvez algum outro lugar. Mas o que nós temos convicção absoluta e tranquila é que não só o texto bíblico conta aquilo que é verdade, e que Jesus ressuscitou, porque se o seu corpo tivesse ficado por lá, certamente os adversários da fé cristã teriam exposto isso e sufocado o cristianismo, que surgiu com força desde o primeiro século da nossa era.
3: Falando em Jesus, o Hélio faz mais uma pergunta. Qual era o nome completo dele?
4: Pois é, André, essa é uma pergunta interessante. Não sei exatamente o que o Hélio tem em mente. A gente vai encontrar referências a Jesus diferentes no Novo Testamento. Nós temos a referência chamada Jesus de Nazaré, porque todo mundo sabe, Jesus nasce em Belém, da Judéia, mas ele é criado na cidade de Nazaré, que fica ao norte, na Galileia. Mas o nome que nós vamos encontrar, que não são referências assim que a gente possa, vamos dizer, nos apoiar muito detalhadamente, Jesus pode ser chamado de Yeshua ben Yosef, né? Jesus, filho de José, como é mencionado, ele é Jesus do lugar de onde ele foi criado, de Nazaré, mas toda a referência do Novo Testamento vai chamar de Jesus, a Jesus de Jesus Cristo. E o que é Jesus Cristo? Jesus é o nome próprio, que significa Javé é salvação ou salvador, que é a forma hebraica que foi helenizada, o nome é Yeshua, né? E Cristo é um título que literalmente Christos do grego tem a ver com Mashiach do hebraico, que significa ungido, no sentido de ser o rei ungido esperado no Antigo Testamento, o Messias. Então podemos dizer que o nome que se deve aplicar à pessoa de Cristo seguramente é Jesus Cristo, ou seja, Deus Salvador, que apresenta-se a nós como o Messias ungido, escolhido por Deus para fazer a sua obra. Este é o sentido do nome, vamos dizer assim, completo de Jesus.
3: Outro personagem próximo de Jesus era Judas Iscariotes, que acabou traindo. Os evangelhos contam que ele cometeu suicídio, só que Sansão também cometeu suicídio e é mencionado em Hebreus 11 como herói da fé. Assim, o ouvinte Éder diz, se Sansão foi salvo, Judas também foi, ou não foi, professor Saião?
4: André, agora eu vou fazer os meus protestos aqui. Essa pergunta é de matar, hein? Que coisa complicada. O Éder tá realmente apertando aqui perguntas que vão surgindo aqui que de fato merece a nossa consideração especial. Veja lá. Existe uma linha muito tênue, né, entre o que a gente pode chamar de um ato de heroísmo e um ato covarde de suicídio. Uma pessoa num campo de batalha, por exemplo, pode ficar com medo e não querer morrer na mão do inimigo e dar um tiro na cabeça. Mas nessa mesma batalha, alguém, né, percebendo que o seu país vai ser ameaçado, as suas tropas podem sofrer muito, ele pode correr na frente, chamar toda a atenção para si e ser morto, e através do seu ato desviar a atenção do inimigo e conseguir salvar, né, a batalha, a tropa e até mesmo a nação. Então, onde é que está a diferença? Como é que a gente vê isso? Se a gente for até um pouquinho mais adiante, a gente vai dizer até que, quem sabe, não seria possível perguntar se Jesus não cometeu suicídio, porque ele diz, a minha vida, ninguém atira de mim, mas eu mesmo a dou e entrego. Então, o ato de doar a vida, que é a essência do enfoque cristão, ele é um ato de entrega, é um ato de amor, e o que Jesus fez foi isso. Podemos assim dizer um santo suicídio, né? mas não devemos entender que isso se assemelha ao suicídio, que é uma declaração de desespero e de abandono da vida e de qualquer esperança. Quando alguém não acredita mais em nada, alguém está sufocado por uma espécie de depressão profunda, rompe com Deus, rompe com o próximo e rompe consigo mesmo, e a partir daí então decreta o fim da sua vida, cometendo um pecado gravíssimo, porque ninguém tem a autorização de matar, de tirar a própria vida. Então o que, que a gente diz? Sansão não cometeu exatamente um suicídio. Na verdade, o que, que ele fez? Ele esteve numa batalha na qual ele teve a oportunidade de vencer os inimigos que eram o problema sério de Israel no tempo do juiz, que eram os filisteus. Então, o que, que acontece? Ali, depois de humilhado, de destruído, de ter sofrido tanto, ele viu a oportunidade de derrubar o templo dos filisteus, morrendo junto com eles. Então, ele diz, morra eu com os filisteus. Mas o foco não foi dizendo, olha, minha vida não vale mais nada, eu não sei o que vai acontecer. Não, eu vou conseguir vencer essa batalha, destruindo os inimigos do meu povo, só que eu não tenho como escapar dessa circunstância. É muito diferente do que acontece com Judas Iscariotes. Depois de ter cometido um pecado gravíssimo e de ter perdido toda a sua esperança, ele diz trair sangue inocente e tira a sua vida de maneira bastante terrível e cruel. Então, uma coisa é doar a sua vida em favor de muitos e agir em favor de uma causa especial. Outra coisa é covardemente abandonar a vida porque não se tem nenhuma esperança.
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1: Bom dia! Chegamos, hein? Sim, chegamos nesta quarta-feira. Bom dia pra você. Bom demais saber que a RTM tá chegando aí, na sua casa, no seu trabalho, e eu já aproveito pra pedir licença, pra entrar aí na sua casa, pra entrar aí no seu trabalho, tudo bem? Muito prazer, o meu nome é Cláudio Ronchi. Vamos juntos, hein? Até as 4 da manhã. Sempre aproveitando do tempo pra a gente falar mais da palavra de Deus, bater um papo nas madrugadas, que é bom demais também. Inclusive, você pode participar deixando aí a sua mensagem, o seu recado nesta quarta-feira, e eu espero o seu alô. Tem o nosso WhatsApp para você vir junto conosco. Inclusive, daqui a pouco, vamos com o nosso momento devocional, a leitura do presente diário. Você que nos acompanha pelo rádio, pelo computador, pelo celular, pelas afiliadas, fique a vir conosco e aprender também mais da palavra de Deus com o nosso momento devocional, momento da leitura do presente diário. É um devocional, é editado aqui pela RTM, todo dia tem uma mensagem nova para você. Fique à vontade para mandar sua mensagem através do nosso WhatsApp, DDD 11. O telefone é o 974-181-456. 974-181-456. Eu espero o seu recadinho. Aproveita para visitar também o nosso site rtmbrasil.org.br. rtmbrasil.org.br. Vamos aproveitar então e começar a programação de hoje trazendo o melhor da música para você?

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0: Bom dia, vamos com o nosso momento devocional, a leitura do presente diário. Hoje, 26 de agosto. O título do presente diário, Sal da Terra. A leitura fica em Mateus, no capítulo 5, no versículo 13. Versículo-chave, Efésios, capítulo 4, versículo 1. Como prisioneiro no Senhor, peço a vocês que vivam de maneira digna do chamado que receberam. Meu irmão e eu ganhamos uma bola de futebol na infância. Era a melhor que tinha para jogar naquele quintal duro. Um dia, descuidamos e deixamos ao relento. A noite trouxe uma grande tempestade e na manhã seguinte pegamos aquela bola encharcada e pesada que mal dava para chutar sem machucar o pé. Ela estava estragada. Havia perdido suas propriedades iniciais e não conseguimos recuperá-la mais. Eu preciso jogá-la no lixo. Meditando na leitura de hoje, lembrei-me porque aquela bola havia se tornado inútil, como sal desse texto. Depois de ler esse pequeno versículo, perguntei-me: e se eu esfriar naquilo que fui transformado por Jesus para ser? Bom, o Senhor chama seus seguidores de sal da terra. Naquele contexto, o sal tinha a função de preservar, purificar e temperar. O mestre quis dizer que os cristãos são chamados para preservar seus valores em meio ao mundo corrompido pelo pecado. Vale lembrar também que naquela época o sal, antes puro, perdia suas propriedades iniciais ao ser misturado. Como cristãos, perdemos nosso sabor quando permitimos que pecados, tentações, preocupações mundanas e falta de comunhão com Deus e seu reino contaminem nossa fé. Esse texto me alertou para quando não estou sendo mais uma diferença positiva entre aqueles que estão ao meu redor. Como cristão, penso que preciso refletir a luz de Cristo e manifestar o fruto do Espírito em tudo quanto eu fizer e onde estiver. Quando percebo que estou sendo mais influenciado do que sendo a influência, lembro-me do sal citado por Jesus. Não quero me tornar inútil, digno de ser pisoteado e jogado fora. Diante disso, se você está frio quanto ao que foi transformado para ser, volte correndo para Jesus. Ele é o único que pode restaurá-lo à utilidade inicial. O Senhor pode renovar suas propriedades para a glória dele. Permita que Cristo renove sua vida e você voltará a ser sal que transforma o mundo.
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2: Querido Deus, vivemos em um país onde temos liberdade de participar com segurança das celebrações dominicais, sem perseguição ou intimidação. Somos gratos por isso. Hoje, intercedemos pelos cristãos na Indonésia que vivem uma realidade diferente, que não podem expressar a sua fé em Jesus livremente, sofrem perseguição, são discriminados, enfrentam pressões por seus familiares e pela comunidade. Senhor Jesus, proteja os nossos irmãos desse sofrimento, guarde-os de todo o mal. Que eles sintam o teu cuidado e o teu amor sobre suas vidas. Traga alívio aos corações e compreensão por meio do teu amor. Oramos em nome de Jesus. Eu sou Luana França e é um privilégio orar com você.
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0: bom dia pra você. Voltamos aqui com um amigo na madrugada. Vamos juntos, hein? Tudo bem? Obrigado pelo carinho, pela companhia. Fique à vontade para deixar o seu recado. Tô aqui, ó, esperando a sua mensagem. Deixa eu ver se chegou. É, eu fiquei, tô na expectativa aqui de receber uma mensagem sua nesta madrugada. Hoje é quarta-feira, hoje a gente bem que podia seguir com os clássicos, hein? Hã? Boa, né? Bom, você fique à vontade para mandar sua mensagem, lembrando que o WhatsApp, o DDD é o 11, o telefone é o 974-181-456. 974-181-456, você vem conosco, deixa o seu alô. Combinadíssimo, aproveitar então para mandar um abraço aqui pro Marcelo, que mandou mensagem pra gente.
1: Um paz do Senhor, uma boa noite. Aqui é o pastor Marcelo e Tempo 2, passando por desejar a todos uma ótima madrugada de quarta-feira. E aí, estamos aqui junto ouvindo essa rádio abençoada. Hoje eu vou passar somente para deixar esse áudio e desejar esta ótima madrugada. Cantar não, Claudio Ron. Hoje não.
0: Tá bom, vai. Só hoje também, viu? O desconto é só hoje, de quarta-feira. É, podemos ir com uma clássica aqui, né? Pode ser aquela de A mesmo, não tem problema não. Não, pode ser aquela também, é boa. Olha lá, essa é boa. Com grande escuro. Boa, Senhor, meu Deus. Pode cantarolar, viu, pastor? Pode, não tem problema não, ó.

0: as mãos.
1: Eu não vou ficar cantarolando o tempo inteiro aqui, porque senão não dá certo, né? É, pode ser que, né, o pessoal meio que dá uma enjoada, né? Então não é melhor arriscar, não. Só um trechinho, o pessoal já entendeu, pode cantarolar também. Deixa eu ver quem também tá com a gente aqui. É a doutora Fabiana. A doutora Fabiana mandou mensagem na madrugada de quarta-feira. Aproveitou para dizer o seguinte: Cláudio Ronque, estamos acompanhando pelo aplicativo. Eu e meu marido Manuel. Estamos aqui, ó. Santa Maria, Rio Grande do Sul, que está agora com 8 graus. Ó, a Rutiana nos acompanha no Maranhão. Ô, Rutiana. Doutora Fabiana tá no Rio Grande do Sul. 8 graus lá, moço. Você acredita? Santa Maria. É, tá um frio lá, moça. Doutora Fabiana e o esposo dela, Manuel, Rutiana. Tão... Ah, tá os dois lá se batendo. Tão empacotadinho. Tão empacotadinho. Cotadinho. Tão empacotadinho. Jeito nenhum, por favor, hein? Casal que tá sempre conosco nas madrugadas. Aproveitaram esta madrugada fria que faz em Santa Maria, Rio Grande do Sul, para mandar um recadinho aqui. E aproveitar o tempo que nós temos, né?

0: cantar um pouquinho, por que não, né? Entender um pouco mais da palavra de Deus. 18 graus, frio, hein? Muito bem, quem mandou mensagem pra gente aqui, deixa eu ouvir, o João.
1: Ô, irmão Cláudio Ronque.
0: Opa.
1: Bom dia, bom dia. Paz do Senhor.
0: Paz.
1: Graças a Deus, por mais um dia que o Senhor nos concede.
0: Amém.
1: Passando aqui para desejar uma ótima quarta-feira a você, meu irmão.
0: Amém.
1: E a todos os ouvintes da RTM. Que Deus continue nos dando a sua graça, a sua força.
0: Amém.
1: E eu desejo a todos um bom mercredi. Uma ótima quarta-feira. Que Deus abençoe a todos com bastante saúde, graça e força.
0: Amém.
1: Irmão João Maria, aqui da ADDI Bordeaux, na França. Um abraço, meu irmão. Estamos aqui, estou aqui, escutando o seu maravilhoso programa. Abraço.
0: Bonjour! Não, tem que começar com bonjour! Falando nisso, rapaz, o abraço de urso em francês. Ah, eu fiquei aqui de anotar, esqueci, você acredita? É. Ela também ajudou, falou, mas esqueci, eu preciso anotar aqui. Manda de novo pra gente, que abraço de urso em francês. Claude, é assim que a turma fala. Oh, Claude, você acredita? É assim, é. Claude, ça va, Claude? Cláudio Ronque, para com esse negócio, rapaz. Para com isso. Toca a programação. Bora. Muito bem. Aproveitar aqui também para mandar um abraço para a Rutiana que mandou mensagem pra gente. Ah, mandou recadinho. Cadê o recado dela?
2: Misericórdia, doutora Fabiana. Só você que aguenta este frio aí, moça. Eu não aguento, não. Não sou ninguém no frio. Pois eu tenho fibromialgia. Ai, não dá.
0: E realmente aí complicaria um pouquinho mais a situação. Você acredita, Ruth? 8 graus. E assim, imagina a sensação térmica, né? Porque às vezes, né? Tá marcando 8 graus, mas a sensação é de menos 1. Aí, moça! O Manuel, Rutiana. Ai, o Manuel fica. Ai, olha lá, o pessoal. O pessoal que tá acompanhando a gente. O Wellington nos acompanha no Maranhão também. Aproveitou para mandar recadinho. Vamos ouvir o recado dele.
3: Bom dia, moça!
0: Bom dia. Aqui é o Alex
3: de São Luís do Maranhão. Acabei de sair novamente de mais um plantão.
0: Opa.
3: Abençoado.
0: Amém.
3: Escutando essa rádio maravilhosa, RTM Brasil.
0: Isso.
3: Bota um louvor para nós aí, meu querido. Estou aqui na estrada. Deus abençoe. Wesley Silva, do Maranhão.
0: Opa, moço! Vou aproveitar então. Vamos com o animado? Hã? Que você acha? Ah, você tá todo animadão aí? Vamos com uma bem animada, por que não, né? Tá, vamos lá.

0: melhor da música pra você nesta madrugada de quarta-feira. Bom dia, vamos juntos. Até as quatro, um aproveita pra fazer companhia pro outro. Aproveitar pra mandar aquele abraço para a Graça de Anápolis, que chegou aqui, ó, de mansinho, devagarinho. Ótima madrugada de quarta-feira para todos os ouvintes, para todos os componentes desta madrugada. E seja bem-vinda. Muito bom receber sua mensagem também no comecinho desta quarta. Quem também aproveitou para mandar mensagem pra gente foi a Ana Maria. Ah, ela mandou mensagem em áudio? Cadê o recado?
1: Tô ouvindo, tô ligado na Transmundial.
0: Oi, moça.
1: Ouvindo os hinos. E as orações. E vai toda a programação dos hinos pra meu filho Felipe.
0: Uhum.
1: Minha mãe Rita, meu tio Zé.
0: Uhum.
1: Minha tia Maria. E minha menina Lara. Que ela aniversariou esse mês.
0: Opa!
1: Aí eu ofereço os hinos.
0: Tá bom. E sua família. Combinadíssimo, moça! Vou aproveitar pra mandar aquele abração, pode? A família todinha. E abração vem. Você sabe que a Andaluza também tá com a gente, né? Andaluza que faz parte dos vitaminados. Sim, tá com a gente, chegou aqui, ó. Sim, devagarinho. A Leida, sumidíssima da Leida. A Leida mandou mensagem pra gente aqui, deixa eu ver. Ah, ela mandou mensagem pro Eric, ela mandou mais cedo. Então, Claudio Ronk, não mandou pra você. Mandou mensagem pro Eric, mandou mensagem pro Olivares. Não. Vamos pular a mensagem de Aleida. Não foi para você. Próximo! É, um abraço para Aleida, viu? Daqui a pouco ela manda recadinho para gente. Sempre conosco nas madrugadas. Quem também mandou mensagem pra gente, deixa eu ver aqui. Joadi, é isso mesmo? Mandou mensagem? Cadê?
2: Pai do Senhor, RTM Brasil.
0: Paz.
2: Estamos aqui no Rio Grande do Norte, opa, Natal, através da Rádio Nordeste Evangélico. Ah, quero mandar um abraço. Uma paz do Senhor a todos os obreiros de Monte Sião.
0: Legal.
2: Especialmente ao irmão Paulo.
0: Paulo.
2: Ai, Paulo, Deus te abençoe, Valente.
0: Amém.
2: Também quero mandar um abraço a todos os ouvintes da Rádio Nordeste Evangélico.
0: Boa.
2: Fica na fé, meus irmãos. Oh. Pai do Senhor.
0: Pai, seja bem-vindo, moço. Deus abençoe a sua vida. Valeu pelo recadinho. Uma excelente madrugada. Ô, Paulo, tá aí registrado aí. Um abraço especialmente pra você. Sabe que o Johnny mandou mensagem, também nos acompanha no Rio Grande do Norte. Tá pedindo uma com o Fernandinho, tá chegando aqui. O Johnny gosta de cantar, hein? O Johnny e Pastor Marcelo no começo do programa já, né? Não. Entregou, falou, não vou cantar não, Claudio Ronk. Hoje não, mano. O Johnny? Não, Claudio Ronk, peraí. Hoje é minha vez de cantar. Já chegou animado aqui, eu vou contar pra você, viu? Chegou animado aqui. Peraí, que o Fernandinho está a caminho. Tá a caminho. Vem de mansinho, vem devagarinho. Aproveitar pra mandar um abração também pro nosso baterístico Luiz Justino. Famosíssimo Luiz Zildjian. Seja bem-vindo, moço. Tá sumido, hein? Bom demais receber sua mensagem nesta madrugada. Vou mandar um abração, pode? Ah, eu vou. Aquele abração, assim. Você sabe, rapaz, que a Virgínia Virgínia também anda sumida aqui das madrugadas, hein? Não tá? Tá sumidíssima. Chegou aqui, ó, de mansinho, devagar. Sabe que o pastor Arno nos acompanha, Balneário Barra do Sul, Santa Catarina. Vem de mansinho, vem devagarinho. Geralmente a família tá conosco lá, né? O família Schultz. É Schultz? O Schultz? Acho que é Schultz, né? Enfim, família do pastor Arno tá conosco. Aproveitaram para mandar mensagem pra gente. Eu vou aproveitar para mandar aquele abração. Pastor, a doutora Fabiana diz que em Santa Maria, 8 graus, meu amigo, 8 graus, você acredita? Balneário Barra do Sul tá com, hein? Tá mais ou menos, tá no mesmo pé. Ai, tá difícil a vida hoje, logo de madrugada, rapaz, que dificuldade. Será que também tá meio ruim o negócio lá? Ele conta pra gente. O Robson Botem Twitch, que nos ouve pela FM Esperança. O pessoal da FM Esperança, Robson, a maioria, pelo que eu já percebi, faz parte dos vitaminados. Parece que a maioria, viu? Parece que o Robson também faz parte dos vitaminados. E tá conosco aqui, ó, chegou de mansinho, chegou devagarinho, o Izinho, que recebe aquele abração também do Robson, vem com a gente no começo desta quarta-feira. Bom demais receber o recadinho dos dois. Mas deixa eu ver aqui, a Maria Vieira mandou mensagem pra gente, cadê?
3: Bom dia, Claudinho. Dia. Aqui quem tá falando aqui é Edileuza. Do Ipu, Ceará, pela Rádio Ceará. Mando um abraço para você.
0: Ô, moça!
3: Deus lhe abençoe.
0: Amém.
3: Claudinho.
0: Ô, moça, seja bem-vinda. Não sei por que colocaram Maria Vieira. É Edileuza, viu, turma? A gente consegue consertar agora aqui? É? Ah, então fica melhor. Vamos lá, então. Edileuza, isso. Aí eu não sei, eu acho que é com... Será que é com Z? Mas... Edileuza, isso. Vem com a gente, nos acompanha nas madrugadas. Faz parte também da família RTM. Chegou de mansinho, devagarinho, nesta madrugada. Muito bem, quem mais mandou mensagem pra gente? Pastor Hamilton tá conosco?
4: Eu acredito que Jesus.
0: Sério? Tá sumidíssimo. Pastor Hamilton Fortuna, diretamente de Goiânia, Goiás. Mandou um abração pra você que é membro da Betel Solange Park. Pastor Hamilton tá com a gente aqui, turma. Você acredita? Sério, tá conosco aqui. Será que ele conhece o Pastor Hamilton? Conhece o Quão Grande És Tu? Conhece? Pode ser essa daí, ó. Pelo menos o comecinho, será que ele canta com a gente? Hã? Cantarolar? Toma, já tá dormindo lá.
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0: Cantarolar, Claudio Gomes.

0: tem a turma que trabalha de madrugada. É, tem aquela turma que manda mensagem pra gente aqui. É, geralmente tá na vigilância, né? Mas assim, não tá naquela vigilância, é aquele trabalho solitário. Tá na equipe. E eles não podem ficar fazendo barulho, mas estão acompanhando a gente. Pra você que está nos acompanhando aí, não pode cantar, né? Tem que ficar um certo silêncio. Cantarolar pode, né? De leve.
1: Floresta, o passaredo, alegre ouço a cantar.
0: Você que tá de plantão hoje,

0: grande abraço pro pastor Hamilton Sumido. Olha a lei daqui, pastor. Não falei que ela ia mandar mensagem pra gente. Tá aqui.
1: Boa madrugada de quarta-feira, Claudio Ronco. Pra você e pra todos os ouvintes da Rádio Transmundial na escuta. Claudinho, Dica. Eu acabei de ouvir você falar o meu nome.
0: Foi.
1: Que eu mandei mensagem pro Eric Alves e o Marcos Olivares.
0: Exatamente.
1: No Noite RTM, Revista RTM, porque o Dinho Oliveira, né, estava em uma outra missão aí.
0: É verdade.
1: De entrevista.
0: Uhum.
1: E também eu pude ouvir o Ricardo Santos,
0: uau,
1: que estava apresentando o programa até o Eric chegar.
0: É mesmo?
1: Então foi uma coisa assim, hoje foi bem inusitado.
0: É.
1: Mas, Claudinho, eu jamais deixaria de participar desse programa maravilhoso.
0: Olha,
1: porque
0: aí,
1: o Amigo na Madrugada foi o primeiro programa da Rádio Transmundial que eu escutei na madrugada.
0: Tá ouvindo, pessoal?
1: Através da Rádio 92 FM. Então, assim, é um programa que é muito abençoado e faz parte das minhas noites,
0: olha,
1: dos meus dias.
0: Olha,
1: Claudinho,
0: aí.
1: Deus abençoe você e todos na escuta.
0: Amém.
1: A lei da família em São Luís, Maranhão.
0: Moça, seja sempre bem-vindo. Bom demais receber seu recadinho. Quer dizer que Ricardo Santos hoje veio ao microfone aqui? Será que ele fez o uau-uau dele? É, será? Ai, faz um tempão que não falo com Ricardo Santos, viu? Legal. Grande abraço pra Leida, pra você que vem junto com a gente. A Leida confirmadíssima nos vitaminados. É assim. Aproveitar pra mandar um abraço aqui pra Nazaré. A Nazaré também tá sumidíssima. Gente, será que Nazaré cantou o Quão Grande És Tu também com a gente? Será que cantou conosco? É, ela guarda a cantoria, viu? Gosta! Chegou pra fazer companhia pra gente aqui nas madrugadas. Sabe quem tá com a gente também, moça? Naná, diretamente de Mossoró. Chegou aqui, ó. Tenhamos um dia abençoado e cheio de boas surpresas. Gostei da expectativa da Naná. Gostei. Olha, Nicolete, que também anda sumidíssima aqui das madrugadas da RTM, nos acompanha, se eu não me engano, aí Maceió. Nos acompanha em Maceió. Aproveitou para dizer o seguinte: hoje a Assembleia de Deus de Maceió completando 111 aninhos, hein? Sim! Mas olha, rapaz! Que maravilha! Eu não sei, geralmente quando tem aniversário assim longo, né? Normalmente tem algum evento especial na sede, né? Você conta pra gente se tá tendo algum evento especial por aí? Tá bom, ô Sumido, depois você conta pra gente aqui, hein? Tá bom? Deixa eu ver aqui, olha, a Ângela. Ângela aproveitou para dizer o seguinte: paz do Senhor, meu nome é Ângela, ela nos acompanha em Goiânia, quero mandar um abraço a todos os ouvintes, eu cantarolei o grandioso És Tu, aqui, ó, quase acordei o marido, Deus é maravilhoso, tenha uma ótima noite. Ô Ângela, fala a verdade, não é bom, não é bom? A gente podia inventar outra, né? Tem outra aí, mais tranquilinha também, qual, igual o Quão Grande És Tu? Tem? Qual? Qual que é essa aí? O Que Ele Vive? É um clássico. É só porque eu falei que a gente sai de clássico hoje, hein? Sonora Dorothy. Isso é boa também.
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0: Vamos lá, Ângela, mas bem de leve, viu? É.
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0: Pastor Hamilton, cantarolamos.

0: Aí, ó, bom demais, né? É, daqui a pouco a gente continua com as cantorias, porque agora tem a missionária Dori, que eu ouvi cantarolando também. Ouvi, missionária, ouvi, sim. Ah, não tem problema, não tem problema, não. O micro, seu microfone tava fechado aqui, não deu pra pegar a sua... o seu momento de cantarolar, né? Não consegui, não consegui. Mas agora é o seu momento de trazer uma mensagem para quem está nos acompanhando nesta quarta-feira.
1: Olá, aqui é a Dorothy. Hoje eu vou abrir a minha Bíblia no Evangelho de São João, capítulo 15. E vou compartilhar um de meus versículos favoritos. Eu sou a videira, vós sois os ramos. Quem permanece em mim e eu nele, esse dá muito fruto, porque sem mim nada podeis fazer. Espero que você tenha depois um tempo para pegar sua Bíblia e ler esse capítulo, que é maravilhoso. É um capítulo muito empolgante. Nós vimos como a videira verdadeira estava falando de Israel. Então vimos nos versículos seguintes o que significa entrar em Cristo e o que ele faz a fim de preparar nossa vida para si. Ele mostra como, através da palavra de Deus, somos limpas. Então ele diz que precisamos permanecer nele. Existe uma limpeza, existe uma permanência e existe uma obediência. O ramo não pode dar fruto por si mesmo se não permanecer na videira. Assim também vós, se não permanecerdes em mim. Eu sou a videira. Esse é o nosso Senhor Jesus falando. Vós sois os ramos. Em outras palavras, a vida está na videira e você não pode isolar os ramos e esperar frutos. Alguém pode cortar parte do ramo de uma árvore e colocá-lo na água, mas você não pode esperar ver a fruta aparecer nesse ramo. É exatamente isso que essa passagem está mostrando. Quem permanece em mim? O que significa permanecer nele? Bem, a coisa mais importante é que quando eu vou a Cristo, eu entro nele. Mas, igualmente importante, ele entra em mim. Quando ele está em mim e eu nele, é um fato maravilhoso estarmos nele, quando falamos e nos movemos entre as pessoas. Esse é o seu plano e propósito, pois o texto continua dizendo, porque sem mim nada podeis fazer. Você não pode dar fruto. Você não pode reproduzir a vida dele. Tem gente que tenta copiar Cristo, tenta falar sobre Cristo e então tenta compartilhar com outros o que é seguir a Cristo. Isso gera confusão, pois tudo que conseguem é produzir um monte de fruto artificial. Não é a coisa real, mas quando estamos em Cristo e Cristo está em nós, a coisa real pode ser reproduzida através de nós, porque seu fruto através de mim pode ser reproduzido em outra pessoa. Mas a questão chave é: porque sem mim nada podeis fazer. Você precisa depender da videira. Isso significa que precisamos nos humilhar, que é algo que muitas vezes não gostamos de fazer. Achamos que somos boas demais, temos trabalhado muito para conseguir fazer as coisas acontecerem em nossa vida, mas não percebemos o quanto somos orgulhosas. Nós não compreendemos que não veremos nada do Espírito de Deus agindo através de nós, se tivermos um coração orgulhoso. Precisamos dizer: Senhor, eu não posso fazer nada. Talvez você esteja pensando, mas tem algumas coisas que eu posso fazer. Posso fazer um bolo ou arrumar o cabelo das crianças. Não é isso. Se é algo que vai contar para a eternidade, o que temos a fazer é começar o dia e dizer: Senhor, se esse dia serve para contar para o Senhor e se o fruto deve ser para o Senhor, eu não consigo por mim mesma. É preciso que o Senhor faça tudo. O seu momento certo chegará, um momento eterno, e toda glória irá para o Senhor. Portanto, não se trata do grande eu sentado no trono, tentando atrair a atenção para mim, tentando dizer o que estou fazendo para Deus e como sou importante para Deus. Quando Cristo está no trono da minha vida, há somente uma pessoa sobre quem desejo falar, que é o Senhor Jesus Cristo. O texto continua no versículo seguinte. Quem não permanece em mim é jogado fora e seca, à semelhança do ramo. Esses ramos são recolhidos, jogados no fogo e queimados. Isso não tem nada a ver com voltar ao estado de ainda não ter nascido. Uma vez que você nasce na família de Deus, e é impossível ainda não ter nascido. Significa que todo esforço de todos os ramos, toda atividade em nome de Jesus, realmente é jogado no fogo. Se permanecerdes em mim, e observe isto, as minhas palavras permanecerem em vós, pede o que quiserdes e vos será concedido. Você descobrirá que está pedindo que aquilo que é feito em você seja para a glória do Senhor Jesus Cristo, que tem como seu plano e seu propósito que você anseie e deseje fazer diferença nesta geração. Que tal fazer e dizer isto para o Senhor agora? Senhor, neste momento, peço que o Senhor me limpe de meu orgulho. Eu me humilho. Quero permanecer no Senhor e que o Senhor permaneça em mim. Vou ler o capítulo 15 de João e fazer dele minha promessa para o dia de hoje. Vou começar a permitir que isso aconteça. Para a sua glória. Amém.
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0: Muito bem, voltamos aqui com um amigo na madrugada, hein? Bom demais ter você com a gente. Olha, antes do Entendendo a Bíblia com o pastor e professor Itamir Neves, aproveitar para mandar abraços, né? Que mandar abraços é tão bom. Alice Moraes. Alice é Alice Sumidíssima? É? Nos acompanha em Natal? Ô, Sumida! Alice tá com a gente aqui, ó. Aproveitou para mandar um recadinho pra gente. Seja bem-vinda sempre. Vou mandar um abração, pode? É, ué, Sumida. Abração. Sabe quem tá com a gente também, Alice? Casal Henrique Graça Cabral. Mandaram um bom dia, Cláudio Ronque. Bom dia. Obrigados, ó, na melhor da madrugada. Cláudio, coloque o louvor de J. Neto. É o J. Neto, hein? Já começa a fazer um tempinho que o J. Neto não tá aparecendo aqui nas madrugadas, hein? Nas madrugadas. Boa lembrança, viu? Casal Henrique Graça Cabral. Aproveitaram também para participar aqui de um amigo da madrugada. Boa lembrança, viu? Gostei. É o J. Neto. Denis, o Denis mandou mensagem pra gente? Cadê?
7: Fala, Cláudio. Roque, bom dia, meu nobre.
0: Bom dia.
7: Tô aqui até agora acordado,
0: aí,
7: ouvindo
0: ó.
7: A programação RTM, um amigo na madrugada, Cláudio. Ei, Cláudio, toca aí pra nós.
0: Qual?
7: É aquele hino
0: J. Neto.
7: O hino da harpa, viu? Fica a tua escolha, o hino da harpa. Tá bom? Bem bom aí pra nós, tá? Cláudio. Vai para todos que estão acordados ouvindo a RTM,
0: boa.
7: Eu completei ano segunda-feira, dia 24, né? Hoje é 26.
0: Boa.
7: Transmundial para todo mundo ouvir, um amigo na madrugada.
0: Parabéns atrasado, né? É, meio atrasadinho, mas parabéns, viu, moço? Deus abençoe sua vida. E não fica provocando, não, Denis. Não fica provocando, não, meu amigo. Para com esse negócio, rapaz. Porque se deixar... Já descobrimos que a Ângela fica cantarolando também com a gente.

0: Aí onde você congrega, você que nos acompanha, você já pensou em tocar o Sossegai desse jeito aí na sua congregação?
1: Não se te dá.
0: Ah, diferente, não é?
1: Ramos. Podes assim.
0: O moço da guitarra, tô imaginando. Ah, o moço da guitarra fazendo a guitarra chorar nessa sossegaia. Aí eu não sei, viu? Eu não sei se daria muito certo. Não sei, viu? É, o Denis gostou, viu? A ira dos homens. Ô, Denis, aonde você congrega um sossegai desse jeito? O que você acha, hein? Será que daria um certo? É.

0: Enfim, vamos ver, né? Mandar um abraço pro Josenildo, que tá conosco também, nos acompanha nas madrugadas. Hoje tem cantoria? Não, oficialmente é na sexta-feira, né? Mas o pessoal aqui... O Josenildo, o pessoal fica aqui, ó, provocando. É, fica provocando. Hoje tô sem sono, achei de tomar um açaí com farinha agora, Cláudio Bom. Por que eu tomei açaí com farinha, bom? Hã? É porque que o açaí, você sabe, né, Josenil? Açaí aqui é com manga, é com banana, é com leite condensado, é com Nutella, é com granola, com kiwi, com morango, com mel. Mas com farinha não tem aqui. É... Pelo menos onde vende, pelas regiões aqui onde vende, não. Com farinha não tem, não. Aí eu não sei se é bom, como é que faz? Não sei. Não faço a menor ideia. Experimentado. Bom, aproveitar para mandar um abraço pro Paulo Farias, que nos acompanha nas madrugadas. Aproveitou para dizer que tá um friozinho em São Bernardo. Ah, chegou de mansinho devagarinho, tá sumido também. Isael nos acompanha nas madrugadas, é motorista de carreta. Ô Isael, pera só um pouquinho que eu já vou completar aqui a sua mensagem. Deixa eu só ouvir o recadinho da Leila, porque a sua mensagem pede o Ed Wilson.
1: Shalom, shalom, povo de Deus. Shalom a todos os Mis. Shalom, Cláudio.
0: Shalom.
1: Olha, eu também gostaria de dar uma cantaroladinha.
0: Vamos lá.
1: Eu sou aquele tipo de pessoa que cantarolo também. Pra cantar, vou dizer, tem que ser só cantarolar mesmo, porque pra cantar, eu desafino até nas palmas, Cláudio, até nas palmas. Mas você deu essa oportunidade, então isso, eu vou dar uma cantaroladinha.

0: normal. E eu tô bem aqui agora de frente para minha janela, olhando para o céu, vendo já quase clareando o dia.
1: Olha aí, ó.
0: Gente, passei para desejar a todos os Miss uma ótima quarta-feira, uma quarta-feira abençoada, cheia de Deus, e vamos fazer jus ao nome Miss, tá? Depois você me pergunta aí, Cláudio, o que que é Miss?
1: Miss, o que que é
0: Cláudio,
1: Miss?
0: daqui a pouco eu te mando o seu croissant com um cafezinho, tá bom?
1: Croissant, sim.
0: Ótima quarta-feira, gente.
1: E o Miss?
0: Fiquem
1: O que
0: todos
1: que é Miss,
0: com
1: Leila?
0: Deus. Tchau.
1: Não, pera aí, moça. Pera aí, o Miss. Pessoal, aqui acho que Miss é aquela turma lá, aquelas moças que ficam desfilando pra lá e pra cá. Então, carrega uma faixa, não é? Quando ganha, põe uma coroinha e fica dando aquele tchauzinho. Ô, moça, Miss! Eu não faço a menor ideia, viu? Enfim. Bom, voltar aqui pro Israel. Israel, que é motorista de carreta, provavelmente está na estrada. É, não é essa daqui não, gente. Pera aí, é essa aqui. Israel, bora, moço. Só um trechinho, tá?
2: No céu o sol
1: Tá despontando lá na França com a Leila.
2: Chega.
1: Leila, o que que é mesmo?

moço, vai baixando o vidro aí, lá aos pouquinhos, pensando, vai baixando, isso. Parceiro, um refrão, hein? Vamos lá, sem cantar ou lá, é pra cantar mesmo. Meu Jesus, meu mestre

0: abração pro Israel, que tá sempre com a gente aí, fazendo companhia nas madrugadas. Você que segue na estrada acompanhando a programação da RTM, uma excelente quarta-feira. Deus abençoe o seu turno, Deus abençoe a sua vida. E o pastor Itamir Neves, hein, chegou aqui para trazer pra gente o Entendendo a Bíblia.
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2: Olá, seja muito bem-vindo e bem-vinda ao Entendendo a Bíblia, é o programa que é feito para você e com você, que nos ajuda a produzir o conteúdo a partir da sua pergunta. Eu sou Renata Burjato e ao meu lado...
3: André Castilho, é uma alegria poder conversar com você e junto com você entender a Bíblia também com ele.
4: Itamir Neves. Nós queremos entender a Bíblia a partir da sua pergunta. Vamos procurar responder a partir da palavra de Deus.
2: Vamos agora com a seguinte pergunta. Quem comete um adultério, mesmo que se arrependa e confesse, tem que perder o seu ministério e ser afastado das coisas da igreja?
4: Olha, essa é uma pergunta muito importante e, infelizmente, André, Renata, que você está nos acompanhando, tem acontecido em nossas igrejas, né? Infelizmente, tem alguém que comete adultério, cai no engano de Satanás, e o nosso país, o país brasileiro, né? Nós estamos falando aqui do Brasil.
3: Sim.
4: É um país muito sensual, e muitas vezes aquele crente, até líder da igreja, né? Que não tem andado junto com o Senhor, ele muitas vezes cai em tentação. E aí, o que acontece? Ele comete um adultério. Mas, mesmo assim, ele sabe que ele errou. E, pela graça de Deus, como nós falamos no programa passado, ele se arrepende, ele mudou, ele teve aquela convicção dada pelo Espírito Santo, porque o Espírito Santo é que nos convence. Muito bem, ele se arrependeu, ele até confessou o pecado. E a pergunta que a gente tem que fazer e responder é: tem que perder o seu ministério e ser afastado das coisas da igreja? Nós temos pelo menos dois textos, né, André?
3: Sim.
4: Que devem nos ajudar a entender que quem é líder da igreja, ele é um exemplo. Tem jovens na igreja que estão olhando para aquelas pessoas que são já maduras, que já são líderes. Então, tem que dar um exemplo. E aí, esses dois textos que nós vamos ler, realmente são textos que podem nos ajudar a entender qual é o procedimento que a igreja, qual é o procedimento que nós podemos ter com essa pessoa que se arrependeu depois de ter cometido adultério.

0: próprio corpo. Ou peca contra o próprio corpo. Né? Que exatamente. Ali pode ser tanto o sarx, a carne, certo, o nosso corpo físico, isso, quanto o corpo de Cristo.
1: Ah, com certeza. Com certeza.
0: Então é pesado, sério, o negócio, sério. É sério. Então, a pessoa vai precisar passar, vai precisar ser restaurada. Para ser restaurada, complicado ensinar, complicado aparecer na frente cantando, precisa ser afastada para que ela seja restaurada, certo, professor?
1: Sim, Tamir? Inclusive, essa colocação que você fez me fez lembrar de uma palavrinha que todos nós conhecemos, disciplina. E a disciplina nunca é para condenar a pessoa, colocá-la para fora, não. A disciplina é restauradora.
0: Hebreus 12, 11.
1: Boa.
0: Hebreus 12, 11. A disciplina nunca é motivo de alegria,
1: sim, na hora,
0: no momento, mas sim de tristeza. Mais tarde, porém, produz fruto de justiça e paz para, exatamente, aqueles que por elas foram exercitados.
1: Exatamente. Ele é daquele exemplo dos pais e dos filhos, né?
0: Exato.
1: O pai não bate ou não disciplina o filho porque ele tem raiva. Não, para que ele ande corretamente e tenha um caminho seguro. É. Então, a maneira pela qual nós devemos fazer com algum líder da igreja, com alguém que faz esse pecado, que cometeu, mas se ele se arrependeu e confessou, o nosso papel é trabalhar com ele para recolocá-lo na vida cristã.
0: Mas aí tem como que você vai lidar também com essa situação, um texto muito importante que está lá em 1 Timóteo 5.
1: Ah, sim.
0: E nós vamos ler a partir do versículo 19, Renata, como é que está aí?
2: Não dê ouvidos a nenhuma reclamação contra o líder que, isso, não seja apoiado por duas ou três testemunhas idôneas. Se alguém cair em pecado, chame-o à responsabilidade. Os que estiverem inclinados a fazer o mesmo, irão aprender a lição.
0: Uhum. Então, ele vai. Eu queria que você continuasse, Renata, porque é importante a gente ler tudo aqui. Vê o 21 e o 22, né? Como é que está esse parágrafo aí na mensagem?
2: Deus, Jesus e os anjos me apoiam nessas instruções. Cumpra sem parcialidade, sem partidarismo. Não se precipite em indicar alguém para cargos de liderança na igreja. Se alguém estiver envolvido num pecado grave, você não vai querer se tornar cúmplice involuntário, não é? De qualquer maneira, cuide muito bem de você mesmo. Não se importe muito com o que os críticos vão dizer.
0: É isso aí. Então, esse texto é muito importante. Ele mostra aqui algumas coisas. Primeira coisa de todas, vai colocar alguém em algum cargo de liderança? O que, nós precisamos conhecer a pessoa? Tem algumas igrejas que usam alguns métodos. Então, um método conhecido de algumas igrejas é: antes de assumir qualquer tipo de cargo de liderança, a pessoa tem que ser durante dois anos membro da igreja.
1: Ah, sim.
0: Por que isso? Para conhecer. A pessoa acabou de chegar na igreja, você não conhece, vai conhecer. Existem casos e casos, dá para flexibilizar mais, né? Mas, de uma maneira geral, você precisa conhecer uma pessoa antes de colocá-la num cargo de liderança da igreja. E, infelizmente, nós já vimos igrejas terem problemas porque se precipitaram ao colocar pessoas em cargos de liderança. Existem pessoas que ordenam pastores de maneira precipitada. Então, a gente precisa ter muito cuidado quando vai colocar alguém em cargo de liderança. Pastor, então, que passar por treinamento, tem, sim, que passar por seminário, tem que estudar, tem que ser bem preparado. Sim. Mas mesmo cargo de liderança, vai ser ensinar, vai ser líder de pequeno grupo, ou professor de escola bíblica dominical, tem que se preparar bem e tem que ser conhecido. Beleza. Aí essa pessoa pecou. Vai ter que ter uma... em alguns lugares tem uma repreensão pública. Não sei se é sempre assim que deve ser feito.
1: Não, necessariamente não.
0: Não necessariamente.
1: Quando o pecado, quando essa falha se torna pública, né, na igreja, certamente, para que ele possa voltar a ter condições de ministrar, depois de algum tempo de disciplina, aí sim a igreja, sabendo disso, ela sabe que ele foi
0: restaurado.
1: E aí tem um tempo de, entre aspas, né, descanso, vai ficar no banco um pouco, até que a gente comece a perceber nele fruto de arrependimento.
0: Pronto.
1: Exatamente isso. Uma mudança de vida.
0: É isso aí.
1: E aí sim pode voltar a ministrar, fazer aquilo que... Né?
0: O

0: E aí, essa pessoa, ele sendo afastado, mas com o objetivo de ser
1: Restauração,
0: restaurado,
1: exatamente.
0: aí, depois de um tempo, pode eventualmente ser restaurado. Eu conheço alguns casos interessantes. Conheci uma pessoa que ele teve dois casamentos. O primeiro casamento dele foi muito ruim. Ele errou muito. Só que aí ele passou por um período tal, se casou novamente, e ele era muito bom professor de escola bíblica dominical.
1: Ah.
0: E aí ele veio para nossa igreja depois que já havia passado. Ele estava casado já com filho. E aí, que ele, filho desse novo casamento? Qual que era a condição dele? Ele dava aula de EBD para qualquer pessoa sobre qualquer assunto, menos um
1: Ah.
0: grupo e menos um assunto, casamento.
1: Certamente.
0: Ele se recusava a dar aula porque ele dizia: eu não sou exemplo.
1: Exatamente.
0: Então, achei muito interessante que era uma decisão pessoal dele
1: Uma
0: a esse
1: decisão
0: respeito.
1: madura, né, André?
0: Madura,
1: Exatamente.
0: madura, madura. Então, a gente. Às vezes a própria pessoa, isso é fruto de arrependimento para mim, professor
1: Exatamente.
0: Itamir, porque a pessoa
1: Exatamente.
0: entendeu, ó, pisei na bola, nem tenho
1: Sim.
0: condições de falar sobre isso aqui, né? Então a gente precisa, isso é uma questão que envolve, a gente vai ver ainda, né, caso a caso, mas a priori afastado para restauração. Foi
1: Isso.
0: restaurado? Dependendo do caso, se a coisa foi pública, sim, tem que
1: Tem que
0: tratar
1: acertar com a igreja,
0: publicamente.
1: exatamente.
0: E depois de tratar publicamente, vida que serve, vida que segue. Há casos de reincidência? Se houver reincidência, eu entendo, professor Tamir, que a gente precisa ser mais duro.
1: Precisa ser mais duro e também a gente poderia pensar no seguinte, que a gente é difícil porque quem julga realmente somente quem julga corretamente é Deus. Mas nós no, normalmente a gente temos que pensar o seguinte: se ele fez novamente essa mesma situação, será que ele, de fato na primeira vez ele se arrependeu?
0: Tem isso.
1: Então, essa questão do arrependimento, ela deve levar a pessoa a dar frutos, a mostrar claramente que ele mudou de vida e que não é ele que mudou, é que o Senhor Jesus mudou a vida dele. O Espírito Santo é que nos convence, novamente, essa
0: Isso. E não
1: palavra.
0: ficar jogando de novo,
1: Não,
0: né?
1: de
0: E
1: jeito
0: assim,
1: nenhum.
0: não, a questão é, não é para matar a pessoa, é
1: Sim,
0: para restaurá-la
1: restaurar.
0: e trazê-la para o serviço.
1: Sem dúvida.
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5: 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Quando Deus se manifestou no Monte Sinai, Ele deixou muito mais do que os 10 mandamentos. Ele deixou a memória do Criador totalmente santo. E na corrida desta vida, não devemos nem pensar em correr sem reconhecer por quem estamos correndo. 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Estamos em meio a uma série sobre a vida e tempos de Moisés que se chama Aproximando-se de Deus. Hoje ouviremos a parte 3 de Quando Deus se manifesta e como a presença dele nos torna extremamente sensíveis ao pecado em nossa vida.
6: Outro caso é o de um universitário. O professor lhe disse: quero que você faça um trabalho, uma pesquisa original. Já era o fim do semestre e havia muitas tarefas para entregar. Então, nesse trabalho, ele decidiu reaproveitar uma pesquisa que já havia feito em outra matéria. Ele entregou a pesquisa, ficou com nota máxima e se formou com honras. Foi até homenageado na cerimônia de graduação. Mas então, um dia, ele começou a perceber que Deus é Deus. E em vez de dizer, ah, sabe como é? Entre estudantes é normal fazer isso. De repente, ele se tornou consciente da presença de Deus. E aí, aquele pequeno pecado, tão facilmente ignorado, se tornou tão importante que, anos depois de estar formado, ele voltou à universidade para corrigir aquilo, para conseguir viver em paz consigo mesmo. Veja, é isso que acontece quando Deus se manifesta a alguém. Investi uns 10 dólares num livro chamado O Dia em que os Americanos Contaram a Verdade. E sabe o que encontrei nele? Uma informação curiosa. 91% das pessoas pesquisadas dizem que mentem regularmente. Agora, se você tem uma mente questionadora como a minha, é claro que quando lê uma afirmação dessas, você começa a pensar em todas as sutilezas lógicas possíveis. E aí começa a se perguntar. Se 91% das pessoas mentem regularmente, como vamos saber se estavam dizendo a verdade quando responderam essa pesquisa? Sabe como é? Herdei isso dos meus ancestrais alemães lógicos, que sempre chegam em perguntas deste tipo. Mas se elas diziam a verdade, porque afinal todo mundo mente... Em uma das categorias desse estudo, os pesquisadores fizeram as seguintes perguntas. Você consegue passar um dia sem mentir? E X pessoas disseram que não. Consegue passar uma semana? X pessoas disseram que não. Todo mundo mente. Porque, na verdade, não parece grande coisa. Não parece grande coisa, enquanto você não tiver consciência da santidade de Deus. O primeiro grande movimento de avivamento dos Estados Unidos foi entre 1730 e 1735 e ficou conhecido como o Grande Despertar. Naqueles grandes dias de avivamento, Jonathan Edwards pregava seus sermões em Northampton, no estado de Massachusetts, e George Whitefield também pregava nas colônias do leste que formariam os Estados Unidos. Inclusive, dizem que as pessoas que chegavam naquela região onde Deus estava agindo eram tomadas por convicção espiritual sem nem ouvirem uma pregação da palavra. Existe o relato de um navio que chegava da Inglaterra com cerca de 40 marinheiros a bordo. E antes mesmo de atracar, 30 deles já estavam de joelhos, convictos, se arrependendo e acertando sua vida com Deus, porque Deus se manifestava atuando naquela região. Porque Deus é santo, Deus é poderoso, e quando Ele se manifesta, as pessoas tremem. Eu e você trememos. E tem uma terceira coisa, quando Deus se manifesta, que é bastante importante. Sempre acontece uma revelação da santidade dele, uma revelação do poder e da autoridade moral de Deus. Mas, graças a Deus, ele não nos deixa no desespero. Seria terrível se eu encerrasse a mensagem aqui dizendo só "até a próxima, meus amigos". Não seria apenas cruel, seria lamentável, porque existe outro lado nessa história. Quando Deus se manifesta, existe graça. Abra sua Bíblia no capítulo 12 de Hebreus. Hebreus 12 menciona essa história do capítulo 19 de Êxodo. Hebreus 12 menciona o estremecimento do Monte Sinai em Êxodo no versículo 18. Vocês não chegaram a um monte que se pode tocar, a um lugar de fogo ardente, escuridão, trevas e vendaval? ao toque da trombeta e à voz tão terrível que aqueles que a ouviram suplicaram que nada mais lhes fosse dito. No trecho de Êxodo, eles disseram: Deus, se é assim que o Senhor se revela, não nos mostre mais nada, não conseguimos suportar. O autor de Hebreus diz: Isso que estou lhe dizendo não é como aquilo. Versículo 20. Pois não podiam suportar a ordem que recebiam. Se até mesmo um animal tocar no monte, deve ser apedrejado. A ordem de Deus não era só para seres humanos. Se um animal cruzasse o limite e tocasse o monte, ele tinha que ser morto. Versículo 21. O próprio Moisés ficou tão assustado com o que viu, a ponto de dizer: Fiquei apavorado e tremendo de medo. Agora, repare no que ele diz. O autor de Hebreus está dizendo: Graças a Cristo, para nós é diferente. Versículos 22 a 24. Vocês, porém, chegaram ao Monte Sião, a cidade do Deus vivo, a Jerusalém celestial, aos incontáveis milhares de anjos em alegre reunião, à congregação dos filhos mais velhos, cujos nomes estão escritos no céu, e a Deus que é juiz de todos, aos espíritos dos justos no céu, agora aperfeiçoados, a Jesus, o mediador da nova aliança, e ao sangue aspergido, que fala de coisas melhores do que falava o sangue de Abel. No Antigo Testamento, o Sinai, Deus disse: Fiquem longe. Por quê? Porque Cristo ainda não havia vindo mediar a relação entre Deus e o ser humano. Recuem, santidade, condenação. E então Jesus vem morrer na cruz e toma toda a ira de Deus que foi manifestada lá no Sinai sobre si. Jesus absorve essa ira enquanto pendurado na cruz. Ele assume os nossos pecados. Ele abre os braços dizendo: Deus, deixe que eu receba toda a força da sua santa ira contra o pecado e deixe que eu a absorva para que caia sobre mim. Como Jesus morreu derramando seu sangue e Deus foi apaziguado, o livro de Hebreus convida: Agora, aproximem-se de Deus com coração sincero, em plena confiança na fé. Venham por esse caminho recém-aberto. O texto grego descreve assim: Venham por este caminho novo e vivo, consagrado pelo sangue. Aproximem-se de Deus. No Antigo Testamento, só o sumo sacerdote entrava no Santo dos Santos em um único dia do ano para cumprir os rituais de expiação e purificação pelo povo. Mas quando Jesus morreu na cruz, a Bíblia diz que o véu foi rasgado em duas partes. Assim Deus declarava: Entrem! Venham ao Santo dos Santos, vamos ter comunhão, sabendo que o sangue de Jesus Cristo, Filho de Deus, os purifica de todo pecado. Porque Jesus morreu, Deus nos convida hoje: aproxime-se, venha, venha a mim. Talvez você esteja pensando: Pastor Lutz, se o Senhor pudesse ver dentro do meu coração, o que veria seria como olhar dentro do abismo do inferno. Aqui tem engano, desonestidade, mentiras e não só relatórios de despesas falsificadas. Mentiras para o cônjuge, impureza moral. Ah, se o Senhor visse, é horrível. Sim, é horrível, mas o que eu quero é que você veja que é Jesus Cristo quem nos traz essa nova aliança e Deus diz: venha a Cristo. Fuja para Ele e não só para ser salvo, mas dependa dEle. Alguns de vocês precisam ser salvos, mas Cristo também morreu pelos pecados de quem já creu nele. Por isso, irmãos e irmãs em Cristo, Jesus está lhes convidando: venham, venham a mim. Já ouviram a história de John Newton? Ele foi um traficante de escravos, que foi até a África para pecar até se cansar. Ele até oferecia dinheiro a quem conseguisse pensar numa nova forma de pecar que ele ainda não tivesse experimentado. Quando o navio que ele voltava para a Inglaterra enfrentou uma tempestade, ele se lembrou do que aprendeu na escola dominical. Clamou a Deus e foi convertido. E ele nos deixou um hino que cantamos sem muita atenção, porque gostamos da melodia. Mas quero que você saiba que, embora eu também ame essa melodia, amo ainda mais a letra. Graça maravilhosa, como é doce o som, que salvou um miserável como eu. Eu estava perdido, mas fui encontrado. Estava cego, mas agora vejo. Quero lhe dizer que aqui dentro de mim não existe nada de bom. Eu me apego a Cristo e somente a Cristo. Eu o recebi. Minha fé está nele. E se não fosse pela sua graça, eu estaria banido da presença dele para sempre. Não temos como entender o Monte Calvário sem antes entender o Monte Sinai. O Sinai nos mostra a grandeza do nosso pecado. E o Calvário nos mostra como a graça de Deus é grandiosa. Quero convidá-lo a vir a Cristo hoje. Alguns de vocês não têm certeza se são salvos, têm dúvidas sobre a sua salvação e não sabem onde estão espiritualmente. Estamos aqui para lhe ajudar. Estamos aqui porque queremos que você saiba onde está hoje em relação ao sangue da nova aliança. E Deus lhe convida. Venha! Vamos orar. Pai, somos gratos porque sempre que o Senhor se manifesta, revela a santidade, poder e graça. Senhor, somos pecadores necessitados e o Senhor precisa realizar uma obra poderosa em nossos corações. Muitos estão desanimados e feridos, muitos até já desistiram, mas pedimos que nos atraia até o Senhor neste momento. Oramos especialmente por aqueles com necessidades grandes e esmagadoras. Ajude-os a enxergar que a sua graça é ainda maior. Obrigado, Pai. Ajude-nos. E antes de encerrar esta oração, seja você quem for e ouvindo de onde estiver, por que você não diz agora: Jesus, seja o meu Salvador, me salve? Porque eu vou lhe dizer uma coisa. Se você chegar perante Deus confiando no seu próprio valor, você ficará eternamente perdido. Será tarde demais. Por que você não crê em Cristo agora mesmo?
5: Ouvimos palavras profundas de advertência e de oportunidade que ecoam de dois montes, o Sinai e o Calvário. O pastor Paulo Biasi conclui assim a mensagem chamada Quando Deus se Manifesta, que foi a nona numa série de 12 mensagens sobre a vida e os tempos de Moisés, um homem que viveu aproximando-se de Deus. Sou Hétory Nóbrega, nos acompanhe na nossa próxima oportunidade em Correndo para Vencer, quando veremos Moisés se dedicar à tarefa de combater a idolatria no meio do povo de Israel. Planeje estar conosco!

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cultura de uma organização não surge por acaso. Elas são criadas. Que cultura você está criando para a organização que você lidera? É sobre isso que a gente vai falar hoje nesse primeiro episódio da nova série de podcasts da Envisionar, chamado Pérolas de Liderança. Ele está baseado nos conteúdos e nas palestras do Global Leadership Summit, que é um dos maiores movimentos de liderança do mundo e que a Envisionar representa no Brasil. E a gente vai refletir aqui fresquinho o que acabou de acontecer nessa temporada do Summit nos Estados Unidos, que vai ser reproduzido aqui no Brasil a partir do próximo ano. Isso também faz parte de um programa que a Envisionar criou chamado Capacite. É um programa que utiliza todos esses recursos e palestras do Global Leadership Summit, traduzidos de uma forma bem prática para você criar um programa de capacitação contínuo para a liderança, seja da sua igreja, da sua empresa ou da sua escola. Então, ao final eu vou te dar mais detalhes disso. E nesse primeiro episódio dessa série chamada Pérolas de Liderança, a gente vai trazer para você alguns insights muito importantes que o Craig Rochelle compartilhou nesse último summit lá em Chicago. Ele trata sobre padrões de liderança. É um assunto que talvez não seja muito tratado no dia a dia, mas que faz toda a diferença naquilo que está invisível na sua organização, que é exatamente a cultura. A cultura de uma organização, seja ela uma igreja, uma empresa ou uma escola, é formada por padrões. E o que é necessariamente um padrão? Bom, um padrão é aquele comportamento repetitivo que gera resultados previsíveis. É aquilo que a gente repete, que torna-se parte da nossa produtividade no dia a dia. Os padrões, eles mudam os resultados para cima ou para baixo daquilo que você faz e daquilo que a sua organização faz. E às vezes nós tentamos resolver problemas dentro de determinados padrões que nós mesmos criamos. Então, nessa palestra que o Craig Rochelle fez, ele começou com um exemplo bem simples. Ele, como pastor de uma igreja, junto com a Amy, a esposa dele, eles têm 6 filhos, e quando as crianças ainda eram pequenas, eles criaram um determinado padrão sobre como ir à igreja no domingo, que acabou estressando a família deles. Então, todos os domingos, preparar 6 filhos para ir para a igreja não é uma tarefa muito fácil, e eles acabavam se estressando com isso e normalmente saíam atrasados para ir para a igreja, e esse estresse redundava num estresse maior, porque ele era o pastor da igreja, tinha que pregar, e uma série de coisas assim. Até que num determinado momento, ele observou que eles precisavam mudar o padrão. Esse padrão fazia com que as atividades que eles desenvolviam gerassem estresse, gerassem tensão na família, mesmo ele sendo o pastor da igreja, isso gerava uma série de consequências na sua liderança, na própria vida da igreja e na vida da família também. Então, chegou um momento que eles perceberam que eles não deveriam ir para a igreja com um carro só, eles deveriam ir com 2 carros, e com muito sacrifício eles compraram um segundo carro para que eles tirassem aquela tensão do domingo de manhã de ir para a igreja e criassem um novo padrão. Bom, a partir disso, obviamente, eles conseguiram efetivamente, mudando o padrão, mudar o comportamento, mudar a cultura da família, o que gerou um impacto na própria igreja e na liderança. Então perceba, é um exemplo e uma história bem simples de um padrão que a gente pode ter na nossa vida. E todos nós temos padrões. E aí surge então a pergunta, que padrões você está criando ou que padrões você gostaria de criar para que não só a sua vida como líder, mas a sua organização vivesse menos pressões, menos estresse e, de outro lado, não só menos estresse, mas que criasse uma cultura positiva na forma de atuação de vocês. Bom, o Craig levanta 4 itens principais sobre a forma como a gente deve tratar os padrões. O primeiro é, faça um reconhecimento dos padrões. Assim como eles, na família deles, reconheceram que daquele jeito que estava uma tensão incrível indo para a igreja domingo de manhã com um carro só e 6 filhos, eles perceberam que a solução não estava simplesmente em tentar melhorar o tempo da troca de roupa das crianças ou coisa desse tipo, mas que eles precisavam criar um novo padrão.
Então, uma primeira coisa que é importante para nós como líderes é fazer um reconhecimento de padrões. E isso implica em que a nossa maturidade como líderes, ela não é medida por aquilo que a gente sabe, mas por aquilo que a gente percebe. Você pode saber determinadas coisas, mas você não tem a percepção de como aquele padrão está criando um impacto na sua vida ou na sua liderança. Como é que a gente reconhece padrões? Bom, primeiro, observando o que, que a gente repete todos os dias e que talvez esteja gerando estresse, tensão, medo ou qualquer outra coisa desse tipo nas atividades que a gente tem. Pode ser desde as coisas mínimas, como uma ida à igreja, ou pode ser coisas mais profundas na sua organização. Então, mapeie aquilo que se repete todos os dias. Segundo, o que consistentemente é perdido com isso? Que danos ou que efeitos são causados por causa dos padrões que vocês vivem e que talvez não estejam contribuindo para uma boa liderança? E a outra coisa é que tensão se repete? Então, talvez tenha uma série de coisas nas nossas vidas que se repetem e a gente tem que parar para reconhecer aquele padrão e dizer, eu quero mudar isso aqui, eu quero ir para um nível melhor. Pode ser desde a tomada de decisões, ou a forma como vocês fazem determinada coisa na sua igreja, escola ou empresa, a forma como você lida com as pessoas, se relaciona com as pessoas e assim por diante. Depois de reconhecidos os padrões, uma segunda coisa é como é que eu interrompo aqueles padrões que eu não gostaria mais de viver? É importante você entender que se você não muda o padrão, ele não vai mudar sozinho. Nós é que controlamos os padrões. Você só muda as pessoas quando você muda o padrão. Então, se você quer, na sua igreja, ou organização, ou empresa, mudar um determinado padrão, é você que tem que mudar primeiro, é a liderança que tem que mudar primeiro. Por isso, há necessidade de interromper determinados padrões. Que padrão você precisa romper? Ou que padrão você precisa, efetivamente, mudar completamente? Essa ruptura exige tanto humildade quanto coragem. A gente não rompe padrões se a gente não tiver a humildade de reconhecer que aquilo não está sendo bom, que aquilo é prejudicial para a vida das pessoas ou para a nossa própria vida. E mudar padrões é mudar a si mesmo. É interessante que, ao mesmo tempo que esse assunto é muito simples, muito óbvio, ele traz reflexões muito profundas para a nossa vida como líderes. Por quê? Como eu falei, mudar padrões é mudar a si mesmo. Se você não estiver disposto a fazer uma mudança na sua vida, você não vai conseguir fazer uma mudança de padrões na sua organização. E, ao mesmo tempo que você interrompe padrões, crie um padrão que torne as coisas diferentes. Então, o exemplo que eu usei do Craig Rochelle, de a gente estava vivendo uma vida muito tensa porque a gente estava indo para a igreja com um carro só e 6 filhos, e eu preciso mudar esse padrão. Isso, obviamente, implicou numa decisão, num reconhecimento, num investimento e numa tomada de decisão. Então, primeiro, reconheça os padrões, segundo, interrompa padrões. Terceira coisa é crie novos padrões. Grandes culturas não surgem por acaso, elas são criadas. Na sua igreja, na sua escola, na sua empresa, a cultura não vai surgir por si só. Você é que cria essa cultura, você e a equipe de liderança. Padrões melhores implicam em resultados melhores e resultados diferentes daquele que vocês vinham tendo. Mas para isso é preciso criar novos padrões, tomar decisões de mudança. E por fim, é preciso reforçar esses padrões. Quando você cria um novo padrão, ele por si só não vai se estabelecer sozinho no dia a dia e todo mundo vai passar a amar aquele padrão. Não, você tem que ser persistente e reforçar esses novos padrões. É exatamente aí que a cultura se fortalece. Por quê? Você tem a disciplina de criar aquele novo padrão. Isso se aplica na nossa vida pessoal, por exemplo, não faço exercícios. É um padrão. Se você decide mudar, primeiro reconhecer que você está precisando fazer exercícios físicos e mudar esse padrão, então você tem que criar um novo padrão. Como disse um treinador uma vez, talvez você precise começar indo 5 minutos na academia todo dia, fazendo um exercício só e voltando para casa, para criar um novo padrão. Não adianta você querer começar com 2 horas de exercício, mas você tem que criar esse novo padrão. É aí que a cultura se fortalece. Os padrões, na verdade, eles não moldam a organização que você lidera, mas eles moldam quem você é, quem eu sou. Primeiro, a moldagem é em nós, para que depois ela se reflita na cultura da organização. Então, que padrões ou quais padrões estão moldando a sua vida?
Quando eu ouvi isso pela primeira vez, eu comecei a fazer uma análise e eu percebi que tem muitas coisas na nossa organização e nas organizações por onde eu passei ao longo do tempo que eram consequência da minha vida. Tanto padrões bons quanto padrões ruins. E se eu quero que a organização mude, eu preciso mudar isso em mim primeiro. Então eu sugeriria para você, em primeiro lugar, faça um reconhecimento de padrões. Quais são as coisas que acontecem na sua organização que você gostaria de mudar para melhor? E depois faça a conexão. Que coisas você faz como um padrão da sua vida que está gerando esse reflexo na sua organização? Depois, liste aqueles padrões que você gostaria de mudar. Mas não adianta selecionar 10 ou 20. Selecione um ou dois no máximo. E diga, olha, nos próximos 90 dias eu vou mudar esse padrão. Começa com uma mudança em você. A partir disso, você decide criar novos padrões. Então, se você tem, sei lá, reuniões muito extensas, você diz, eu quero mudar o padrão para reuniões menores. Você não vai mudar uma reunião de 5 horas para uma hora de uma semana para outra. Você vai diminuindo 10 ou 15 minutos a cada vez ou delegando para outras pessoas, por exemplo, liderar a reunião para ver se isso melhora o padrão. A partir disso, que você cria esses novos padrões, você precisa reforçar cada semana, cada mês, esse novo padrão para que ele efetivamente se estabeleça. Perceba que esse é um assunto muito interessante e aqui eu estou dando só algumas pérolas para você. Esse conteúdo é bem maior, bem mais profundo e eu queria deixar dois desafios para você. Primeiro, quando você ouve tudo isso, de que padrão você se lembra que você precisaria rever ou mudar? Comece fazendo essa análise na sua vida. Segundo, como isso causaria impacto na sua organização? Se você mudar esse padrão para algo melhor, qual vai ser o impacto que isso vai gerar na sua organização ao longo do tempo? Como eu disse, aqui é só uma pérola. Esse conteúdo é muito maior e além desse, a gente tem cerca de mais 120 conteúdos como esses que a Envisionar transformou num programa chamado Capacite. São conteúdos para você a cada semana, a cada mês, trabalhar com a sua liderança de uma forma contínua. Ele pode ser aplicado, esse programa pode ser aplicado na sua igreja, na sua empresa, na sua escola, de diversas maneiras. Você pode customizar isso de uma maneira bem prática, seja para 5 líderes, seja para 100 líderes, não importa qual é o tamanho da sua organização. Então, se você tem interesse nisso, dá uma olhadinha aí, programa Capacite da Envisionar, na versão ou igreja, ou empresa, ou escola, e a nossa equipe vai ter toda a alegria de te ajudar na implementação desses novos padrões que vão ajudar você e a sua liderança a levarem a sua organização para o próximo nível. Perceba que capacitar líderes é um padrão que precisa ser criado. Às vezes a gente simplesmente quer capacitar líderes com um curso de final de semana ou compartilhando um podcast ou coisa desse tipo. Padrões de capacitação de liderança não são estabelecidos assim. Você precisa ter um programa de longo prazo. Por isso, a gente está te dando a chance, nessa oportunidade, nesse programa chamado Capacite, de criar um novo padrão de capacitação de liderança para sua igreja, empresa ou escola. Veja as informações que estão aí na tela e você vai poder se informar mais. Faça contato com a nossa equipe e crie um novo padrão de capacitação de líderes na sua organização. Espero ouvir falar daquilo que você vai fazer e do impacto na vida de outras pessoas. Nos próximos episódios, a gente vai trazer outras pérolas e outros passos para você desenvolver líderes na sua organização. Até lá e grande abraço!

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1: Que bom ter você aqui, querido ouvinte da RTM, para mais um programa História da Igreja. Mais uma semana juntos para compartilharmos acerca dos fatos, personagens, processos e movimentos da história do cristianismo que nos trouxeram a realidade que nós temos hoje. Eu quero agradecer a você pela sua audiência, quero agradecer a você pela sua participação conosco e quero deixar aí os nossos canais de comunicação abertos para que você possa aí participar com a gente através de uma pergunta, de uma contribuição, de uma crítica. Nós estamos aqui para ouvir você, para servir você. Nós vamos seguir hoje aí pela Idade Média, pelo conhecido chamado mundo medieval dentro da história da Igreja. E dentro desse processo, desse período histórico, um dos fatos que chama bastante atenção e que vale a pena a gente estudar, a gente conhecer, é aquele conhecido como Grande Cisma de 1054, que vai marcar o nascimento oficial ou institucional da conhecida Igreja Ortodoxa. A gente estava conversando no programa anterior sobre esse período de lutas político-eclesiásticas que vão caracterizar a última controvérsia, as últimas disputas e acabam gerando e desdobrando, como a gente terminou falando no último programa, o grande e definitivo cisma da Igreja. Tais eventos, embora importantes, na verdade são apenas o desfecho de uma longa lista de desavenças entre essas duas igrejas. A gente vai observar, e resgatando aí alguns personagens históricos, que o imperador Henrique III, o Papa Leão IX e o imperador bizantino Constantino IX vão começar aí negociações a fim de enfrentarem juntos os cavaleiros da Normandia que estavam invadindo o sul da Itália e ameaçando propriedades que pertenciam aos três, tanto ao imperador Henrique, do Ocidente, ao imperador bizantino, que é Constantino, e também à Igreja, que tinha as suas propriedades. Então eles se unem por um objetivo comum, que é defender as suas propriedades dos normandos, dos cavaleiros normandos que tentam invadir. Como parte desse acordo, ficou estipulado que o Papa recuperaria autoridade sobre as poucas igrejas da Itália e que o imperador bizantino persuadiria o patriarca de Constantinopla, Miguel Cerulário, a enviar a Leão uma carta sinódica, que era tradicionalmente enviada a Roma após a eleição de um novo patriarca, mas que Miguel não tinha ainda enviado. O patriarca, então, não estava disposto a cooperar e vai reagir a essa tomada ocidental das igrejas gregas da Itália, exigindo que as igrejas latinas que estavam ali em Constantinopla, ou seja, no Império Bizantino, se conformassem aos ritos orientais, aos ritos gregos, e abandonassem os ritos latinos, tais como, por exemplo, a observância do jejum no sábado, o uso dos pães asmos na Eucaristia, né? E quando tais igrejas se recusam a submeter às exigências do patriarca bizantino, o que é que Miguel vai fazer? Ele vai fechar essas igrejas. Isso vai gerar uma grande tensão, e aquilo que era para ser um ponto de unidade acaba gerando um momento de tensão e de conflito entre essas duas igrejas mais uma vez.
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1: Bom, a segunda etapa dessa disputa Oriente-Ocidente vai acontecer quando, em 1053, Miguel Cerulário convence o arcebispo metropolitano oriental da Bulgária, que era Leão Diócrida, a escrever ao Ocidente, reclamando sobre a incursão de práticas ocidentais ali na região da Bulgária, que estava sob o domínio do Oriente. Qual foi a resposta a essa carta? A resposta foi escrita por um dos mais fiéis conselheiros do Papa, Leão IX, que é o cardeal Humberto. Mas a sua resposta, a resposta a Leão da Bulgária, não demonstrou nenhuma diplomacia. O que ele vai colocar nessa carta? Né? Enfáticas reafirmações das reivindicações romanas sobre o primado na Igreja, sobre o poder maior da Igreja Romana, sobre todo o cristianismo do mundo conhecido de então. O que vai acontecer como desdobramento disso, nesse processo? Em 1053 ainda, o Papa Leão ele é capturado por tropas normandas. Então o imperador oriental Constantino, percebendo quantas propriedades bizantinas na Itália se encontravam ameaçadas, ele vai persuadir o patriarca celulares se unir a ele no envio de cartas mais conciliatórias que viessem a reforçar as boas relações com o Papa e possibilitar a formação de uma frente unida de resistência a tais ameaças. Respondendo a essas cartas do Oriente, Leão vai enviar uma delegação de 3 membros para Constantinopla

0: representante do poder romano dirige uma dura carta papal, que no caso ele mesmo tinha escrito e não o Papa, contra Miguel Cerulário, que era então patriarca de Constantinopla. E nessa carta ele vai reafirmar a supremacia romana sobre as demais igrejas e a impossibilidade de que a Sé mais elevada, no caso Roma, fosse julgada por qualquer pessoa, por qualquer instituição, por qualquer igreja ou por qualquer governo. Como toda ação gera uma reação, obviamente, o patriarca de Constantinopla, Miguel Cerulário, ele rejeita essa carta e questiona Humberto e a sua delegação sobre a sua autoridade, uma vez que havia chegado a notícia de que o Papa estava morto. E ele dizia que então Humberto e seus companheiros não estavam devidamente credenciados a falar em nome do Papa, uma vez que, segundo as notícias que haviam chegado, o Papa havia morrido.
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0: Qual é o desdobramento? Qual é o final dessa história? Em 16 de julho de 1054, esses delegados romanos vão chegar lá a Constantinopla, né, onde hoje é Istambul, capital da Turquia, e vão colocar no altar superior da Catedral de Santa Sofia um decreto de excomunhão do patriarca e dos seus seguidores. O patriarca, por sua vez, não vai demorar em responder. E o que ele faz? Ele convoca uma grande missa e anatematiza, ou seja, né, declara como anátema o Papa de Roma e os seus seguidores. Desde então, a Igreja Católica Romana e a Igreja Ortodoxa Oriental, elas têm seguido caminhos diferentes. Essa mútua excomunhão que vai acontecer lá em 1054, é interessante observar isso, ela vai durar vários séculos e elas só foram removidas em 7 de dezembro de 1965 pelo Papa Paulo VI e pelo Patriarca Atenágoras. E a partir de então, elas começaram a se respeitar, a se reconhecer e a conviver numa certa harmonia. Mas é nesse tempo, então, que surge oficialmente, ou se consolida oficialmente, a Igreja do Oriente, ou a Cristandade Oriental, com toda a sua pujança. Mas isso é uma outra história que nós vamos conversar num próximo programa, e eu espero te encontrar lá. Um grande abraço e que Jesus te abençoe.
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1: Olá, meu amigo e minha amiga. Tudo bem com você? Estamos com mais um programa apresentando princípios poderosos da Palavra de Deus para transformar sua vida financeira. E hoje eu desejo cada vez mais que você tenha o melhor de Deus para sua vida financeira. E a história que eu tenho para contar, olha, pode mudar completamente sua visão sobre o dinheiro. Mas deixe-me fazer uma pergunta para você. Você se preocupa com o bem-estar financeiro de outras pessoas? Pois aqui começa a história de um homem chamado Cornélio. Sua história foi contada por Lucas, lá no capítulo 10 do livro de Atos. Dá uma olhadinha lá. Muito bem, Cornélio era um comandante romano. Ele não era cristão, mas ele e toda a sua família adoravam a Deus. E uma outra coisa que eles faziam era ajudar financeiramente as pessoas pobres. E ele também orava a Deus sempre. Olha que exemplo que Cornélio está nos dando. Ele se interessava pelas pessoas que tinham necessidades financeiras e buscava essa intimidade com Deus através de uma vida de oração.
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1: Eu espero que você busque essa intimidade com Deus e tenha um interesse genuíno em ajudar outras pessoas. Porque foi justamente por isso, foi por essa atitude que Deus enviou um anjo para falar com Cornélio. E o anjo disse assim: Cornélio. Imediatamente Cornélio ficou com muito medo e perguntou: O que é, Senhor? Agora ouça só a resposta do anjo. Ele disse assim para Cornélio: Cornélio, Deus aceitou suas orações e a ajuda que você tem dado aos pobres, e ele não esqueceu de você. Está lá em Atos 10:4. Olha que coisa linda, não? Eu não sei como é para você, mas eu fico muito feliz só de saber como o coração de Deus, né, foi movido pelo interesse genuíno que Cornélio tinha para ter um relacionamento íntimo com ele e também para atender às necessidades das pessoas. E olha que ele nem era um cristão e nem mesmo tinha um conhecimento adequado de Deus. E foi exatamente por isso que o anjo orientou Cornélio a se encontrar com o apóstolo Pedro. Pedro também teve uma visão na qual ele foi orientado a quebrar barreiras humanas. Nessa visão, Deus mostrou para Pedro que ele não deveria chamar de impuro coisas que Deus purificou. O significado era que Pedro deveria quebrar as barreiras sociais impostas pela sociedade judaica e deveria ir ao encontro de Cornélio. Olha como Deus quebra barreiras sociais que muitas vezes nós mesmos colocamos. Por exemplo, você se associa com pessoas pobres? Você tem preferências associadas à sua condição financeira? Pois saiba que Deus deseja mudar toda e qualquer barreira e nos tornar disponíveis para estar com pessoas financeiramente necessitadas. Muito bem, quando Pedro chegou à casa de Cornélio, o próprio Cornélio contou toda a história de como o anjo havia falado para ele. E enquanto Pedro falava com as pessoas que estavam na casa de Cornélio, o Espírito Santo desceu sobre todos os que ouviu a mensagem.
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1: Então vamos lá, que lições você poderia tirar a partir desse evento para a sua vida financeira? Dois fatores foram importantes na vida de Cornélio: sua busca de Deus através da oração e sua preocupação com as pessoas financeiramente necessitadas. Então é hora de você checar como estão esses dois itens em sua vida: vida de oração e generosidade com as pessoas necessitadas. É hora de orar, é hora de agir. Faça isso agora mesmo. E olha, obrigado por estar comigo mais uma vez no programa Finanças em Ação. Princípios poderosos da Palavra de Deus para transformar sua vida financeira. Um grande abraço do seu amigo Paulo de Tarso e nos falamos no próximo programa.
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1: Você não manda em mim. Quantas vezes essa frase aparece numa discussão entre um homem e uma mulher? Cada um tenta provar que tem mais poder. Mas o Evangelho de Jesus começa em outro lugar. Diante de Deus, homem e mulher têm valor. Paulo diz: não pode haver judeu nem grego, nem escravo nem liberto, nem homem nem mulher, porque todos vós sois um em Cristo Jesus. A igualdade cristã não apaga as diferenças, ela tira delas a superioridade. Pense no corpo humano. O coração não faz o trabalho dos pulmões. Os olhos não fazem o trabalho das mãos. Cada órgão possui sua função. Nenhum precisa ser superior para ser necessário. Assim também homem e mulher foram criados com diferenças que participam da vida humana também. Função diferente não significa valor diferente. Sujeição bíblica não é humilhação. É colocar-se a serviço do outro diante de Deus. Os cristãos são chamados a uma submissão mútua. Talvez você tenha transformado uma diferença em disputa. Talvez esteja cansado de viver sob controle. Pare. Deus não lhe chamou para vencer uma batalha dentro de casa. Chamou você para viver em Cristo. O homem não é mais humano do que a mulher. A mulher não é menos humana que o homem. Ambos precisam da mesma graça. Guarde essa verdade. Somente em Cristo a igualdade encontra o seu fundamento diante de Deus. Você não precisa diminuir alguém para afirmar o seu valor. Hoje, escolha, ouça antes de responder. Reconheça a contribuição do outro e cumpra sua responsabilidade sem exigir superioridade. Há esperança quando você serve com amor. Há temor quando diferenças viram instrumento de domínio. Que Deus lhe ensine a servir bem, sem orgulho, e a respeitar sem medo. Você quer uma cópia escrita dessa mensagem? Então, acesse o site ruajanos.com.br. Eu vou soletrar: ruajanus.com.br. Até já.
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1: Momento de oração. Chamados à vitória. Para ser um homem de acordo com a vontade de Deus. Hoje é dia 26 de agosto e o tema é perseguição. No Evangelho de Jesus Cristo, escrito em João 15, versículo 20, na parte B, diz: se me perseguirem, também perseguirão vocês. Se obedeceram à minha palavra, também obedecerão à de vocês. Se você é cristão, a sua cidadania está no céu. Seus valores entram em conflito com os deste mundo. Portanto, espere rejeição e perseguição. Agradeça ao Senhor se você ainda tem liberdade religiosa. Aqui, Ricardo Santos, e é sempre muito bom orar com você. 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
1: A graça e a paz do nosso Senhor e Salvador Jesus Cristo. Eu sou Marcos de Almeida, sou professor de teologia, tenho o privilégio também de estar servindo ao Senhor como pastor, mas o mais importante, como Paulo sempre inicia algumas das suas epístolas, nós somos servos de Jesus, termo grego, doulos, e o Senhor é o nosso Kyrios, é o nosso Senhor. E eu quero hoje compartilhar com você um trecho de Filipenses, uma breve parcela aqui, breve trecho do capítulo 2, a partir do versículo 5, quando Paulo diz o seguinte: tendo em vós o mesmo sentimento que houve também em Cristo Jesus, pois ele, subsistindo em forma de Deus, não julgou como usurpação o ser igual a Deus, antes a si mesmo se esvaziou, assumindo a forma de servo, tornando-se em semelhança de homens, reconhecido em figura humana, e a si mesmo se humilhou, tornando-se obediente até a morte e morte de cruz, pelo que também Deus o exaltou. Olha que interessante. Exaltou sobremaneira e lhe deu o nome que está acima de todo nome, para que ao nome de Jesus se dobre todo o joelho nos céus, na terra e debaixo da terra, e toda a língua confesse que Jesus Cristo é Senhor, para a glória de Deus Pai. Ora, o livro de Filipenses, ele tem um tema muito importante para o cristianismo, que tem a ver com contentamento, com a felicidade. Eu estou falando aqui, e o texto também não diz, que é a ideia de uma alegria, de um presente recebido, ou de uma sensação, de um mero sentimento, porque os sentimentos, eles flutuam altos e baixos. Não, o contentamento aqui é alcançar um estado de satisfação, e isso pode acontecer quando nós compreendemos a nossa vida num relacionamento com o nosso Deus, especificamente com o Senhor Jesus. E aí Paulo, então, esperando que esses irmãos cresçam de fato e alcancem a estatura de Cristo, ele propõe aqui, né, um imperativo, uma ordem aqui, ter o mesmo sentimento. A palavra, de fato, diz respeito a alguma coisa que a gente sente, mas é muito mais do que isso. O termo, na língua original, diz respeito a uma atitude que envolve todo o ser. Então tem a ver, por exemplo, aqui com a paixão, com a compaixão, com o pensamento, porque pensar também, de uma certa forma, envolve, né, o sensitivo, mas também envolve o pensamento, tem a ver com o conhecimento, tem a ver com a razão. Então veja, é ter aqui, na verdade, né, Cristo como referência para tudo aquilo que a gente é e faz. Porque a gente não vive só de pensamento, é importante, inclusive, aprender, crescer no conhecimento, mas muito mais do que isso, nós estamos o tempo todo envolvidos com as sensações, no relacionamento, quando a gente encontra alguém, nos beijos, nos abraços, nas conversas, nos olhares, faz bem para a alma. É gostoso, é bom estar com as pessoas, né? Então, o que Paulo está dizendo, que esse sentimento gostoso de existir, ele deve ser o que irá mediar a nossa relação com o Senhor e com as pessoas. Então, Jesus Cristo demonstrou isso. E é interessante que, do ponto de vista da sua humanidade, ele chorou, ele se alegrou, ele riu, ele ficou bravo, né? Ele ficou cansado, ele teve fome. Ou seja, essa ideia de nós não acharmos ou não querermos assumir aqui, pelo fato de nós sermos cristãos, que somos super-homens, super-heróis, não. Não, negativo, nós somos limitados à nossa humanidade e pelo fato de nós sermos cristãos não nos tornamos deuses. Nós não podemos assumir o lugar, a prerrogativa do divino, não. E Jesus Cristo deixou esse exemplo e diz ali que ele subsistindo e de fato Jesus é plenamente Deus, ele tem esse lado, essa natureza plenamente humana, mas a natureza plenamente divina, sendo Deus, ele não julgou, não quis, ele não buscou esse prestígio de querer ser ou querer ser visto como alguém acima. Ele poderia e ele teria todas as condições de ser alguém acima de todos. Não, ele se coloca em pé de igualdade com os seus irmãos e isso é significativo, principalmente nos dias de hoje em que no meio evangélico pessoas querem ser melhores que as pessoas. Queridos, lembrem-se sempre, aos pés da cruz o terreno é nivelado. Não existe um morrinho, não existe um trono, não existe um patamar que te coloque ou que me coloque, ou coloque alguém acima das outras pessoas. Nós temos que tomar cuidado com a idolatria pastoral. A gente idolatra pastor, idolatra professor negativo. Nós somos o que o texto diz, esvaziando de si mesmo, assume a forma, o morfê de dulos, de servo. E aí é interessante porque Jesus aqui, como doutrina para cada um de nós, é a nossa referência. Que somos? Eu me apresento com vocês e a vocês como um professor, como um pastor, mas eu sou antes um servo e é isso que o Senhor espera de cada um de nós. Aliás, quando você volta no texto, no Evangelho de Marcos, capítulo 10, diz, e Jesus dizendo aos seus discípulos, olha, cuidado com essa síndrome de grandeza. Nós precisamos anunciar isso em alto e bom som. Há muita gente com essa síndrome, né? Os mega pastores, os mega influenciadores. Não, Jesus diz, cuidado, porque isso é coisa do mundo, isso é coisa dos poderosos. Lembre-se, não deve ser assim entre vocês. O Filho do Homem não veio para ser servido, mas ele veio para servir e dar a sua vida em resgate. Muitos. Jesus Cristo falou, ele ensinou, mas muito mais do que isso, ele deu o exemplo de serviço. E aí, conduzo você agora ao texto de João, capítulo 13, quando Jesus, reunido com os seus discípulos, faz algo fora do esperado. Pega todos aqueles discípulos de surpresa, quando ele, naquele exato momento, se despe. Ele assume literalmente a forma de um servo, quando ele tira a sua roupa, pega uma bacia, coloca água, assume uma toalha e ele se inclina diante de uma das partes mais íntimas, né? Uma das, né? Que são os pés. Veja, ninguém toca no seu pé, a não ser você mesmo. Então o que Jesus faz ali é uma atitude, um serviço que era prerrogativa, atividade de quem servia. Então Jesus não apenas ensina, ele não apenas diz isso, mas ele efetivamente realiza o ato do lava-pés ali, diante dos discípulos, para que eles vissem e vendo, tomassem a mesma atitude. É por isso que quando ele chega diante do Pedrão, Pedro diz, não, Jesus, o senhor não vai me lavar os pés. Talvez seja a atitude de muitos hoje. Por quê? Porque ele já raciocina, né, a mente. Se Jesus lava os meus pés e se eu deixo que isso aconteça, eu vou ter que fazer isso também com outras pessoas. Que é talvez um dos maiores problemas atuais. Talvez um dos maiores problemas que nós temos na atualidade é efetivamente pessoas que não se disponibilizam para o serviço cristão. Portanto, fogem da máxima, do eixo do cristianismo. E veja, Jesus então lhes dá uma grande lição. Eu sendo o Kyrios, eu sendo o Senhor, vos lavei os pés para que vocês entendam que inseridos numa relação orgânica comigo, vocês deverão assumir a atividade, a responsabilidade conferida realmente àqueles que são chamados de cristãos, são os pequenos cristos. E aí veja, né, até onde? Até a morte. É nesse sentido que um servo, que um discípulo assume o serviço, e ele assume o serviço como um sacrifício. Por quê? Porque a humildade com que isso acontece, a simplicidade e o foco, implica em obediência. E obediência implica no sacrifício constante. Claro, óbvio, nós devemos compreender que a atividade do cristianismo, a atitude de cada um de nós, deve sempre ter como alvo o autor e consumador da nossa fé, o próprio Senhor Jesus Cristo. Prestígio? Não. Negativo. Proclamação do Evangelho, que é o poder de Deus para a salvação de todo aquele que nele crê. Que o Senhor nos ajude, que o Senhor te abençoe. Reflete nisso, em nome de Jesus. Amém.
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2: Olá, eu sou o Israel. Sente-se, pegue o seu café e vamos conversar sobre Deus e sobre a vida, sobre a fé e sobre as nossas dúvidas. Graças ao nosso Deus, estamos juntos para mais um episódio do Deus na Vida. Episódio que começa agora e eu já quero agradecer a sua companhia fiel. Eu espero de coração que você compartilhe comigo do sentimento agradável de pensarmos juntos a vida sob a luz do Evangelho de Jesus Cristo. Neste e nos próximos episódios do Deus na Vida, vamos analisar um capítulo da história do povo bíblico de Israel, que foi a transição do Israel tribal para a monarquia. Esse capítulo da história bíblica é muito rico para nos identificarmos com as situações, sentimentos, reações e também as decisões das pessoas envolvidas naqueles eventos. Para isso, por alguns episódios aqui no Deus na Vida, vamos nos concentrar nos capítulos 8 a 15 do primeiro livro de Samuel. A nossa intenção é percebermos a aproximação e a realidade do medo. Israel vivia um tempo de diversas ameaças internas e externas. Precisamos ter em mente que o capítulo 8 de 1 Samuel é o contexto dos juízes ainda. Época em que Israel era um conjunto de 12 tribos independentes com lideranças próprias. Existiam muitos conflitos internos e as tribos não eram unidas, embora fossem o mesmo povo. Israel falhava continuamente por não cumprir a sua parte na aliança com Deus, como determinava o livro de Deuteronômio e tão bem descreveu para nós o livro de Juízes. Justamente porque quebravam a aliança desobedecendo aos mandamentos do Senhor, eles eram punidos em batalha, embora Deus os preservasse por misericórdia e fidelidade ao seu grande nome. Além de ameaças internas, Israel presenciava a escalada de violência e saque dos povos que faziam fronteira com seu território. Naquela época, especialmente os filisteus eram uma constante ameaça à segurança e, consequentemente, à economia e à paz das tribos de Israel. Como não eram um povo unido e militarmente organizado, eles pouco conseguiam resistir aos ataques que sofriam e se tornavam cada vez mais vulneráveis. Samuel entra em cena acumulando as funções de sacerdote e líder tribal, isto é, Samuel era um juiz. Dessa forma, sob a liderança de Samuel, que era um juiz e sacerdote, Israel tinha mais uma oportunidade de se arrepender e resolver a sua situação como sempre deveria ter sido, obedecer à lei do Senhor para viver em paz. A lei havia sido dada por Deus justamente para conduzir o povo em justiça e paz, enquanto é Deus quem os protegeria e lhes daria um futuro. Sob o governo de Deus, mediado por sua lei, Israel viveria em paz na terra da promessa e cumpriria a sua vocação de ser um reino de sacerdotes a ensinar o conhecimento de Deus às demais nações. Esse sempre foi o ideal de Deus para uma monarquia, a obediência à lei, enquanto Deus cuida do seu povo. Porém, a situação se agravou quando Samuel atingiu uma idade avançada e nomeou seus filhos como líderes de Israel. O problema é que a reputação dos filhos de Samuel não era boa. Eles eram conhecidos como homens gananciosos, que aceitavam subornos e que por isso pervertiam a justiça. Diante desse cenário, lembrando, cenário de fragmentação interna, ameaças estrangeiras e liderança incapaz, as tribos de Israel reagiram de uma forma surpreendente. No lugar de se arrependerem e obedecerem à lei do Senhor, eles se reuniram com Samuel e exigiram a nomeação de um rei para governar o povo. Esse encontro das tribos com Samuel se encontra no primeiro livro de Samuel, capítulo 8.
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2: A exigência das tribos foi bastante clara, posta com as seguintes palavras, abre aspas, tu já estás idoso e teus filhos não andam em teus caminhos. Escolhe agora um rei para que nos lidere à semelhança das outras nações, fecha aspas. Se observarmos, do ponto de vista estratégico e contextual, a demanda dos líderes das tribos faz muito sentido. Eles precisavam resolver problemas que, enquanto estivessem isolados, não teriam como resolver. Era preciso cuidar das fronteiras, defender pontos de entrada dos inimigos, garantir a segurança nas estradas para o trânsito e comércio. Enfim, diversos aspectos sociais e estruturais estavam envolvidos em suas necessidades. Se estivéssemos lá, você e eu, entre os israelitas naquela época, teríamos toda a razão de nos sentirmos continuamente inseguros e com medo. Mas o povo de Deus é chamado a ver a vida com outro olhar. É Deus quem dá uma perspectiva particular sobre a vida e as necessidades que ela traz a cada geração. Por isso, embora a exigência de um rei para liderar o povo à semelhança das outras nações fizesse sentido, sua lógica estava restrita a um olhar que não está considerando a vontade e a presença de Deus. Essa constatação vem nos versículos 6 a 9 de 1 Samuel 8. O texto diz, quando, porém, disseram, dá-nos um rei para que nos lidere, isso desagradou a Samuel. Então ele orou ao Senhor, e o Senhor lhe respondeu, atenda a tudo o que o povo está pedindo. Não foi a você que rejeitaram, foi a mim que rejeitaram como rei, assim como fizeram comigo desde o dia em que os tirei do Egito até hoje, abandonando-me e prestando culto a outros deuses. Também estão fazendo com você. Agora atenda-os, mas advirta-os solenemente e diga-lhes quais direitos reivindicará o rei que os governará. E aqui está uma decisão baseada no medo. As lideranças de Israel analisaram as circunstâncias e a perspectiva de futuro caso as tribos fossem lideradas pelos filhos de Samuel. Quando fizeram esse exercício, certamente muitos temores assumiram o controle do coração deles, levando-os para os braços dos ídolos novamente. Perceba bem que nesse texto não há menção a ídolos de fato, mas Deus compara a decisão de pedir o rei com o abandono de Deus para cultuar ídolos. Isso acontece porque sempre que nós entregamos ao medo o controle da situação, ele vai nos empurrar para longe de Deus, diretamente para os braços de um ídolo ou, nesse caso, para eleger um rei que os governe e garanta a sua segurança. Em resumo, Samuel deveria atender o pedido dos líderes das tribos e escolher um rei para governar o povo, igual acontecia com as demais nações. Mas se esqueciam que Israel não era como as demais nações. Não eram as demais nações que deveriam liderar Israel em suas escolhas, leis e organização social. Pelo contrário, Israel era o povo que deveria liderar as nações. Bastava que vivessem em fidelidade exclusiva a Deus e obediência às suas leis. A vida em Israel, sob o governo de um rei, custaria muito caro para as tribos. E esse será o assunto do nosso próximo episódio. Vamos encerrando aqui mais um episódio do Deus na Vida. Lembre-se, o que sempre coube ao povo de Deus é ser fiel ao Senhor e obedecer aos seus mandamentos. Qualquer atividade fora da obediência a Deus resultará num coração escravizado pelo medo, que abandona a Deus e elege ídolos para o governar. Fique firme com o seu Deus, especialmente quando as circunstâncias provocarem temor. Até o nosso próximo encontro.
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3: Muito bom dia para você, eu sou Fábio Zamana, chegando aqui na RTM agora 4 horas em ponto, horário de Brasília. Ótimo dia, ótima quarta-feira. Quartou, hein? Quarta-feira, dia 26. 26 de agosto de 2026. Vamos juntos até as 9 horas da manhã. Eu sigo por aqui te fazendo companhia e desde já agradecendo você também que vem chegando conosco, que vem fazendo parte da família RTM. Ótimo dia, ótima quarta-feira. Daqui a pouquinho tem mais um episódio do nosso Hinos que Tocam. Jairo Bonfim, Tudo Coopera.

0: Jairo Bonfim, tudo coopera aqui na sua RTM, agora 4:06.
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0: E daqui a pouquinho tem mais um episódio do nosso Hinos que Tocam.
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0: Olá, querido ouvinte, bem-vindo a mais uma edição do Hinos que Tocam. Hoje ouviremos sobre a história do hino ou Happy Day. O dia da conversão é muito especial na vida de qualquer cristão. E para quem tem a Jesus em seu coração, o único dia que consideramos mais feliz do que esse é apenas o dia da ressurreição de Jesus Cristo, em que ele venceu a morte e nos lavou de todo o pecado com sua infinita graça. Esse momento foi imortalizado numa das canções mais conhecidas da Terra, ou Happy Day, que significa em português, Que Dia Feliz. Esse hino nasceu de um arranjo musical gospel de 1967, gravado pelo americano Edwin Watkins, que tornou-se um grande sucesso internacional em 1969, atingindo o 4º lugar nos Estados Unidos e o 2º lugar no Reino Unido, dentre as músicas mais escutadas desses países. Por isso, seu ritmo virou uma grande influência para uma série de composições gospels do século XX. A sua história tem uma relação muito próxima com o nosso último programa. Na edição de ontem do Hinos que Toca, ouvimos sobre a história do hino O Dia Feliz em Que Me Converti, escrito pelo inglês Philip Dodd Hyde. Até meados do século XIX, o hino de Dodd Hyde usava a melodia composta por Eduardo Rimbaud e era comumente tocado em cerimônias de batismo e em eventos especiais da família real inglesa. Vamos então ouvir um arranjo feito tanto com a versão em inglês quanto em português desse hino, feito pelo Ministério Chave de Davi. Vamos ouvir o Happy Day.
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0: E ouvimos o Happy Day, que dia feliz, Ministério Chave de Davi, aqui no nosso Hinos que Tocam.
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0: E agora seguimos para a segunda parte do programa, na qual ouviremos músicas selecionadas para você. Vem chegando o Quarteto Adoração, Deus da Montanha. Música.

0: Ouvimos Quarteto Adoração cantando Deus da Montanha.
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0: E agora vem chegando o trio Nascimento, Eu Não Me Esqueci de Ti.

0: E ouvimos Trio Nascimento, Eu Não Me Esqueci de Ti.
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0: Chegando Vitor Quevedo com Débora Martins, Mais Perto Quero Estar.

0: E ouvimos Vitor Quevedo com Débora Martins, Mais Perto Quero Estar. E com essa canção chegamos ao fim, ó. Mais um programa aí nos que toca, um programa que teve a produção de Raquel Campelo, revisão Marcos Olivares e apresentação Fábio Zamana.
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2: 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Muito bom dia para você, uma excelente madrugada. É, e vamos juntos, daqui a pouquinho tem Música da Terra com Cláudio Ronque e Zé Dequias, mas antes mandando abraço pro meu amigo Marcos Roberto lá de Goiânia. Como é que você tá, Marcão? Um abraço para você, meu amigo, obrigado pela companhia. Gessé tá chegando com a gente também.

0: E Flávio, obrigado pela companhia, obrigado pela participação. É um prazer ter você aí fazendo parte da família RTM, direto da Espanha. Valdaí Lourdes, como é que você tá, Valdaí? Rio Grande do Norte, bom dia pra você, Valdaí.
1: Bom dia, Fabsemão.
0: Eita, que preguiça.
1: Meu pastor. Quero desejar uma excelente quarta-feira pra você e sua família. Tu se refaz até
0: de ideal. Soninho bom, hein, Valdaí?
1: Dê um abraço em Héctor e Nóbrega, meu amigo nobre, meu nobre amigo.
0: Opa, valeu, Valdaí. Acorda, Valdaí. Abraço pra você. É, meu xará, Fábio Assis tá por aqui também participando com a gente. Bom dia, Fábio Assis. Rosimar, São Luís, Maranhão, tudo bem? Rosimar, como é que você tá? De folga, de trabalho, tudo bem por aí?
2: Bom dia, Zabana. Mais um dia, Deus me deu gratidão por isso. Mais uma quarta-feira, graças a Deus. Hoje eu tô de folga.
0: Opa, aproveita.
2: Mas tem uma faxina aqui em casa. Daquelas boas, amor. Deus te proteja. E as meninas, como é que estão aí? Tudo bem?
0: Graças a Deus,
2: só
0: tudo bem.
2: Olhando vocês pelas redes sociais. Morro de sorrir da loucura. Deus te proteja. E André, tá tudo bem por aí?
0: Graças a Deus, Osimar. Tudo bem,
2: espero,
0: viu?
2: Que sim. Que Deus te proteja. Olha, deixa eu te falar, o dia que eu não ligo, mas eu tô ouvindo. É por causa aqui, ultimamente, a internet tá péssima.
0: Eita, essa internet você tem que trocar.
2: Tá péssimo.
0: Troca essa internet.
2: Ai, Senhor Jesus. Deus nos proteja. Obrigado, Samara.
0: Tamo juntos, Osimar. Abraço de leão pra você e pra toda a família também. Boa folga. Aproveita, viu? Aproveita na faxina, né? Folga do trabalho, mas o trabalho em casa. Um abraço, professor Magno Pereira, Perimirim, Maranhão, tá por aqui com a gente. River Kennedy, lá na Inglaterra, tá chegando também. Como é que você tá, River Kennedy? Falando em férias aí, ó. River Kennedy, que tá num lugar aí maravilhoso, tá descansando, tá tomando cafezinho. Ê, ô, River Kennedy, me fala uma coisa, tem vida melhor que essa, River Kennedy? Bom dia.
3: Ô, tchê, meu querido, meu amigo Fábio Zamana, hoje é quarta, né? Quartou, meu querido, quartou, o terceiro dia de férias, temos mais quinta e sexta-feira. Deus abençoe esses Fábio Zamana, estamos aqui ligadinho, né? Melhor, num lugar bem tranquilo, aconchegante, e ouvindo, né, essa rádio maravilhosa, essa voz sua que traz alegria e paz pro nosso coração. Um abraço, um beijo no coração do seu amigo e conservo, Evangelista River Kennedy, diretamente da ilha, aqui uma ilha que faz parte da Inglaterra, Isle of Wight. Um abraço, meu querido, Deus abençoe, tá? Fica na paz. De zero a mil, quem tá dentro e fora do Brasil. Tchau, obrigado!
0: Que maravilha, aproveita, River, aproveita, você merece, viu, meu amigo? Você merece, aproveita esses próximos dias aí, descansa bastante, dorme bastante e aproveita esse lugar maravilhoso, é essa ilha, né? Tamo juntos, tamo juntos. Ó, o Flávio Caetano chegando com a gente também. Ele que é um missionário, né? Já participou aqui lá no sul da Espanha, tá certo? Valeu, Flavião. Henrique Graça Cabral, desejando uma ótima quarta-feira. Alessandra Mangueira tá por aqui, quartou, Ale. Ótimo dia para você também, para toda a família. E seguimos agora com Música da Terra, Cláudio Ronque, Zedequias.
4: Zedequias, acorda, rapaz.
5: Ora, acordar pra quê?
4: Ué, nós queremos ouvir música.
5: Então vamos, ué.

0: seu croque, musicão bonito, vai dormir em paz, vai dormir em paz, rapaz. Gostei, gostei, seu Cláudio. Agora sim vou dormir em paz. Ô, seu Cláudio. Oi. O senhor tá cantarolando o que eu tô imaginando, seu Cláudio?
1: O que que você tá imaginando, Zé Dequias?
0: Ah, eu tô pensando aqui, só.
1: E... O Zé Dequias, falando nisso, você uma vez comentou que queria ler o Salmo da Bíblia, não foi? Qual que era?
0: Então, seu Cláudio, o senhor tava cantarolando aí, eu tava aqui pensando, sabe? E obrigado, viu, por compartilhar um pouco dessa parte da palavra do senhor. E eu vou aproveitar então também, seu Grado. O senhor sabe o Salmo primeiro, seu Grado?
1: Claro, Zé Dequias.
0: Ou na versão caipireza, claro.
1: Ai, Zé Dequias, o que você tá aprontando, rapaz? Salmo 1 na versão caipireza, é isso?
0: Verso, tô falando pro senhor que é na versão caipirês. Depois não reclame que o Zé Dequias não avisou. Tô falando, expressão primeiro, salmo primeiro, primeiro salmo, salmo número 1, na versão caipirês, seu Cláudio. Quer ouvir?
1: Vamos lá então, deixa eu ver.
0: Bom, vamos lá. Preste atenção, você também que tá ouvindo a gente, o salmo 1, na versão caipirês. Que fica assim. Bom, é os homens que não andam nos conceitos, oi. E que não se arreda pros caminhos dos pecadores. E não se assenta nas rodinhas do zombador. Antes, o seu prazer está na lei do Senhor. E nela reflete o dia inteirinho. E que nem aquela árvore que é plantada no pé do corvo. Que na hora certa brota os frutos, mas as folhas nunca murcham, seu Cláudio. E todo o trem que eles fazem dá certinho demais da conta, ó. Os entojados olha e fica assim, ó. E eles já não são assim, não. Eles são como a paia que o vento sopra e se espalha tudo de fora a fora, seu brother. E olha só, é por isso que os ruins vão se lascar do dia do cão, só. Eles não vão conseguir passar a manta nos bons, de jeito nenhum, pois o senhor sabe que o trem dos bons não vai ser talhado, só. Mas no caminho dos coisa ruim, esse aí vai se estrupicar todinho. Salmo da Bíblia número 1. Versão caipirinha, isso, ó.
1: Depois dessas, Edequias, tem que tocar uma música pra gente, vai.
2: E aqui os Wesley e as Marlenes, ó. A voz.

Você ouviu os Wesley e as Marlene cantando a voz aqui no Música da Terra. Você tá ouvindo, senhor? Não, viu? Mas que coisa, foi de

0: Você ouviu o Salto Cabo da Não com Carlos Magrão aqui no Música da Terra, Zéu Gráudio.
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0: Você que tá nos ouvindo, preste bastante atenção, abre seu ouvido que vai começar o Boletim Rural. Acompanhe as informações do campo. Daqui a pouco nós voltamos, certo, Zéu Gráudio?
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3: Comece em seu rádio Boletim Rural. Hoje na apresentação de Cláudio Ronchi. E nesta edição, você fica sabendo, preços do mamão sobem com menor oferta da fruta. Esta e outras notícias, agora no Boletim Rural.
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3: O preço do mamão Havaí voltou a subir depois de 5 semanas de queda. Segundo o CPE, a alta é resultado da menor oferta da fruta e do aumento da procura. No Espírito Santo e no sul da Bahia, o mamão mais graúdo teve valorização de 66% na última semana, chegando a R$ 2,20 e R$ 2,11 o quilo, respectivamente. A previsão é de temperaturas mais amenas nas próximas semanas, o que deve manter a oferta controlada e pode favorecer novas altas nos preços. O preço do trigo segue em alta no Brasil, principalmente por causa da menor oferta do cereal no mercado. Segundo o CPE, os compradores já começaram a buscar volumes da nova safra, enquanto os vendedores estão mais cautelosos. No Paraná, a tonelada do trigo pão ou melhorador chegou a R$ 1.438,99, com alta de mais de 2% em agosto. No Rio Grande do Sul, o trigo brando está cotado a R$ 1.323,93 por tonelada. A expectativa é de aumento nas negociações conforme a colheita avança e a nova safra chegue ao mercado. Os preços do etanol e do açúcar continuam subindo no mercado de São Paulo, segundo o CPE. Entre os dias 17 e 21 de agosto, o etanol hidratado teve alta de mais de 2%, chegando a R$ 2,26 o litro. Já o etanol anidro subiu mais de 5% para R$ 2,55. A alta acontece porque as usinas estão segurando a oferta e têm pouca disposição para reduzir os preços. No açúcar, a saca de 50 quilos voltou a superar os R$ 100. No início da semana, a cotação chegou a R$ 105,51, alta de mais de 15% em agosto. A valorização é atribuída à oferta restrita e aos preços mais firmes no mercado internacional. Com fonte de Globo Rural, produção de Karina Joubert, coordenação de Marcelo Fávero, direção de André Castilho, com realização da sua RTM Brasil, na apresentação de Cláudio Ronchi, esta foi mais uma edição do seu Boletim Rural.
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0: Você ligou agora o rádio, mas foi muito prazer, esse é o Música da Terra, vamos junto com o modão pro Ciso.
5: Zé de Kis. Vamos de música?
0: Ah, João, tava demorando, Zé Grau. Sabe quem vai cantar primeiro hoje aqui, Zé Grau?
6: Quem?
0: O Márcio Tunala, rapaz, vai cantar pra gente, Deus de Amor. Música.

0: ouviu Deus de Amor aqui no Música da Terra, só. Seu Cláudio, você podia trazer uns violão pra gente cantar aqui, hein, seu Cláudio?
1: É mesmo, hein, Zé Riquinho? É uma boa ideia.
0: Ah, só. Ô, seu Cláudio, você sabe cantar, seu Cláudio?
1: Tá mais ou menos, né? Eu não sou tão afinadinho assim.
0: Não tem problema nenhum, só. Você tem que dizer, ué. Você toca aí os acordes e nós cê é cantando aqui. Zé Dequias vai fazer aparecer um canarinho cantando.
1: Seu Cláudio, você vai gostar demais, seu Cláudio. Só quero ver, Zé Dequias. E tem mais música?
0: Tem, só. A gente vai cantar aqui, o Zé Campeiro vai cantar hoje oração. Vamos ouvir essa música, seu Cláudio? Eu gosto dessa música. Ouve com atenção.

0: hoje é só, Zé Kiss.
1: Aí não tá bom. Logo, logo a gente volta. E com muito mais música. Eva, peraí.
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2: Agora 5:01, horário de Brasília. Ótimo dia para você.
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0: Vamos juntos por aqui, daqui a pouquinho tem Através da Bíblia, professor Itamir Neves trazendo mais um estudo bíblico para você. Eu quero mandar um abraço para você chegando, participando, interagindo. WhatsApp 11974181456, 11974181456, esse é o nosso número que você pode participar, pode interagir. Bom demais ter você por aqui. Quero já mandar um abraço, um bom dia para o Sargento Moreira, tá lá em São Luís com a gente. Como é que você tá, Sargento? Bom dia.
1: Bom dia, Pai do Senhor, irmão Fábio Zamana, Sargento Moreira aqui de São Luís do Maranhão, ligadinho, né? Essa rara maravilhosa, mais um dia que fez o Senhor, alegramos e regozijamos nele a todos os ouvintes. RTM, um abraço, muito abraço, abraço. Sargento Moreira de São Luís do Maranhão e todas as minhas filhas aí em São Paulo, querem a PUC, Abigail e Ruth.
0: Valeu, Sargento Moreira, aquele abração pra você, meu amigo, aquele abraço de leão. Graça Imperial tá chegando com a gente, direto de Natal, Rio Grande do Norte.
2: Ah, Pai do Senhor, Pai do Senhor Fábio, não dormiu bem. Hoje eu acordei tarde, mas tô aqui, agradecendo aos Deus por tudo. Um abraço para todos que estão ouvindo a RTM, para o pastor Isaia, pastor Monique, o Riquel, para o Mangiano Soriano, para o irmão, viu, pastor Fábio?
0: Obrigado,
2: e para sua
0: graça.
2: Família. Hoje a gente vamos para o culto de celebração.
0: Ah,
2: obrigado,
0: pastor legal.
2: Fábio.
0: Um abraço para você, um ótimo dia. Abraço de leão, Graça Imperial. Graça Enildo, de Parnamirim, Rio Grande do Norte, está por aqui. Também conosco, Marilene, lá de Anápolis. Como é que você tá, Marilene? Falou bom dia, Fábio. Abraço de leão para você, para o meu esposo José Marques, está saindo para trabalhar, ligado no programa. E hoje é dia de olhar o Pietro, de cuidar aí do netinho. Isso aí, hoje a casa fica agitada, né, Marilene? Coisa boa, coisa boa. Abraço pra você, pro netinho, pra toda a família, viu? José de Ribamar tá chegando com a gente também, já tá tomando cafezinho. Toma cafezinho cedo, hoje tem cuscuz aí, hein? É, hoje vou fazer cuscuz também. Um abraço, meu amigo Enilson, Enilson lá no Maranhão. Um abraço pra você, obrigado pela companhia. Vou ver se tem aqui essa canção, a gente coloca na programação, tá bom? Maria Raimunda lá no bairro Camboa, como é que você tá, Maria Raimunda? Bom dia.
3: Bom dia, Fábio Zamana, aqui é Maria Raimunda Corrêa do bairro Camboa, São Luís do Maranhão. Um abraço, Leão, pra você com sua família.
0: Abraço.
3: E todos os ouvintes da RTN.
0: Vamos juntos, Maria Raimunda. Elisângela de Interlândia tá por aqui também, participando com a gente. Ótimo dia pra você, Elisângela. Roberto Alves, de Goiânia, sempre conosco, também conectado. Bom dia, Roberto.
4: Bom dia, Fábio Zanana.
0: Bom dia.
4: Aqui é o Roberto Alves, de Goiânia. Um abraço aí para todos os ouvintes dessa rádio abençoada. Que Deus continue conosco e essa quarta-feira seja de bênção. Um abraço aí para todos.
0: Abraço, Roberto. Bom trabalho para você, um ótimo dia. Tamo juntos aqui na RTM. E vamos agora com o estudo bíblico, tá chegando através da Bíblia, professor Itamir Neves, seguindo aí no livro de Apocalipse, e hoje será no capítulo 21.

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1: Querido amigo, hoje o nosso objetivo é iniciarmos o estudo do capítulo 21 de Apocalipse, isto é, o penúltimo capítulo da Bíblia Sagrada. Nós somos gratos a Deus por chegarmos até aqui. Vamos estudar hoje Apocalipse 21, 1 a 8. Nesse texto, João proclama a chegada de uma nova ordem. Mas a palavra novo aqui significa qualidade nova, pois sendo habitação de Deus, haverá justiça e paz. João vê mais um aspecto importante da etapa final da nossa vida nessa dimensão. Ele tem a visão de um novo céu e uma nova terra, pois o primeiro céu e a primeira terra já passaram. Vamos estudar esses 8 versículos iniciais do capítulo 21, dando a eles o seguinte título: o novo céu e a nova terra. Eu repito, o novo céu e a nova terra é o título para Apocalipse 21, versículos 1 a 8. Querido amigo, João continua descrevendo as suas visões e, obviamente, continua usando a linguagem simbólica. Ele não viu uma cidade literalmente vestida de noiva, versículo 2, mas viu uma cena que simboliza o estado vitorioso dos fiéis e a bênção da presença e proteção de Deus. Mas os contrastes também continuam. A Babilônia foi uma cidade terrestre que caiu. A Nova Jerusalém é uma cidade celestial que nunca será destruída. A Babilônia foi vista como uma meretriz decadente vestida em roupas que representavam a sua luxúria e a sua carnalidade. A Nova Jerusalém é uma noiva vestida em roupas que demonstram sua pureza e a sua espiritualidade. Essa última visão do Apocalipse ofereceu conforto aos santos que eram perseguidos pelo dragão e os seus aliados nos dias de João, nos dias do Império Romano. Ao mesmo tempo, esse texto que mostra as bênçãos da comunhão com Deus pode e deve ser usado por nós, pois assim ilustra aquilo que teremos da parte de Deus. Essa deve ser a esperança dos discípulos fiéis de todas as épocas. Em ver o galardão dado àqueles vencedores, achamos motivação para sermos contados entre os vencedores do dia final. Porque esta visão é uma verdade que experimentaremos, podemos afirmar com certeza, em princípio, que o novo céu e a nova terra comprovam a realidade da presença de Deus entre o seu povo. Esse é o princípio que nós traímos desse texto de Apocalipse 21, 1 a 8. E eu repito, se você tiver condições, anote. Esse é o princípio, esse é o resumo, essa é a frase que sintetiza esse texto de Apocalipse 21, 1 a 8. O novo céu e a nova terra comprovam a realidade da presença de Deus entre o seu povo. Nesses versos nós vamos encontrar 3 afirmações relativas à realidade do novo céu e da nova terra. A primeira afirmação mostra as bênçãos do novo céu e da nova terra, versículos 1 a 4. Versículo 1 diz assim: vi novo céu e nova terra, pois o primeiro céu e a primeira terra passaram, e o mar já não existe. Nós temos aqui 3 afirmações. O novo céu e a nova terra é cumprimento profético. Querido amigo, a terra e o céu fugiram do trono de Deus. Leia lá no versículo 11 do capítulo 20. Esse símbolo mostra o efeito da justiça e da santidade de Deus em relação ao mundo e à ordem mundana de governos ímpios e rebeldes. A figura de sacudir, abalar ou destruir a terra e os corpos celestiais aparece várias vezes nas profecias bíblicas contra as nações. Quando Isaías profetizou o castigo da Babilônia, ele disse que Deus ia converter a terra em assolação e que as estrelas e as constelações dos céus não dariam a sua luz. E ele ainda acrescentou: portanto, farei estremecer os céus e a terra será sacudida do seu lugar. Isaías 13, 9, 10 e 13. Obviamente, o mundo inteiro não foi destruído no cumprimento dessa profecia, mas o mundo dos babilônicos chegou ao fim. O mesmo profeta Isaías falou do castigo de várias nações e disse: eis que o Senhor vai devastar e desolar a terra, vai transformar a sua superfície e lhe dispersar os moradores. A terra será de tudo quebrantada, ela totalmente se romperá, a terra violentamente se moverá, ela cairá e jamais se levantará. Naquele dia, o Senhor castigará no céu as hostes celestes e os reis da terra na terra. Isaías 24, 1 e 19 até 21. Alguns capítulos depois, ainda falando novamente sobre o castigo das nações, Isaías disse: todo o exército do céu se dissolverá, e os céus se enrolarão como num pergaminho. Todo o seu exército cairá, como cai a folha da vide e a folha da figueira. Isaías 34, 4. Pedro diz também que o mundo da época de Noé veio a perecer. Lembre-se de 2 Pedro 3, 6. Não no sentido de uma destruição total do planeta, não, mas como uma maneira de mostrar que a ordem corrupta da sua época, dessa nossa época, já passou. As visões do Apocalipse 20, 11 e 21, 1 usam essas mesmas figuras para descrever o castigo dos povos rebeldes. Se o passar do céu e a terra representa o fim da antiga ordem na qual o diabo e seus servos dominavam os fiéis e venciam os santos, o novo céu e a nova terra representam a nova ordem em que Jesus e os seus adoradores dominam. É nesse sentido que Isaías relatou a promessa de Deus olhando para o Israel espiritual, isso é, olhando para o reino messiânico. Isaías disse: pois eis que eu crio novos céus e nova terra, e não haverá lembrança das coisas passadas, jamais haverá memória delas. Isaías 65, 17, Isaías 66, 22. Os capítulos, então, 21 e 22 do Apocalipse apresentam a igreja abençoada na comunhão com o Senhor, os vencedores no tabernáculo estendido por Deus. O versículo diz ainda que o mar já não existe. Agora, há duas explicações para essa frase. A primeira liga o mar ao contexto imediato, sugerindo que ele pertence à mesma categoria do céu e da terra, que passam também nesse mesmo versículo, como João mencionou. Assim seria o mar da sociedade humana, de onde surgiu a besta, conforme o capítulo 13, versículo 1. A segunda interpretação identifica o mar como o mar de vidro. Lembre-se lá do trono, do capítulo 4, versículo 6, do capítulo 15, versículo 2. Nessa segunda interpretação, o mar representa a separação entre Deus e as suas criaturas, e seria uma progressão de separação, a transição, a proximidade. Então, veja bem, ambas as interpretações enfatizam a nova ordem de bênçãos para os fiéis depois do castigo dos ímpios. Uma segunda observação: a presença de Deus entre o seu povo é a concretização dos seus planos. Leio para você agora o versículo 2. Vi também a cidade santa, a Nova Jerusalém, que descia do céu, da parte de Deus, ataviada como noiva adornada para o seu esposo. Querido amigo, os profetas do Antigo Testamento usaram a figura de uma nova e perfeita cidade para representar a bênção da comunhão com Deus depois de um período de sofrimento. Especificamente, falaram da igreja ou do reino do Messias que viria depois da purificação do cativeiro. Esse tema é especialmente forte em livros como Ezequiel, capítulos 40 a 48, Isaías, capítulos 60 a 66... E Paulo também desenvolveu o mesmo tema quando falou de uma Jerusalém livre que vem de cima. Gálatas capítulo 4, versículos 26 a 31. O autor de Hebreus também viu a cidade celestial como a igreja já existente no primeiro século. O autor de Hebreus disse o seguinte: mas tende chegado ao Monte Sião e à cidade do Deus vivo, a Jerusalém celestial, igreja dos primogênitos. Hebreus 12, 22 e 23. E a mesma linguagem aqui, então, se aplica no Apocalipse. Descreve a igreja do Senhor. O texto aqui não limita as bênçãos ao futuro. Podemos entender a Nova Jerusalém como a igreja já abençoada aqui na terra. E dessa maneira, a interpretação desse texto também se ajusta ao contexto histórico do livro. A mesma figura que encontramos no capítulo 19, versículos 7 e 8, conforme os comentários das citações em Efésios 5 e 2 Coríntios 11, Isaías descreveu essas bênçãos da salvação em Cristo como a noiva que se enfeita com as suas joias. Capítulo 61, versículo 11, do profeta Isaías. O versículo 3 nos diz assim: então ouvi grande voz vinda do trono, dizendo: eis o tabernáculo de Deus com os homens, Deus habitará com eles, eles serão povos de Deus e Deus mesmo estará com eles. Essa declaração, seja da grande voz de Jesus, ou de um anjo, ou de um dos quatro seres viventes, ou até a voz do próprio Pai, vem de Deus. A linguagem vem diretamente das promessas do Antigo Testamento sobre a restauração de Israel pelo Messias. As Escrituras estão repletas de frases como essas, descrevendo o quê? A comunhão entre Deus e o seu povo. Deus queria uma relação dessa qualidade já no Antigo Testamento. Deus tinha dito, lá no Êxodo: e habitarei no meio dos filhos de Israel, e serei o seu Deus, e eles serão meu povo. Jerusalém, então, o lugar escolhido por Deus para a edificação do templo, passou a representar a habitação de Deus no meio do seu povo, conforme 2 Crônicas, capítulo 6, versículo 2. Mas o povo rompeu os laços de comunhão repetidamente. Rompeu como? Pelo pecado praticado. Os profetas falaram das bênçãos guardadas para o povo restaurado. Deus disse: o meu tabernáculo estará com eles, eu serei o seu Deus e eles serão meu povo. Lembre-se disso lá em Ezequiel 37. E Zacarias capítulo 2 também, Jeremias capítulo 30. Então, o que aconteceu? Jesus veio para fazer o seu tabernáculo entre os homens. João 1,14 diz que Jesus tabernaculou entre nós. E a comunhão se tornou possível pelo sangue do Senhor Jesus derramado na cruz do Calvário. Capítulo 2 de Efésios, versículos 11 a 18. E esse interesse, essa comunhão, essa intimidade com Deus, sabe, aconteceu pela purificação do povo arrependido. Nós podemos ver isso lá em Jeremias 24:7 e em 2 Coríntios 6:14 a 18. Então, o que nós temos agora? Temos um livre acesso ao Pai pelo novo e vivo caminho que foi aberto pelo Senhor Jesus Cristo, conforme diz o autor de Hebreus, no capítulo 10, versículo 19. Por isso, chegamos então a uma terceira afirmação. A presença de Deus entre o seu povo é consoladora. Versículo 4 do capítulo 21, que nós estamos estudando, diz assim: e lhes enxugará dos olhos toda lágrima, e a morte já não existirá. Já não haverá luto, nem pranto, nem dor, porque as primeiras coisas passaram. Querido amigo, a linguagem desse versículo, quando lida isoladamente, parece descrever o céu. Certamente esperamos uma circunstância dessa qualidade no céu. mas a aplicação primária ainda deve ser feita à nossa condição abençoada desta igreja ainda nessa época. É, inclusive na época de João. Essa interpretação é apoiada pelas passagens proféticas que usaram a mesma linguagem para apontarem o reino messiânico. A volta do cativeiro, lá da Babilônia, traria grande alegria, expulsando a tristeza do meio do povo. Isaías 51, 11. O livramento do povo da opressão foi descrita num cântico por Isaías: tragará a morte para sempre, e assim enxugará o Senhor Deus as lágrimas de todos os rostos. Querido amigo, as boas novas de salvação iria consolar todos os que choram. Lembre-se de Isaías 61. Essa alegria se tornaria característica dos novos céus e da nova terra. Essa é a certeza que podemos ter de que habitamos um ambiente completamente maravilhoso. A segunda afirmação mostra então a herança do novo céu e da nova terra. Versículos 5, 6 e 7. Aqui também temos três afirmações. A herança é confirmada com palavras verdadeiras. E aquele que está sentado no trono disse: eis que faço novas todas as coisas. E acrescentou: escreve, porque essas palavras são fiéis e verdadeiras. Sim, querido amigo, é Deus quem fala. Deus quem cumpre as promessas aos fiéis. Podemos confiar na fiel e verdadeira palavra do Senhor. No sentido espiritual, Deus prometeu fazer novas as coisas por meio do seu servo Jesus. Recebemos então essa bênção em Cristo Jesus. Deus salienteou a importância dessa promessa de renovação, relembrando João da sua responsabilidade de escrever, de registrar, porque essas palavras eram verdadeiras. A herança é espiritual, a água da vida, e ele disse no versículo 6: tudo está feito, eu sou o alfa e o ômega, o princípio e o fim. Eu, a quem tem sede, darei de graça da fonte da água da vida. Sim, Deus sempre cumpre as suas promessas. E o Senhor Jesus se destacou como o alfa e o ômega. Ele se declarou o primeiro e o último. Essas expressões mostram não somente a eternidade de Deus, mas a sua capacidade de cumprir a sua palavra, de terminar aquilo que ele começou. E ele garante o seu resultado para o conforto dos santos. E o conforto é essa água para o sedento. Deus é quem dá água aos aflitos. O servo que restauraria Israel seria o seu pastor e conduziria o seu povo aos mananciais das águas. Isaías 49. Deus, querido amigo, oferece as águas da nova aliança. Havia uma promessa que nos dias do Evangelho sairia uma fonte da casa do Senhor. Jesus é quem nos oferece a água da vida para nós. A herança é plena, é para os vencedores. É a plena filiação daqueles que seguem o Senhor Jesus. O versículo 7 diz assim: o vencedor herdará essas coisas, e eu lhe serei Deus, e ele me será filho. Sim, essa herança é gratuita, mas exige um compromisso com o Senhor. As promessas feitas aos vencedores nas sete cartas são maneiras diferentes de expressar um único tema: quem for fiel ao Senhor terá a bênção de comunhão com Ele. A terceira afirmação mostra as proibições do novo céu e da nova terra no versículo 8. Três constatações. Os ímpios não entram no novo céu e na nova terra. Os ímpios terão companhias indesejáveis. Os ímpios são os mortos espirituais. Eu leio para você esse versículo, um versículo muito, muito duro. Quanto, porém, aos covardes, aos incrédulos, aos abomináveis, aos assassinos, aos impuros, aos feiticeiros, aos idólatras e a todos os mentirosos, a parte que lhes cabe será no lago que arde com fogo e enxofre, a saber, a segunda morte. Querido amigo, um contraste grande aparece entre os versículos 7 e 8, entre os servos do Senhor e os servos do diabo. E o propósito desse contraste é óbvio. Os ímpios não compartilham da herança. Por isso, cada um de nós precisa escolher: ou será um vencedor com Cristo, ou será um derrotado com Satanás. Aqueles que têm vergonha de Jesus, que não acreditam no Senhor Jesus, ou que desobedecem à sua vontade, não são herdeiros de Deus. A herança deles é o lago de fogo. A segunda morte é o inferno. A linguagem desses dois versículos nos lembra do apelo final do livro de Isaías, salientando a diferença entre os vivos na cidade santa e os mortos fora dessa cidade. Por isso, querido amigo, eu quero concluir mostrando que esses versos nos fazem vislumbrar as maravilhosas bênçãos que estão reservadas para os fiéis. Mas, ao mesmo tempo, nos despertam esses versos para sabermos de que lado nós estamos. E eu oro para que você tenha certeza desse fato, de que, com Deus, você é um vencedor. Que o Senhor te abençoe, um grande abraço e até o próximo programa.
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3: Para todo mundo ouvir, ótimo dia, ótima madrugada para você, ótima quarta-feira.

Ótimo dia, um abraço para você que tá ouvindo, você que tá chegando pela TWR em Bonaire, a partir de agora em rede. Fica conosco até às 7 da manhã, no horário de Brasília. Muito bom dia. Quarta-feira, 26 de agosto, 2026. 16 graus aqui em São Paulo, friozinho, hein? E já mandando um abraço, um bom dia. Meu amigo Mário Porto tá com a gente, tá chegando esse evento aí no próximo dia 29, próximo sábado. Você não pode perder, hein? 22 anos vivendo em Cristo, da comunidade Vida no Olho d'Água. É, vai ter uma festa muito bacana. Presença aí de Alisson Mendes, Sérgio Lopes, Alessiane Mendes, todo mundo marcando presença aí. É, junto com o poeta do Brasil, Sérgio Lopes, e lógico, convidando todo mundo aí da ilha, todo mundo de São Luís. Você não pode perder, você não pode perder, não pode ficar de fora. Tá chegando o próximo sábado, dia 29 de agosto. E tem um recado aí do Sérgio.

0: Mana, bom dia a todos os meus amigos e irmãos ouvintes aí da Rádio Transmundial, que é o Gianni Soriano, diretamente de Teófilo Otoni, em Minas Gerais, passando para deixar aquele abraço de leão para todo mundo aí. Que Deus abençoe nossa quarta-feira. Um abração aí pro Etevaldo, pra Eliane, pra Graça Imperial, pra Silvinha e o Madruguinha, né, pra Conceição, já falei? Conceição, Pastor Israel, Pastor Jean, bora caminhar e dar uma corridinha hoje? Bora, tá na hora. Deus abençoe a todos, fiquem todos com Deus. Tchau, tchau.
1: Valeu, Gianni. Boa caminhada, boa corrida para você aí, meu amigão. Tamo juntos, tamo juntos. Pastor Arimar Castro, Felipe Camarão, como é que você tá?
2: Bom dia, meu pastor Fábio Zamana. Deus continue te abençoando grandemente. Quero desejar uma quarta-feira abençoada no nome santo de Jesus. E um abraço de leão para todos os ouvintes. Fiquem com Deus.
1: Um abraço de leão, pastor Arimar. Aquele abraço de leão, obrigado pela companhia. Socorro Silva, lá no Maranhão, sintonizada com a gente.
3: Bom dia, Fabinho.
1: Tudo bem, Socorro?
3: Deus abençoe
1: Como é que você
3: a
1: tá,
3: sua
1: menina?
3: família, as princesas, como elas estão.
1: Graças a
3: Tão
1: Deus.
3: bem.
1: Tudo bem, tudo
3: Deus
1: bem.
3: nos abençoe, nos proteja de todo mal. Que nós possamos cada dia ter desejo de louvar e glorificar o nome do Senhor.
1: É isso aí.
3: Um abraço para
1: Abraço.
3: todos da RTM.
1: Valeu, Socorro. Um abraço para você, minha amiga. Obrigado pelo carinho, pela participação, pela companhia de sempre, viu? Lima Taxista já passou por aqui também. Bom dia, Lima Taxista. Bom dia, Delúcia, direto de Anápolis. Como é que você tá?
4: Bom dia a todos que estão ligadinhos na Transmundial nesse momento. A paz do Senhor, Pastor Fábio Zamana. Aqui é a Delúcia de Anápolis. Fábio Zamana, ontem eu achei muito lindo você contar a forma que estão as crianças, da quebrada da saboneteira, né?
1: Isso.
4: O Fábio Zamana,
1: É.
4: isso aí realmente acontece, né?
1: Acontece, faz parte.
4: Mas e você agiu de uma forma boa, né? Conversando com elas, porque isso acontece, né? E se fosse com a gente, né?
1: Se
4: Será que a
1: fosse com uma
4: gente
1: visita, né?
4: disciplinaria a gente mesmo, né? Muitas
1: Exatamente.
4: vezes acontece com a gente, mas é
1: Sim.
4: a forma certa, né? Que você falou, conversou e diz para ela que não há tanta importância. Já quebrou, quebrou, né?
1: Isso,
4: Vamos jogar os
1: compra
4: cacos fora,
1: outro, isso
4: né?
1: aí.
4: É lindo, mas a criança é assim. Eu creio que está numa fase muito linda. Eu gosto muito de criança com essa idade. Eles é muito lindo, né?
1: Muito
4: É muito
1: sinceros, né?
4: interessante.
1: É verdade.
4: Graças a Deus. Que Jesus abençoe vocês aí, suas princesas,
1: Obrigado, Delúcia.
4: em
1: Você também, a
4: nome de
1: família, viu?
4: Jesus.
1: Beijo
4: Fábio
1: grande.
4: Zamana,
1: Fui.
4: eu peço aos irmãos e ao Senhor oração pela minha saúde. Eu passei tanto mal com problema de coluna essa noite,
1: É mesmo, menina?
4: nervo ciático. Aí peço oração para que Deus possa me libertar, se
1: Isso
4: for da
1: aí.
4: vontade do
1: É
4: Senhor.
1: isso aí, com
4: E
1: certeza.
4: agradeço, tenha um bom dia,
1: Tamo
4: que
1: junto, um
4: Jesus abençoe
1: beijo.
4: a cada um.
1: Melhoras aí pra você, Delúcia. E é isso, né? Sobre isso. E a gente já tinha um sobrando lá em casa, uma saboneteira sobrando, já substituímos, já colocamos, tá tudo certo, tá tudo bem, né? Mas é sobre isso. Aí ontem à noite foi engraçado também que a gente já coloca elas para dormirem sozinhas, né? Então a gente deixa a luz do banheiro acesa, do corredor, e aí elas vão pro quarto, cada uma deita na sua cama. E eu já tô deitado, porque geralmente eu deito mais cedo mesmo, porque eu trabalho de madrugada, né? Aí a Andréia que tem essa missão aí de fazer as duas dormirem. As três, no caso, que a Luísa também dorme no quarto dela já sozinha, graças a Deus. E aí ontem foi muito bonitinho, né? Porque a hora que apagou a luz, que a Andréia foi tomar banho, ficou escuro, né? Aí a Helena olhou pra Elisa e falou: Ô Elisa, vamos orar pra Jesus? Aí foi muito bonitinho ela orando pra Jesus, pedindo pra Deus curar a perna dela, que ela tava com dor na perna, né? Ontem, inclusive, ela foi no médico, levamos no pronto-socorro, que tava sentindo muita dor na perna, tava nem conseguindo colocar o pé direito no chão, né? Aí levamos no hospital, graças a Deus tá tudo bem, foi só uma luxação, ela deve ter batido aí com essa história agora de andar de bicicleta pra lá e pra cá, pra lá e pra cá, pra lá e pra cá, deve ter caído em algum lugar, batido em algum lugar a perna, né? E aí deu uma luxaçãozinha. Então, 2 dias que ela não pode andar de bicicleta, não tá indo pra escola, mas foi muito bonitinha ela orando, né? Isso realmente não tem preço, né, gente? fora o carinho das duas, assim, o cuidado da uma cuidando da outra, uma se preocupando

0: A outra, é coisa linda, coisa de Deus, né? Muito legal, muito legal. Dudu Sá, como é que você tá, meu amigo? Muito, muito, muito bom dia, Dudu, que já tá a caminho do trabalho.
1: Bom dia, pastor Fábio Zamana, paz do Senhor, amém. E as gêmeas trouxe também, glória a Deus. Bom dia, pastor Marcos e sua esposa, paz do Senhor. Bom dia, pastor Israel e sua esposa, paz do Senhor. Bom dia, meu irmão Lima, taxista, paz do Senhor. Bom dia, meu irmão Fábio Aurélia, paz do Senhor. Aí, Zamana, São Luís tá amanhecendo, tempo nublado, tá vindo uma água aí, hein?
0: Eita, chuvinha boa.
1: Um abraço de leão, meu amigo.
0: Valeu, abraço de leão, Dudu. Bora com música. Alô, Beatriz, quer dizer que você gosta dessa, então? Joey Vasconcelos, Nada Impossível. Aumenta o som e acorda todo mundo aí, gente. Bora trabalhar, hein?

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3: A palavra para hoje: seu tempo de reação é importante. Quem enviarei e quem irá por nós? Então eu disse: eis-me aqui, envia-me a mim. Isaías 6:8. Você se lembra dos 10 espias que duvidaram da capacidade de Deus de cumprir sua promessa e dissuadiram os israelitas de entrar na terra prometida? A dúvida deles foi tão ofensiva a Deus. Ele já havia revelado seu poder a eles por meio do êxodo do Egito e da divisão do Mar Vermelho, que Deus executou seu julgamento na hora. No dia seguinte, os israelitas mudaram de ideia. Eles mudaram de opinião, mas era tarde demais. Um dia de atraso custou-lhes 40 anos. Eles perderam a terra prometida, porque sua reação foi muito lenta. Isso não significa que você deva viver com medo de perder oportunidades. Afinal, Deus é o Deus das segundas chances. Veja Jonas 3:1. Mas entenda isto: a inércia é uma ação e a indecisão é uma decisão. Quando se trata de Deus, seu tempo de resposta é muito importante. O ministério de Paulo começou quando ele teve um encontro transformador com Cristo na estrada de Damasco. Imediatamente, ele caiu de joelhos e clamou: Senhor, o que queres que eu faça? Atos 9:6. No livro de Isaías, quando o céu se abriu e Deus disse: quem enviarei e quem irá por nós? Imediatamente, o profeta Isaías disse: eis-me aqui, envie-me. E ele disse: vá e diga a este povo. Isaías 6, do versículo 8 até o 9. Você não quer se antecipar a Deus nem ficar para trás. O que você quer fazer é aproveitar as oportunidades que ele lhe dá o mais rápido, decisivo e ousadamente possível. Seu tempo de reação é importante.
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6: Querido Deus, vivemos em um país onde temos liberdade de participar com segurança das celebrações dominicais, sem perseguição ou intimidação. Somos gratos por isso. Hoje, intercedemos pelos cristãos na Indonésia que vivem uma realidade diferente, que não podem expressar a sua fé em Jesus livremente, sofrem perseguição, são discriminados, enfrentam pressões por seus familiares e pela comunidade. Senhor Jesus, proteja os nossos irmãos desse sofrimento, guarde-os de todo o mal. Que eles sintam o teu cuidado e o teu amor sobre suas vidas. 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
1: Muito bom dia para você, agora 5 horas e 53 minutos, ouvimos Lucas Agostinho com Samuel Messias cantando Louve. Vamos juntos, mandando um abraço aí para Beatriz, né? Oferecer para ela Joey Vasconcelos, que ela falou que gosta bastante, é top, né? Abraço para você, Beatriz, um ótimo dia para você e pra família, viu? Silvinha, tá por aqui, como é que você tá, Silvinha? Bom dia, bom dia!
2: Irmão, pastor Fábio, eu não posso gritar, o pessoal essa hora tá dormindo. A paz do Senhor, amém, que Deus abençoe você e toda a sua família, um abraço, Leandro, pra você e todos os ouvintes da Transmundial, todos que faz a Transmundial, todos que faz a Rádio Nordeste Natal e todos os ouvintes também, meu abraço, Leandro, pra todos. Aquele que manda um abraço, Leandro, pra mim, pra quem não manda, vai pra todos ali do Busão, pra todos da Ceasa, vai pra todos os outros pastores, pastor da Inglaterra, vai pra Irmantina, um cheiro, Irmantina. Eu tenho que mandar áudio mais cedo agora, porque daqui a pouquinho eu tô indo para o culto matutino, eu não vou poder ouvir o seu programa, mas se o áudio for mais cedo, dá para mim gravar alguma coisa para me mandar aqui para o grupo da Acorda na Cidade do Campo, que
1: Acordando
2: é as pessoas que escutam o seu programa.
1: Olha
2: através
1: só.
2: do
1: da Rádio Nordeste. Da Rádio Nordeste.
2: Ajuda, Fabinho. Que Deus abençoe a todos do WhatsApp.
1: Amém. Abraço, Silvinha. Abraço pra você, abraço pro Madruguinha, viu? Vocês são demais. Pastora Débora na Inglaterra, bom dia.
3: Bom dia, Fábio.
1: Oi, Pastor Marcos, Pastora Débora.
3: Bom dia, Fábio. Tô voltando hoje.
1: Oi, tudo bem? Voltando hoje?
4: É,
1: bom retorno pra senhora.
4: Embora hoje. Acabou-se que era doce.
3: Pra mim não é um dia muito feliz, não.
1: Fica
3: que
1: mais aí.
3: A distância
1: aí.
3: É grande, mas eu louvo a Deus pelo tempo que mamãe teve aqui com a gente.
1: Realmente,
3: e a
1: especial.
3: Gente tá aqui, ó, já na esperança de ir no Brasil aí, né, amor?
1: Eba.
4: Vamos comer junto aquele pastelzinho,
1: bora.
4: Já, hein?
3: Ô, meus irmãos, um ótimo dia pra vocês, beijo no coração.
1: Beijos, abraços e bom retorno pra mamãe aí, voltando aqui pro Brasil, né? Ah, que coisa... chata, né? Pra pastora Débora, pro pastor Marcos também, que já tava aí acostumado com a sogra em casa, tempo maravilhoso, passeando, descansando. Que legal. Agora é hora de voltar. Faz parte. Um abraço aí também pra Débora Belo de Igarapé Mirim, participando aqui com a gente. Como é que você tá, Débora Belo? Bom dia, mandou um vídeo pra gente aqui, né? Que linda ela cantando, a netinha. Maravilha, essa vai ser cantora, essa vai ser do Ministério de Louvor, não tem jeito. Etevaldo Valparaíso, tá mandando abraço pra Edninha, pastor Israel Munique, pastor Marcos, pastora Débora, Giane Soriano, Silvinha, Madruguinha, Berê e pra todo mundo aí, valeu Etevaldo. Falando na Edninha não passou aqui hoje, né? Alô Edninha, tudo bem aí? Flávio tá com a gente lá na Irlanda, bom dia.
5: Bom dia, meu querido irmão Fábio Zamana, passando aqui pra desejar uma ótima quarta-feira com a presença do nosso Senhor e Salvador Jesus Cristo a todos os ouvintes. Fábio, passando aqui para pedir para dona Fia, minha sogra, lá em Anápolis, cuida bem da minha esposa, rapaz. Minha esposa chegou ontem aí
1: mesmo?
5: Em Anápolis, Goiás.
1: Vai ficar um tempo aí de férias.
5: De surpresa. Quase
1: que legal.
5: Matou a velhinha, rapaz.
1: Eita, nós, surpresa boa.
5: E agora eu quero pedir para dona Fia, cuida bem da minha esposa.
1: Ô,
5: aí,
1: dona
5: minha
1: Fia. Velha,
5: por favor. Serão dois meses de saudade, mas... sabendo que a senhora vai cuidar bem dela, eu fico tranquilo, tá
1: com
5: bom?
1: Certeza.
5: Um beijo, gente. Deus abençoe todos vocês. Tenham um bom dia.
1: Valeu, Flavião. Vai ficar dois meses aí com a mamãe. Que legal, né? Um abraço pra você. Eliane tá mandando abraço pro Giane Soriano também, agradecendo aí, né? Giane que já passou por aqui, mandou abraço pra ela. José Caetano tá com a gente também. Bom dia, direto de Faro, Portugal. Quem mais tá por aqui? França também participando lá em São Luís. Levi, Rio Grande do Norte. Bom dia, Levi.
6: Bom dia, pastor Flávio Zamana, aqui quem fala é Levi de Mossoró. Estou aqui ligadinho na programação, já aqui me preparando para a batalha. Quero deixar aquele abraço de leão e a paz do Senhor para você, para toda a sua família, para todos os pastores que estão na escuta dessa programação, para a nossa amiga Silvinha, o Madruguinha, né? Deixo um abraço também a todos que estão e fazem parte, né, dessa rádio maravilhosa que se chama RTM.
1: Valeu, meu amigo. Um ótimo dia pra você também. Obrigado aí pela participação. Marlene Braga tá com a gente também. Tudo bem, Marlene? Bom dia. André Santa Catarina tá com a gente, desejando boa quarta pra todos. Andréia de Minas Gerais. Bom dia, Cildo Amaral, no Pará. Por aqui também, professor Antônio de Jesus, está na caminhada e ouvindo RTM. Décio lá no Ceará, Nova Russas, bom dia.
7: Bom dia, Fábio Zamanda. Bom dia, que Deus abençoe nós todos, que Deus abençoe você, sua família, seu programa, parabéns pelo seu programa. Aqui é o Décio de Nova Russas, Ceará. Que Deus abençoe nós todos,
1: em nome de Jesus. Valeu. Um abraço, meu amigo. Um abraço para todo mundo aí acompanhando pela Rádio Ceará, que inclusive agora seguirá com a programação local. É isso mesmo, você acompanhando pela Rádio Ceará, seguirá com Razão para Viver. Acompanhando pela 92,3 FM, meu amigo Mário Porto, pela 100.9 tem Momentos de Reflexão. Rádio Nordeste, pastor Jailton Santos, programa Amanhecendo com Fé. E Rádio Imprensa, pastor Odair, forte abraço para todos, um ótimo dia. Daqui a pouquinho tem Luiz Saião aqui na RTM com mais um Rota 66.
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6: Agora 6:03, horário de Brasília, hora do Rota 66. Hoje falando sobre dinheiro. Pra que dinheiro? Referente a Eclesiastes 5 e 6.
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8: E ele chega a uma conclusão interessante, olha. O negócio é o seguinte: a vida é curta, a gente é limitado, vamos aproveitar para desfrutar do que a gente tem à disposição. Então o negócio é comer uma boa picanha.
9: Agora para você, ouvinte, o programa Rota 66, o caminho que leva aos tesouros da vida. Em nossa série de estudos do livro de Eclesiastes, o professor Luiz Saião traz um assunto que é de interesse de todo mundo: dinheiro. quem quer dinheiro? Você já reparou que tudo envolve o dinheiro? Até o nosso estudo vai falar sobre isso. Dinheiro. Para que dinheiro? São os capítulos 5 e 6 de Eclesiastes. Quem acredita que o dinheiro faz tudo, costuma estar habituado a fazer qualquer coisa por dinheiro. Ah, muita calma nesta hora. Dinheiro é como o adubo, só serve quando espalhado. Essa é uma questão que merece nossa atenção.
8: Rota 66, prosseguindo no estudo do livro de Eclesiastes, o livro que apresenta as reflexões do mestre, do pregador, do Coelete. Este texto de Eclesiastes que vamos estudar hoje vai se referir aos capítulos 5 e 6 do livro. E o título de nossa reflexão hoje será Dinheiro, pra que dinheiro? Sim, é isso mesmo, você que está acompanhando os números da economia, está acompanhando o cenário do financeiro do país, certamente prestou atenção nesse título, mas será que dinheiro resolve a situação da vida? Como entender esta relação? Na busca do sentido, do significado da vida, o autor de Eclesiastes, o nosso mestre, começa a refletir sobre a relação das riquezas com o significado da vida. E ele inicia no capítulo 5, falando um pouco sobre a relação religiosa com Deus antes de entrar diretamente na questão das riquezas. E então, ele questiona aqui a formalidade religiosa e a maneira de proceder que não apresenta resultados significativos e concretos para a vida. Então, conforme o texto da Nova Versão Internacional da Bíblia, ele diz, quando você for ao santuário de Deus, seja reverente. Quem se aproxima para ouvir é melhor do que os tolos que oferecem sacrifícios sem saber que estão agindo mal. Não seja precipitado de lábios, nem apressado de coração para fazer promessas diante de Deus. Deus está nos céus e você está na terra, por isso fale pouco. Das muitas ocupações brotam sonhos, do muito falar nasce a prosa vã do tolo. Quando você fizer um voto, cumpra-o sem demora, pois os tolos desagradam a Deus. Cumpra o seu voto. É melhor não fazer voto do que fazer e não cumprir. Não permita que a sua boca o faça pecar, e não diga ao mensageiro de Deus, o meu voto foi um engano. Por que irritar a Deus com o que você diz e deixá-lo destruir o que você realizou em meio a tantos sonhos absurdos e conversas inúteis? Tenha temor de Deus. Certamente você já viu várias pessoas religiosas que simplesmente não convencem. Falam, falam, prometem, dizem um monte de coisa e você fica ali com a pulga atrás da orelha, com o pé atrás, pois é, esta foi a mesma sensação do autor de Eclesiastes, dizendo, olha, você que toda hora está falando em Deus, está prometendo, está dizendo, vá devagar, não vote qualquer coisa, não cumpra, não faça promessa, porque isso certamente mostra a frivolidade, a superficialidade de uma religiosidade inútil, como as buscas que ele fez em relação ao sentido da vida e que não tiveram respostas adequadas. Prosseguindo, ele vai então começar a dizer sobre, a falar e a discutir sobre a relação das riquezas com o significado da vida, e ele quer falar um pouco sobre o dinheiro. Sim, dinheiro, para que dinheiro? Será que o dinheiro responde às necessidades mais profundas do ser e do coração? Vamos ver o que o texto bíblico tem a nos oferecer sobre o assunto. Se você vir o pobre oprimido numa província e vir que lhe são negados o direito e a justiça, não fique surpreso. Pois todo oficial está subordinado a alguém que ocupa posição superior e sobre os dois a outros em posição ainda mais alta. Mesmo assim, é vantagem a nação ter um rei que a governe e que se interesse pela agricultura. Naturalmente, quando olhamos para a realidade à nossa volta, vamos ver uma pirâmide social onde há uma base que sustenta, que trabalha muito e que sofre, e naturalmente nós temos aí pessoas em posição superior, uma acima da outra, até chegar ao presidente, ao rei. E não há como fugir desta realidade. Não é possível ter uma anarquia. É necessário que haja alguma ordem no mundo, especialmente se essa ordem cuidar da comida da qual todos precisamos. E então, mediante esta realidade social expressa aqui, o autor do nosso livro interessante de Eclesiastes vai dizer: quem ama o dinheiro jamais terá o suficiente. Quem ama as riquezas jamais ficará satisfeito com seus rendimentos. Isso também não faz sentido, é irracional. É interessante observar que quanto mais dinheiro a pessoa tem, mais vontade ela tem de ter mais. E é interessante ver que pessoas, mesmo adquirindo mais bens e nem podendo usufruir deles, ainda acham que precisam de mais coisas das quais nem têm tempo e condições de desfrutar. Isso é absurdo. Quando aumentam os bens, diz o verso 11, também aumentam os que os consomem. E que benefício traz os bens a quem os possui, se não dar um pouco de alegria aos seus olhos? Pense bem sobre isso, você que está juntando tantos recursos ultimamente, será que isso realmente vai fazer sentido? O sono do trabalhador é ameno, quer coma pouco, quer coma muito, mas a fartura de um homem rico não lhe dá tranquilidade para dormir. De que adianta ter riqueza se ela não traz satisfação à vida? Há um mal terrível que vi debaixo do sol, riquezas acumuladas para infelicidade do seu possuidor. Se as riquezas dele se perdem no mau negócio, nada ficará para o filho que lhe nascer. O homem sai nu do ventre de sua mãe, e como vem, assim vai. De todo o trabalho em que se esforçou, nada levará consigo. O problema do ajuntamento de riquezas é que muitas vezes, em vez de trazer alegria e felicidade, traz exatamente ao contrário. Não só a pessoa vive para as riquezas, torna-se escravo dela, tem que sustentá-las e preservá-las, impedir que alguém se aproxime ou tome conta dela, o que é um trabalho terrível. E muitas vezes, por uma simples coisa, um mau negócio, uma atitude impensada, às vezes esta riqueza se vai. E a grande verdade, indo ou não a riqueza nesta vida, a gente sabe que quando a gente for, nós não poderemos levar absolutamente nada. É como aquele homem rico na hora da morte, desesperado na cama, no leito de enfermidade, tentando doar metade da sua fortuna por meia hora a mais aqui neste mundo. E o autor, o mestre, prossegue dizendo: há também outro mal terrível. Como o homem vem, assim ele vai, e o que obtém de todo o seu esforço em busca do vento? Passa toda a sua vida nas trevas, com grande frustração, doença e amargura. Assim, descobri que para o homem o melhor e o que mais vale a pena é comer, beber e desfrutar o resultado de todo o esforço que se faz debaixo do sol durante os poucos dias de vida que Deus lhe dá, pois essa é a sua recompensa. E quando Deus concede riquezas, bens a alguém e o capacita a desfrutá-los, aceitar a sua sorte e ser feliz em seu trabalho, isso é um presente de Deus. Raramente essa pessoa fica pensando na brevidade de sua vida, porque Deus o mantém ocupado com a alegria do coração. Diante de toda essa circunstância complicada, o nosso mestre diz: olha, as riquezas não resolvem. Dinheiro, para que dinheiro, se a vida é tão complicada? O importante é, pelo menos, desfrutar o que está à nossa disposição, e devemos entender que a brevidade da vida e as limitações que temos é o que vai determinar a nossa atitude perante a realidade. Não adianta, é loucura encontrar o significado da vida nas riquezas, nos bens materiais. Prosseguindo, ainda o autor do nosso livro, muito surpreendente, vai dizer: vi ainda outro mal debaixo do sol que pesa bastante sobre a humanidade. Deus dá riquezas, bens e honra ao homem, de modo que não lhe falta nada que os seus olhos desejam, mas Deus não lhe permite desfrutar tais coisas, e outro as desfruta em seu lugar. Isso não faz sentido, é um mal terrível. Se já seria difícil e complicado trabalhar e não ter o privilégio de desfrutar tudo que se conseguiu, se já é lamentável ter de morrer sem poder levar as riquezas, é mais doído, mais complicado descobrir que aquilo que eu ajuntei, outra pessoa ficará com isso, que sem que tenha feito o esforço necessário, ou até mesmo nenhum, em favor daquilo. Veja só a continuidade do texto. Um homem pode ter 100 filhos e viver muitos anos. No entanto, se não desfrutar as coisas boas da vida, digo que uma criança que nasce morta e nem ao menos recebe um enterro digno tem melhor sorte que ele. Ela nasce em vão e parte em trevas, e nas trevas o seu nome fica escondido. Embora jamais tenha visto o sol, conhecido qualquer coisa, ela tem mais descanso do que tal homem. Pois de que lhe valeria viver 2000 anos sem desfrutar a sua prosperidade? Afinal, não vão todos para o mesmo lugar? Todo o esforço do homem é feito para a sua boca, ele prossegue. Contudo, seu apetite jamais se satisfaz. Como é complicado a saída, aliás, a solução proposta pela sociedade contemporânea, a sociedade neoliberal, de que nós devemos aumentar cada vez mais os nossos bens, os nossos recursos, que aliás hoje traz uma grande preocupação energética para o mundo, e isso não trará satisfação. O surpreendente é descobrir que quanto mais próspero e rico é um país, maior índice de insatisfação com a vida ele apresenta. Algumas pessoas chegam a dizer que no terceiro mundo há muitos homicídios, as pessoas se matam umas às outras, no primeiro mundo elas se matam a si mesmas. Há muitos suicídios porque o índice de insatisfação com a vida, com todos os recursos, é elevadíssimo. Vai entender uma situação dessa. Dinheiro, para que dinheiro? O autor prossegue dizendo: que vantagem tem o sábio em relação ao tolo? Que vantagem tem o pobre em saber como se portar diante dos outros? Melhor é contentar-se com o que os olhos veem do que sonhar com o que se deseja. Isso também não faz sentido, é correr atrás do vento. Uma sociedade como a nossa vive muitas vezes de sonhos de consumo com o que se deseja, sem que isso seja, no mínimo, sensato. Tudo que existe já recebeu nome e já se sabe o que o homem é. Não se pode lutar contra alguém mais forte. Quanto mais palavras, mais tolices e sem nenhum proveito. Na verdade, quem sabe o que é bom para o homem nos poucos dias da sua vida vazia, em que ele passa como uma sombra? Quem poderá contar-lhe o que acontecerá debaixo do sol depois que ele partiu? O nosso autor continua com as suas perguntas, continua procurando o significado da vida, qual é a razão de ser da existência. Uma das grandes alternativas e possibilidades é dinheiro. Mas a sua conclusão bem clara, analisando tudo, é dinheiro. Para que dinheiro? Se a vida não me dá bola, e quanto mais eu penso nesse assunto, mais a coisa enrola.
9: Este é o programa Rota 66, o caminho para entender o ensino teológico dos 66 livros da Bíblia. Estamos na série Eclesiastes, hoje capítulos 5 e 6, tema: dinheiro, para que dinheiro? Rota 66 tem produção e apresentação de Luiz Saião e Alberto Veríssimo. Na locução, Beltrão, seu anfitrião, numa realização transmundial. E escreva: Caixa Postal 18.113, CEP 04626-970, São Paulo, capital. 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Você tem dúvidas? Confira essas, que é de graça.
6: Dinheiro, pra que dinheiro? Professor Luiz Saião, perguntas monetárias agora no programa. O dinheiro é sempre criticado. E aqui no capítulo 5 de Eclesiastes, verso 19, diz que ele é um presente de Deus, um dom de Deus. Devemos então buscá-lo ou não devemos buscar?
8: Pastor Alberto, devemos entender o que é que está acontecendo aqui. Na verdade, o dinheiro não significa muita coisa. O dinheiro, ele é uma convenção social para se estabelecer aí a troca das riquezas, né, e o acumular-se delas. E o dinheiro é uma necessidade, desde que haja algumas pessoas vivendo umas próximas das outras, eles vão ter algum tipo de relação econômica. Então o dinheiro faz parte de qualquer sociedade humana. Na verdade, o nosso mestre de Eclesiastes não está questionando propriamente o dinheiro, nem a vida econômica. O problema é outro, é mais profundo. A questão está mais no ser humano do que no dinheiro. Como o dinheiro é uma maneira de ter ascensão social, é uma maneira de ter acesso aos objetos, às coisas, ao ter o consumo e tudo mais, então as pessoas entendem que o dinheiro é a grande resposta para a vida. Quanto mais dinheiro eu tiver, mais eu vou ter a minha vida preenchida, eu vou encontrar o significado da vida. E é exatamente sobre isso que ele diz, porque os bens, né, a fartura, as coisas boas da vida, são dados por Deus, porque Deus é o Criador. Tudo isso está aí à nossa disposição. Agora, a questão é que o acumular dos bens, ou do representar desses bens, que é o dinheiro, não traz a solução, o significado para a vida que a gente esperava. Nesse sentido, buscar o dinheiro se torna uma grande ilusão. Buscar o dinheiro para trabalhar, para ter sustento ou para crescer e fazer um grande benefício com ele é muito bom, mas simplesmente ter o dinheiro para acumulá-lo em busca de um significado para a vida não faz sentido. Como diz Eclesiastes, é correr atrás do vento.
7: Olha, correr também aqui no verso 8 e 9, quando Eclesiastes, no capítulo 5, vai começar a falar das riquezas. E parece que nesses primeiros versículos 8 e 9 do assunto, ele se refere ao governo. E é justamente um governo que arrecada impostos, um governo que tem, digamos assim, o lastro, o domínio da riqueza e do dinheiro. Tem alguma relação aqui com isso? Com o nosso rico dinheirinho?
8: Pois é, Alberto, é muito interessante observar. O texto diz, se você vir o oprimido, o pobre oprimido numa província, e vir que lhes são negados o direito e a justiça, não fique surpreso, pois todo oficial está subordinado a alguém que ocupa posição superior, e sobre os dois há outros em posição ainda mais alta. O que que a gente começa a observar aqui? É aquilo que a gente acha que é exclusividade nossa, né? É a corrupção no governo e nos níveis, né, de domínio que existe numa sociedade. Então, para que existe o dinheiro, os recursos e os bens? Para que a sociedade seja beneficiada e todo ser humano encontre um referencial mínimo de desfrutar desses bens que estão à nossa disposição. O problema é que a organização da social aliada, da sociedade humana aliada, né, ao pecado, à maldade, provoca uma exploração dos mais fracos. Então, hoje a gente imagina, né? Ah, nosso país é corrupto. Ah, não. É que hoje em dia a sociedade está decadente. Na verdade, esse é um problema humano constante. E aqui, por incrível que pareça, o assunto é corrupção nos tempos antigos da Bíblia, quando a gente nem ouvia falar de eleições nem de partidos políticos. Então, uma coisa dá para a gente descobrir aqui, de fato, nada de novo debaixo do sol.
7: Agora, olhando aqui e atento à sua exposição, a gente chega à conclusão de que as pessoas mais ricas, aquelas que de fato ficaram mais abastadas, elas se tornam insatisfeitas com a vida, Sayão. Não há uma certa contradição nisso? A gente luta tanto na vida, quando consegue as coisas, parece que aí a gente fica infeliz.
8: Pois é, Alberto, de fato é uma contradição, mas infelizmente é uma realidade. Por quê? Porque, na verdade, a questão do dinheiro, dos bens e dos recursos, eles não são, no final das contas, uma realidade objetiva em si. Na verdade, quando uma pessoa tem uma prosperidade ou ele tem alguma coisa que tem valor, isso lhe dá uma espécie de identidade diferente na sociedade. A pessoa faz questão, né, de parecer melhor do que os outros. É assim que funciona toda a trajetória ilusória do consumo. Por que que eu vou comprar aquele produto? Porque aquilo me faz uma pessoa diferente das outras. Aquilo vai mostrar se eu tenho tal carro, se eu uso tal roupa, se eu moro em tal lugar, se eu compro tal produto, eu estou acima dos outros. Então é uma fragilidade de valores, né? E o dinheiro compra essa ilusão de que a pessoa é melhor do que os outros. Mas o problema é que isso não é real. realidade, né? Isso é uma coisa que fica na mente da pessoa, simplesmente como uma espécie de construção apenas no pensamento. E quando a gente chega à realidade, você tem aquele sentimento de vazio, porque é como comer algodão doce, né? Você morde, o gostinho doce acaba e o vazio chega depois. Então, a grande verdade é que depois de ter essa possibilidade de ter os recursos à disposição, a pessoa então sofre, né, esse vazio maior, e aí ele não tem nem com o que sonhar, porque ele já tem, né? Muitas, por exemplo, crianças e pessoas criadas com esses benefícios também não lutam pela vida, não descobrem nem o valor real das coisas e vivem numa espécie de confusão muito complicada. E aqui a gente vai ver a descrição disso, né? As pessoas lutam e têm, e nem têm condições de observar, apreciar e viver a vida. Então, é uma loucura que domina o ser humano na tentativa de se sentir superior aos outros sem trazer nenhum grau de satisfação. Portanto, é bom ter bom senso e uma atitude sensata mesmo para lidar com essa situação.
7: É, como diz, né? Dinheiro não traz felicidade. E eu pensei que trazia alguma coisa. Veja só o que acontece aqui. No período, digamos, de Salomão, as riquezas, justo esta pessoa está comentando a futilidade do dinheiro, da ganância. Mas qual a solução apresentada para este problema que ele levantou aqui e para o resto da vida, né? As outras coisas que giram em torno dele, né?
8: É quase que eu ia dizendo, pastor Alberto, se você pagar direitinho, eu conto qual é a solução, né? Mas a gente já descobriu que o dinheiro não
7: faz um desconto, vai.
8: Bom, vamos ver, se forem três vezes, né? Mas como a gente sabe que o dinheiro não é a solução, talvez pensar demais sobre o dinheiro vai dar uma solução, né? Um soluço bem grande que a pessoa não para, né? De sentir o sofrimento. A questão é a seguinte, ele ainda não chega a uma solução, ele chega a uma solução provisória. Ele diz o seguinte, olha, eu olhei bem para o mundo, vi a futilidade da religião formal, eu vi todo o problema de buscar, né, realização pelo trabalho, pelos prazeres, a opressão no mundo, a futilidade do poder, tudo isso, e agora também chegamos ao dinheiro. E o que a gente descobre? A gente descobre a grande limitação do ser humano. Ele diz, ó, tudo que existe já recebeu nome, já se sabe o que o homem é, não se pode lutar contra alguém mais forte. Há uma consciência de limitação humana. E ele chega a uma conclusão interessante, olha. O negócio é o seguinte, a vida é curta, a gente é limitado, vamos aproveitar para desfrutar do que a gente tem à disposição. Então o negócio é comer uma boa picanha, comer uma manga de qualidade, e a gente beber, né, um suco de caju de primeira aí, qualidade, e a gente descansar, né, passar uma tarde em Itapuã, né, a gente viver aí tranquilo, bebendo água de coco. É quase que uma ideologia brasileira aqui por trás dessa história. Mas isso não é a solução. Ele diz, ó, o que eu percebi até agora é que, como tudo passa rapidamente, nada que a gente tenta se apegar traz solução, vamos pelo menos desfrutar os bons momentos da vida, né? E ele reforça o mistério, a fragilidade e a pequenez humana diante das contradições. Isso é ainda cenas do capítulo aqui. Mais para frente, nós vamos ter coisas interessantes para serem apresentadas.
7: Obrigado, Sayão, pela explicação e orientação financeira. Você que está nos acompanhando, fique ligado, vem aí um minuto para você saber o destino do seu dinheiro.

0: Hoje no Rota 66 estudamos Eclesiastes capítulo 5 e 6 e o nosso tema foi dinheiro. Pra que dinheiro? Sim, talvez você está até perguntando, ó, falou no assunto, eu estou precisando de dinheiro. E falando sobre isso, muitas vezes olhando para a nossa vida prática é difícil estabelecer prioridades. O que eu devo colocar em primeiro lugar? Como agir? O que realmente é mais importante? O que vale na vida? E aqui é um conselho especial e aqui vai a nossa aplicação sobre as prioridades da vida. A grande verdade é que é difícil saber o que vem primeiro. Com certeza, porém, sabemos que não é o dinheiro.
1: E assim vamos encerrando mais um Rota 66. Voltaremos nesta sintonia e horário com a continuação deste estudo em Eclesiastes. E acesse o site transmundial.com.br. Deus abençoe sua vida e até o próximo e tchau.
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e o que ele faz a fim de preparar nossa vida para si. Ele mostra como, através da palavra de Deus, somos limpas. Então ele diz que precisamos permanecer nele. Existe uma limpeza, existe uma permanência e existe uma obediência. O ramo não pode dar fruto por si mesmo se não permanecer na videira. Assim também vós, se não permanecerdes em mim. Eu sou a videira. Esse é o nosso Senhor Jesus falando. Vós sois os ramos. Em outras palavras, a vida está na videira. E você não pode isolar os ramos e esperar frutos. Alguém pode cortar parte do ramo de uma árvore e colocá-lo na água, mas você não pode esperar ver a fruta aparecer nesse ramo. É exatamente isso que essa passagem está mostrando. Quem permanece em mim? O que significa permanecer nele? Bem, a coisa mais importante é que quando eu vou a Cristo, eu entro nele. Mas, igualmente importante, ele entra em mim. Quando ele está em mim e eu nele, é um fato maravilhoso estarmos nele, quando falamos e nos movemos entre as pessoas. Esse é o seu plano e propósito, pois o texto continua dizendo, porque sem mim nada podeis fazer. Você não pode dar fruto. Você não pode reproduzir a vida dele. Tem gente que tenta copiar Cristo, tenta falar sobre Cristo e então tenta compartilhar com outros o que é seguir a Cristo. Isso gera confusão, pois tudo que conseguem é produzir um monte de fruto artificial. Não é a coisa real. Mas quando estamos em Cristo e Cristo está em nós, a coisa real pode ser reproduzida através de nós, porque seu fruto através de mim pode ser reproduzido em outra pessoa. Mas a questão chave é, por que sem mim nada podeis fazer? Você precisa depender da videira. Isso significa que precisamos nos humilhar, que é algo que muitas vezes não gostamos de fazer. Achamos que somos boas demais, temos trabalhado muito para conseguir fazer as coisas acontecerem em nossa vida, mas não percebemos o quanto somos orgulhosas. Nós não compreendemos que não veremos nada do Espírito de Deus agindo através de nós se tivermos um coração orgulhoso. Precisamos dizer, Senhor, eu não posso fazer nada. Talvez você esteja pensando, mas tem algumas coisas que eu posso fazer. Posso fazer um bolo ou arrumar o cabelo das crianças. Não é isso. Se é algo que vai contar para a eternidade, o que temos a fazer é começar o dia e dizer, Senhor, se esse dia serve para contar para o Senhor, e se o fruto deve ser para o Senhor, eu não consigo por mim mesma. É preciso que o Senhor faça tudo. O seu momento certo chegará. Um momento eterno. E toda a glória irá para o Senhor. Portanto, não se trata do grande eu sentado no trono, tentando atrair a atenção para mim, tentando dizer o que estou fazendo para Deus e como sou importante para Deus. Quando Cristo está no trono da minha vida, há somente uma pessoa sobre quem desejo falar, que é o Senhor Jesus Cristo. O texto continua no versículo seguinte. Quem não permanece em mim é jogado fora e seca, à semelhança do ramo. Esses ramos são recolhidos, jogados no fogo e queimados. Isso não tem nada a ver com voltar ao estado de ainda não ter nascido. Uma vez que você nasce na família de Deus, e é impossível ainda não ter nascido. Significa que todo esforço de todos os ramos, toda atividade em nome de Jesus, realmente é jogado no fogo. Se permanecerdes em mim, e observe isto, as minhas palavras permanecerem em vós, pede o que quiserdes e vos será concedido. Você descobrirá que está pedindo que aquilo que é feito em você seja para a glória do Senhor Jesus Cristo, que tem como seu plano e seu propósito que você anseie e deseje fazer diferença nesta geração. Que tal fazer e dizer isto para o Senhor agora? Senhor, neste momento, peço que o Senhor me limpe de meu orgulho. Eu me humilho. Quero permanecer no Senhor e que o Senhor permaneça em mim. Vou ler o capítulo 15 de João e fazer dele minha promessa para o dia de hoje. Vou começar a permitir que isso aconteça. Para a sua glória. Amém.

0: a Gil Soares, todo poderoso, daqui a pouquinho para você, correndo para vencer. Pastor Paulo Biasi seguindo aqui na RTM, trazendo para você, falando sobre a idolatria, parte 1.
1: Corramos com perseverança a corrida marcada para nós, com os olhos fixos em Jesus, o líder e aperfeiçoador de nossa fé. Impressionante como as pessoas esquecem rapidamente as coisas. Logo depois que Israel sentiu o Monte Sinai tremer com a presença de Deus e Moisés subiu ao monte, o povo se voltou para a idolatria. Assim como eles, às vezes nós voltamos aos nossos próprios ídolos, mesmo depois de experiências espirituais no alto do monte. Nesta mensagem, veremos o que aconteceu com Israel depois do Monte Sinai e o que pode acontecer conosco. Produzido pela Igreja Moldy em Chicago, você ouve Correndo para Vencer, com o Dr. Erwin Lutzer e sua clareza no ensino bíblico que nos ajuda a cruzar a linha de chegada. Esta série sobre a vida e tempos de Moisés se chama Aproximando-se de Deus. Nesta mensagem, o tema do pastor Paulo Biasi será Alvejando a Idolatria.
2: Quero lhe fazer uma pergunta. Se você tivesse que ficar com apenas 8 dos 10 mandamentos, quais dos 10 você escolheria seguir e que 2 deixaria de lado? É interessante notar que ao longo da história da igreja, o segundo mandamento em especial, vem sendo frequentemente ignorado ou reinterpretado, justamente para poder ser ignorado. Nos versículos 4 e 5 de Êxodo, capítulo 20, o segundo mandamento diz: não faça para si espécie alguma de ídolo ou imagem de qualquer coisa no céu, na terra ou no mar. Não se curve diante deles, nem os adore. Mas esse mandamento vem sendo quebrado muitas e muitas vezes. Aliás, existe uma ironia aqui. Enquanto Moisés estava no alto do Monte Sinai, recebendo as tábuas com os 10 mandamentos escritos, como vemos em Êxodo 32, lá embaixo, no vale, o povo já desobedecia a esses mandamentos que ouviu Deus proclamar em Êxodo 20. Como você deve saber, estamos observando alguns momentos na vida de Moisés nessa série. Não entramos em todos os detalhes sobre os 10 mandamentos, nem sobre o tabernáculo. Isso exigiria outra série inteira de mensagens. Mas retomamos a história do capítulo 32, com Moisés lá no alto do monte. Enquanto isso, veja o que acontecia no vale. Quando o povo viu que Moisés demorava a descer do monte, reuniu-se ao redor de Arão e disse: tome uma providência, faça para nós deuses que nos guiem. Não sabemos o que aconteceu com esse Moisés que nos trouxe da terra do Egito para cá. O que é que leva as pessoas à idolatria? É a nossa impaciência com Deus que nos leva à idolatria. Queremos resultados rápidos, queremos que tudo seja do nosso jeito. Queremos que Deus se apresse, e quando Ele não se apressa, nos viramos para um falso Deus que se apresse. É por isso que tanta gente recorre a videntes, mesmo quando a Bíblia fala claramente contra o ocultismo. É porque as pessoas querem ter acesso a informações privilegiadas. Muita gente consulta os astros por querer ser guiada por horóscopos. Afinal, depender de Deus e tomar decisões com base na fé parece algo impraticável. Quero uma coisa que eu posso controlar sem precisar depender de Deus. Uma das piores coisas que poderíamos fazer é ler essa história do povo de Israel como se fosse apenas um relato histórico, sem nos enxergar dentro dela. O que desejo fazer desta mensagem, já que todos somos amantes de ídolos, e somos mesmo, é lhe conduzir por essa cena apresentando as 5 etapas dos amantes de ídolos. As 5 etapas dos amantes de ídolos. O que está acontecendo aqui no texto? Em primeiro lugar, Como amantes de ídolos, nós criamos os nossos ídolos. Nós os moldamos de acordo com os nossos desejos. Vamos voltar para o texto bíblico nos versículos 2 a 4. Arão respondeu: tirem as argolas de ouro das orelhas de suas mulheres e de seus filhos e filhas e tragam-nas para mim. Todos tiraram as argolas de ouro e as levaram a Arão. Ele recebeu o ouro, derreteu-o e trabalhou nele, dando-lhe a forma de um bezerro. Quando o povo viu o bezerro, começou a exclamar: ó Israel, estes são os seus deuses que o tiraram da terra do Egito. Sabe o que eu acho? Eu acho que Arão nunca acreditou, nem por um momento, que as mulheres iriam querer entregar os seus brincos. Quando o povo lhe pediu algum tipo de Deus, ele deve ter pensado: vou propor fazer um bezerro de ouro. Então, quando eu pedir ouro deles, as mulheres e homens não vão querer entregar suas joias. E ele achou que assim encerraria esse assunto. Mas, para sua surpresa, eles tiraram os brincos das orelhas e as pulseiras das mãos e lhe entregaram dizendo: aqui estão, faça um Deus para nós. Agora, existem diferentes tipos de deuses. Esse bezerro foi um Deus moldado por mãos humanas. Era um Deus que deveria representar o Deus verdadeiro, Jeová, ou pelo menos essa era a intenção. Arão escolheu fazer um bezerro, porque o Deus Aps que conheceram no Egito era um touro. Você sabia que quando moldaram esse ídolo, decidiram que ele representaria Jeová, o Deus vivo e verdadeiro? Talvez você esteja pensando: mas como podemos saber que isso é verdade? Em primeiro lugar, porque é evidente que Arão jamais atribuiria a libertação do Egito àquele bezerro de ouro diante deles. Isso seria impensável. Mas, em segundo lugar, observe o que o texto diz no versículo 5. Percebendo o entusiasmo do povo, Arão construiu um altar diante do bezerro e anunciou: amanhã haverá uma festa para o Senhor. Esse bezerro era, supostamente, para auxiliar na adoração. Esse deveria ser o propósito dele. É como alguns de vocês que cresceram em igrejas que têm objetos auxiliares de adoração. Não era para orarem diretamente para a estátua, mas a estátua ajudaria a orar para o poder que está por trás dela. Então, decidiram que o bezerro representaria a Deus, o Senhor. Mas o que foi que o Senhor havia dito no segundo mandamento em Êxodo 20, versículos 4 e 5? Não faça para si espécie alguma de ídolo ou imagem de qualquer coisa no céu, na terra ou no mar. Não se curve diante deles, nem os adore. Agora veja, existem deuses feitos por mãos humanas, e também existem deuses que construímos na mente. Muitos de nós não gostam do Deus vivo e verdadeiro como a Bíblia o revela. Então criamos a nossa própria versão de Deus. Não se trata de abandonar Deus. A idolatria não é isso. É reformar ou modificar Deus. Você ficou sabendo o que o biólogo, filósofo, ativista e eugenista inglês Julian Huxley disse uma vez? Ele afirmou numa entrevista na televisão que o motivo que o darwinismo foi aceito tão rapidamente, mesmo sem base científica, foi porque não queríamos que Deus interferisse em nossos padrões sexuais. Interessante, não é? E estudos sobre religião, no Canadá e nos Estados Unidos, concluíram que o Deus que muitos americanos e canadenses adoram é essencialmente um Deus cultural, adaptado para se encaixar na nossa cultura atual. É um Deus domesticado, um Deus que conseguimos controlar, um Deus com quem conseguimos conviver. A maioria das pessoas não abandona Deus. Elas o adaptam para caber nas suas preferências. Hoje vai acontecer uma parada do orgulho gay aqui em Chicago. 125 mil pessoas vão participar, ou diretamente, ou como espectadores. Muitas dessas pessoas não deixaram de crer em Deus. Não são ateias, mas se sentem em paz com um Deus que aprova esse tipo de prática. Agora, não quero criticar o movimento homossexual, ignorando que adaptamos Deus para se encaixar no que queremos fazer quando queremos desobedecer, queremos manipular e fazer as coisas do nosso jeito. Ou seja, em algumas áreas da vida, eu e você fazemos exatamente a mesma coisa que eles. Você é um amante de ídolos. Eu sou um amante de ídolos. E o primeiro passo nessa direção é quando moldamos um Deus para se adaptar ao nosso gosto. O segundo passo é que acabamos adorando esses ídolos. Veja o que o texto diz. Arão viu o entusiasmo do povo, construiu um altar e anunciou a festa. Versículo 6. Na manhã seguinte, o povo se levantou cedo para apresentar holocaustos e ofertas de paz. Depois, todos comeram e beberam e se entregaram à farra. Agora, construir esse Deus falso já havia lhes custado algo. Custou parte do ouro que trouxeram do Egito. Mas nenhum ídolo se satisfaz com um pagamento inicial. Todo falso Deus sempre quer mais e mais. Por isso, eles ofereceram holocaustos e outros sacrifícios. Eles sacrificaram animais porque é isso que os deuses exigem, sacrifício. É importante entender que todo Deus exige nossa lealdade. Qualquer Deus que criamos ou desejamos quer que nos prostremos diante dele e, no fim, quer nos possuir. Esse falso Deus que você construiu quer possuir totalmente a sua vida. E o Deus vivo e verdadeiro também quer isso. Você e eu somos pessoas que, no fundo, pertencemos a alguém. Ou somos propriedade de um Deus falso ou do verdadeiro. Não somos donos de nós mesmos. Pertencemos ao Deus que escolhemos e adoramos no altar da nossa vida. Então, o que é que nós fazemos? Primeiro, moldamos um Deus, depois adoramos esse Deus e, em terceiro lugar, buscamos o prazer que nos fez criar esse Deus. O texto diz que eles se entregaram à farra. Agora, entenda que isso não significa que estavam apenas se divertindo. Na verdade, é uma forma mais suave de se referir a uma orgia sexual. Sabemos disso pela interpretação que aparece no versículo 7 do capítulo 10 da primeira carta aos Coríntios, que fala da imoralidade daquele povo. Eles pensaram: finalmente temos um Deus que permite o que queremos. Não queremos ficar presos às leis de Deus. Agora temos um Deus que nos dá a liberdade, que achamos que qualquer Deus bom deveria nos dar. É interessante como a Bíblia mostra que projetamos os nossos desejos sobre o Deus verdadeiro. O Salmo 50 diz que Deus afirma: você permitiu que as pessoas cometessem adultério, permitiu que vivessem em vergonha e zombaria, e você pensou que eu era como você, que o Deus verdadeiro aprova o que você faz. É por isso que quando construímos os nossos ídolos, achamos que eles se parecem conosco.
1: Cada um de nós aprecia seus ídolos moldados à sua imagem. Somos tão culpados quanto o povo de Israel. O pastor Paulo Biasi nos trouxe a parte 1 de Alvejando a Idolatria. a décima numa série de 10 mensagens sobre a vida e os tempos de Moisés, um homem que viveu aproximando-se de Deus. Produzido pela Igreja Mude em Chicago, você ouve Correndo para Vencer, com o Dr. Erwin Lutzer e sua clareza no ensino bíblico que nos ajuda a cruzar a linha de chegada. Sou Héctor Nóbrega. Acompanhe a próxima edição de Correndo para Vencer, para ouvir mais sobre a vida de Moisés.
0: E para você que está ouvindo através da Rádio 92,3 FM, você seguirá com a programação local, meu amigo Mário Porto te fazendo companhia. Você ouvindo pela Rádio Nordeste, tem pastor Jailton Santos com mais um programa Amanhecendo com Fé. Na sequência, você fica com Alex Pessoa. Abraço, Alex. Bom cafezinho para você e para quem...
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2: Agora 7 horas em ponto, horário de Brasília.
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0: Vamos juntos agora com o nosso devocional Presente Diário.
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0: hoje, 26 de agosto. O presente diário traz como título Sal da Terra. A leitura bíblica está em Mateus 5, verso 13. Versículo-chave, Efésios 4, verso 1. Como prisioneiro no Senhor, peço a vocês que vivam de maneira digna do chamado que receberam. Meu irmão e eu ganhamos uma bola de futebol na infância. Era a melhor que tinha para jogar naquele quintal duro. Um dia, descuidamos e a deixamos ao relento. A noite trouxe uma grande tempestade e na manhã seguinte, pegamos aquela bola encharcada e pesada, que mal dava para chutar sem machucar o pé. Ela estava estragada, havia perdido suas propriedades iniciais e não conseguimos recuperá-la mais. Foi preciso jogá-la no lixo. Meditando na leitura de hoje, lembrei-me porque aquela bola havia se tornado inútil como sal desse texto. Depois de ler esse pequeno versículo, já perguntei-me, e se eu esfriar naquilo que foi transformado por Jesus para ser? Bom, o Senhor chama seus seguidores de sal da terra. Naquele texto, o sal tinha a função de preservar, purificar e temperar. O mestre quis dizer que os cristãos são chamados para preservar seus valores em meio ao mundo corrompido pelo pecado. Vale lembrar também que naquela época o sal, antes puro, perdia suas propriedades iniciais ao ser misturado. Como cristãos, perdemos o nosso sabor quando permitimos que pecados, tentações, preocupações mundanas e falta de comunhão com Deus e o seu reino contaminem a nossa fé. Esse texto me alertou que, para quando não estou sendo mais uma diferença positiva entre aqueles que estão ao meu redor. Como cristão, penso que preciso refletir a luz de Cristo e manifestar o fruto do Espírito em tudo quanto eu fizer e onde estiver. Quando percebo que estou sendo mais influenciado do que sendo influência, eu lembro-me do sal citado por Jesus. Não quero me tornar inútil, digno de ser pisoteado e jogado fora. Diante disso, se você está frio quanto ao que foi transformado para ser, volte correndo para Jesus. Ele é o único que pode restaurá-lo à utilidade inicial. O Senhor pode renovar as suas propriedades para a glória dele. Permita que Cristo renove sua vida e você voltará a ser sal que transforma o mundo.
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0: Vavá Rodrigues, Sal da

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0: os Triotrias cantando o melhor lugar. Agora chegando a palavra do pastor, uma mensagem especial hoje falando sobre contentamento. E a mensagem será com o pastor Marcos Almeida.
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2: A graça e a paz do nosso Senhor e Salvador Jesus Cristo. Eu sou Marcos de Almeida, sou professor de teologia, tenho o privilégio também de estar servindo ao Senhor como pastor, mas o mais importante, como Paulo sempre inicia algumas das suas epístolas, nós somos servos de Jesus, termo grego, doulos, e o Senhor é o nosso Kyrios, é o nosso Senhor. E eu quero hoje compartilhar com você um trecho de Filipenses, uma breve parcela aqui, breve trecho do capítulo 2, a partir do versículo 5, quando Paulo diz o seguinte: tendo em vós o mesmo sentimento que houve também em Cristo Jesus, pois ele, subsistindo em forma de Deus, não julgou como usurpação o ser igual a Deus, antes a si mesmo se esvaziou, assumindo a forma de servo, tornando-se em semelhança de homens, reconhecido em figura humana, e a si mesmo se humilhou, tornando-se obediente até a morte e morte de cruz, pelo que também Deus o exaltou. Olha que interessante. Exaltou sobremaneira e lhe deu o nome que está acima de todo nome, para que ao nome de Jesus se dobre todo o joelho nos céus, na terra e debaixo da terra, e toda língua confesse que Jesus Cristo é Senhor, para a glória de Deus Pai. Ora, o livro de Filipenses, ele tem um tema muito importante para o cristianismo, que tem a ver com contentamento, com a felicidade. Eu estou falando aqui, e o texto também não diz, que é a ideia de uma alegria, de um presente recebido, ou de uma sensação, de um mero sentimento, porque os sentimentos, eles flutuam altos e baixos. Não, o contentamento aqui é alcançar um estado de satisfação, e isso pode acontecer quando nós compreendemos a nossa vida num relacionamento com o nosso Deus, especificamente com o Senhor Jesus. E aí Paulo, então, esperando que esses irmãos cresçam de fato e alcancem a estatura de Cristo, ele propõe aqui, né, um imperativo, uma ordem aqui, ter o mesmo sentimento. A palavra, de fato, diz respeito a alguma coisa que a gente sente, mas é muito mais do que isso. O termo, na língua original, diz respeito a uma atitude que envolve todo o ser. Então tem a ver, por exemplo, aqui com a paixão, com a compaixão, com o pensamento, porque pensar também, de uma certa forma, envolve, né, o sensitivo, mas também envolve o pensamento, tem a ver com o conhecimento, tem a ver com a razão. Então veja, é ter aqui, na verdade, né, Cristo como referência para tudo aquilo que a gente é e faz. Porque a gente não vive só de pensamento, é importante, inclusive, aprender, crescer no conhecimento, mas muito mais do que isso, nós estamos o tempo todo envolvidos com as sensações, no relacionamento, quando a gente encontra alguém, nos beijos, nos abraços, nas conversas, nos olhares, faz bem para a alma. É gostoso, é bom estar com as pessoas, né? Então, o que Paulo está dizendo, que esse sentimento gostoso de existir, ele deve ser o que irá mediar a nossa relação com o Senhor e com as pessoas. Então, Jesus Cristo demonstrou isso. E é interessante que, do ponto de vista da sua humanidade, ele chorou, ele se alegrou, ele riu, ele ficou bravo, né? Ele ficou cansado, ele teve fome. Ou seja, essa ideia de nós não acharmos ou não querermos assumir aqui, pelo fato de nós sermos cristãos, que somos super-homens, super-heróis, não. Não, negativo, nós somos limitados à nossa humanidade e pelo fato de nós sermos cristãos, não nos tornamos deuses. Nós não podemos assumir o lugar, a prerrogativa do divino, não. E Jesus Cristo deixou esse exemplo e diz ali que ele subsistindo e de fato Jesus é plenamente Deus, ele tem esse lado, essa natureza plenamente humana, mas a natureza plenamente divina, sendo Deus, ele não julgou, não quis, ele não buscou esse prestígio de querer ser ou querer ser visto como alguém acima. Ele poderia e ele teria todas as condições de ser alguém acima de todos. Não, ele se coloca em pé de igualdade com os seus irmãos e isso é significativo, principalmente nos dias de hoje em que no meio evangélico pessoas querem ser melhores que as pessoas. Queridos, lembrem-se sempre, aos pés da cruz o terreno é nivelado. Não existe um morrinho, não existe um trono, não existe um patamar que te coloque ou que me coloque, ou coloque alguém acima das outras pessoas. Nós temos que tomar cuidado com a idolatria pastoral. A gente idolatra pastor, idolatra professor negativo. Nós somos o que o texto diz, esvaziando de si mesmo, assume a forma, o morfê de dulos, de servo. E aí é interessante porque Jesus aqui, como doutrina para cada um de nós, é a nossa referência. Que somos? Eu me apresento com vocês e a vocês como um professor, como um pastor, mas eu sou antes um servo. E é isso que o Senhor espera de cada um de nós. Aliás, quando você volta no texto, no Evangelho de Marcos, capítulo 10, diz, e Jesus dizendo aos seus discípulos, olha, cuidado com essa síndrome de grandeza. Nós precisamos anunciar isso em alto e bom som. Há muita gente com essa síndrome, né? Os mega pastores, os mega influenciadores. Não, Jesus diz, cuidado, porque isso é coisa do mundo, isso é coisa dos poderosos. Lembre-se, não deve ser assim entre vocês. O Filho do Homem não veio para ser servido, mas ele veio para servir e dar a sua vida em resgate. Muitos. Jesus Cristo falou, ele ensinou, mas muito mais do que isso, ele deu o exemplo de serviço. E aí, conduzo você agora ao texto de João capítulo 13, quando Jesus, reunido com os seus discípulos, faz algo fora do esperado. Pega todos aqueles discípulos de surpresa, quando ele, naquele exato momento, se despe. Ele assume literalmente a forma de um servo, quando ele tira a sua roupa, pega uma bacia, coloca água, assume uma toalha e ele se inclina diante de uma das partes mais íntimas, né? Uma das, né? Que são os pés. Veja, ninguém toca no seu pé, a não ser você mesmo. Então o que Jesus faz ali é uma atitude, um serviço que era prerrogativa, atividade de quem servia. Então Jesus não apenas ensina, ele não apenas diz isso, mas ele efetivamente realiza o ato do lava-pés ali, diante dos discípulos, para que eles vissem e vendo, tomassem a mesma atitude. É por isso que quando ele chega diante do Pedrão, Pedro diz, não, Jesus, o senhor não vai me lavar os pés. Talvez seja a atitude de muitos hoje. Por quê? Porque ele já raciocina, né, a mente. Se Jesus lava os meus pés e se eu deixo que isso aconteça, eu vou ter que fazer isso também com outras pessoas. Que é talvez um dos maiores problemas atuais. Talvez um dos maiores problemas que nós temos na atualidade é efetivamente pessoas que não se disponibilizam para o serviço cristão. Portanto, fogem da máxima, do eixo do cristianismo. E veja, Jesus então lhes dá uma grande lição. Eu sendo o Kyrios, eu sendo o Senhor, vos lavei os pés para que vocês entendam que inseridos numa relação orgânica comigo, vocês deverão assumir a atividade, a responsabilidade conferida realmente àqueles que são chamados de cristãos, são os pequenos cristos. E aí veja, né, até onde? Até a morte. É nesse sentido que um servo, que um discípulo assume o serviço, e ele assume o serviço como um sacrifício. Por quê? Porque a humildade com que isso acontece, a simplicidade e o foco, implica em obediência. E obediência implica no sacrifício constante. Claro, óbvio, nós devemos compreender que a atividade do cristianismo, a atitude de cada um de nós, deve sempre ter como alvo o autor e consumador da nossa fé, o próprio Senhor Jesus Cristo. Prestígio? Não. Negativo. Proclamação do Evangelho, que é o poder de Deus para a salvação de todo aquele que nele crê. Que o Senhor nos ajude, que o Senhor te abençoe. Reflete nisso, em nome de Jesus. Amém.
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1: 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Sente-se, pegue o seu café e vamos conversar sobre Deus e sobre a vida, sobre a fé e sobre as nossas dúvidas.
2: Graças ao nosso Deus, estamos juntos para mais um episódio do Deus na Vida. Episódio que começa agora e eu já quero agradecer a sua companhia fiel. Eu espero de coração que você compartilhe comigo do sentimento agradável de pensarmos juntos a vida sob a luz do Evangelho de Jesus Cristo. Neste e nos próximos episódios do Deus na Vida, vamos analisar um capítulo da história do povo bíblico de Israel, que foi a transição do Israel tribal para a monarquia. Esse capítulo da história bíblica é muito rico para nos identificarmos com as situações, sentimentos, reações e também as decisões das pessoas envolvidas naqueles eventos. Para isso, por alguns episódios aqui no Deus na Vida, vamos nos concentrar nos capítulos 8 a 15 do primeiro livro de Samuel. A nossa intenção é percebermos a aproximação e a realidade do medo. Israel vivia um tempo de diversas ameaças internas e externas. Precisamos ter em mente que o capítulo 8 de 1 Samuel é o contexto dos juízes ainda. Época em que Israel era um conjunto de 12 tribos independentes com lideranças próprias. Existiam muitos conflitos internos e as tribos não eram unidas, embora fossem o mesmo povo. Israel falhava continuamente por não cumprir a sua parte na aliança com Deus, como determinava o livro de Deuteronômio e tão bem descreveu para nós o livro de Juízes. Justamente porque quebravam a aliança desobedecendo aos mandamentos do Senhor, eles eram punidos em batalha, embora Deus os preservasse por misericórdia e fidelidade ao seu grande nome. Além de ameaças internas, Israel presenciava a escalada de violência e saque dos povos que faziam fronteira com seu território. Naquela época, especialmente os filisteus eram uma constante ameaça à segurança e, consequentemente, à economia e à paz das tribos de Israel. Como não eram um povo unido e militarmente organizado, eles pouco conseguiam resistir aos ataques que sofriam e se tornavam cada vez mais vulneráveis. Samuel entra em cena acumulando as funções de sacerdote e líder tribal, isto é, Samuel era um juiz. Dessa forma, sob a liderança de Samuel, que era um juiz e sacerdote, Israel tinha mais uma oportunidade de se arrepender e resolver a sua situação como sempre deveria ter sido, obedecer à lei do Senhor para viver em paz. A lei havia sido dada por Deus justamente para conduzir o povo em justiça e paz, enquanto é Deus quem os protegeria e lhes daria um futuro. Sob o governo de Deus, mediado por sua lei, Israel viveria em paz na terra da promessa e cumpriria a sua vocação de ser um reino de sacerdotes a ensinar o conhecimento de Deus às demais nações. Esse sempre foi o ideal de Deus para uma monarquia, a obediência à lei, enquanto Deus cuida do seu povo. Porém, a situação se agravou quando Samuel atingiu uma idade avançada e nomeou seus filhos como líderes de Israel. O problema é que a reputação dos filhos de Samuel não era boa. Eles eram conhecidos como homens gananciosos, que aceitavam subornos e que por isso pervertiam a justiça. Diante desse cenário, lembrando, cenário de fragmentação interna, ameaças estrangeiras e liderança incapaz, as tribos de Israel reagiram de uma forma surpreendente. No lugar de se arrependerem e obedecerem à lei do Senhor, eles se reuniram com Samuel e exigiram a nomeação de um rei para governar o povo. Esse encontro das tribos com Samuel se encontra no primeiro livro de Samuel, capítulo 8.
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2: A exigência das tribos foi bastante clara, posta com as seguintes palavras, abre aspas, tu já estás idoso e teus filhos não andam em teus caminhos. Escolhe agora um rei para que nos lidere à semelhança das outras nações, fecha aspas. Se observarmos, do ponto de vista estratégico e contextual, a demanda dos líderes das tribos faz muito sentido. Eles precisavam resolver problemas que, enquanto estivessem isolados, não teriam como resolver. Era preciso cuidar das fronteiras, defender pontos de entrada dos inimigos, garantir a segurança nas estradas para o trânsito e comércio. Enfim, diversos aspectos sociais e estruturais estavam envolvidos em suas necessidades. Se estivéssemos lá, você e eu, entre os israelitas naquela época, teríamos toda a razão de nos sentirmos continuamente inseguros e com medo.

0: abandonando-me e prestando culto a outros deuses, também estão fazendo com você. Agora, atenda-os, mas advirta-os solenemente e diga-lhes quais direitos reivindicará o rei que os governará. E aqui está uma decisão baseada no medo. As lideranças de Israel analisaram as circunstâncias e a perspectiva de futuro caso as tribos fossem lideradas pelos filhos de Samuel. Quando fizeram esse exercício, certamente muitos temores assumiram o controle do coração deles, levando-os para os braços dos ídolos novamente. Perceba bem que nesse texto não há menção a ídolos de fato, mas Deus compara a decisão de pedir o rei com o abandono de Deus para cultuar ídolos. Isso acontece porque sempre que nós entregamos ao medo o controle da situação, ele vai nos empurrar para longe de Deus, diretamente para os braços de um ídolo ou, nesse caso, para eleger um rei que os governe e garanta a sua segurança. Em resumo, Samuel deveria atender o pedido dos líderes das tribos e escolher um rei para governar o povo, igual acontecia com as demais nações. Mas se esqueciam que Israel não era como as demais nações. Não eram as demais nações que deveriam liderar Israel em suas escolhas, leis e organização social. Pelo contrário, Israel era o povo que deveria liderar as nações. Bastava que vivessem em fidelidade exclusiva a Deus e obediência às suas leis. A vida em Israel, sob o governo de um rei, custaria muito caro para as tribos. E esse será o assunto do nosso próximo episódio. Vamos encerrando aqui mais um episódio do Deus na Vida. Lembre-se, o que sempre coube ao povo de Deus é ser fiel ao Senhor e obedecer aos seus mandamentos. Qualquer atividade fora da obediência a Deus resultará num coração escravizado pelo medo, que abandona a Deus e elege ídolos para o governar. Fique firme com o seu Deus, especialmente quando as circunstâncias provocarem temor. Até o nosso próximo encontro.
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2: Agora 7:37, horário de Brasília. 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
0: E daqui a pouquinho tem Finanças em Ação com Paulo de Tarso, sempre com dicas valiosas para a nossa vida financeira. Mandando aquele abraço, aquele bom dia para você, participando com a gente em qualquer lugar do planeta. Sejam todos bem-vindos aqui à RTM. Quero mandar um bom dia para Cristina Feijó, direto do Rio de Janeiro. Tudo bem, Cristina? Como é que você tá? Como é que tá o maridão? Já foram para academia? Vão para academia? Como estão as coisas por aí? Muito frio no Rio de Janeiro? É, aqui em São Paulo, 16 graus agora. Chegamos a 13 na madrugada, né? Deu uma esquentadinha agora. É, mais 3 graus. Um abraço aí, Cristina. Ótima quarta-feira para você, para toda a família. E também por aqui, José Raimundo. Boa Vista, Roraima. Quem tá participando, Roberto César, João Pessoa, Paraíba. Bom dia, Dani. Mandou foto aí do Danielzinho dormindo, né? Soninho e chuva. Aí realmente não dá vontade para a escola. Dá uma preguiça, né, Dani? É, mas aí a gente tem que levar a criançada para a escola, senão...

a gente não consegue fazer nada em casa, né? E a Dani que trabalha em casa ainda, aí não tem como. Abraço pra você, Dani. Ótimo dia, ótima quarta-feira, bom trabalho. Um dia lindo e maravilhoso por aí, em Ourinhos, aqui no interior de São Paulo, né? E você, acompanha a gente da onde? Que lugar, que estado, que país, que região? Conta tudo aí pelo WhatsApp, 11 974 181 456. Daqui a pouquinho, no Fique Por Dentro, a gente vai falar sobre o legado do canto coral no Brasil. Quem gosta aí de coral, levanta a mão, hein? Ah, quanta gente, né? Você que faz parte de algum coral também, da sua igreja. Vamos falar sobre isso no Fique Por Dentro. Daqui a pouco, às 8 da manhã, você não pode perder. Vamos com música, chegando para você, Get Worship com Uma Carta Viva.

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1: Olá, meu amigo e minha amiga. Tudo bem com você? Estamos com mais um programa apresentando princípios poderosos da Palavra de Deus para transformar sua vida financeira. E hoje eu desejo cada vez mais que você tenha o melhor de Deus para sua vida financeira. E a história que eu tenho para contar, olha, pode mudar completamente sua visão sobre o dinheiro. Mas deixe-me fazer uma pergunta para você. Você se preocupa com o bem-estar financeiro de outras pessoas? Pois aqui começa a história de um homem chamado Cornélio. Sua história foi contada por Lucas, lá no capítulo 10 do livro de Atos. Dá uma olhadinha lá. Muito bem, Cornélio era um comandante romano. Ele não era cristão, mas ele e toda a sua família adoravam a Deus. E uma outra coisa que eles faziam era ajudar financeiramente as pessoas pobres. E ele também orava a Deus sempre. Olha que exemplo que Cornélio está nos dando. Ele se interessava pelas pessoas que tinham necessidades financeiras e buscava essa intimidade com Deus através de uma vida de oração.
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1: Eu espero que você busque essa intimidade com Deus e tenha um interesse genuíno em ajudar outras pessoas. Porque foi justamente por isso, foi por essa atitude que Deus enviou um anjo para falar com Cornélio. E o anjo disse assim: Cornélio. Imediatamente Cornélio ficou com muito medo e perguntou: O que é, Senhor? Agora ouça só a resposta do anjo. Ele disse assim para Cornélio: Cornélio, Deus aceitou suas orações e a ajuda que você tem dado aos pobres, e ele não esqueceu de você. Está lá em Atos 10:4. Olha que coisa linda, não? Eu não sei como é para você, mas eu fico muito feliz só de saber como o coração de Deus, foi movido pelo interesse genuíno que Cornélio tinha para ter um relacionamento íntimo com ele e também para atender às necessidades das pessoas. E olha que ele nem era um cristão e nem mesmo tinha o conhecimento adequado de Deus. E foi exatamente por isso que o anjo orientou Cornélio a se encontrar com o apóstolo Pedro. Pedro também teve uma visão na qual ele foi orientado a quebrar barreiras humanas. Nessa visão, Deus mostrou para Pedro que ele não deveria chamar de impuro coisas que Deus purificou. O significado era que Pedro deveria quebrar as barreiras sociais impostas pela sociedade judaica e deveria ir ao encontro de Cornélio. Olha como Deus quebra barreiras sociais que muitas vezes nós mesmos colocamos. Por exemplo, você se associa com pessoas pobres? Você tem preferências associadas à sua condição financeira? Pois saiba que Deus deseja mudar toda e qualquer barreira e nos tornar disponíveis para estar com pessoas financeiramente necessitadas. Muito bem, quando Pedro chegou à casa de Cornélio, o próprio Cornélio contou toda a história de como o anjo havia falado para ele. E enquanto Pedro falava com as pessoas que estavam na casa de Cornélio, o Espírito Santo desceu sobre todos os que ouviam a mensagem.
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1: Então vamos lá, que lições você poderia tirar a partir desse evento para a sua vida financeira? Dois fatores foram importantes na vida de Cornélio: sua busca de Deus através da oração e sua preocupação com as pessoas financeiramente necessitadas. Então é hora de você checar como estão esses dois itens em sua vida: vida de oração e generosidade com as pessoas necessitadas. É hora de orar, é hora de agir. Faça isso agora mesmo. E olha, obrigado por estar comigo mais uma vez no programa Finanças em Ação. Princípios poderosos da Palavra de Deus para transformar sua vida financeira. Um grande abraço do seu amigo Paulo de Tarso. E nos falamos no próximo programa.
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5: Muito bom dia para você, começando Fique por Dentro aqui pela RTM Brasil. Eu sou Fábio Zamana, comigo no estúdio ela, Luana França. Tudo bem, Luana? Bom dia.
6: Bom dia, Fábio. Bom dia para você, ouvinte e amiga da RTM. Está no ar o Fique por Dentro, é oficial, quartou.
5: Na quarta-feira usamos preto?
6: Exatamente.
5: Os dois de preto hoje aqui no estúdio e você pode acompanhar. E para você que já está acompanhando, recebendo o nosso tchauzinho aí, muito obrigado pela sua audiência, acompanhando aí pelo nosso site, ouvindo também pelo aplicativo. E por onde mais, hein, Luana?
6: Pela Rádio Vila Nova, 87,9 FM, Tocantins, Amazonas, e Rádio Integridade, 91,1 FM, Santa Rosa, Peru. Bom dia.
5: Muito bom dia para todo mundo. mundo. Vamos juntos no Fique por Dentro desta quarta, então, falando sobre o legado do canto coral no Brasil.
6: Vamos falar com Robson Lima, que é maestro, mestre em educação, arte e história da cultura pela Mackenzie.
5: E hoje, você sabe, né? Sempre na quarta-feira, Empreenda em Vista com Fernando Vítor, diretor da Unique, hoje falando sobre todo profissional deveria ter um hobby. Ah, seria legal, né?
6: Muito bom, viu? Qual é o seu hobby?
5: O meu hobby, olha, eu gosto de várias coisas, viu, Luana? Eu gosto de cantar, posso considerar como um hobby. Eu gosto de andar de patins, andar de bicicleta, gosto de passear, gosto de assistir filmes de comédia de preferência, gosto de ler. E você, Luana, quais são os seus hobbies?
6: Eu tô perguntando justamente que me fizeram essa pergunta no sábado e eu não conseguia responder.
5: Você não tem hobby?
6: Eu falei, ultimamente é dormir. Vivo cansada, é um cansaço sobrenatural, gente, eu tinha esquecido.
5: Mas justificável agora, nesse momento, né? É. Mas quando você não está nessa fase, gravidíssima, o que, que você gosta de fazer?
6: Ah, eu gosto de fazer atividades físicas, academia, corrida.
5: Você considera isso como hobby?
6: É, o meu tempo pra mim, só pra mim, fazer algo que me faça bem e é só pra mim.
5: Ah, muito bem, acho que todo mundo vai ter algum hobby, né? Ou alguns, né, que você gosta, mas é legal. Comente o seu também aí, tenho certeza que o Fernando vai ficar muito feliz de receber a sua mensagem, né, Luana?
6: Ah, com certeza. Quem também está participando hoje da nossa quarta-feira é ela, a nutricionista mais famosa do Brasil, Eneida Ramos, no Mais Saúde, com um tema: 5 hábitos simples que, quando praticados diariamente, podem transformar a sua saúde.
5: Quais são esses 5 hábitos, hein? Daqui a pouquinho a gente vai saber também.
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5: E o nosso destaque de hoje, falando sobre o canto coral nas igrejas cristãs, que desempenha um papel fundamental na construção da identidade musical e cultural do Brasil.
6: Desde o período colonial, a prática do canto coletivo em ambientes religiosos funcionou como um poderoso agente de preservação histórica, educação musical e coesão comunitária, transcendendo os limites dos templos para influenciar a música popular e erudita do país.
5: Historicamente, as corporações musicais e os coros religiosos foram as primeiras escolas de música para grande parte da população brasileira.
6: Nesses espaços, gerações de regentes e cantores aprenderam a ler partituras, dominar técnicas vocais e compreender a harmonia musical.
5: E esse movimento pedagógico descentralizado democratizou o acesso à cultura e formou a base técnica que sustentou diversas manifestações artísticas nacionais, consolidando um rico patrimônio imaterial.
6: Além do aspecto puramente técnico, o legado do canto coral reside na capacidade de unir vozes diversas em torno de um propósito comum.
5: E a prática, ela promove a disciplina, a empatia e o senso de coletividade, elementos essenciais para o desenvolvimento social.
6: E para falar sobre o tema, o legado do canto coral no Brasil, Fique por Dentro conversa com Robson Lima, que é maestro, mestre em educação e arte histórica, História da Cultura pelo Mackenzie.
5: E você pode participar com a gente, mandar sua dúvida, foto aí do seu coral, foto, um TBT aí de quando você começou a cantar em coral, primeiro coral, enfim, participe com a gente. Mande sua pergunta também, seu comentário, seu relato pelo WhatsApp 11 974 181 456.
6: Agora, para você que gosta de enviar um e-mail, pode mandar pra gente também, através do e-mail 20@rtmbrasil.org.br.
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5: E vamos com a previsão do tempo para hoje, hein, Luana?
6: É, vamos sim.
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6: Vou começar falando da região sul. A chuva ganha força nesta quarta-feira, principalmente no Paraná e em Santa Catarina. No Paraná, são esperadas pancadas de moderada a forte, com possibilidade de temporais no noroeste. Em Santa Catarina, a instabilidade aumenta ao longo do dia, especialmente no oeste, centro, litoral e leste. Agora, falando da região sudeste do país, a passagem de uma área de baixa pressão aumenta a instabilidade. São esperadas pancadas de chuva e trovoadas em São Paulo, Rio de Janeiro, Minas Gerais e Espírito Santo. A chuva pode ser mais intensa no centro-sul da região. Na Grande São Paulo, pode chover em diferentes momentos do dia. Agora, no Rio de Janeiro, Belo Horizonte e Vitória, a chuva ganha força principalmente no período da tarde. Falando agora da região centro-oeste do país, o tempo fica bastante diferente entre os estados. Por exemplo, Mato Grosso do Sul concentra as maiores instabilidades com chuva moderada, forte e também com possibilidade de temporais isolados. Também pode chover no sul do Mato Grosso, sul de Goiás e no Distrito Federal. Em Mato Grosso e Goiás, o calor continua forte, com temperaturas que podem passar dos 40 graus. Vamos falar da região norte do país? Há previsão de chuva, principalmente no Amazonas, em Roraima, Amapá e norte do Pará. Roraima concentra as pancadas mais fortes, enquanto também pode chover no norte do Amapá. No Tocantins e no centro-sul do Pará, o tempo permanece quente e seco, com umidade próxima de 12%. Agora, para finalizar com a região nordeste, a chuva fica mais concentrada na faixa litorânea, entre o Rio Grande do Norte e Alagoas, além de pontos do litoral da Bahia. No interior, o tempo permanece seco, com baixos índices de umidade, principalmente no Maranhão, Piauí e Bahia. Essas foram as informações da previsão do tempo para essa quarta-feira com fonte Clima Tempo, Fábio.
5: Maravilha, Luana. Vamos então com Empreenda em Vista.
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8: Quando alguém se apresenta, normalmente diz: eu sou médico, eu sou contador, eu sou empresário, eu sou advogado. Mas será que nós somos apenas aquilo que fazemos? Essa é uma pergunta importante, porque muita gente constrói a vida inteira em torno do trabalho. E quando a carreira muda ou quando chega a aposentadoria, aparece uma dúvida difícil: quem sou eu além do meu cargo? Recentemente, ouvi uma frase interessante do empresário Antônio Carlos Lopes. Ele é apaixonado por carros antigos, motocicletas, vinhos e outros hobbies. Mas, segundo ele, o mais importante não são os objetos, são as pessoas. E faz todo sentido. Um hobby não é apenas uma forma de ocupar o tempo livre. É uma oportunidade de conhecer gente, aprender coisas novas e construir amizades. Aliás, ele faz um alerta curioso: antes de comprar o objeto, conheça a tribo, conheça as pessoas. No final das contas, tudo vira relacionamento. Sabe o que é mais interessante? Muitos negócios surgem justamente desses ambientes. Sem pressão, sem cartão de visita na mão, sem reunião marcada. Apenas pessoas que compartilham interesses em comum. Além disso, hobbies ensinam habilidades importantes para qualquer profissional: paciência, disciplina, organização, curiosidade e até liderança. E num mundo cada vez mais digital, em que muita coisa acontece por tela, os hobbies continuam sendo um espaço de convivência humana. Talvez por isso sejam tão importantes. Eles nos lembram que somos mais do que metas, planilhas e reuniões. Somos pessoas, e as pessoas precisam de interesses, histórias, amigos e momentos de prazer que não estejam ligadas apenas ao trabalho. Então fica a pergunta: se tirassem hoje o seu cargo e o seu crachá, o que continuaria fazendo seus olhos brilharem?
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5: Muito legal, Empreenda em Vista de hoje. Responda aí a pergunta do Fernando Vítolo.
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1: Chegando às principais notícias. Hoje, quarta-feira, 26 de agosto, começando com destaque nacional. O Supremo Tribunal Federal discute nesta quarta-feira as regras para a concessão da gratuidade na Justiça do Trabalho.
2: O julgamento vai definir se a declaração de pobreza é suficiente ou se é necessário comprovar a falta de recursos.
1: A discussão envolve as regras da reforma trabalhista que prevê a concessão automática do benefício para quem recebe até 40% do teto do regime geral de previdência social.
2: Nos demais casos, é necessário a comprovação.
1: O plenário também pode analisar regras sobre o fretamento de ônibus por aplicativos e o voto de qualidade em julgamentos do Conselho Administrativo de Recursos Fiscais.
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2: Um levantamento do anexo Pesquisa e Inteligência de Dados identificou relatos de golpes que usam inteligência artificial para reproduzir a voz ou a aparência de pessoas reais.
1: E os criminosos podem criar perfis falsos ou se passar por pessoas conhecidas para pedir dinheiro.
2: Entre janeiro e julho deste ano, foram registradas 39,7 mil menções a problemas de segurança digital nas redes sociais.
1: E desse total, 2,8 mil estavam relacionadas à manutenção, ou melhor, à manipulação de dados pessoais.
2: O estudo também identificou golpes, como a troca indevida de chip de celular e a venda de ingressos falsos por meio de perfis criados com dados de outras pessoas.
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1: E pessoas com transtorno obsessivo compulsivo podem levar, em média, quase 7 anos entre o início dos sintomas e a busca por ajuda.
2: Uma meta-análise publicada em 2025 com dados de 31 estudos e 5.960 pacientes apontou média de 6,97 anos.
1: Entre os fatores que dificultam o tratamento estão a falta de informação, o estigma, o medo e dúvidas sobre a eficácia das terapias.
2: O TOC pode envolver diferentes tipos de pensamentos e comportamentos, além de questões relacionadas à limpeza e organização.
1: Entre os tratamentos estão a terapia cognitivo-comportamental e a exposição e prevenção de resposta.
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2: Agora as notícias internacionais. Candidatos a vistos de imigração para os Estados Unidos começaram a ter entrevistas remarcadas após o governo suspender temporariamente novos agendamentos.
1: A medida afeta entrevistas em embaixadas e consulados americanos em todo o mundo.
2: A decisão vale para vistos destinados a quem pretende morar permanentemente no país.
1: Os agendamentos para vistos de não imigrantes, como os de turismo, continuam normalmente.
2: Segundo o Departamento de Estado, a suspensão está relacionada a um treinamento global de funcionários consulares.
1: O governo informou que os serviços serão ajustados durante o período, mas não divulgou quando os agendamentos serão retomados.
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2: O governo do Reino Unido pediu a uma rede social que remova vídeos que incentivem a direção perigosa após acidentes de trânsito associados a uma tendência de motoristas que trafegam em alta velocidade na contramão.
1: E no último fim de semana, 5 jovens e 2 policiais morreram em um acidente envolvendo uma viatura atingida por um carro na contramão.
2: A polícia informou que não há evidências de que os jovens estivessem gravando o momento para publicar na rede social.
1: O TikTok afirmou que proíbe conteúdos que possam causar danos físicos e que remove vídeos e contas que violam as regras.
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1: Mate Matheus já está entre nós. Como é que você está, Mate Matheus?
2: Vim em paz.
3: Oh.
2: Vim em paz.
1: Sem sono hoje?
2: Não, sem sono é muito difícil, porque hoje eu dormi no sofá, cara.
1: De novo, dormi no sofá.
2: Ah, não, tava vendo um filmezinho muito legal lá de criança, da minha época.
1: Eu lembrei que quando eu era pequeno eu gostava de dormir no sofá pro meu pai me levar pra cama depois.
2: Não.
3: Nossa, assim, Fábio.
2: Vamos ser sinceros. Não era o nosso pai que levava, era a gente que dormia no sofá e magicamente a gente acordava na cama.
1: É, mas algumas vezes você fingia que tava dormindo só pro pai levar pra cama. É, eu fazia isso.
2: Isso era padrão, fiz isso também, eu fiz isso várias
1: vezes. Gostoso, né? O pai levar pra cama, cobre, é legal, legal.
2: É engraçado ver os pais de hoje em dia, né, agora que os pais têm acesso à internet e essas tecnologias mais modernas. Tem aquela trend da criança dormindo e fala: pô, se a criança estiver dormindo, ela tem que ficar com o braço assim. Aí ela tá assim, ó.
1: Ah, é, a gente faz isso com a Helena. Deixa eu ver se a Helena já tá dormindo. Se ela estiver dormindo, levanta a mão. Aí ela levanta assim: ah, então já tá dormindo.
2: Gente, essas crianças, quando chega a fase adulta, ela vai falar:
1: quando eu ver esses vídeos, né?
2: Ela vai olhar pra trás e falar: poxa, ele sabia que eu tava acordado.
1: É muito legal,
2: cara,
1: né?
2: É muito bom, mas eu dormi no sofá porque eu tava vendo um filmezinho da minha infância.
1: E sua mãe não levou você pra cama depois?
2: Não, porque o sofá no meu quarto.
1: Ah, o sofá no seu quarto? Uhum. Ah, então tá bom.
2: Então um sofazinho que não me cabe deitado, mas eu tenho.
1: E você insiste, você tem a sua cama nova e insiste em deitar no sofá. Qual a explicação, Mati Matheus?
2: Filme... Meu monitor, ele tem um negocinho que nem, tipo, que nem esse seu microfone. Ele vai pra frente e pra trás. Aí se eu ficar muito... Se eu sentar no sofá, fica perfeito. Agora se eu deitar na cama, não dá pra enxergar nada.
1: Então você colocou ele no lugar errado aí.
2: Não, porque ele fica na minha mesinha.
1: Mas não é articulável? Não dá pra mexer?
2: É, mas ele fica limitado ao espaço da mesa. Aí não dá pra enxergar direito do
1: lugar. Ai, ai,
2: ai. Vendo
1: esses jovens, quem entenderá, hein, Lonete? Né?
3: Não faço
2: Inclusive,
3: ideia.
2: Inclusive, tinha que trazer esse filme pro Pipoca, viu, Marcelo? Robôs. Muito
1: Robôs.
2: Bom.
1: É filme infantil?
2: É. De animação. Muito bom, mano. Eu tava com saudade de ver esse filme.
3: Meu Deus.
2: Bom demais.
1: Mate Matheus, hoje no Empreendem Visto, o Fernando falou sobre hobby. Qual é o seu hobby? Além da RTM.
2: Olha...
1: RTM, você ainda como estagiário ainda tá curtindo.
2: Posso falar o que eu nunca falei?
1: É.
2: Eu curto pescar. Pescar
3: você?
2: É muito bom.
1: Uhum. Eu imagino que os jovens hoje em dia não gostam de pescar.
3: Nossa.
1: Porque o povo não tem paciência de esperar o peixe vir.
2: Eu gosto do... quando eu vou pescar, é sempre assim, ó, fonezinho, aí faz a massinha lá do peixe, aí tem que separar a massa da tilápia, a massa pros outros negocinhos e a isca viva, né? E artificial lá, que tem gente que usa artificial, mas eu uso a isca viva, que é a minhoca e da massinha. Aí não, ficou lá tranquilo, jogo, fica aqui parado.
1: Assistindo os vídeos.
2: Não, fica assistindo vídeo, só ouvindo música parada aqui assim, ó. Tranquilo.
1: É sério?
2: É.
1: Nossa.
2: É bom demais pescar.
1: Vocês imaginavam que Mate Matheus gostava de pescar?
2: Uhum. E agora dirigir de vez em quando. Dirigir é bom.
1: Não, dirigir é gostoso sem trânsito. Não,
2: só que agora não eu tenho que criar esse hobby a partir da carta, né? Só
1: o
2: meu hobby
1: tem que passar na primeira nessa prova.
2: Eu tô tendo que pagar pra fazer o meu hobby, pô.
1: É.
2: Não é certo. Porque eu só posso dirigir na autoescola.
1: Mas você tá com quantos anos?
2: Tô com 21.
1: É, então, demorou muito pra tirar a carta. Eu já contei uma história que quando eu fiz 18 anos, tava na porta da escola.
2: Não, é
1: no dia do meu aniversário.
2: Olha isso aí. Eu, quando eu fiz 18 anos, meu pai falou que ia me dar a carta.
1: Ah,
2: eu falei, não tô...
1: Cobrança ao vivo. Ah, vamos lá.
2: Aí eu falei, não tem necessidade, não tem carro. Aí meu pai, beleza. Aí chegou nos 19 anos, eu juntei o dinheiro da carta. Aí só que foi no final do ano passado, retrasado. Só que aí falaram que em 2025 ia aprovar a lei da nova carta.
1: Sem a precisar da autoescola.
2: Aí beleza, aí eu fiquei juntando dinheirinho.
1: Gastei o dinheirinho,
2: aí juntei de novo. Chegou no final de 2025, eu ia dar entrada na carta já, no padrão antigo. Aí falaram que aprovaram a lei. Eu falei, agora mesmo que eu não vou fazer a carta desse jeito, né? Vai tirar a baliza, vai tirar tudo.
1: Aí vou esperar tirar a baliza.
2: Aí chegou 2026, acelerei tudo em maio, enrolei junho, julho, tô tentando em agosto.
1: Agosto de Deus.
3: É.
1: Literalmente. Ai, Mate Matheus, mas além de pescar, o que mais você gosta de fazer?
2: Cara, ouvir música. Não fico sem ouvir música de jeito nenhum. De jeito nenhum. Eu fico com abstinência. Isso foi comprovado já.
1: E só com fone. Você não é aqueles que ouve som alto na sua casa,
2: não? Não, quando eu tô na minha casa, eu lembro que eu tenho um vizinho. Então eu boto no meu fone ou coloco na minha lâmpada Bluetooth.
1: Ah,
2: agora eu tenho uma lâmpada Bluetooth.
1: Muito bem.
2: Mas aí eu respeito meus vizinhos, eu coloco no seu ambiente.
3: Ó, o Edson Cardoso falou que você tá velho, 21 anos. Nossa. Não é mais o nosso jovem da rádio.
2: Eu tô ficando o garotinho do esporte, tá virando jovem.
1: É. O tempo passa. Isso, né? O tempo passa, o tempo voa.
2: Verdade, o pessoal aqui da rádio me conhece desde os 18, gente. Nossa, eu era novinho.
3: O Carlos Lira está falando: Matheus comprou o colchão novo e vai dormir apertado no sofá.
1: Vai entender esses jovens, né, Carlos Lira? Foi dramaturgia tanta luta, aqui no ar, falando da cama dele, que era desconfortável.
3: Mas deixando não, mas eu durmo lá.
1: A gente tava quase fazendo a vaquinha pra comprar a cama pro Mate Matheus e agora ele dorme no micro sofá.
2: Acontece. Eu tava vendo no filme, felizinho. Eu não pretendia dormir ali, mas dormi, porque eu tava cansado.
3: Acontece.
1: O que que você fala dos esportes, então, Mate Matheus?
2: Pouca coisa hoje.
1: Pouca coisa?
2: É, tem poucos jogos. Tava uma luta pra ver se tinha mais alguma coisa.
3: Tá acostumado com a Copa, né?
2: O surf tá indo e voltando, tá sendo semana de treino, semana de chamada, então não temos muitas notícias envolvendo nossos queridos surfistas. Mas ontem tivemos o primeiro jogo da Copa do Brasil, né? Dando início a essa nova fase da competição dos jogos de ida das quartas de final. No primeiro jogo não podia ser diferente, já começamos com um clássico, né? De quatro confrontos, três são clássicos e ontem foi dia de clássico mineiro entre Cruzeiro e Atlético Mineiro, que terminou empatado em 1-1. Foi um jogaço, foi um jogo bem acirrado, na minha opinião. E lembrando que hoje ainda temos mais, às 21h30 da noite, o Vasco recebe o Vitória em São Januário, no Rio de Janeiro. E esse vai ser o único confronto que não será um clássico nessa fase. Se bem que a gente pode chamar de clássico VV, né? Que os dois times começam com V. Já fica a dica aí para adotarem esse apelido aí, viu, CBF? E no mesmo horário, encerrando o nosso dia, isso aqui vai dividir a produção ao meio entre duas pessoas. Eita. Que sempre estão. É o Batman e o Robin da produção. Vai dividir o Batman e o Robin. O Batman é o Marcelo Fábio, né? Com o Palmeiras de um lado. E o Robin do outro, que sou eu, minha pessoa. O eterno estagiário.
3: Ele não vai gostar disso, não, viu? Essa comparação.
1: Marcelo. Batman e Robin é o Marcelo, acho que não vai gostar.
2: Por quê?
1: Não.
2: Por quê? Por quê?
3: Tem vários memes. Só por isso.
2: Ah, não, mas tá certo. Porque onde tem Marcelo, tem Matheus. Onde tem Matheus, tem Marcelo. Que é a dupla de. Eu sou estagiário dele, né? Pra quem não sabe. Então, eu sou o Robin do Marcelo.
1: Ai, Marcelo. Imagina a cara do Marcelo agora fazendo assim.
3: Ele tá fazendo bem assim, ó.
2: Ai, esse estagiário. E hoje o confronto final será Palmeiras e Santos no Nubank Park. Em um clássico paulista. E detalhe: o grande destaque do dia é que temos chance de Neymar jogar no sintético.
1: Oxi, mas ele não joga?
2: Esse é o ponto.
1: Mas ele aceitou jogar?
2: Ele tá relacionado no jogo, ele vai para o jogo.
1: Alô, Neymar, Cris chegou aí.
2: Agora, se ele vai jogar ou não, é uma grande incógnita.
1: É, vamos ligar para ele para perguntar.
2: É, tem que estar vendo isso aí.
1: Exclusividade.
2: Eu não boto tanto fé que ele vai jogar, mas se ele jogar, vou estar
3: aceitando
2: muito.
3: Ele tá feliz. Esses dias o filho completou 15 anos.
1: Já tem tudo isso.
3: Já. E, aliás, ele não joga, né? Fiquei impressionada com essa idade.
2: Ele falou que vai ser empresário.
3: O menino deveria até ali, ó, desde cedo no clubinho de futebol,
1: não
3: na escolinha.
1: Joga.
3: Não joga. Não joga, você acredita?
1: Porque não gosta ou porque o Neymar não quis incentivar?
2: Não sei.
1: Mas deveria saber tudo, Matheus.
3: É, a gente quer saber de tudo.
2: É. Eu só sei que o filho dele quer ser empresário, não quer ser jogador.
1: Quer ser empresário. É igual que quero ser influencer, quero ser rico. Ah, tá.
3: Nessa idade ele podia ser um grande jogador influencer. Já, né? É 15, 16 anos, geralmente, né?
1: Essa idade, já era pra estar bem colocado.
2: Essa idade aí, o filho do Cristiano é um ano mais velho que o Davi Luca, né? Ah. O filho do Cristiano já dirige, tem namorada e é o camisa 7 do time dele.
3: Tá vendo? Ele joga. É. Ai, gente, o Brasil tá...
1: Alô, Neymar, por quê?
3: Sem perspectiva pra grandes jovens talentos.
1: É que às vezes também a gente pensa assim, mas também a gente não pode generalizar, porque os filhos geralmente não vão seguir as nossas carreiras, as nossas profissões.
2: Raramente.
1: Eu acho que todos os pais queriam, né? Que nem tem o Datena lá, o Joel Datena, que é muito legal, eu gosto.
2: O filho do Ronaldo Fenômeno, né, DJ?
1: É, então. É sobre isso. né? É sobre isso. Geralmente os filhos não seguem. Meu pai era taxista, ele queria que eu fosse médico, aí depois que eu não queria ser médico, aí depois ele queria que eu fosse taxista. Fui 5 anos taxista, mas não gostei. Então é sobre isso, né?
3: É sobre
1: mas,
3: isso. É.
1: Cada um tem o seu caminho.
2: Cada história tem seu detalhe.
1: Sim.
3: É sobre isso.
1: E o Marcelo Fabri mandou uma figurinha rindo aqui, viu?
3: É, Batman. Vai, Batman.
1: Batman tá subindo já, viu, Robin? Abraço.
2: Falou.
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1: Ai, Luana, depois dessa do Batman e Robin, né? A gente segue aqui convidando você para participar pelo nosso WhatsApp. Comente alguma coisa, qualquer coisa. O WhatsApp é o 11
2: 974-181-456. Não paro da risada.
1: Vamos lá, gente. Ai. Participe conosco. Daqui a pouquinho tem mais saúde, tem também a nossa entrevista. E você chegando, comentando sobre tanta coisa que a gente já falou aqui no Fique Por Dentro, viu? Então a gente já falou de hobby, no Empreenda em Vista. A Eneida já trouxe as cinco atitudes, né, para ter uma boa saúde. Várias notícias para você. Daqui a pouco tem a entrevista, que é sobre coral.
2: Isso, e é isso,
1: tem,
2: é sobre
1: muita
2: isso.
1: Coisa pra você comentar.
2: É, faça igual a Vera aqui de São Paulo, que tá comentando, viu?
1: Ah,
2: o
1: é?
2: Hobby dela é xadrez, parabéns. Eu acho muito admirável, quem sabe jogar xadrez, eu acho tão chique.
1: É chique.
2: Eu não sei.
1: Tem gente que joga xadrez no celular, como é o Pedro.
2: Nossa. Ele sabe?
1: É.
2: Nossa, eu acho muito bonito, gente. Aquelas pessoas inteligentes lá fazendo aquele jogo.
1: E pano de prato, ela falou que faz também.
2: Ai, que chique, que linda.
1: Olha, minha sogra faz também uns panos de prato bem bonitos, bem legal. Toalha de banho, de rosto, tudo. Bem legal.
2: É muito bom.
1: É. Miriam Castro tá com a gente, Teresina Piauí, falou bom dia, Fábio, Luana, Matheus, gosto muito de viajar, na hora que Deus permitir. Ah, viajar é um hobby, verdade.
2: Ah, queria ir.
1: Esse hobby você também gosta, você esqueceu desse hobby.
2: Ah, que lindo, mas esse daí eu não faço, raramente.
1: É difícil,
2: um hobby,
1: né?
2: É com mais frequência.
1: E ela falou, irei para São Paulo, quero visitar vocês na RTM. Vem.
2: Ai,
1: Miriam, vem, vai ser um prazer receber você aqui, viu? Esse hobby é bom demais, viajar, né, gente? Conhecer novos lugares, novas pessoas, é uma delícia.
2: Que demais. José Luiz de Saquarema, no Rio de Janeiro, ligadinho na programação. Bom dia.
1: Bom dia. Marília Lira, já que falamos de coral, Marília é uma corista aí, né? Realmente, ó, a Marília aqui na ponta, ó, do coral, tá vendo?
2: Uhum. Que demais, que lindo.
1: É, legal. Coral todo uniformizado com becas. Legal, legal. Obrigado, Marília. Obrigado pela companhia. Quem mais?
2: Genaziel Moura comentando que antigamente tinha mais, né?
1: Ah, o quê?
2: O coral era mais, mais ativo. Hoje são poucos, né? Mais
1: existem.
2: Isso, é uma pena.
1: É verdade.
2: Que muitas igrejas, né? Foi extinto, realmente, viu?
1: É isso aí. Um abraço, obrigado aí. Por que será, né? Já tá aí uma pergunta pro nosso convidado. Por que será que o coral tem diminuído nas igrejas, né? Quem tá com a gente também, Vinícius, Minas Gerais. Ele falou que gosta de quebra-cabeça, é muito bom. Quebra-cabeça.
2: Parabéns.
1: É legal. Mas quando é muito grande, eu não tenho muita paciência. Mas eu também gosto, mas é difícil quebra-cabeça, né? Eu descobri há pouco tempo que você tem que começar pelas pontas, eu nem sabia disso.
2: Você não sabia?
1: Não.
2: Isso aí eu sabia.
1: Não é?
2: Graça Sena de São Luís, completando hoje 54 anos de casados. Ai, uma linda história de amor, companheirismo,
1: é
2: respeito e renúncia construída por Deus. Parabéns!
1: Parabéns, comemorem muito aí, afinal 54 anos, que legal, que bacana, parabéns aí, comemorem, viu? Manda foto pra gente depois. Lídia de São Paulo tá por aqui também e vamos agora para o intervalo. Daqui a pouquinho tem o nosso Mais Saúde com a Eneida Ramos e na sequência a nossa entrevista. É, a Nida vai trazer agora aí os cinco hábitos, né, para manter uma saúde legal aí daqui a pouquinho.
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4: Hábitos simples que, quando praticados diariamente, podem transformar a sua saúde. O primeiro deles é muito simples e eu acabei de tomar um gole de água. E é isso, água suficiente. Muitas vezes esperamos sentir sede para tomarmos água, não é mesmo? Mas manter uma boa hidratação é fundamental para o bom funcionamento do nosso organismo. Nesses dias, as pessoas que moram na Europa, por exemplo, estão passando por um calor muito grande. Temperaturas que estão ali girando perto de 40 graus. Nesses dias mais quentes, precisamos nos hidratar muito mais. Faça o cálculo de água. Nos dias menos quentes, 30 a 35 ml por quilo de peso. Nesses dias mais quentes, já pode aumentar para 40 ou mais ml de água por quilo de peso. E a água é a bebida perfeita. E lembre-se sempre de uma água de boa qualidade, uma água filtrada, uma água mineral. O segundo hábito é incluir no seu dia a dia mais frutas, verduras e legumes no seu prato. Esses alimentos fornecem vitaminas, minerais, fibras, compostos bioativos que vão ajudar a proteger a sua saúde. São ótimas fontes de antioxidantes. E os antioxidantes vão ajudar a prevenir doenças crônicas não transmitidas, como o próprio também envelhecimento precoce. Então já dá uma olhadinha como é que você está na sua casa neste momento, já faz uma listinha de compras e já vai para o mercado, assim que você conseguir abastecer a sua casa dos alimentos que eu chamo de FLV, frutas, legumes e verduras. O terceiro hábito é consumir proteínas de forma equilibrada ao longo do dia. Elas contribuem para a saciedade, ajudam na manutenção da massa muscular e fazem parte de diversos processos importantes no nosso organismo, como a própria imunidade. Então, ovos, frango, carne, peixe, feijões, grão de bico, ervilha, lentilha, soja, tofu, ovos de boa qualidade devem fazer parte da nossa alimentação. E se por uma razão, algum motivo, você não tem proteína animal na sua alimentação, priorize as proteínas de origem vegetal e faça os devidos ajustes com suplementos de proteínas, vitaminas e minerais com auxílio de um profissional nutricionista. Quer saber mais sobre dicas de nutrição, saúde, bem-estar, longevidade, vida saudável e emagrecimento? Me encontre nas redes sociais. Estou como DRA Eneida Ramos. Aproveite e me escreva por lá. Qual desses hábitos

0: esse tema que é tão, mas tão importante. Conta pra gente
1: muito.
0: Como o canto coral, a unir vozes, disciplina e empatia, contribui para a formação social e comunitária dos participantes e, é claro, da sociedade.
1: Eu sempre penso que a sociedade ela é construída por grupos menores, pela família e depois pelo bairro, depois por uma região e finalmente por cidades, estados, e você constrói uma cidade assim. A qualidade que vem do núcleo micro vai influenciar diretamente no núcleo macro. Ter um coral, aprender música, sempre vai melhorar qualquer sociedade. Não há sombra de dúvida sobre isso, né? Porque a prática coral, por si só, já desenvolve o coletivo e o respeito pelo outro. Então, num coro não se ouve o indivíduo, você ouve um naipe. E não ouve só um naipe, você ouve pelo menos quatro naipes, né? Então aí você não vai escutar o Joãozinho, o Mário, a Maria, você vai escutar o tenor, o soprano. Então essa diluição da individualidade assume uma nova característica única. É única, mas é coletiva, porque no naipe de tenor pode ter 10 pessoas, né? E você escuta uma única voz, um único timbre. Então, essa questão da pessoa, do indivíduo desaparecer, né? E assumir uma nova identificação, uma nova identidade, que contribui para que a pessoa olhe a outra, olhe o outro com mais empatia, porque só de fato a pessoa cantando num coro sabe que a voz dele, a linha melódica que ele está cantando sozinha, não tem um efeito sonoro adequado, bonito. E o que vai ficar bonito e adequado é quando os naipes do coro estão bem alinhados, estão homogêneos, a voz está homogênea. Então, nesse sentido aí, coro é muitíssimo importante.
2: Que bacana. Eu queria que você falasse um pouquinho agora sobre a história, né, do coral aí nas igrejas cristãs do Brasil.
1: As igrejas cristãs no Brasil, elas não se preocupam muito com a história, né? Infelizmente, né? Principalmente os pentecostais, né? Minha dissertação, eu escrevi. Minha monografia já foi sobre Assembleia de Deus, embora na época eu fosse de uma outra igreja. A minha dissertação também foi sobre Assembleia de Deus, e eu era batista na época. Mas a dificuldade de encontrar livros sobre história, o legado das pessoas que construíram a igreja, né? É quase nulo, você não encontra. Você encontra às vezes assim uma história construída de alguns pastores que foram presidentes de ministérios, e aí aquele irmão que tem um amor excessivo por essa pessoa escreve uma história, né? Mas embala, né? A história é embalada. Você não consegue saber se aquilo de fato foi verdade ou se de fato é uma exposição de um carinho, de um amor pessoal. Então, dessa forma, o coro das igrejas, ele tem pouca história palpável. A gente sabe que o coro, historicamente, até pela reforma, né, Lutero, ele se preocupou com o canto do texto, né? Se a gente pensa pela Grécia, por exemplo, a história não era escrita, a história era cantada, né? O povo hebreu tinha o papel, que não era o papel, né? Que era o escrito em coros e tal, eles faziam registros. Mas percebam que até um tempo, curto atrás, né? Era pecado a televisão. Não sei de onde a pessoa tirou esse tipo de coisa, não sei como você gravava para você

0: dizer, olha, lá no sertão do Nordeste, no sertão de um rincão, por exemplo, eu fui criado num lugar que nós não tínhamos luz elétrica no bairro lá, né? Na cidade tinha, mas no bairro que eu fui criado não tinha. Tinha uma Assembleia de Deus lá. E nessa Assembleia de Deus tinha um coro. Ah, esse coro era bom? Eu imagino que não, né? Se for olhar, analisar tecnicamente, né? Muitos problemas, né? Muitos problemas. Ninguém sabia respirar, ninguém sabia cantar. Eu mesmo, né? Regia. Chegou uma hora que eu regia esse coro, né? Porque o irmão que nos ensinava, ele saía da cidade. Às vezes ele vinha. Muitas vezes ele vinha de bicicleta, né? 14 quilômetros para nos ensinar. Vinha de noite, né? E aí eu era um menino ainda, né? Regia esse coro durante a semana, os sábados ou domingos que ele não podia vir e tal, né? Mas era assim, todo de preparo zero, né? Então, o que acontece com a questão do canto na igreja é que a gente precisa de uma preocupação e precisa de se debruçar com mais cuidado. A questão do coro nas igrejas já era uma coisa elitizada. Então, você não dividia as vozes na congregação. Era um grupo seleto de pessoas que estavam ali cantando. Esse grupo seleto de pessoas não era apenas porque era difícil de entrar, tinha um teste, não exigia-se qualidade vocal, não era por isso. Mesmo assim, não eram a igreja inteira não cantava dividindo voz. Quando se pedia um hino do inário no início do culto, né? Eu lembro que quando eu era criança nós cantávamos quatro hinos, né? No início do culto, depois mais um lá no meio para um ofertório e, enfim, a gente tocava cinco hinos e tal. Mas nunca eu vi a congregação cantar os hinos dos inários dividindo nas vozes. Mas por que isso? Por causa da construção da nossa sociedade. Né? Então, eu me lembro agora, conversando com vocês, que eu fui contratado para tocar trombone num coro, fazer um acompanhamento de metais num coro japonês. Era um coro de pessoas idosas. Então, assim, eles vinham com muita dificuldade para andar e tal, andando, caminhando lentamente, né? São idosos, né? Mas, e não era de igreja, né? A maestrina me falou: olha só, você está vendo todas essas pessoas? São japonesas, acho que é Nippon que chama, né? Então eles são direto do Japão, filhos de japoneses que vieram aqui na migração e tal. Todos eles sabem música, todos eles lê a partitura, né? Todos eles sabem cantar usando o diafragma, usando respiração e tudo mais. Então a questão da cultura, né? É óbvio que se a gente faz isso no Brasil, né? Acho que 95% dos políticos perdem seus cargos, né? Porque ninguém vai votar mal como se vota no Brasil, né? Então, há um campo ideológico por trás disso, por trás do empobrecimento do texto, principalmente, né? Que é muito ofensivo para o pensamento progressista, o texto bíblico, eu digo. Então, eu imagino que haja aí uma força motora maior trabalhando para que o worship tome conta das igrejas. E se a gente fala nesse ponto, a gente não fala só da questão cultural, mas a gente fala de uma questão de fato econômica e social, né? Por exemplo, eu não consigo imaginar que um japonês, por exemplo, o exemplo que eu dei, né, tenha que trabalhar tanto e receber tão pouco quanto um brasileiro. Então é óbvio que ele tem tempo para ir ao ensaio do coro, ele tem tempo para fazer o letramento musical, ele tem tempo para estudar, ele tem tempo para fazer aquecimento. É uma outra realidade, né? Então, nesse ponto, o nosso país tem muito a desejar e a igreja. Eu não estou culpando aqui a igreja, olha, você não registrou a sua história, você é culpado. Não, a igreja faz parte dessa sociedade, ela está inserida nessa sociedade. Então, o que acontece lá no MEC, o que acontece em Brasília, reflete na congregação da Igreja Batista em Caruaru, ou em Curitiba, ou Umuarama, Santa Catarina, Blumenau, o país inteiro. Então, essa questão é muito profunda. A nossa preocupação com esse painel é discutir se ainda há alguma coisa a ser feita para que isso volte, porque os coros foram substituídos por bandas de rock. O que eu não acho ruim. Eu acho uma banda de rock muito boa. Ah, é óbvio, assim, um grupo pequeno e tal, se fosse musicalmente capacitado, não tocasse tão alto, né, a bateria não fosse uma coisa assim exageradamente descontrolada, né, seria perfeito, né? Somaria-se isso ao coro.
1: Exatamente, com
0: Somaria-se, mas
1: certeza.
0: não se soma, se substitui.
1: É, exatamente. Já que você mencionou, vamos falar para os nossos ouvintes. Nós estamos falando exatamente no dia 29 de agosto, né? A partir das 3 horas da tarde, haverá o painel, né? Que você
0: Isso.
1: mediará. Eu queria que você falasse um pouco como surgiu essa iniciativa do painel, o canto coral nas igrejas cristãs no Brasil.
0: Surgiu justamente dessa preocupação com o worship, dessa preocupação com o louvor que tuteia Deus, né? Então, só pegando como exemplo, né? Não estou aqui querendo fazer uma crítica técnica, né? Mas quando você escuta, por exemplo, esta casa é sua casa, nós fizemos ela para você. Essa pessoa está falando com quem? Será que um juiz aceitaria ser tuteado por alguém? Será que se a pessoa chegasse para um juiz e dissesse: Ei, meu, essa casa aqui, meu, você não manda aqui, quem manda aqui é o povo. Será que ele não seria repreendido já de cara por não falar Vossa Excelência? Por que que eu tenho que falar então que Deus é você? Tá aí, mano. Essa questão da linguagem, do desrespeito com o divino, é um grande problema. E a gente precisa pensar nisso. Nós somos homens. Nós estamos nesse plano. O Senhor Deus está acima de toda criatura. Está em outro plano. Não é? Eu não posso ser comparado com Moisés. Não, é questão de humildade. Ou da falta de humildade, né? Mas não posso ser comparado com Moisés, com a importância que ele tinha para Deus, né? Eu sei que a graça nos iguala, mas naquela época não. Naquela época era lei. A importância que tinha Moisés para Deus, e talvez ele falou: Senhor, Vossa Excelência, eu quero ver sua face, né? Não vai falar, eu quero ver sua cara, né? Ele falou: Não, você não pode ver, Moisés. Senão você vai morrer, né? Porque eu estou em outro plano. Eu sou santo, você não. Então, como que a gente quer tutear Deus, né? Como se a gente tivesse falando com uma pessoa que a gente vai na casa dele, abre a geladeira sem pedir, né? Então, essas questões todas de desconstrução, da organização social para um controle político, que me preocupa porque isso. Como eu disse, também inclui a igreja. Então, quando você tira essa questão, você vai, por exemplo, você vai para um hino desse que eu falei aí, né? Você fala Jesus como se o Jesus fosse aqui o mecânico, né? Que se chama Jesus, né? Então, não é, ele é Deus, ele é o Criador, né? É para ele que a gente suplica quando precisa abrir um mar, né? Ou então parar um rio Jordão para o povo passar, né? É esse tipo de conexão muito distante que o povo perdeu a noção. E perde a noção como? Cantando hinos fracos de mensagens biblísticas, né? Então eu penso que nós precisamos voltar a pensar um pouco mais sobre a Bíblia nos hinos. Sobre melodias que de fato tratem Deus como Ele é, o Senhor soberano, né? Então, pensando nisso, é que a gente teve a ideia de fazer uma reflexão sobre o tema. Irmãos, quando você fala, por exemplo, para uma igreja muito grande, que seja sede, né, que tenha lá coro e tal, você fala: ah, o coro está acabando, ele ri da sua cara. Porque ali não tem lugar, falta espaço para colocar a gente no coro. Então, não é nesse sentido que nós estamos falando, é nos lugares menores, onde tinha um coro. Na igreja que eu nasci, era Assembleia de Deus Ministério de Santos, tinha um coro quando eu era menino, quando eu era jovem. Foi minha primeira experiência como regente. Um regente amador, muito ruim. Mas hoje não tem mais, hoje tem uma banda de rock lá. Qual que dá menos trabalho? A banda de rock. Por quê? Porque hoje você faz 10, 15 coisas ao mesmo tempo. Você tá, eu estou aqui, vou sair daqui a pouquinho, mas eu estou aí com vocês pela tecnologia. Então isso aumentou muito a ocupação das pessoas, roubando o tempo de Deus, né? O tempo de se dedicar à obra de Deus, né? Então, é nesse sentido que nós nos preocupamos e nós estamos fazendo essa reflexão com pessoas importantes, da área técnica mesmo, né? Nós pedimos para enviamos convites para nós queríamos as igrejas representadas ali, né? Infelizmente, nós não conseguimos nenhum pentecostal para estar conosco. E aí a gente reflete no assunto da falta de interesse pela história, da falta de interesse por entender que essa questão de família é uma coisa conservadora que precisa ser resgatada num país progressista. Então, é isso, irmão. Não sei se eu te respondi, querida.
2: Queria que você falasse um pouquinho agora como é que um evento como esse, né, um evento tão legal, tão importante, pode motivar as igrejas aí a voltarem, né, a investir aí no coral, a ter o coral novamente na sua igreja, porque realmente eu sou apaixonado por coral, acho muito legal, já participei de vários corais também. E a Cleide está comentando sobre isso também, ela falou que já participou de vários corais desde a adolescência, ela falou que tudo isso, né, serviu aí para o desenvolvimento dela musical, hoje ela canta também, né, e a questão da vida dela, falou que foi a melhor escola de música da vida. Vida, o coral. E a gente observa também grandes nomes, né? Grandes cantores aí que vieram de igrejas cristãs, que cantavam no coral. Então, fala um pouquinho sobre aí essas vantagens, né? E até já convido o nosso ouvinte também para participar desse evento que está chegando, já será agora no próximo sábado, dia 29.
0: Sim. Irmãos, a gente precisa pensar, eu sempre adoto isso na minha vida, né? Você pode ter um pensamento macro e um pensamento micro. Se nós pensássemos no pensamento micro em vez de pensarmos no macro, eu não sei por que a gente no Brasil pensa sempre no macro, né? Então o cidadão vai abrir uma igreja lá e ele abre a igreja pensando que ele vai ter um helicóptero para ir de um canto para o outro, um avião para ir de um canto para o outro, né? E de repente o cunhado dessa pessoa não é salvo em Cristo Jesus. Ele errou, ele pecou? Não, ele só pensou equivocadamente, né? Porque se ele pensasse micro, ele resolveria primeiro a questão familiar, ele evangelizaria todos os seus parentes, né? E se todos pensássemos micro, o Brasil seria 100% evangélico, né? E não teria Comando Vermelho, não teria PCC, não teria irmão do irmão, não teria essas coisas, né? Então, por que a sociedade está estragada? Porque a gente quer pensar sempre macro, né? E não pensa micro. A pessoa que participar conosco, não pense que terá uma solução recebida por WhatsApp ou por e-mail. Nós estamos ali discutindo um pensamento, nós vamos discutir um ponto, um pontinho micro em um problema macro. Mas esse pontinho micro, se você leva ele como uma semente para o seu trabalho, para o seu jeito de administrar o seu coro, para a sua igreja, o pastor que puder assistir e vai compreender, né, que isso não é uma coisa mágica, né? Não é para quem é pentecostal, né? Não é um dom que você vai num culto de oração e sai de lá um profeta, né? O coro exige conhecimento técnico. É para quem é pentecostal e adota os dons espirituais, se estão registrados, se eu não salvo engano, porque não sou teólogo, mas acho que é 1 Coríntios capítulo 12, versículo 7, salvo engano. E se você contar ali, você vai contar 9 dons, né? E pelo mínimo de inteligência que a pessoa tiver, ela vai notar que música não está lá. Mas por que então a igreja adota, até as igrejas tradicionais, batistas, presbiterianos, adventistas, luteranas, ah, irmão, você tem o dom da música, não tem esse dom, não existe esse dom, música ou se estuda ou não se sabe. Então, o que acontece? Quando você vai lá participar com a gente, ou se você consegue participar pela internet, ou se você vai ver o vídeo depois, a importância é extrema, é importante, porque você vai pelo menos ter um pensamento micro de como enfrentar esses problemas. A solução não estará lá, mas o caminho talvez. O caminho talvez esteja lá.
1: A percepção, né? O refletir esteja presente. Nosso programa está chegando ao final, mas antes vamos abrir espaço para você divulgar as redes de contato, principalmente, né, o endereço onde será realizado o evento.
0: O evento será na Catedral Evangélica de São Paulo. O modo mais fácil de descobrir esse endereço é digitando no Google Catedral Evangélica de São Paulo. Vai aparecer lá a Igreja Presbiteriana, fica na Avenida Nestor Pestana, no centro de São Paulo. O evento será às 15 horas. Todavia, é necessário a inscrição pelo Simpla, mesmo que seja gratuito, porque é gratuito. Nós tivemos a bênção de ter grandes nomes lá, que foram espontaneamente, eles entenderam o tamanho do problema que as igrejas enfrentam, que a sociedade brasileira enfrenta, e foram, se dispuseram a ir de coração e entregar o seu melhor. São pessoas que são doutores, são mestres, são muito preparadas. Então, na Avenida Nestor Pestana. Eu não sou muito de estar nas mídias sociais, mas o meu arroba no Instagram é música.robson, né? É o meu arroba. E dali tem que estar conectado o Facebook, e se a pessoa quiser falar comigo, pode mandar uma mensagem lá, que eu entro em contato por WhatsApp, coisa assim, tiver alguma dúvida, pode perguntar. Mas a inscrição pelo Simpla e pelo site inologiacristã.org. Você entra lá e se cadastra. Vai encontrar o link, vai encontrar o QR Code para você colocar os seus dados, porque há um problema de espaço na igreja, né? Isso. Então, as igrejas tradicionais, elas se preocupam com muitas coisas que nós, pentecostais, não nos preocupamos. Fazemos lá um evento e fica a gente na rua. Lá não pode. Então, assim, tem uma quantidade de pessoas para entrar na igreja e isso precisa ser controlado. Por isso o cadastro.
1: Exatamente. E o tema de hoje foi o legado do canto coral no Brasil. A entrevista foi com Robson Lima, que é maestro, mestre em educação, arte e história da cultura pela Mackenzie. Mais uma vez, Robson, muito obrigada pela sua participação aqui no Fique Por Dentro.
0: Muito obrigado, Deus abençoe todos, Deus abençoe, continue multiplicando essa obra que vocês fazem e que vocês consigam cada dia mais levar com excelência a palavra do Senhor adiante.
2: Forte abraço, até mais, Robson.
0: Outro.
2: Fique por dentro de segunda a sexta, das 8 às 9 horas da manhã. Curta, compartilhe, faça sua inscrição e participe do Legado do Canto Coral no Brasil, esse evento maravilhoso que acontece próximo sábado, dia 29. Até mais, tchau, tchau.
1: Tchau, tchau.
2: E eu vou embora, amanhã eu volto a partir das 4 da madrugada. Você segue agora com a Renata até as 2. Até amanhã, tchau, tchau.
1: Tchau, tchau.
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1: Maravilhoso dia pra vocês! E quartou! Quartou ainda geladinho, um bom convite pra vocês estarem com a gente hoje, falando de filme no Pipoca de Graça. Então já convido todos, o programa começa às 10h20 com o nosso querido João Paulo Gouveia. Venham também, enquanto vocês estão no trabalho, nas atividades em casa, nas mil e uma atividades que temos, né, no nosso dia, mas que vocês venham aqui pra estar com a gente também pro nosso bate-papo cultural de hoje. E claro, seguindo na nossa reta final, falta só 7 programas para a gente concluir o nosso estudo de 5 anos do Através da Bíblia. Bom estudo para nós!

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1: Querido amigo, hoje o nosso objetivo é iniciarmos o estudo do capítulo 21 de Apocalipse, isto é, o penúltimo capítulo da Bíblia Sagrada. Nós somos gratos a Deus por chegarmos até aqui. Vamos estudar hoje Apocalipse 21, 1 a 8. Nesse texto, João proclama a chegada de uma nova ordem. Mas a palavra novo aqui significa qualidade nova, pois sendo a habitação de Deus, haverá justiça e paz. João vê mais um aspecto importante da etapa final da nossa vida nessa dimensão. Ele tem a visão de um novo céu e uma nova terra, pois o primeiro céu e a primeira terra já passaram. Vamos estudar esses 8 versículos iniciais do capítulo 21, dando a eles o seguinte título: o novo céu e a nova terra. Eu repito, o novo céu e a nova terra é o título para Apocalipse 21, versículos 1 a 8. Querido amigo, João continua descrevendo as suas visões e, obviamente, continua usando a linguagem simbólica. Ele não viu uma cidade literalmente vestida de noiva, versículo 2, mas viu uma cena que simboliza o estado vitorioso dos fiéis e a bênção da presença e proteção de Deus. Mas os contrastes também continuam. A Babilônia foi uma cidade terrestre que caiu. A Nova Jerusalém é uma cidade celestial que nunca será destruída. A Babilônia foi vista como uma meretriz decadente vestida em roupas que representavam a sua luxúria e a sua carnalidade. A Nova Jerusalém é uma noiva vestida em roupas que demonstram a sua pureza e a sua espiritualidade. Esta última visão do Apocalipse ofereceu conforto aos santos que eram perseguidos pelo dragão e os seus aliados nos dias de João, nos dias do Império Romano. Ao mesmo tempo, esse texto que mostra as bênçãos da comunhão com Deus pode e deve ser usado por nós, pois assim ilustra aquilo que teremos da parte de Deus. Essa deve ser a esperança dos discípulos fiéis de todas as épocas. Em ver o galardão dado àqueles vencedores, achamos motivação para sermos contados entre os vencedores do dia final. Porque esta visão é uma verdade que experimentaremos, podemos afirmar com certeza, em princípio, que o novo céu e a nova terra comprovam a realidade da presença de Deus entre o seu povo. Esse é o princípio que nós traímos desse texto de Apocalipse 21, 1 a 8. E eu repito, se você tiver condições, anote. Esse é o princípio, esse é o resumo, essa é a frase que sintetiza esse texto de Apocalipse 21, 1 a 8. O novo céu e a nova terra comprovam a realidade da presença de Deus entre o seu povo. Nesses versos nós vamos encontrar 3 afirmações relativas à realidade do novo céu e da nova terra. A primeira afirmação mostra as bênçãos do novo céu e da nova terra, versículos 1 a 4. Versículo 1 diz assim: vi novo céu e nova terra, pois o primeiro céu e a primeira terra passaram, e o mar já não existe. Nós temos aqui 3 afirmações. O novo céu e a nova terra é cumprimento profético. Querido amigo, a terra e o céu fugiram do trono de Deus. Leia lá no versículo 11 do capítulo 20. Esse símbolo mostra o efeito da justiça e da santidade de Deus em relação ao mundo e à ordem mundana de governos ímpios e rebeldes. A figura de sacudir, abalar ou destruir a terra e os corpos celestiais aparece várias vezes nas profecias bíblicas contra as nações. Quando Isaías profetizou o castigo da Babilônia, ele disse que Deus ia converter a terra em assolação e que as estrelas e as constelações dos céus não dariam a sua luz. E ele ainda acrescentou: portanto, farei estremecer os céus e a terra será sacudida do seu lugar. Isaías 13, 9, 10 e 13. Obviamente, o mundo inteiro não foi destruído no cumprimento dessa profecia, mas o mundo dos babilônicos chegou ao fim. O mesmo profeta Isaías falou do castigo de várias nações e disse: eis que o Senhor vai devastar e desolar a terra, vai transformar a sua superfície e lhe dispersar os moradores. A terra será de tudo quebrantada, ela totalmente se romperá, a terra violentamente se moverá, ela cairá e jamais se levantará. Naquele dia, o Senhor castigará no céu as hostes celestes e os reis da terra na terra. Isaías 24, 1 e 19 até 21. Alguns capítulos depois, ainda falando novamente sobre o castigo das nações, Isaías disse: todo o exército do céu se dissolverá, e os céus se enrolarão como num pergaminho. Todo o seu exército cairá, como cai a folha da vide e a folha da figueira. Isaías 34, 4. Pedro diz também que o mundo da época de Noé veio a perecer. Lembre-se de 2 Pedro 3, 6. Não no sentido de uma destruição total do planeta, não, mas como uma maneira de mostrar que a ordem corrupta da sua época, dessa nossa época, já passou. As visões do Apocalipse 20, 11 e 21, 1 usam essas mesmas figuras para descrever o castigo dos povos rebeldes. Se o passar do céu e a terra representa o fim da antiga ordem na qual o diabo e seus servos dominavam os fiéis e venciam os santos, o novo céu e a nova terra representam a nova ordem em que Jesus e os seus adoradores dominam. É nesse sentido que Isaías relatou a promessa de Deus olhando para o Israel espiritual, isso é, olhando para o reino messiânico. Isaías disse: pois eis que eu crio novos céus e nova terra, e não haverá lembrança das coisas passadas, jamais haverá memória delas. Isaías 65, 17, Isaías 66, 22. Os capítulos, então, 21 e 22 do Apocalipse apresentam a igreja abençoada na comunhão com o Senhor, os vencedores no tabernáculo estendido por Deus. O versículo diz ainda que o mar já não existe. Agora, há duas explicações para essa frase. A primeira liga o mar ao contexto imediato, sugerindo que ele pertence à mesma categoria do céu e da terra, que passam também nesse mesmo versículo, como João mencionou. Assim seria o mar da sociedade humana, de onde surgiu a besta, conforme o capítulo 13, versículo 1. A segunda interpretação identifica o mar como o mar de vidro. Lembre-se lá do trono, do capítulo 4, versículo 6, do capítulo 15, versículo 2. Nessa segunda interpretação, o mar representa a separação entre Deus e as suas criaturas, e seria uma progressão de separação, a transição, a proximidade. Então, veja bem, ambas as interpretações enfatizam a nova ordem de bênçãos para os fiéis depois do castigo dos ímpios. Uma segunda observação: a presença de Deus entre o seu povo é a concretização dos seus planos. Leio para você agora o versículo 2. Vi também a cidade santa, a Nova Jerusalém, que descia do céu, da parte de Deus, ataviada como noiva adornada para o seu esposo. Querido amigo, os profetas do Antigo Testamento usaram a figura de uma nova e perfeita cidade para representar a bênção da comunhão com Deus depois de um período de sofrimento. Especificamente, falaram da igreja ou do reino do Messias que viria depois da purificação do cativeiro. Esse tema é especialmente forte em livros como Ezequiel, capítulos 40 a 48, Isaías, capítulos 60 a 66... E Paulo também desenvolveu o mesmo tema quando falou de uma Jerusalém livre que vem de cima. Gálatas capítulo 4, versículos 26 a 31. O autor de Hebreus também viu a cidade celestial como a igreja já existente no primeiro século. O autor de Hebreus disse o seguinte: mas tende chegado ao Monte Sião e à cidade do Deus vivo, a Jerusalém celestial, igreja dos primogênitos. Hebreus 12, 22 e 23. E a mesma linguagem aqui, então, se aplica no Apocalipse. Descreve a igreja do Senhor. O texto aqui não limita as bênçãos ao futuro. Podemos entender a Nova Jerusalém como a igreja já abençoada aqui na terra. E dessa maneira, a interpretação desse texto também se ajusta ao contexto histórico do livro. A mesma figura que encontramos no capítulo 19, versículos 7 e 8, conforme os comentários das citações em Efésios 5 e 2 Coríntios 11, Isaías descreveu essas bênçãos da salvação em Cristo como a noiva que se enfeita com as suas joias. Capítulo 61, versículo 11, do profeta Isaías. O versículo 3 nos diz assim: então ouvi grande voz vinda do trono, dizendo: eis o tabernáculo de Deus com os homens, Deus habitará com eles, eles serão povos de Deus e Deus mesmo estará com eles. Essa declaração, seja da grande voz de Jesus ou de um anjo, ou de um dos quatro seres viventes, ou até a voz do próprio Pai, vem de Deus. A linguagem vem diretamente das promessas do Antigo Testamento sobre a restauração de Israel pelo Messias. As Escrituras estão repletas de frases como essas, descrevendo o quê? A comunhão entre Deus e o seu povo. Deus queria uma relação dessa qualidade já no Antigo Testamento. Deus tinha dito, lá no Êxodo: e habitarei no meio dos filhos de Israel, e serei o seu Deus, e eles serão meu povo. Jerusalém, então, o lugar escolhido por Deus para a edificação do templo, passou a representar a habitação de Deus no meio do seu povo, conforme 2 Crônicas, capítulo 6, versículo 2. Mas o povo rompeu os laços de comunhão repetidamente. Rompeu como? Pelo pecado praticado. Os profetas falaram das bênçãos guardadas para o povo restaurado. Deus disse: o meu tabernáculo estará com eles, eu serei o seu Deus e eles serão meu povo. Lembre-se disso lá em Ezequiel 37. E Zacarias capítulo 2 também, Jeremias capítulo 30. Então o que aconteceu? Jesus veio para fazer o seu tabernáculo entre os homens. João 1,14 diz que Jesus tabernaculou entre nós. E a comunhão se tornou possível pelo sangue do Senhor Jesus derramado na cruz do Calvário. Capítulo 2 de Efésios, versículos 11 a 18. E esse interesse, essa comunhão, essa intimidade com Deus, sabe, aconteceu pela purificação do povo arrependido. Nós podemos ver isso lá em Jeremias 24, 7 e em 2 Coríntios 6, 14 a 18. Então, o que nós temos agora? Temos um livre acesso ao Pai pelo novo e vivo caminho que foi aberto pelo Senhor Jesus Cristo, conforme diz o autor de Hebreus no capítulo 10, versículo 19. Por isso, chegamos então a uma terceira afirmação. A presença de Deus entre o seu povo é consoladora. Versículo 4 do capítulo 21, que nós estamos estudando, diz assim: e lhes enxugará dos olhos toda lágrima, e a morte já não existirá. Já não haverá luto, nem pranto, nem dor, porque as primeiras coisas passaram. Querido amigo, a linguagem desse versículo, quando lida isoladamente, parece descrever o céu. Certamente esperamos uma circunstância dessa qualidade no céu. mas a aplicação primária ainda deve ser feita à nossa condição abençoada desta igreja ainda nessa época. É, inclusive na época de João. Essa interpretação é apoiada pelas passagens proféticas que usaram a mesma linguagem para apontarem o reino messiânico. A volta do cativeiro, lá da Babilônia, traria grande alegria, expulsando a tristeza do meio do povo. Isaías 51:11. O livramento do povo da opressão foi descrita num cântico por Isaías: tragará a morte para sempre, e assim enxugará o Senhor Deus as lágrimas de todos os rostos. Querido amigo, as boas novas de salvação iria consolar todos os que choram. Lembre-se de Isaías 61. Essa alegria se tornaria característica dos novos céus e da nova terra. Essa é a certeza que podemos ter de que habitamos um ambiente completamente maravilhoso. A segunda afirmação mostra então a herança do novo céu e da nova terra, versículos 5, 6 e 7. Aqui também temos três afirmações. A herança é confirmada com palavras verdadeiras. E aquele que está sentado no trono disse: eis que faço novas todas as coisas. E acrescentou: escreve, porque essas palavras são fiéis e verdadeiras. Sim, querido amigo, é Deus quem fala. Deus quem cumpre as promessas aos fiéis. Podemos confiar na fiel e verdadeira palavra do Senhor. No sentido espiritual, Deus prometeu fazer novas as coisas por meio do seu servo Jesus. Recebemos então essa bênção em Cristo Jesus. Deus salienteou a importância dessa promessa de renovação, relembrando João da sua responsabilidade de escrever, de registrar, porque essas palavras eram verdadeiras. A herança é espiritual, a água da vida, e ele disse no versículo 6: tudo está feito, eu sou o alfa e o ômega, o princípio e o fim. Eu, a quem tem sede, darei de graça da fonte da água da vida. Sim, Deus sempre cumpre as suas promessas. E o Senhor Jesus se destacou como o alfa e o ômega. Ele se declarou o primeiro e o último. Essas expressões mostram não somente a eternidade de Deus, mas a sua capacidade de cumprir a sua palavra, de terminar aquilo que ele começou. E ele garante o seu resultado para o conforto dos santos. E o conforto é essa água para o sedento. Deus é quem dá água aos aflitos. O servo que restauraria Israel seria o seu pastor e conduziria o seu povo aos mananciais das águas, Isaías 49. Deus, querido amigo, oferece as águas da nova aliança. Havia uma promessa que nos dias do Evangelho sairia uma fonte da casa do Senhor. Jesus é quem nos oferece a água da vida para nós. A herança é plena, é para os vencedores. É a plena filiação daqueles que seguem o Senhor Jesus. O versículo 7 diz assim: o vencedor herdará essas coisas, e eu lhe serei Deus, e ele me será filho. Sim, essa herança é gratuita, mas exige um compromisso com o Senhor. As promessas feitas aos vencedores nas sete cartas são maneiras diferentes de expressar um único tema: quem for fiel ao Senhor terá bênção de comunhão com ele. A terceira afirmação mostra as proibições do novo céu e da nova terra no versículo 8. Três constatações. Os ímpios não entram no novo céu e na nova terra. Os ímpios terão companhias indesejáveis. Os ímpios são os mortos espirituais. Eu leio para você esse versículo, um versículo muito, muito duro. Quanto, porém, aos covardes, aos incrédulos, aos abomináveis, aos assassinos, aos impuros, aos feiticeiros, aos idólatras e a todos os mentirosos, a parte que lhes cabe será no lago que arde com fogo e enxofre, a saber, a segunda morte. Querido amigo, um contraste grande aparece entre os versículos 7 e 8, entre os servos do Senhor e os servos do diabo. E o propósito desse contraste é óbvio. Os ímpios não compartilham da herança. Por isso, cada um de nós precisa escolher: ou será um vencedor com Cristo, ou será um derrotado com Satanás. Aqueles que têm vergonha de Jesus, que não acreditam no Senhor Jesus, ou que desobedecem à sua vontade, não são herdeiros de Deus. A herança deles é o lago de fogo. A segunda morte é o inferno. A linguagem desses dois versículos nos lembra do apelo final do livro de Isaías, salientando a diferença entre os vivos na cidade santa e os mortos fora dessa cidade. Por isso, querido amigo, eu quero concluir mostrando que esses versos nos fazem vislumbrar as maravilhosas bênçãos que estão reservadas para os fiéis. Mas, ao mesmo tempo, nos despertam esses versos para sabermos de que lado nós estamos. E eu oro para que você tenha certeza desse fato, de que, com Deus, você é um vencedor. Que o Senhor te abençoe, um grande abraço e até o próximo programa.
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2: Voltamos ao vivo depois do nosso estudo e eu já posso contar uma notícia maravilhosa para vocês, assim, em primeiríssima mão. Vocês sabem que a gente vai começar o novo estudo, já tem data certinha, que é dia 7 de setembro. Mas o melhor é que no final do estudo, que vai ser no dia 4 de setembro, e aí antes do novo estudo, dia 7 de setembro, no meio de tudo isso, nosso querido Itamir Neves vai estar aqui fazendo uma entrevista e respondendo as perguntas de vocês. Então, vocês que gostam de acompanhar o Através da Bíblia, que já estão preparados para começar essa nova jornada, contem pra gente, tragam as perguntas de vocês. Quando o Tamir estiver aqui, vocês vão ter essa oportunidade de fazer diretamente aqui pro nosso professor que tem nos conduzido por esses 5 anos pelos 66 livros da Bíblia. Então, vocês estão convidadíssimos. A gente espera vocês e as perguntas de vocês pro nosso bate-papo.
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2: Vem pra cá, Marília. Bom dia.
3: Bom dia, Renata. Bom dia, Charlotte. Bom dia, crianças. Bom dia a todos. Os pássaros estão quietos agora. Mas tem assim um cantar pra cá, outro pra ali. Ah, hoje eu quero pedir uma música do Silvestre. Aquele que fala sobre, eu acho que é Todas as Manhãs, ele fala sobre o pio dos pássaros. Eu não lembro agora a música, Renatinha, se tu lembrar. Mas é uma música, eu não lembro, não sei se é criatividade, eu acho que é criatividade, Renata. Mas pode ser qualquer uma do Silvestre. Olha o galo, o vasilho. Vira e mexe, eles se acordam, se alertam. Ótimo dia para todos, Marília. Bom dia.
2: Ô, minha linda, bom dia para os netos, o Rael, José. Eu quero de novo dueto, assim que der, você me manda, hein? Vocês cantando juntos. Um beijo para a Laurinha, linda. E a música se acertou na primeira, quando você falou que é Todas as Manhãs. Essa canção tá até no CD Moda e Viola, dos nossos amados Wesley e Marlene.

0: Todas as manhãs ao som do Silvestre Kuman, pedido da minha querida e amada Marília. Bom dia pra ela, pros netos, pra Graça, Giba. Bom dia, meu querido e amado irmão Gilberto Gaeta. Bom dia pra minha querida Tampinha em Campinas, pro Rosinaldo aqui em São Paulo. Ele disse re. Bom dia pra todos os ouvintes. Estava ouvindo a pregação de hoje sobre Apocalipse e eu escolho Deus. E tem até uma música do Thales Roberto que fala sobre isso. Se tiver, você toca pra gente? Se tiver, vou colocar sim, seu Rosinaldo. E é tão bom quando vocês refletem sobre o estudo, compartilham o que acharam. Muito obrigada por isso, Rosinaldo. Agora, 9h35, turma, aumenta o som.
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querido Rosinaldo, oferecendo também pra Bebel, pra Stephanie lá no sul do Brasil, pra Dona Rita aqui em Minas Gerais, pra Dona Rosa em Guarulhos, saudade da senhora. Hoje eu recebi uma notícia maravilhosa, Verinha na Itália tá ouvindo a gente. Muitos beijos, depois vou dar esses beijos presencialmente, hein? Senhor!

0: você que estava estudando Apocalipse com a gente, pediu essa canção. Que bom, meu querido. Que bom saber que o estudo gerou tanta reflexão, que fez lembrar de canção e canção que vai nos acompanhar durante o nosso dia, né? E a Marília disse, Rê, já fiquei saltitante que vai ter uma conversa com o querido Itamir sobre o Através da Bíblia. Que linda, que linda. E assim que a gente já tiver o horário super certinho, eu divulgo para vocês. Mas, ó, quem quiser trazer pergunta, eu já vou colher essas perguntas, vou mandar naqueles grupos do WhatsApp mensagens pra mim. Vocês têm o de vocês? Onde a gente anota o que a gente não pode esquecer. Pra que quando o Itamir estiver aqui, eu possa fazer as perguntas que vocês querem fazer. Aquilo que tá no coração de vocês, vocês que passaram esse tempo de estudo, vocês que já estão preparados pro próximo. Eu até já contei pra vocês que nesses 16 anos aqui de rádio, eu já acompanhei muitas vezes o estudo, mas nunca consegui pegar e anotar. Dessa vez eu quero, turma, quero no meu caderninho. A Sandra tá sintonizada, ela ouve a gente em Santa Catarina e ela disse que todos têm uma quarta extraordinária. Gratidão pela bondade do Pai, pelo seu cuidado. E eu me identifico muito com essa canção. Eu gostaria de ouvir a música do PG Meu Universo. Tá combinado então, Sandra. Um beijo, querida. A gente coloca esse som, mas vai ser logo depois do recadinho da nossa querida Berê. Bom dia, Berê.
1: Abençoada terça-feira, terça não, olha aí, quarta-feira para todos, metade da semana. É, eu estava aqui estudando, né, com o pastor Itami, e o versículo de 2 Coríntios 4, 17 e 18, eu marquei aqui e diz assim: os nossos sofrimentos leves e momentâneos estão produzindo para nós uma glória eterna que pesa mais do que todos eles. Assim, fixamos os olhos não naquilo que se vê, mas no que não se vê, pois o que se vê é transitório, mas o que se não vê é eterno. E que nós possamos realmente fixar os nossos olhos nas coisas espirituais, né? Nas bênçãos espirituais do Senhor, e não olhar para as coisas desse mundo. E que aqui é tudo passageiro, né? Cidadãos dos céus, é assim que nós devemos nos portar, sabendo que a nossa pátria não é aqui, e que isso aqui, como está ali no livro de Apocalipse, um dia tudo vai passar. E o versículo que fala, né, que não haverá mais morte, nem choro, nem tristeza, é um versículo que me enche o coração de alegria, porque a gente passa por dificuldades na vida, por desafios, por separação, né? Às vezes morre um ente querido, e saber que nunca mais vai ter nada disso. Então, é realmente assim, uma coisa.

0: sobrenatural, uma coisa, como diz o pastor Itamir, fora de sério. Então, que Deus possa nos continuar nos abençoando. E um abraço, Rio, Deus abençoe.
1: Beijo, Bere, que delícia ouvir esse retorno sobre o Através da Bíblia, essa esperança que há, que essas leves e momentâneas tribulações não se comparam ao peso de glória que virá, o que será na eternidade, né? Hoje mesmo estava refletindo sobre isso também, lendo a carta de Paulo, a sua segunda aos Coríntios, que falava. E por fora, exteriormente, a gente pode estar até cansado, né? Mas por dentro somos renovados pela graça de Deus. O que Ele está fazendo em nós há de ser completo. Então, um beijo, Berê. Obrigada pelo teu retorno. E agora, oferecendo para nosso ouvinte, som do PG, Meu Universo. Eu estendo esse oferecimento.

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1: PG, meu universo. Ai, essa canção é tão bonita, né? Tanto que se o meu querido Trinquinato estiver aí, que ama esse som, também vai pra ele, pra Nícia em Goiânia, pra esposa do Trinquinato, nossa amada Taninha, sempre com a gente nos estudos. No aniversário dela na semana passada, eu amei ver as fotos de onde vocês passearam, o que teve pra comemorar. E eu tô na companhia do Alex, ele é da Fazenda Bom Jesus, disse um maravilhoso dia na rádio. Deus é bom o tempo todo. É demais, Alex. E nessa certeza, daqui a pouco a gente vai ouvir o som do Isaías Saad, a bondade de Deus. Mas antes, eu quero ler o recado do Reinaldo. E ele disse assim: eu suponho que esteja tudo bem na rua Épiro 110, na zona sul de São Paulo, numa dessas milhões de vilas que tem em São Paulo. Supus certo? Certíssimo! Vila Alexandria, aqui, e as ruas aqui pertinho da rádio, assim como Épiro, várias com os nomes gregos também, tudo certo por aqui. Mas hoje a gente não vai falar de um filme grego nem antigo, hoje a gente vai falar de um filme mais da atualidade, de 2016, e a gente nunca trouxe um filme de terror, dessa vez vai ser a hora, turma, e eu já quero convidar vocês, hein? Ele disse: qual filme em cartaz? Segura aí, hein, que hoje a gente vai falar de Invasão Zumbi. Vocês sabem que os nossos convidados sempre têm a honra de escolher qual filme. E aí a gente vai compreender o porquê. Reinaldo, beijo pra você, beijo pra família. Roberto César também tá aqui. Ele disse: queridíssimo, seguimos ouvindo por fones no trabalho, sem condições de áudio por conta dos colegas da sala que estão na reunião. Mas aproveito pra enviar um guia desenvolvido por nós. E olha, turma, tá se aproximando as eleições, nosso querido Roberto, cristão de longa data e que trabalha também nesse ministério para nos auxiliar, trazendo informações sobre isso. Então, quem quiser esses guias, também é só pedir, turma. 10 para as 10 da manhã, vamos com Isaías Saad, bondade de Deus.

0: essa canção que não é só cantada nas igrejas, quando a gente está no carro, no ônibus, no trânsito, na rua, mas muitas vezes é cantada em hospital, é até cantada por gente que nem conhece ainda direito a Cristo, mas essa música embala o nosso coração, porque de alguma forma todo mundo já foi alcançado por essa bondade. E que a gente possa anunciar que essa bondade tem rosto, tem cara, tem forma, tem Cristo Jesus que vem como Deus encarnado. E onde a gente pode viver com essa bondade, o Cristo que habita em nós pelo seu Espírito. Então que a gente possa cantar e viver a partir dessa verdade. Eu tô aqui na companhia da Rosângela e vocês lembram que ontem ela tava feliz da vida porque era aniversário da filha e do maridão, né? E aí, claro que terminou com festa, com bolo, com arroz segurando o netinho no colo. Ai, que delícia! Com parabéns e com dois bolos. Gostei, né? Não é porque eles fazem aniversário no mesmo dia que vão dividir esse bolo, não. Teve um pra cada. Que coisa linda! Obrigada, viu? Um beijão pra você, minha querida. E eu tô aqui na companhia do Newton. Olha aqui o recadinho que ele mandou pra gente.
1: Bom dia, Renatinha. Bom dia a todo esse povo do RTM. Povo querido, muito querido por todos nós. E abraço a todos os ouvintes também. Ótimo dia pra todos.
0: Obrigada, Newton. Um beijo pra você, beijo pra Marcinha. E por aqui também tô com a Magnólia.
2: Maravilhosa, só essa aqui também tá falando para nós. É, eu me espiritualizo muito, me amadureço na palavra. Ele fala, Renatinha, que quem bebe da água viva de Jesus nunca terá sede e vai receber o manancial da vida, né? Que é a coroa plena. Muito boa a palavra, muito boa. Que Deus abençoe você, seus familiares, os ouvintes, todos que fazem a grande RTM.
0: Obrigada, Magnólia. Um beijo pra você. E agora a gente vai pra aquele intervalo rapidíssimo. A gente volta às 10 da manhã, volta com autoajuda, com canção, com os recadinhos de vocês, sejam em áudio, seja mensagem escrita, seja as fotos e até vídeo que vocês estão mandando pra gente. E daqui a pouquinho tem o Pipoca de Graça também, às 10h20. Vocês já estão convidados.
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4: 10 da manhã, bom dia pra vocês! Estamos juntos, quartou ainda geladinho aqui em São Paulo, mas a previsão é que comece a esquentar e amanhã parece que já fica quente aqui. Mas tem ouvintes de tudo que é canto do nosso Brasil, tanto que nessa semana começou gelada aqui no Sudeste, também no Sul brasileiro. Aí o Edinardo, lá do Ceará, disse: frio? Que é isso? Nunca vi nem ouvi? Só ouço falar, né? Beijo pro nosso querido ouvinte lá no Nordeste brasileiro. E por lá também tem Magnólia em Macau. Aí em Minas Gerais, aqui no Sudeste, tem Pastor Helenildo. No Sul do Brasil tem Berê em Curitiba. Tem Dona Rita ouvindo a gente também em Minas. Tem seu Nazareno. E olha que fofura! 6 meses que o Theo tá completando, né? Ele disse: Rê, tô ligado nessa rádio. Meu pequeno hoje tá entrando no 6º mês e eu tô feliz com meu netinho em casa. Que coisa boa, seu Nazareno. Ele ouve a gente lá em Japurá, no Amazonas. Beijo pro neto Theo, que ele continue aí com uma fome furiosa, como você colocou. Que gracinha. Eu adorei o bolo e o estilo, hein? E agradecendo todos com a gente. Você que não veio, é só chegar. Anota aí nosso WhatsApp.
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0: 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Olá, hoje eu quero conversar com você sobre o tema O Homem que Investia em Perdedores. Eu gosto de ler matérias relacionadas ao futebol. É um mercado altamente rentável e é crescente em todos os países do mundo. Quem joga muito bem está mais do que cotado nas chamadas bolsas internacionais. E para os clubes é um investimento ter jogadores valorizados. Os chamados magnatas do futebol sabem que investir em bons jogadores é muito mais lucrativo do que investir em petróleo. Investir em vencedores é uma regra que não pode ser quebrada. Os campeonatos locais, regionais, estaduais, nacionais, continentais revelam novos talentos continuamente. E quando vem o campeonato mundial de futebol, a Copa do Mundo, o planeta acompanha e torce loucamente por seus ídolos, seus vencedores. E em torno desses campeonatos, quer sejam nacionais ou internacionais, há muita exploração do lucro. Tudo gira em torno do dinheiro investido e no lucro a ser conseguido através dos atletas. Desde o início do século XX tem sido assim. E a tendência é aumentar esse comércio. Futebol deixou de ser uma paixão para ser uma grande exploração. Clubes internacionais, empresas de produtos esportivos e instituições financeiras apostam em vencedores. E quando acabam os campeonatos, ninguém vai falar do segundo classificado e não se lerá uma nota sequer em qualquer jornal sobre o segundo e terceiro colocados. Tem que vencer. Há que triunfar. No nosso tempo, há que ser vencedor a todo custo. No Brasil, há escolas secundárias particulares que pagam alunos com médias altas para estudarem suas turmas. O objetivo é obterem as melhores notas nas provas nacionais a fim de servirem de propaganda da escola. E nos Estados Unidos, as grandes universidades são vasculhadas à procura de talentos. Os melhores alunos já terminam os cursos com emprego garantido. Todos querem investir nos melhores, todos querem aparecer na mídia como campeões, primeiros colocados, todos querem ser vencedores. Mas o Evangelho nos conta uma história diferente. Jesus foi um líder que investiu em perdedores. É isso mesmo. Do ponto de vista de recursos humanos modernos, episódios como os de Jesus com Nicodemos ou ainda o fariseu rico em cuja casa jantou são de arrepiar. Ali estavam homens vencedores, líderes na sociedade, visto com bons olhos por todos. Mostravam claro interesse em Jesus. Estavam dispostos a serviços com ele e fazer parte do seu grupo. Seriam excelentes aquisições. Imagine um Nicodemos ao lado de Cristo em público. Seu ministério cresceria em status da noite para o dia. E o que Jesus fez com esses vencedores? Não se impressionou com seus currículos e títulos e fez algumas exigências para adesão ao seu grupo. E eram muito altas. Exigia renúncia, e isso eles não queriam. Então, se retiraram em silêncio. Um diretor de recursos humanos moderno seria levado ao desespero. Jesus investiu em pessoas que eram perdedoras aos olhos do mundo. A maioria dos discípulos, Judas foi a exceção, era da Galiléia. Desprezados por serem de uma região pobre, por seu sotaque, seus modos provincianos, Jesus investiu em Mateus e Zaqueu, publicanos odiados pelas massas, em Zelotes, famosos por sua violência, em Pedro, um pescador talentoso, mas descontrolado, em Maria Madalena, uma mulher que fora liberta dos demônios. Jesus conversava com samaritanos, parava para atender uma mulher cananeia, tocava em leprosos, elogiava uma viúva pobre. Que grupo! O que esperava deles? Como colocar o futuro do Evangelho nas mãos de tais pessoas? O que Jesus via neles? Aos olhos da sociedade, eles eram perdedores. Jesus investiu em perdedores, porque eram e ainda são a maioria hoje. Representava, de modo muito mais fiel, a realidade da humanidade sem Deus. Se ele tivesse investido nos Nicodemos da vida, nós certamente ficaríamos de fora, mas o Evangelho era para todos. Era para a maioria, era para aqueles considerados perdedores pela cultura de sua época. Jesus investiu em perdedores porque os vencedores, segundo o mundo, têm a tendência de se acharem suficientes. Pensam que, por terem sucesso, não precisam de ninguém e podem seguir sozinhos. Na verdade, vivem sós porque o sucesso é um lugar extremamente solitário. Descobrem que o sucesso, segundo o mundo, na maioria das vezes, representa fracasso nas áreas mais importantes do viver, a vida espiritual e familiar. Esses vencedores não queriam se dobrar ao senhorio de Cristo e ele veio para ser rei e senhor. Jesus investiu em perdedores, porque essas eram as pessoas que estavam mais abertas à sua mensagem. O mundo não lhes podia oferecer nada mais. O que o mundo mostrava de apetecível estava fora de seu alcance. A própria religião dominante lhes dizia que eram perdedores exatamente porque Deus não gostava muito deles. Então, Jesus veio e lhes disse: felizes são os pobres de espírito, os perdedores segundo o mundo, porque estão mais perto de se deixarem dominar pelo senhorio de Deus e viverem o reino dos céus. Que alívio, que consolo, que evangelho! Jesus investiu em perdedores porque viu neles o que mais ninguém via. Atrás de um Pedro descontrolado, Jesus viu um líder dinâmico e poderoso. Atrás de um Zaqueu ladrão, Jesus viu um generoso benfeitor. Atrás de uma Madalena possuída pelo mal, Jesus viu uma discípula amorosa e dedicada. Atrás de um Mateus controlador, Jesus viu um evangelista criterioso. Os olhos do Criador são capazes de ver o potencial da criatura porque ele os criou e sabe que poderão ser capazes se receberem um incentivo certo, as condições certas e, sobretudo, se tiverem a atitude e o espírito certo. Louvo a Deus ao ver o investimento de Jesus. Ele me ensina que, como cristão, eu devo investir do mesmo modo e alcançar os que o mundo despreza e ver além da superfície e antever o potencial. E se Jesus investiu em gente menos bem-sucedida, irá investir em nós. Nem sempre somos exemplos de sucesso. Muitas vezes, o mundo nos faz sentir como fracassados. Isso não muda nem o amor, nem o investimento do Senhor em nós. Ele investe em gente fracassada como eu e você. Por causa de seu investimento, e sem me importar com o julgamento do mundo, podemos ser mais que vencedores por aquele que nos ama. Esse investimento leva-nos a sermos melhores, desenvolver nosso potencial e viver de tal modo a refletir a glória do Senhor para que o mundo veja as nossas boas obras e glorifique a nosso Pai que está nos céus. Que assim seja. Amém. Deus o abençoe.
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0: Ouvimos Livres para Adorar, cantando Eterno Brilho. Faltando agora 40 minutinhos para as 11 da manhã. Sabe o que isso quer dizer? Que a gente tem quase 40 minutos para conversar sobre filme. Sim, você está convidado para o nosso Pipoca de Graça, que a partir de agora começa ao vivo e em cores no nosso site. Pipoca de Graça. Filmes, séries, cultura e atualidades, com aquele tempero que você já sabe. Tempero, vocês já sabem, o querido apresentador João Paulo Gouveia também, mas o filme é sempre uma surpresa e dessa vez mais surpreendente, né, JP? Muito bom estar contigo.
1: Muito bom poder estar aqui mais uma vez e com gente tão legal aí pra gente bater papo.
0: E a gente tá com a Joyce, locutora, entre outras coisas, porque é engenheira também, né? É. E com o primo dela, o Manuel. Então sejam muito bem-vindos à RTM Brasil.
2: Obrigada. Prazer estar aqui.
0: Ó, a gente quer que vocês se apresentem um pouquinho mais, viu? Porque, gente, a Joyce, ela veio para um culto da rádio, já tomou ceia com a gente, então, assim, família já.
2: Já sou de casa.
0: Já. Fez teste de locução, então essa voz vocês vão ouvir mais vezes aqui na RTM Brasil. Então, tem que se apresentar um pouquinho mais para já cativar os ouvintes.
2: Oi, pessoal, eu sou a Joyce Gomes. Como a Renata falou, eu sou engenheira, eu sou locutora e sou maquiadora. É, minha amiga brinca que eu sou a Barbie multiprofissional. Mas eu sou uma mente inquieta, então eu acabo vindo para outras vertentes, como eu gosto muito de ler, de saber curiosidades, minha vida profissional não poderia ser diferente, né? Então eu brinco nesses mundos, então um dia eu estou fazendo um projeto, outro dia eu estou locutando e no outro dia eu estou maquiando alguém. E nesse meio também, o meu primo, né, a gente sempre gostou muito dessa área de cinema, tudo, tanto que a gente tem essa veia artística lá em casa. Todos os feriados, quando a gente era criança, a gente fazia apresentação, né? Então, Dia das Mães, Dia dos Pais, era tudo roteirizado, dirigido e produzido pela gente.
0: Muito bom.
3: Verdade.
2: E aí, a gente vem entrando nesse meio, né? E aí, ele mais do que eu até, ele é completamente do mundo geek e a gente segue, né?
3: É. Tentando sempre, né?
0: E você, Manuel, conta, já sei que é produtor, que também fez um filme, vou querer saber um pouquinho mais dessa obra, mas conta um pouco de você para os ouvintes.
3: Meu nome é Manuel Castro Alves, eu toda é da área das artes aí, né? Já fiz teatro, sou ator, trabalho na área do audiovisual também, cinema, tenho feito filme desde 2017, eu trabalho no audiovisual, mas comecei no teatro, né? Desde novinho, a gente sempre envolvido em teatro, sempre na igreja, às vezes projetos sociais também, a gente trabalhou muito fazendo apresentações em escola, desde novinho por conta da mãe dela. Então a gente sempre envolvido nisso, né? Acho que também é uma coisa muito de filho do meio também, né? É. Eu acho que tem muito isso também, né? Porque meus irmãos todos são médicos e eu sou o único que fui pra área das artes. Eu fui o único que fui contra, assim, né? Pra sair dessa questão.
2: Eu tentei seguir o padrão, né? Fui pra engenharia, só que agora...
3: Até tentei, fiz um ano de medicina e larguei, porque eu falei, não é isso que eu quero fazer esse tema. E aí eu acabei migrando para essa questão. E tenho gostado muito, né? Como a Jess comentou, a gente fez um filme recente, né? Que depois a gente pode falar um pouco mais sobre. E comecei a criar conteúdo por conta disso também, né? Porque depois que eu fiz o filme em 2017, que eu fiz um fã-filme A Lenda de Fênix, né? Inspirado em Cavaleiros Zodíacos. Eu comecei a criar conteúdo para falar sobre o universo geek, que já era uma coisa que eu curtia. E eu sempre quis entrar nesse universo do YouTube, de, né? Falei, ah, vamos tentar aí, né? Quem sabe às vezes não saiu alguma coisa. E acabou que deu
1: saiu.
3: Certo e a gente tá aí.
1: Acabou que saiu.
0: Você tá falou de filho do meio teatro?
1: Minha Alice é do teatro, fez Macunaíma.
2: Olha, tá vendo?
1: Eu sou filho do meio também, eu fiz teatro, fui de circo.
3: Ó, legal.
1: É filho do meio.
3: Filho do meio. É coisa de filho do meio.
1: É sempre inesperado.
2: Ninguém sabe o que o filho do meio tá fazendo. Ninguém sabe.
0: E precisa se destacar, isso é tão legal, né? Porque daí vai procurar o seu próprio espaço, vai cavar esse lugar. E aí sai tanta espontaneidade, tanta criatividade. Sim. Eu adoro os filhos do meio.
2: Eu também. Eu vou defender.
1: Falou, filho do meio fez de tudo, né?
2: Fez. Ainda mais que eu sou do meio, mas eu também sou uma das mais velhas, né? Que lá em casa nós somos em quatro. Então eu sou filha do meio, mas com aquele plus de também auxiliar o mais velho a cuidar dos mais novos. Então...
0: Muito bom.
2: Mas eu sou mais do meio do que mais velha, tá, gente?
0: Não... Muito bom. E agora eu que vou falar pra você fazer aquela nossa pergunta de praxe,
1: tradicional,
0: JP.
1: Né? Por que vocês escolheram esse filme? Mas qual que é o filme?
0: Invasão Zumbi. Ouvintes que acompanham a gente, acho que há uns 3 anos, a gente nunca trouxe um filme de terror. Se não são os nossos convidados pra escolher, a gente ia passar não, batido.
1: Eu achei que dorama era só, né, o coreaninho que ficava lá chavecando a menina.
2: 20 episódios pra pegar na mão.
1: Abria, 20 episódios pra pegar na mão, que abre o guarda-chuva na rua, que dá uma florzinha. Achei que era isso. De repente chegou lá, meu, como assim?
0: Filme? Mas tem o Parasita, que é um filme muito bom.
2: É dorama.
1: Muito bom, é. Muito bom mesmo. Mas por que vocês escolheram esse filme?
3: Ah, quando a Joyce comentou, né, da gente vir aqui, ela falou, ah, tem que escolher um filme, vê um filme lá. E aí eu fiquei, cara, mas, tipo assim, eu pensei em pegar um Marvel, eu falei, ah, Marvel tem muita coisa pra falar. Mas eu falei, mas só que eu tinha reassistido esse filme, né, na verdade o nome original dele é Trem pra Busan, né, só que quando chegou no português eles colocaram Invasão Zumbi, porque era de zumbi, falaram, joga aí Invasão Zumbi, tá bom aí. Mas eu escolhi...
1: Tem uma modinha, assim, dos zumbis,
0: sim,
1: né?
0: Sim, sim.
1: Walking Dead.
2: Que eu nunca assisti, porque eu morro de medo de Walking Dead.
3: Eu sou fã de zumbi, da categoria zumbi também.
0: Eu só assisti Walking Dead porque eu não gosto de coisa de zumbi, turma. Falar real aqui.
2: Eu também não.
0: Só assisti Walking Dead porque meu esposo, a gente tava numa levada do Breaking Bad e ele falou, não, mas você também vai gostar da série. Ah, zumbi não. Ele falou assim, zumbi é um detalhe. São as relações humanas, isso que importa. Verdade. Aí quando ele me convenceu, aí eu assisti.
1: Esse também.
0: É.
3: Eu acho que é isso. Assim, na verdade, as produções... coreanos, norte-coreanos, não só coreanos, né, mas esse universo dos doramas que se popularizou o nome, né, a gente sabe que existem várias categorias, tem os K-dramas, C-dramas, são várias, né, pra cada espaço ali que tem na Ásia, tem uma nomenclatura, mas o que popularizou foi os doramas por causa da América, nos Estados Unidos, o Ocidente aqui acaba meio que, vai ser esse título e acabou, e se popularizou como dorama. Mas ainda muitas pessoas não entendem que isso é dorama, né? A pessoa tem essa visão de que dorama é o romancezinho ali e acabou. Mas não, o universo é muito maior. E o Invasão Zumbi, eu acho que os doramas, na verdade, no geral, eu sinto que eles têm uma narrativa muito mais forte. Tudo que vem como subsequente da narrativa é só um detalhe, né? Como, né? Ah, é só um detalhe, zumbi, é só um detalhe, é um filme de terror ali que tem uma possessão, é só um detalhe, um filme de ação que tem luta, porque o que mais te prende é a narrativa. E eu acho que esse filme, ele tem uma narrativa muito forte, e eu reassistindo ele esses dias, cara, eu me vi o filme debulhando em lágrimas e falei, cara, eu tô chorando num filme de zumbi, qual a lógica disso? E aí eu parei pra entender por quê. E aí foi quando eu falei pra ela, falei, vai ser esse filme. A gente precisa falar sobre esse filme.
0: E é por isso que a gente ficou muito surpreso, né, JP? Quando o Luiz Saião, nosso teólogo, hebraísta, foi convidado pra falar no Pipoca, ele escolheu Mulher Maravilha. A gente ficou assim, Mulher Maravilha. E justamente por isso, porque a temática, né, o pano de fundo, na verdade, é só ali um enredo pra poder falar.
3: 84, né? O meu 84. Esse também é outro que eu chorei também, me debulei muito em
0: lágrimas.
3: Pra
0: poder falar do amor, né? Sim. Então foi esse o tema principal. Mas peraí.
3: Eu sou chorando.
0: Manoel, você citou várias coisas que eu não sei nada desse universo coreano. Eu quero que você explique pra mim e pros ouvintes essas subcategorias.
3: É porque assim, no dorama, se popularizou, como eu disse, né, por conta do Ocidente, mas assim, na Ásia, pra cada região, pra cada país, existe uma nomenclatura.
0: Certo.
3: Então, temos os K-dramas, que são os coreanos, na verdade. Não, é o K-drama, que é o coreano, né? O dorama, que é o do Japão, que é a nomenclatura do Japão. Por isso que se popularizou, porque as produções japonesas, elas foram as primeiras a chegar no Ocidente, né? A maioria dos filmes. Na China são os C-dramas, também, que se popularizou muito, mas aí por conta do Japão acabou tendo essa questão. E tem vários, tem a da Tailândia, que a maioria, é que eu não vou lembrar agora, recordar a maioria dos nomes, mas cada país tem a sua nomenclatura ali na Ásia, né? Cada um desses países. E cada um deles tem uma linguagem. Por exemplo, na Tailândia costuma ter o que eles falam que é os doramas LGBTs, né? Que é os doramas, é os BLs, né? Que eles chamam de BL, que aí é os doramas que tem essa linguagem mais. Já na Coreia, já são os doramas um pouco mais conservadores. Hoje eles estão expandindo mais, abrindo mais o leque, né? Mas cada um tem uma linguagem específica. Tipo, no Japão já é uma questão... Eles eram focados mais no Kung Fu ali, numa questão... Na China também,
2: Jack,
3: né?
2: Chan trazer
3: uma questão,
2: né?
3: Mais... Apesar que Jack Chan é China, né? Ele é chinês.
2: Mas foi o primeiro dorama que todo mundo
3: conhece. Mas é os primeiros doramas que a gente conhece. Mas era uma pegada ainda mais misturada ali, né? A China
1: era
3: com...
1: mais Hollywood.
3: Sim, assim. Sim. Mas as produções mesmo dele, as primeiras que ele participou, eram essa pegada mais dorama. Então tudo meio que se popularizou assim, né? E aí, com a questão dos streamings, eu acho que se popularizou muito pela questão de uma Porque aí eu acho que tá onde que tá a potência do audiovisual asiático, né? Que eu acho que o Brasil tinha que replicar isso. O governo da Coreia entendeu que o audiovisual tinha um poder. E eles fizeram um projeto de 14 anos investindo no país. Isso é um projeto muito antigo. De, ó, vamos investir no audiovisual para a gente se tornar a potência que é hoje. Que aconteceu. Então eles começaram a investir nesse mercado. E quando chegou os streamings, eles fizeram um acordo. Eles falaram assim, ó, seguinte, a gente aceita ter streaming aqui de vocês, mas a gente quer uma janela de 50%. Então tudo que entrar aqui ou sair daqui, vocês têm que disponibilizar e distribuir 50% das nossas produções. Então hoje o mercado dos doramas, desse mercado asiático, é muito forte, porque eles fizeram um acordo de mercado. No Brasil não, virou oba-oba. Os caras vêm aqui, mandam o que eles querem e a gente não produz nada. Eu acho que a gente tem cota de 5, 4% de tela. É muito pouco.
0: É coisa que os Estados Unidos sabem há muito tempo, né? Pós-Segunda Guerra Mundial, o que, que vai dominar a gente? É a guerra cultural, né? Sim. É o que eu inculto de forma ali vagarosa, né? Vou vindo pelas beiradas e vou fazendo com que eles queiram o nosso estilo. Eles vão querer a nossa presença entre eles, né? Então, os Estados Unidos entendeu que, na verdade, o domínio é muito mais mental, cultural, né? Do sonho americano. E aí, outros países também têm percebido isso e têm investido. O Brasil tá tentando, né? Mas tá difícil.
2: Eu acho que o que falta no Brasil é aceitar a originalidade. Sim. E sair da cópia. Porque, que nem a gente tá falando do dorama. Eles entenderam isso também. Então, tipo, houve um aumento muito grande de turistas na Coreia por conta disso, do consumo tanto de cosmético quanto de comida, do estilo de vida, do estilo de roupa, por conta desses dramas, por conta dos doramas, né? Sim. E eles já entenderam essa fórmula, só que o brasileiro, eles ficam tentando replicar o de fora, ao invés de abraçar a brasilidade, né, como falo.
0: Sim, né? E quando você coloca, né, num protagonismo, né, os coreanos no protagonismo, então as pessoas vão querer isso, porque é o que está na mídia, né? Então o tempo todo a gente tem, eu quero conhecer o país de onde vem essa historinha perfeita, eu quero conhecer onde vem essas mulheres bonitas que usam essas maquiagens com essa pelinha esticada, eu quero estar lá, eu quero usar a mesma coisa que elas usam, né? Então colocar ali realmente no foco para que as pessoas queiram também copiar, né? Se inspirar, que é o que os Estados Unidos já fazem há tanto tempo e outros países vêm percebendo isso também. Antes de a gente continuar aqui falando dessas questões culturais, vamos deixar os nossos ouvintes aí na mesma página, contando então, já que os zumbis são os detalhes, quem é o protagonista da história, qual que é a relação e como que começa tudo isso.
3: Nossa, eu com o nome sou horrível, gente. Se vocês lembrarem dos nomes, eu tô... Mas assim, a história, ela começa, né, inicialmente ali. Ela começa com um drama familiar. Eu acho que é isso que a narrativa toda do filme vai ser sobre isso. Que aí eu acho que. Eu gosto muito de comparar quando eu assisto uma obra. De comparar o que que isso me traz como reflexão de vida, de Bíblia e tudo mais. O que que isso traz pra mim, né? Então a gente vê uma narrativa do quê? É um pai que ele fala assim, eu preciso ser provedor pra minha filha.
0: Sim.
3: Independente do preço que eu tenha que pagar. Eu tenho um auxílio da... Né? Aí tem a questão da crise familiar, que ele tá passando por um divórcio. E tem a mãe que tá sendo o apoio dele ali. Mas só que ele quer ser esse pai provedor, só que ele esquece que ele precisa ser o pai presente. E aí é onde começa essa narrativa toda do filme. Porque ele... chega em casa e pega a filha, né,
2: escondida.
3: Tá escondida, falando com a mãe. E aí ele fica naquela... Putz, né, aquela sensação que você vê que ele... Será que é minha culpa? Será que é eu que tô sendo o pai de proibir e tudo mais? E aí ela chega e fala assim, não, o presente que eu quero é ver minha mãe. Eu quero ver minha mãe. E ele tá nesse processo ainda de divórcio e tudo mais. E aí traz algumas coisas culturais, porque tem uma narrativa cultural lá que... Né, predominante dos homens e tudo mais. Pelo menos na época que o filme foi feito, né? Acho que tinha muito mais isso do que hoje. E aí a narrativa começa assim. Tá bom, filho, eu vou te dar esse presente. Eu vou te levar até a sua mãe. Então tudo começa aí. Então nesse processo do filme, é quando vem a descoberta dele. Que ele fala... Nossa, eu tô sendo um pai... Eu sou um pai presente, mas eu tô sendo, na verdade, um pai ausente. E aí vem essa questão, tipo, de ele falar assim... De ele mostrar o amor dele de verdade, né? Porque eu acho que ele demonstrava o amor dele... Né? Eu acho que o filme, quando ele chega com um presente, fala assim... Tô, te trouxe um presente. Aí ela abre... É o Nintendo Switch, ela olha pro lado e fala assim... Tá, você que me deu, acabou de me dar uma coisa que eu já tinha ganhado. E aí ele...
2: Já tinha me
3: dado. E aí ele já começa a perceber, né? Assim, disso de que ele não tava prestando atenção, né? Na filha. Aí o vídeo que ele vê dela fazendo o geogral da escola. Tudo isso ele começa a prestar atenção e falar assim, meu, não tava sendo o pai que eu deveria ter sido, né? E eu acho que a narrativa do filme, eu acho talvez por isso que o filme me pega mais. Esses filmes, quando
1: que,
3: eu falo
1: que no começo lá tem uma, ele tá vendo vídeo e tal, ele vai conversar com ela, né? Aí ele, ué, eu vi você. Ué, mas você não tava lá? Pode parecer que eu não tô, mas eu tô atento em você.
2: Essa
1: ele
2: parte
1: fala.
2: Me pegou.
1: Você não, fala assim, mano, como assim? O cara não se ligou que o que ela queria era só ele lá mesmo, uhum. Né?
3: É.
1: Não que ele ficasse vendo vídeos depois e tudo.
3: E é muito isso que a gente traz hoje pra vida, né? Eu acho que é muito essa questão do... É porque eu falo, eu até acho que você vai entender também, como eu, a questão paterna, né? A gente, da questão paterna, a gente quer... se desdobrar pra dar um mundo. Mas só que às vezes a criança não quer o mundo, ela quer só a sua presença.
1: Isso aí.
3: É muito isso, né? Eu acho que...
2: Mano, eu tenho 4 filhos.
0: Uau!
3: É, eu tenho duas meninas... Bom, não, tenho 3 meninas e um menino. E eu tenho... E eu acho que isso é muito assim, esses filmes têm mexido muito comigo, assim, como foi esse documento do Mulher Maravilha, ele também mexe muito, né? Sim. A cena lá do... Como que é o nome daquele ator lá? Esqueci o nome dele agora. É, o que ele até faz Mandalorian.
2: Esqueci o nome.
3: Que ele é o vilão lá do filme, okay. Né? Que a cena toda do filme embate é a questão dele com o filho, né? Ele tá tentando fazer tudo pelo filho e no final ele fala, meu, eu tentei fazer, mas na verdade eu tava seguindo o caminho errado.
1: Ah, é o espanhol lá, o...
0: Não é o Javier?
1: Não.
0: Não.
3: É, Javier é o nome dele no filme, né?
1: Não é
3: o
1: espanhol. Ele é... Oh, meu Deus, ele faz o do joguinho lá, que tem a menininha, que eles vão no...
3: Ah, é o The Last of Us que ele faz. É.
0: Ah, tá bom.
1: Sabe quem é?
0: Sei, o Pascal, né?
3: É, ele
0: Pascal,
3: mesmo, é o Pascal, exatamente. Ele mesmo. Então, assim, essa cena é muito forte pra mim do filme. E aí eu falo, eu falei pra todo mundo, assim, eu amei esse filme. Aí todo mundo fala, cara, você gostou do filme tão ruim? Eu falo, não, eu amei esse filme porque ele tem uma história, ele traz um... Ele tem uma proposta. As pessoas que não gostam, as pessoas que estão esperando talvez um filme de herói mesmo, que é só porradaria e tudo se resolvendo na pancadaria. Não, quando tem uma história ali por trás ali, uma construção, que traz uma mensagem, eu acho que é muito mais potente, que é, eu acho que é o que o filme do Invasão Zumbi que ele traz, né? Porque eu acho que toda a narrativa dele, quando chega no final que você fala, e eu não lembrava desse final, eu já tinha assistido, eu não lembrava desse final.

0: essa intencionalidade muda a vida deles. Entendeu? Ele saberia assim, cara, é tão corrida a vida dele, mas aquele dia ele parou e eu fui, aquela agenda é só minha. Entendeu? Ele fez um negócio pra mim. Não foi lá e comprou um Nintendo isso, Switch, né?
1: O dia, né?
0: Mas eu
1: o
0: acho
1: dia.
0: Que elas queriam o Nintendo Switch, mas
2: é o PlayStation, eu quero brincar, a gente já vê a diferença cultural absurda quando você vê que ela já tem um Nintendo e ganha um outro. Se fosse aqui, o pai não ia esquecer que tinha dado o Nintendo.
1: Não mesmo. Porque ele ia estar pagando ainda.
2: Até os ele outros tá aniversários.
3: Não, mas mostra isso também, porque quem compra os presentes no começo não é o pai, né? É o assistente do pai. É, então verdade, tem isso também. Tem ele não sabe o que ele tá dando, porque ele só chega e fala, minha filha vai fazer aniversário, compra pra ela. Então é disso. E às vezes não é o presente, é estar presente. Sim. Que nem você falou, tipo, a gente faz o almoço. A gente começou a aplicar isso lá em casa também. Então, assim, cada um tem um jeito. Ninguém é igual a ninguém. Tipo, nós somos em quatro, tivemos a mesma criação. Sim. Mas eu não sou a cópia dos meus irmãos, eu tenho a minha individualidade, né? Então a gente também tá fazendo isso lá em casa, o que que você quer almoçar e jantar? Então você escolhe, é seu dia, então tá, eu quero um bolo tal, então tá bom, no seu aniversário vai ter o bolo tal, eu quero almoçar lasanha, quero almoçar panqueca, meu prato favorito é tal, e é isso que é bom, né? Porque você percebe que, tipo, foi pensado em mim, não foi tipo assim, a cópia do que, já fiz pra fulano, vou fazer igual, não, cada um tem a sua individualidade, né?
0: Que parece que a gente não precisa esperar uma invasão zumbi pra ter qualidade com as pessoas no tempo, né?
2: Eu acho que essa é a mensagem principal.
0: O maior tempo de qualidade os caras tiveram no trem fugindo de zumbi.
2: É verdade.
0: Foi a maior qualidade de paterna ali que ele teve.
1: Ele aprendeu tudo na vida.
2: E eu acho que é a mensagem principal, até fazendo, né, a ponte com o cristianismo, porque você fica pensando no fim das coisas, né? É sempre o fim que dá pra gente a importância do que a gente tá fazendo. Quando você pensa, se acabar, tá valendo a pena o que eu tô fazendo com os meus dias agora? Então traz isso muito à tona. E eu acho que o filme também quer tentar trazer o oposto dos dois homens principais da história, né? Uhum. Que um é o pai com a filha que tá lá, mas ele não tá presente. E o outro é aquele pai que não trabalha tanto e às vezes pra esposa. É um cara encostado, tá? Mas que acaba sendo o herói do filme todo, né? Porque ele se arrisca pelos outros, ele percebe, ele faz tudo pela esposa, né? Aí a esposa o tempo todo fica falando, você não sabe nem o nome que vai dar pro bebê. Mas na verdade ele tá lá segurando a porta pra que ela possa usar o banheiro com tranquilidade. Daí depois, quando o pai fica ali em dúvida se vai resgatar a filha, é ele que sai correndo pra ajudar, que segura a porta pros zumbis não virem, né? Então é o tempo todo, eu acho que também tentando mostrar isso. Figuras diferentes de homens. Talvez a gente esteja querendo o cara que conseguiu uma ascensão no trabalho tão alta, que tem um grande salário, mas o que é homem de fato? É aquele que protege, que tá presente. Então acho que eles querem também deixar bem clara essa mensagem, né?
3: Que faz o que Jesus falou, né? De ser aquele homem que vive pela família, né? Sim, que deu a vida, porque ele se doou e viveu também, né? E eu gostei também da que aquele outro que morreu, que era o mais egoísta, ele, tipo assim, você vê duas vertentes, vê o pai que tava sendo egoísta, mas ele, tipo assim, ele tem um chacoalhão da filha e ele fala, eu entendi agora, eu preciso ter mais empatia. E tem um outro que fala, eu não quero isso pra mim. Eu escolhi ser egoísta até o final e a gente vê qual que foi o fim dele, né?
2: Sim.
0: Mas o protagonista é a menina.
3: É, com certeza.
0: Porque ela é o fio condutor da transformação de todo mundo. Né?
2: Sim,
0: é muito, isso é louco também, né?
2: E falando da menininha, né, JP, você tem toda a razão. De fato, ela é quem vai fazer a gente, né, olhar para os outros da história, né? E quando ela vai ajudar aquela senhora no trem, e aí ela dá o lugar, aí o pai vira e fala, né? Aí até a Paula tava assistindo do meu lado e falou, nossa, que pai egoísta! Porque ela vê a senhora e fala, senta aqui do lado, né? E o pai, não, você tem que cuidar de você, prestar atenção em você. A minha filha do lado, egoísta, esse cara é muito mal, né? Mas daí ela fala, é porque eu sei, a vovó tem dor no joelho, então precisa sentar. E a vovó é a mãe dele, e ele nem sabe que a mãe tem dor no joelho, né? Então é a menina que joga a luz das necessidades dos outros, né? E que acho que vai trazendo um pouco de humanidade, né, pra história.
0: É, eu acho que é ela que traz mesmo o processo inteiro, porque tá todo mundo meio perdido, né, no caos. Ela parece que é essa luz que orienta, né, o processo de transformação completa, né?
1: Sim, na verdade, uma das coisas também que aí com essas narrativas desses personagens coadjuvantes ali, né, eu senti muito que eles queriam trabalhar na questão do... que a gente pode comparar muito com a questão dos frutos dos espíritos, né? Das obras da

0: carne, você vê muito isso, né? Uhum. Tipo, a questão da bondade dela. Mas, ao mesmo tempo, a gente vê uma pessoa mais egoísta. E é a questão daquele negócio, né? A gente luta contra isso, né?
1: Todo
0: porque,
1: dia.
0: Por exemplo, se acontece uma invasão zumbi, se você parar hoje pra pensar, qual seria a sua atitude? Você ia pensar só em você? Só na sua família? Você se sacrificaria, por exemplo, se viesse uma horda de zumbi ali, você ia se sacrificar pra poder deixar sua família fugir? Ou você ia meter o pé e falar assim, ó, que se lasque cada um por si agora? Entendeu? Tem tudo isso, né?
1: Sim.
0: Tem até o 2 desse filme, tem uma cena no comecinho do 2 que é muito isso, né? O cara tá passando de carro e tem uma outra família pedindo ajuda e o cara fala assim, não, é eu e minha família, que se dane a outra, entendeu? E aí quando chega lá numa cena na frente, ele descobre que a pessoa que ele não ajudou agora vai ser a pessoa que vai ajudar ele.
1: Sim.
0: E aí a parada que você vê, né? Uma jogada que tem na linguagem ali, né? E é muito isso ali no filme, ele tem esse narrativo, né? De trazer esses pontos dúbios, né? Os extremos ali, né? Os opostos desses extremos. E aí é onde tem a mudança do pai, né? O pai decide mudar, mas aí a gente tem um personagem que decide não mudar. E aí é aquele negócio que a Bíblia fala, né? O salário do pecado é a morte. O que sobrou pra ele foi a morte. Mesmo ele quase... Ele tinha tudo pra sobreviver, porque ele conseguiu entrar no trem antes de ser mordido. E aí ele sofre, né, ali...
2: Você tava falando de quando a gente olha pro fim, né, da Sim. coisa, é o que faz dar sentido pro processo Sim. todo, né? No Doutor Estranho, né, você deve gostar, pelo menos, a narrativa da monja, quando ela para o tempo, ela tá falando exatamente nisso, né, quer dizer, agora eu parei tudo para absorver esse último momento da minha existência, né?
0: Sim.
2: Porque é a finitude que dá sentido a todo o processo da vida, né? Olhar para frente e falar assim, tá, isso aqui vai acabar, em algum momento eu não vou mais estar aqui junto com a minha família. E aí você fala, ah, peraí, então eu tenho que absorver o máximo que eu puder dessas relações, né?
0: Uhum.
2: E me parece que toda vez que existe essa perspectiva de acabar, é que as pessoas começam a perceber de verdade. É bem isso, assim. Né? Ah, puxa, alguém tá com câncer. Aí, parece que aí todo mundo desperta de... Caramba, vai acabar, então eu vou aproveitar o máximo que eu puder agora, né, desse processo. Que a gente já deveria ter feito antes, né?
3: Uhum. Até porque a gente nunca sabe qual vai ser o último dia, Sim. né? Você falou de câncer, né? A gente passou por uma perca recente da minha tia. E a minha tia morreu de câncer e a minha avó morreu 2 meses depois. E aí eu lembro que quando a gente estava vivendo esse processo de luto, foi uma das coisas que eu mais pensei. Eu falei assim, nossa, graças a Deus que eu aproveitei todos os momentos que eu tive com ela, sabe? E porque a gente não sabe quando vai ser o último adeus. Sim. Porque hoje a gente está aqui, mas eu não sei, tipo, amanhã pode ser que eu vá. Antes da minha mãe, antes do meu pai, antes dos meus irmãos. Então, isso me colocou esse senso de urgência de... Eu não sei quando vai ser o meu último adeus. E se hoje for o meu último adeus? Eu aproveitei esse tempo com a pessoa? Eu dei o meu melhor para a pessoa? Eu tive tempo de qualidade com a pessoa? Ela vai conseguir olhar para trás e vai falar assim... Nossa, eu tive esse momento com a Joyce. Eu tive esse momento. Lembrar com carinho dos momentos que passou... Eu fazia igual a menininha. Toda vez que eu entro no trem, eu não estou no lugar preferencial, mas eu lembrava da minha avó. Gente, minha avó ainda pega trem. Eu espero que alguém dê lugar pra ela, então eu vou dar lugar pra alguém. E a gente pensar nisso coloca até um nível de empatia. Sim. Porque ser bom pra quem a gente ama é muito fácil. É. Mas pra quem a gente não conhece e quem a gente não sabe se vai ajudar... Nem o Manuel falou do segundo filme. Nesse primeiro também teve. Com o morador de rua, ele não quis ajudar. Sim. Mas quem salvou ele do ataque zumbi, Verdade. Tampando os olhos de um zumbi, foi o morador de rua, né? Então a gente nunca sabe com quem a gente está lidando. Então acho que isso é o mais louco do evangelho, né? É aquele fazer o bem sem olhar a quem, né?
1: Sim. Sim. E é bem a narrativa, né, que a gente tem Jesus contando do rico e do Lázaro, né?
3: Uhum.
1: Ah, e agora você quer que Lázaro venha aqui, mergulhe e te ajuda, querido? Em vida é onde a gente tem a chance, né, de demonstrar aquilo que a gente acredita e que isso se torne prática, né, nas nossas vidas. Sim. E aí depois é com o Senhor, né? Mas ou a gente aproveita e faz agora em vida, né, o que a gente já tem recebido de ensinamento, de conselho de Deus, ou a gente está desperdiçando os nossos dias, né?
2: E é interessante esse negócio também, porque... tem gente que vai entender isso que a gente está falando literalmente, né? Uhum. Então vai ficar o dia inteiro com a pessoa a partir de agora.
3: Não precisa, não precisa, calma.
2: Não é assim, né? Mas é fazer daquele momento um momento intenso,
3: é,
2: entendeu?
3: É.
2: Então, eu tenho meia hora, mas que essa meia hora seja plena.
3: Sim.
2: Você entendeu? Que o outro entenda, assim, que eu tô sendo pleno, né? Que minha esposa entenda, agora eu sou pleno, tô inteiro aqui, né? Uhum. As pessoas acham assim, não, mas eu andava com a minha esposa, eu ia ao cinema. Hã?
3: Mas será que não tava sempre no celular ali, sabe?
2: É, mas
3: focar
2: também,
3: em outras
2: não, a gente
3: coisas.
2: Almoçava, mas tava cada um no seu celular, né? A gente tava lá fazendo uma coisa.
3: Tava junto, mas não tava presente.
2: Não tava ninguém olhando no olho, não tava ninguém entendendo o outro, não tava ninguém, nada. A gente tava ali de corpo presente,
0: sim,
2: mas o espírito tava num outro lugar, a mente tava num outro momento, numa outra coisa. Não, a ideia é, quando tiver junto, ser pleno para aquele momento. Então, esse momento que a gente tá vivendo aqui é um momento, eu costumo usar a palavra em casa de, é um momento mágico, né? Quer dizer, você tá com vontade de ir no banheiro, nem levanta para ir no banheiro, que é para não quebrar esse processo. Lógico que as palavras causam alguma coisa assim, mas é, parece assim, se você se levantar naquele momento ali, você quebra o encantamento, sabe, um negócio assim?
3: Uhum.
2: Então não, nem me mexo. Então a gente senta para almoçar, a gente continua lá batendo papo, eu nem levanto. Aí ninguém levanta e a gente fica lá horas depois do almoço batendo papo, olhando no olho, brincando, falando sério, entendeu? Tudo ali acontece ali é onde a gente faz aquele negócio, na mesa, para não quebrar aquele momento que é tão importante. Então, parece que a gente consegue amadurecer mais nesse processo, começa a estar pleno consigo, porque quando você encontra esse equilíbrio, parece que você também se encontra no processo, consegue ficar mais estruturado. Tá? A psicóloga não vai deixar eu mentir sozinha, né? Vai mentir junto comigo.
3: Vai concordar.
1: Mas como teólogo, né? Eu só tenho uma leve sensação, querido JP, que o céu vai ser essa mesa sem hora pra acabar, sabe? Sabe quando o café tá quente, a gente quer tomar aquele café quente, gostoso, com as pessoas que a gente gosta perto, né? E quando Jesus fala que vai ser um grande banquete, que ele já preparou lugar pra gente, eu tenho essa sensação. Não vai ter hora pra acabar, não vai quebrar em nenhum momento, sabe?
2: É bom isso.
3: A gente tinha um costume quando a minha avó tava viva, que era todo sábado era café na casa dela, né? Então, assim, muitas vezes começava com café, emendava no almoço, quando a gente via já estava jantando com quem estava lá. Então não era só o café, porque era o tempo de mesa, era o tempo que você tinha para ver como que foi a semana do outro, para saber o que está acontecendo, aquelas atualizações. E nós somos de uma família muito grande, né? Minha avó tem 16 netos, e agora a maioria é casado, então já tem os filhos e tal, tudo. Então sempre foi. Nós somos muito aglutinados, sempre. Então era aquele momento, um fala mais alto que o outro, fala por cima do outro, e vai chegando um, aí vai saindo o outro. E era quando você vê, emendou no almoço, emendou na janta, e a gente já tá o dia inteiro na casa da avó.
1: Que gostoso. E olha, eu vou só ler aqui rapidinho as participações dos ouvintes, mas eu tenho uma última pergunta pra fazer pra vocês dois, hein? E ó, você tava falando dessa família grande, o Manuel tá continuando essa saga, né?
0: É mal de Manuel, eu acho, porque meu avô chama Manuel também.
1: Não, é mal não, é muito bom isso, né?
2: Quantos filhos ele tem?
0: Meu avô teve 5 mulheres.
3: 5 mulheres.
1: Ó, a dona Miriam tá com a gente, a Elis Regina também. Ela falou assim, ó, eu não gosto nada de zumbi. Nem quando a turma de casa escolhe, eu tô fora, não gosto de terror. E aí tem o Tavares participando conosco também. Ele disse, eu quero provar desse banquete. A Edileuza tá lá em Santarém, sintonizada com a gente. A Lucidalva, eu falei pra você que tem muitos avós, pais sintonizados e muitas crianças, né? Isso eu adoro ver, turma, o rostinho dessas crianças ouvindo o programa. Tem o Edson, ele tá lá no Espírito Santo ouvindo a gente, falou, é muito bom e satisfatório ouvir essa rádio maravilhosa, abraço! E o Edu Chaclian, com um friozinho lá em Floripa, sintonizado com a gente. Bom, pra terminar, eu sei que vocês conheceram a RPM.
2: Só, não vou te interromper tanto, né? Sem querer te interromper, já te interromper, beijo do
1: pode, gordo. Apresentador do programa, você pode falar quando você quiser.
2: Eu conversava com o Osni, esse que tava aqui antes, em off, no começo, né? A gente falava sobre esse banquete,
1: sim,
2: né? Eu falava assim, então, o lance é que É, a gente ainda não tá lá, mas a gente já tá lá. Sim. Né? E a gente consegue, você consegue sentir o cheiro, o gostinho daquele negócio? E ele falou, eu consigo, e chorava, né? A gente chorava junto, porque realmente esse é o negócio. É. É o já, mas ainda não. Eu não tô lá ainda. É. Mas eu já tô lá. Eu já posso ver o Cristo me abraçando, já posso estar com ele nessa comunhão plena e tudo mais, né? Então, quando a ouvinte falou assim, eu quero esse banquete aí. Todos nós queremos esse banquete aí. Já sentimos ele.
1: Sim. É, vivemos para isso, com esse gosto de sal na boca já. É, ah, eu prefiro terminar assim do que com a minha pergunta.
2: Não, faz logo. Ah.
3: Já acabou, passou tão rápido.
1: Passou muito rápido, né? Mas olha, eu sei que vocês conheceram a rádio e o André Castilho na FEFIC. E a FEFIC é esse ambiente de cultura, de cristianismo, mas de sci-fi, de terror. E muitos ouvintes, eu consigo compreender aqui o comentário da nossa ouvinte, às vezes tem algum receio com o terror. E até a gente recebeu uma pergunta no Entendendo a Bíblia, mas espera lá. Cristão e sentir medo faz algum sentido? Eu queria que vocês nesse final explicassem como às vezes pode ser um pano de fundo para uma mensagem maior, ou como também através dessas temáticas diferentes a gente também consegue extrair uma mensagem que, quando somos cristãos, é uma mensagem que transcende.
3: Eu acho que o medo faz sentido, até porque quem é cristão e nunca teve medo do inferno não foi cristão errado. Eu acho que a gente não pode viver na base do medo, deixar o medo dominar a nossa vida e dominar as nossas ações. Eu também não gosto de filme de terror. Falou em zumbi, você tem que me convencer a assistir esse filme de zumbi. A prova disso foi quando a gente foi assistir Guerra Mundial Z, né? E eu fico, gente, zumbi não dá, não rola. Até hoje eu não assisti The Walking Dead por conta disso. Mas eu acho que, e tem uma coisa do cristão que eu acho muito louca, é ver Deus em tudo.
1: Sim.
3: Então você consegue ver nesse filme, eu consegui ver, eu terminei querendo chorar também. E quando eu fui pra FEFIC, eu só conheci o lado tipo romântico e mais histórico. Mas depois eu fui pensar que o primeiro livro de ficção cristã que eu li foi Este Mundo Tenebroso, que é um suspense. Sim. E mostra como que funciona.
2: E é muito legal.
3: É maravilhoso. E mostra como funciona o mundo espiritual atuando na Terra, né? Então eu acho que a gente tem que ver Deus em cada coisa, ver onde que Deus se apresenta naquela história, e a gente consegue enxergar no terror, no suspense, da maneira como foi tratado ali. Você vê, falou assim, olha, cabe, dá pra ter, sabe? Dá pra ter você ver Deus nessas vertentes.
0: É, eu acho que sobre o terror, assim, eu também tinha muito receio antigamente de assistir terror, mas hoje eu entendo que é muito potente. Às vezes eu sei que as pessoas fogem porque falam, é coisa do diabo, mas gente, se a gente pensar que o filme de terror, a ideia é o quê? É o bem vencendo o mal. Então a história é isso, a narrativa é essa. Então assim, a gente sabe que o quê? A nossa visão cristã é essa. É o bem vencendo o mal. Então assim, o terror, é claro, eu também não vou obrigar ninguém a assistir, porque cada um tem que ter os seus gostos, mas assim, o terror, a mensagem que ele traz é essa. Tem muitos filmes que, se você for pesquisar, como Corra, Hora do Mal, os filmes do Jordan Peele são muito bons, porque são filmes de terror, mas ele traz essa mensagem no final.
2: Corra é muito legal.
3: Corra é muito legal.
2: Ele suspense, assim.
0: Sim, né? E são filmes que trazem essa narrativa de falar assim, cara, existe um mal no mundo que ele quer, de certa forma, te destruir, te corromper, acabar com você. Mas existe uma força maior por trás disso.
2: Calma que o bem vai vencer.
0: Sim.
2: É o que a gente estava falando aqui do Apocalipse. Né? O Apocalipse, sim, é realmente... Gênesis é a introdução, Apocalipse é a conclusão. Venceu o bem. A igreja vence, o Cristo vence, o bem vai vencer no final, calma.
0: É isso.
1: Ainda que eu ande pelo vale da sombra da morte, não temerei mal nenhum, porque Deus está comigo. Meus queridos, muito bom recebê-los, obrigada.
2: Muito legal.
1: E podem voltar quando quiser, tá bom? A Joyce voltará com vocês aqui na programação. Obrigada, JP, até semana que vem. Obrigada, ouvintes. Até mais.
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1: Olá, seja muito bem-vindo e bem-vinda ao Entendendo a Bíblia, o programa que é feito para você e com você, que nos ajuda a produzir o conteúdo a partir da sua pergunta. Eu sou Renata Burjato e ao meu lado...
2: André Castilho, uma alegria poder conversar com você e junto com você entender a Bíblia também com ele.
3: Itamir Neves, nós queremos entender a Bíblia a partir da sua pergunta. Vamos procurar responder a partir da palavra de Deus.
1: O que fazer quando há um divórcio por conta de adultério na igreja? Há ambiente para cuidar das duas pessoas? Ou nós optamos por cuidar pela parte que foi mais afetada, que foi mais ofendida?
3: André, essa é uma pergunta muito legal, muito boa. E realmente, nesse assunto, casamento, divórcio, é um tema muito próprio para os nossos dias, porque, infelizmente, isso está acontecendo. Mas eu lembro que a gente estava respondendo, estava estudando sobre essa questão, e eu lembro que nós mencionamos um texto muito especial, que é a orientação do próprio Senhor Jesus Cristo, lá em Mateus, capítulo 18. Ele fala, inclusive, só um detalhe, só para ilustrar um pouco, a palavra igreja, eclesia, só aparece duas vezes no Evangelho de Mateus.
2: Olha.
3: É, aparece naquela confissão que Pedro fala, não, tu és o Cristo, tal, tal, tal, e aí o Senhor Jesus fala para ele, olha, eu vou colocar você como, vamos dizer assim, o chaveiro da igreja, você vai ser o porteiro da igreja.
2: Tu és, né? Pedro, e sobre esta pedra edificarei a minha eclesia.
3: E aí aparece um outro versículo que tem a ver com o nosso assunto, Mateus capítulo 18, versículo 15. Muito interessante, Renata, pode ler para gente?
1: Sim. Se um dos que dizem ser seu irmão na fé prejudicar você, converse com ele. Consertem a situação entre vocês. Se ele ouvir, você fez um amigo. Se não ouvir, tome uma ou duas pessoas, para que a presença de testemunhas torne o ato legítimo. E tente de novo. Se ainda assim ele não ouvir, leve o caso à igreja. Se ele também não ouvir a igreja, comece do zero, tratando como um descrente. Alerte-o da necessidade de arrependimento.
3: Exatamente.
1: E ofereça outra vez o amor perdoador de Deus.
2: Eu tive uma mensagem, a gente participou há alguns anos de uma mensagem do pastor Roger Vanck, lá do queridíssimo da FLT, a Faculdade Luterana de Teologia, e lá em São Bento do Sul. E ele falou, qual que é a ideia desse texto? A partir do momento que a pessoa não mostrou o sinal de arrependimento, ela volta a ser olhada como um alvo missionário.
3: Ah, sim.
2: Então, não é
3: alguém
2: que...
3: alguém pra gente evangelizar.
2: Exato. Então, ela vai precisar que seja pregado o evangelho de novo para ela. Ou seja pregado o evangelho e ela realmente receba o evangelho. Ela vira um alvo missionário. Sim. Isso que significa ser gentil e publicano não é assim, mandar para o inferno. É assim, olha, e veja, tem um processo aqui. O processo é, primeiro, vai você com ela. Se arrependeu? Amém. Não se arrependeu? Duas testemunhas. Se arrependeu? Legal. Não se arrependeu? Não reconheceu? Chama a igreja. Não reconheceu? Aí sim. Então, quer dizer, tem todo um processo para isso. E esse processo se dá principalmente com a pessoa, vamos falar do adultério na igreja, que cometeu o adultério.
3: Lógico.
2: Então, a pessoa que cometeu o adultério, primeira coisa que tem que fazer, resolver ali. A pessoa falou, reconheço, errei, quero continuar casado. A outra pessoa que foi ofendida, aí tem que ter o trato com ela, né? Tem que trabalhar o coração dela, porque é difícil voltar numa situação como essa, né? Teria até respaldo bíblico, né? Como a gente já disse, para ela se recusar, mas o ideal é que se reconcilie.
3: Exatamente.
2: Vamos lá. Esse é o primeiro passo. Não está dando, chama testemunha. Não está dando, aí vai ter que levar o caso
3: para a igreja.
2: Para a igreja. Não deu. Aí a questão é, qual das partes que não deu? Qual das partes que a coisa não aconteceu? porque é um assunto muito sério que a gente vai ver em 1 Coríntios 5, de 11 a 13, que ele precisa ser resolvido.
3: Exatamente.
2: Não dá para passar pano, não dá para jogar para debaixo do tapete, isso. Certo, professor? Também.
3: E um detalhe antes da Renata ler, nós temos que lembrar que são duas pessoas da igreja. Então, o que a gente faz? Vai cuidar só daquela que foi ofendida no adultério, aquela que foi traída? Não. O papel da nossa igreja, o papel da igreja, é cuidar dos dois.
2: Exato.
3: É cuidar dos dois. E aí, esse espaço que você falou, que estão lá em Mateus 18, tem que ser dado para os dois. Os dois têm que realmente mostrar uma mudança de vida. Agora, a Renata vai ler um texto muito sério, muito sério. 1 Coríntios 5, 11 a 13.
1: Mas estou dizendo que quando um amigo que alega ser cristão se comporta de modo promíscuo ou corrupto, cheio de revolta contra Deus ou contra os amigos, se embebeda ou se torna explorador, vocês não devem agir como se tudo isso fosse normal. Não podem simplesmente conviver com isso, como se fosse um comportamento aceitável. Não sou responsável por aquilo que os de fora fazem. Mas será que não temos nenhuma responsabilidade pelos que são da comunidade cristã? Deus tratará dos que são de fora, mas não podemos nos omitir quando os nossos irmãos e irmãs saem dos trilhos. Se necessário, temos de limpar a casa.
3: Exatamente. Muito sério, hein?
2: Mais no, indo mais para o literal, é muito pesado. Expulsem esse moral do meio de vocês.
3: É sério.
2: Então, a pessoa que está cometendo imoralidade sexual, ela vai... É muito triste isso. Mas ela vai contaminar a igreja.
3: Ah, sim, sim.
2: Então, é o caso de amputação. Senão a gangrena vai necrosar o resto do corpo todo. Por isso... A gente vai precisar, às vezes, ser duro, né, professor? Também até estávamos conversando e, às vezes, no papel de liderança, de pastor, a gente precisa ser
3: difícil,
2: duro.
3: É muito difícil. Mas se nós não queremos... Porque, vamos supor, você é um líder da igreja ou você é o pastor da igreja. Você tem uma responsabilidade diante de Deus para com quem? Para um ou dois só? Seus amiguinhos? Não. Para todo o corpo de Cristo. E quando acontece alguma situação como essa, o que vai acontecer? Você tem que demonstrar o amor, o perdão para as duas pessoas. Alguma coisa errou lá, confessou, acertou, pediu perdão, perdoou, tudo bem. Então, nós temos que cuidar de quem? Dos dois. E se por acaso um dos dois, ou até os dois, não se arrependerem, aí então chegamos naquele ponto que vai levar para a igreja, e a igreja, com toda a sua... todo o seu carinho, né? A igreja tem que ser uma igreja acolhedora. Quando ela percebe que os dois não querem saber de nada, aí sim, então, vai colocar para fora, para que essa pessoa possa novamente ouvir o evangelho e acertar a vida com Cristo.
2: Então, isso é importante, porque quando a gente olha para essa situação, qual que deve ser o nosso desejo? A restauração completa.
3: Sim.
2: Esse deve ser o desejo. Então, qual que é o ideal que seja feito? No caso, a gente está falando de um casal. Então, um homem experiente, de preferência um pastor ou uma liderança, vai conversar com o homem. Mulher experiente, de preferência da liderança, vai conversar com a mulher. Se forem um casal que vai fazer isso individualmente... Tanto melhor, mas tem que ser um canal muito experiente também.
3: Ficar
2: trocando muita informação. Mas é importante que haja esse cuidado. E sim, é os dois. Né? Qual dos lados está disposto
3: a mudar, né?
2: A ter uma vida restaurada? Né? A perdoar e seguir, ainda que o outro não se arrependa. E o outro. E aí, a gente até já falou aqui, existem casos que infelizmente o caso não dá para continuar. Existem casos que infelizmente não dá para continuar. Então, nesses casos, aí tem que ver bem. Eu acho difícil convivência na mesma igreja. Então, normalmente um dos lados sabe. Mas a coisa tem que ser muito bem feita, muito bem sincronizada nesse cuidado dos dois. Há casos em que os dois estão tão duros que os dois saem.
3: Exatamente.
2: Mas a igreja ela tem que tomar muito cuidado para não tomar partido de nenhum dos lados. Por isso que tem que haver assim, pessoas diferentes cuidando. E essas, mesmo essas pessoas diferentes, elas precisam ter muita maturidade para entender. eu estou cuidando de feridas profundas.
3: Sim, sim, sem dúvida.
2: E o objetivo é a restauração para a glória de Deus. Então, é por isso que nós optamos por tentar cuidar dos dois. E aí, aplicando esse texto e levando os sim. dois ao arrependimento, acho que é o caminho ideal, certo, professor Itamir?
3: É o caminho ideal, é o caminho bíblico, né? Por exemplo, rapidamente, por exemplo, de Jesus e Pedro, né? Lucas descreve que quando o Senhor Jesus olhou para Pedro, os olhares se cruzaram, Pedro já sentiu, né? Que a coisa não andou bem. Então, a maneira pela qual nós vamos tratar esse casal, por exemplo, vai tratar desse casal que cometeu, que tem essa falha, a maneira de você tratar com carinho, com amor, sendo firme na palavra de Deus, mas com amor, com certeza isso vai tocar no coração da pessoa. Se ela realmente é crente, ela vai se arrepender e não ter remorso.
2: Sim.
3: Uma outra coisa. Vai se arrepender e vai voltar para a igreja, e a igreja, o corpo de Cristo vai ser edificado.
1: E é importante que a gente tenha essa visão tão bíblica e de dois pastores tão maduros e que não tomam, como você deixou claro, partido de um lado ou de outro, nem por preferência, por amizade e também nem por machismo, porque o que infelizmente nós vemos em muitas regiões do Brasil é o quê? Ah, o cara errou. Olha, é o seguinte, fica casada com ele, não, continua, o cara nem se arrependeu,
3: sim,
1: e tal. Ou
3: sim,
1: então,
3: sim.
1: É assim, a mulher é deixada de fora e o cara continua. Às vezes o cara é um trabalhador, um dizimista, entende? Então, assim, é complexo.
3: É
1: nada
3: sério.
1: Melhor do que se pautar aqui no que Jesus fala.
3: É,
1: Jesus sempre trata dos dois, restaura,
2: é,
1: né?
2: Exato. E a Bíblia é muito clara, Renata. Quem está pecando é que está errado na história.
1: Exato. Não importa se
2: alguém,
1: é homem ou
2: esse,
1: se é mulher.
2: Não, se alguém... Quem está em pecado é esse que tem que ser... Não se arrependeu? Esse tem que ser disciplinado. Entendeu? Agora, quem mais sofreu tem que ser cuidado. E aí, de preferência, os dois, para que haja restauração. Mas se tem um lado que está pecado, está em pecado, está duro, precisa, infelizmente, ter uma amputação.
0: 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A maioria de nós tem uma apreciação natural pelo bom acabamento. Seja um carro bem clássico, bem preservado, uma peça complexa de madeira ou até mesmo um edifício que reflete um projeto arquitetônico e engenharia complexa. O fino acabamento se destaca e quase exige nossa atenção. No entanto, por mais incrível que o homem possa criar, a Bíblia diz que nós, você e eu, somos a obra nas mãos do próprio Deus, criados e projetados por aquele que criou e projetou o universo. Mas, para aqueles que estão em Cristo, ser obra de Deus é ainda mais especial. Quer saber por quê? Bem-vindos ao Chamados à Vitória. Eu sou Edson Tawil e continuamos na série sobre as características que os cristãos têm. Uma dessas características é descrita em Efésios capítulo 2, verso 10, que diz: porque somos criação de Deus, realizadas em Cristo Jesus, para fazermos boas obras, as quais Deus já preparou boas obras para nós fazermos. Discutiremos como isso afeta os cristãos e o mundo ao seu redor. Fique conosco, o Douglas Peck e eu voltaremos já para falar sobre isso aqui no Chamados à Vitória. Douglas, bem-vindo de novo.
4: Muito obrigado, Edson.
2: Tenho certeza que nossos ouvintes estão ligadérrimos aqui no
4: programa.
2: Espero
4: que sim, espero que sim.
2: Douglas, eu acho incrível que, como cristãos, cada um de nós foi criado para Deus e para um propósito, né?
4: Exatamente. E quando você para e medita sobre o que diz em Efésios capítulo 2, versículo 10, que você leu agora há pouco, é uma coisa notável, né?
2: Deus já preparou boas obras para nós fazermos, né?
4: Sim, e uma das coisas surpreendentes sobre esse versículo e o cristianismo em geral é que essas boas obras não se limitam a um grupo especial de pessoas, né?
2: Ou seja, você quer dizer sobre ministros, pastores e outros líderes da igreja?
4: Exatamente. Quando Efésios 2:10 diz: em Cristo Jesus para fazermos boas obras, ele se refere a todos que estão em Cristo. Uhum. Isso todos nós precisamos entender, né? Nesta série, nós aprendemos sobre as características que os cristãos têm. Cristãos são aqueles que acreditam em Jesus Cristo como seu Redentor e Senhor. Eles nasceram de novo pelo Espírito Santo e entregaram suas vidas completamente a Cristo. A Bíblia diz que estas pessoas estão em Cristo, e aqueles que estão em Cristo são todos iguais perante o Senhor.
5: E o que você quer dizer com isso? Iguais perante ao Senhor.
4: O apóstolo Paulo escreveu em Gálatas 3 o seguinte, no versículo 28: não há judeu nem grego, escravo nem livre, nem homem nem mulher, pois todos são um em Cristo Jesus. Algumas pessoas acham que quem é mais rico, tem uma certa aparência, uma classe social, ou está com a raça certa, ou faz as coisas boas, então essa pessoa é que é especial para Deus.
5: Parece que em princípio os discípulos acreditavam nisso.
4: É verdade, e é por isso que quando Jesus disse em Mateus capítulo 19, 24, eles digo ainda: é mais fácil passar um camelo pelo fundo de uma agulha do que um rico entrar no reino de Deus. Por esse motivo, os discípulos ficaram surpresos, né? Mas em Cristo, todos somos iguais, o que significa que todo cristão é criado por Deus para as boas obras.
5: Todo cristão é criado em Cristo Jesus para fazer boas obras, as quais Deus preparou previamente para nós.
4: Isso mesmo, exatamente. Então, se você é um cristão rico, você é criado para boas obras. Se você é um cristão e é pobre, foi criado para boas obras também. Se você é um cristão velho, jovem, homem, mulher, deficiente, atlético, gênio ou deficiente mental, marginalizado ou popular, um tímido, desajeitado, ousado, conhece um pouco da Bíblia ou conhece muito, você está em um país em que você tem liberdade ou um em que você não tem, todo cristão é criado em Cristo Jesus para fazer as boas obras que Deus preparou antecipadamente para nós.
5: Douglas, eu tenho uma pergunta, e pode ser que até o ouvinte esteja aí na mente, mas vou deixar para fazer daqui a pouquinho. Fica com a gente. Você também, ouvinte, fique conosco. Você está ouvindo Chamados à Vitória, um programa para homens que querem ser o que Jesus Cristo desafia a ser. Hoje nós estamos discutindo como os cristãos são obra de Deus, criados para boas obras e que Deus já preparou para nós. Acabamos de falar sobre como todo mundo que declarou Jesus como Salvador e Senhor tem boas obras para fazer, para as quais Deus as preparou. Douglas, minha pergunta é a seguinte: e se o cristão não quiser fazer boas obras, como é que fica?
4: Boa pergunta essa, hein? Nós lemos o que Tiago escreveu no livro de Tiago, capítulo 1, versículo 22. Sejam praticantes da palavra. Boa. E não apenas ouvintes, enganando-se a si mesmo. O que Tiago está dizendo? Se você é cristão, o fruto natural de ser cristão é servir aos outros.
5: E Jesus mesmo disse, né, Douglas? Eu não vim para ser servido, mas para servir, quer dizer, o exemplo.
4: Exatamente, ele é o nosso modelo, né? Quando nós fazemos a obra que Deus criou, nós honramos a Jesus. Mas temos que ter cuidado para servir corretamente.
5: O que é o pior, né? A gente pode não servir corretamente.
4: Sim, eu acho que nós temos 6 diretrizes que nós devemos observar quando estamos servindo ao Senhor. A primeira é que servimos porque somos salvos. Nós não servimos para ser salvos.
5: Isso, muito bom.
4: Em Efésios capítulo 2, versículo 8 e versículo 9, nós lemos o seguinte: pois vocês são salvos pela graça, por meio da fé, e isto não vem de vocês, é dom de Deus, não por obras, para que ninguém se glorie. Nós servimos porque somos salvos, e não para ser salvos.
5: Aliás, né? Deus não divide a glória dele com ninguém.
4: Exato, né? Ele é que salva.
5: E é muito importante nós lembrarmos disso, né? Agora, qual a segunda diretriz, Douglas?
4: Nós servimos por gratidão, não por um mero dever legal, né? Um exemplo seria o marido que resmunga quando vai ajudar em casa, né? Ajudar a esposa.
5: Aí ela... Ontem eu fiz isso, cara.
4: Você fez isso? Olha, então, ouve só o que eu vou dizer, hein? Ele resmunga quando vai ajudar a esposa em casa, mas aí ela fica doente, quase morre, e se recupera.
5: E aí, né, muda a atitude dele.
4: Pois é, porque agora ele faz as mesmas coisas, mas com gratidão, porque a sua esposa ainda está com ele. E com alegria, porque ele ainda pode servi-la. Jesus Cristo fez muito por nós ao nos salvar dos nossos pecados. Os nossos corações agradecidos devem nos levar a fazer as boas obras para os outros.
5: Qual é a terceira? Tô lembrando aqui da
4: experiência. Pois é, vai resmungar.
5: Vai resmungar, depois tem que acertar como é. Qual é a terceira diretriz que nós devemos seguir quando fazermos as boas obras de Deus, Lucas?
4: Nós devemos servir pelo poder do Espírito Santo e não pelos nossos próprios esforços. Isso significa que estamos cedendo a Deus e dependendo da sua força em servir aos outros. Né?
5: E a quarta?
4: A quarta orientação é que, como cristãos, nós devemos servir através do amor, não do medo.
5: Ué, como é que é isso, medo?
4: Lembra daquele marido resmungão que a gente falou agora há pouco?
5: Aquela cuja esposa ficou doente, mas depois que ela melhorou, a atitude dele mudou.
4: Então, antes da sua esposa ficar doente, ele servia de má vontade, porque ele não queria ser incomodado.
5: Entendi.
4: Né?
5: Depois ele serviu por causa do amor por ela.
4: Exatamente. Mas, infelizmente, existem alguns cristãos que acreditam que se a gente não faz a coisa certa, não diz a coisa certa, não vai à igreja regularmente, as pessoas ficam com medo que Deus vai castigar.
5: Ou seja, minha oração não passa do teto, não passa...
4: Pois é, mas em vez disso nós devemos servir não pelo medo do castigo, mas sim porque Deus nos ama, não é?
5: Quinta diretriz, Douglas?
4: Então, quando estamos fazendo as boas obras que Deus preparou anteriormente para nós, nós precisamos lembrar que servimos como amigos do Mestre, não como escravos do nosso Mestre Jesus Cristo, né?
5: Essa lembra um pouco a última diretriz, né?
4: De certa forma, né? Jesus disse em João 15, versículo 15, já não os chamo servos, porque o servo não sabe o que o seu Senhor faz. Em vez disso, eu os tenho chamado amigos, porque tudo que ouvi de meu Pai, eu lhes tornei conhecido. Muitos poucos de nós têm chefes em nosso trabalho que também são nossos amigos íntimos, né? A amizade é mais profunda, é mais pessoal. Essa é a relação que os cristãos têm com o único Filho de Deus, Jesus Cristo. Então, nós cooperamos com ele. É um relacionamento muito especial.
5: Aliás, né? Uma honra, um privilégio não sermos escravos, né?
4: Sim.
5: O que deveríamos ser, mas Cristo nos chama de amigos.
4: Exato.
5: Essa é uma graça incrível.
4: Sim.
5: Vamos lá, Douglas. Qual é a última orientação que nós devemos usar para servirmos?
4: A sexta diretriz ou orientação é que nós devemos servir com a vida interior de Cristo, não apenas com o seu exemplo.
5: Como assim? A vida interior de Cristo, não apenas o exemplo dele?
4: Sim, sem ser muito técnico, há quem ensine que Cristo não veio para nos redimir. Eles ensinam que Jesus acabou só sendo um exemplo para nós de como viver. Ele é só um bom professor. O problema desse ensino é que nossos pecados não são tratados. E somente Cristo pode tirar os nossos pecados, não é? Então, se ele não é tratado, não há salvação para nós. Mas João capítulo 3, versículo 16 diz: porque Deus tanto amou o mundo que deu seu Filho unigênito, para que todo o que nele crê não pereça, mas tenha a vida eterna. E aqueles que fazem isso também podem declarar o que Gálatas 2:20 diz: eu fui crucificado com Cristo. Assim, já não sou eu quem vive, mas Cristo vive em mim. A vida que agora vivo no corpo, vivo-a pela fé no Filho de Deus, que me amou e se entregou por mim. Então, a Bíblia diz que eu tenho a vida de Cristo em mim. Então, como cristão, é assim que eu posso fazer as boas obras de Deus, as que ele preparou para mim.
5: Agora, religiosidade tem muito, né? O povo está querendo ver exemplo, né?
4: Exato.
5: Vida de Cristo em nós.
4: Exato.
5: Gálatas 2, versículo 20, diz realmente o fundamento de toda esta série, né?
4: Verdade, Edson. E com o programa de hoje é muito importante entender que a nossa identidade em Cristo está na base de qualquer ministério que nós devemos fazer, não é?
5: Então vamos dar uma resumidinha de hoje, Douglas, por favor.
4: Sim. Como cristãos, somos a obra de Deus. Portanto, todos nós que chamamos o nome de Jesus Cristo como Salvador e Senhor, temos obras, ou maneiras de servir, né, que Deus já preparou para nós. Mas nós aprendemos que existem seis direções que nos dão graça ao servir ao Senhor. Primeiro é que os cristãos servimos porque somos salvos. Não fazemos boas obras para sermos salvos. Segundo é que os cristãos servem por gratidão e não por mero dever legal. Os cristãos também servem pelo poder do Espírito Santo e não por nossos próprios esforços. Os cristãos servem através do amor e não do medo. os cristãos servem como amigos do mestre e não apenas como escravos. E a última orientação a lembrar é que os cristãos servem pela vida de Cristo e não apenas pelo seu exemplo. Mas tudo isso começa com estar em Cristo.
5: Maravilhoso o fundamento desta série, né, Douglas? Exatamente. Nesses programas nós discutimos como os cristãos devem levar uma vida centrada em Cristo. Ter Cristo como seu Cordeiro, seu Senhor, sua vida, seu libertador e líder. Além disso, aqueles que estão em Cristo são filhos de Deus. São uma nova criação. São cidadãos do céu e obra de Deus, né, Douglas?
4: Exato. Para aqueles que estão em Cristo, Jesus Cristo oferece o que todos nós desejamos: amor incondicional, verdadeira alegria e a paz interior.
5: Amém. Obrigado, Douglas.
4: De nada.
5: Obrigado por sintonizar Chamados à Vitória, um programa onde os homens são equipados e fortalecidos para alcançar seu potencial dado por Deus. Hoje, no último programa desta série, conversamos sobre como o cristão que está vivendo em Cristo é obra de Deus. 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Esperamos contar com você, hein, no nosso próximo programa. Até lá! Este programa foi apresentado por Douglas Peck e por mim, Edson Tawil, e na mesa de som, Luiz Felipe. Obrigado e até o próximo.
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4: Agora 11:30 da manhã, bom dia, bom dia, bom dia, excelente quarta para vocês. Que legal a gente acompanhar Pipoca de Graça, Entendendo a Bíblia, e logo na sequência o Chamados à Vitória. E muita gente falando do Pipoca de Graça, que bom receber vocês. A Márcia tende com um filme pra gente, eu vou anotando tudo aqui, o Héctor também me indicou um ontem, e a gente gosta de fazer assim: o convidado escolhe o filme, então a gente anota os filmes que vocês colocam. Muitas vezes quem indica a gente já convida a pessoa para participar, porque tem alguma relação, né? Eu gostaria de pontuar alguma coisa sobre a obra, mas se às vezes não acontece assim, a gente deixa os filminhos lá anotados. Aí quando vem alguém participar e a pessoa fala também do filme, aí a gente fala, ótimo, porque os nossos ouvintes até já tinham sugerido. E a Sandra disse que foi maravilhoso o Pipoca de Graça. Rê, não sou do terror não, mas eu acho que eu vou assistir. E eu também só assisti por conta da indicação aqui dos nossos convidados. A Elis disse, ó, Rê, olá, tô aqui, não gosto de filme de zumbi, mas pra não dizer que eu nunca assisti nenhum filme de zumbi, eu assisti um com a minha filha e o meu marido, eu nem lembro o nome, só lembro que tinha uns prédios que eles tinham que subir pro alto, onde não tinha uma fumaça, uma névoa. Eu vou descobrir o nome e te falo. Combinado, minha querida. E eu quero agradecer aqui o Helenildo, a Magnólia, a Berê com a gente, a Dona Rita, a Bebel sintonizado, o Newton, o Paulo, o Giba, o Márcio conosco. E quero colocar aqui alguns áudios também que chegaram da turma.
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0: Cá, querida Bebel.
1: Bom dia, Rei. Bom dia a todos. Na paz, Senhor Jesus. Estou aqui no trabalho, mas ligado na rádio, como sempre. Tá? Quero mandar um alô especial para nossa irmã Berê. Que Deus vai abençoar cada dia mais sua vida, saúde. A Cris Feijó. Tem outras aí, eu tô lembrando do nome, tá? Mas devagarzinho a gente vai aprendendo, né? Que Deus vai abençoar a todos. E, se for possível, coloca para nós a música Paulo César Baruch. Clamo Jesus, se tiver na playlist, tá bom? Fica todos na paz.
0: Obrigada, minha querida. Um beijo pra você. Ó, essa do Baruch eu não tenho aqui, mas vou te oferecer uma outra dele, pode ser? E agradecendo muito vocês que estão com a gente, a Bebel, o Paulo, o Newton. Você mandou um beijo pra Berê, falou que tá sempre orando por ela. Que coisa linda poder ouvir isso. E orem também pela minha amada Railuz, lá de Salvador, Bahia. Ontem ela contou pra gente a questão dos olhos, um medicamento que ela tomou, que afetou a visão. E meu coração ficou assim tão apertado, porque a gente ama tanto ela. Ela é uma pessoa tão maravilhosa, tão querida, tão alegre. E aí já tô orando por você, viu, Raizinha? Sempre orando pela Berê, sempre orando pelo Giba, pela Sol, que oremos uns pelos outros. E essa canção com Baruch vai para todos vocês.
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Durante a semana a gente tem tocado umas músicas alegres do Baruque, graça, temos tocado lá, temos tocado até a Todo Som, que é do Resgate, o Baruque regravou, assim também como aquela Sossegar, num ritmo bem agitado. Vou tocar uma mais calminha do Baruque, que tem uma letra linda.

0: da nossa playlist. Ele disse: eu, Gerson e o João Manô lançaram uma música no YouTube, Profeta e Poeta. Ai, que legal. Já vou querer conhecer. E a Sara de Itaquaquecetuba disse: eu não sabia, tô chocada. Não sabia que dorama também tinha terror. Pois é, você vê, e muito interessante eles falando sobre os diversos nomes que as produções coreanas, japonesas, chinesas têm em cada um dos seus países. Interessante, né? A Edileuza tá lá em Santarém, sintonizada com a gente, um beijo enorme. O Edson tá ouvindo a gente no Espírito Santo, falou: essa rádio é maravilhosa. Eu concordo, hein? E o Edu disse: estamos sintonizados. Floripa, com frio, com gelo. Tá mesmo aqui no sul, gelado, mas a gente vai em frente com gratidão. Bora lá, com gratidão e com a companhia de vocês. Dona Miriam tá aqui conosco.
1: Bom dia, Renatinha. Bom dia com alegria a todos da nossa grande família RTM Brasil. E fora do Brasil, por aqui nós estamos bem, com muito sol, muito calor, mas na paz de Deus, que importa, né? Que Deus abençoe a todos nesse dia, e é muito bom estarmos juntos. Abraços diretamente Teresina, Piauí, e gostaria de pedir aquela canção maravilhosa, Graça. Não sei se você tem aí, mas se tiver, é muito linda. Um abraço, querida.
0: Ah, eu tenho. Vou ver se eu consigo tocar ainda pela manhã, Dona Miriam, ou no começo da tarde. Porque agora a gente vai de Devocional Dorothy. Daqui a pouco tem Família Hoje, tem Notícia. E no comecinho da tarde tem o Espaço do Capelão com Bruno Fortes. Então, muita coisa boa. E essa canção que você pediu, eu amo. Então, daqui a pouquinho a gente ouve juntas. Mas agora o convite é para vocês respirarem, darem uma pausa na correria do dia, ouvirem um devocional e depois contarem o que acharam.
2: Olá, aqui é a Dorothy. Hoje eu vou abrir a minha Bíblia no Evangelho de São João, capítulo 15. E vou compartilhar um de meus versículos favoritos. Eu sou a videira, vós sois os ramos. Quem permanece em mim e eu nele, esse dá muito fruto, porque sem mim nada podeis fazer. Espero que você tenha depois um tempo para pegar sua Bíblia e ler esse capítulo que é maravilhoso. É um capítulo muito empolgante. Nós vimos como a videira verdadeira estava falando de Israel. Então vimos nos versículos seguintes o que significa entrar em Cristo e o que ele faz a fim de preparar nossa vida para si. Ele mostra como, através da palavra de Deus, somos limpas. Então ele diz que precisamos permanecer nele. Existe uma limpeza, existe uma permanência e existe uma obediência. O ramo não pode dar fruto por si mesmo se não permanecer na videira. Assim também vós, se não permanecedes em mim. Eu sou a videira. Esse é o nosso Senhor Jesus falando. Vós sois os ramos. Em outras palavras, a vida está na videira. E você não pode isolar os ramos e esperar frutos. Alguém pode cortar parte do ramo de uma árvore e colocá-lo na água. Mas você não pode esperar ver a fruta aparecer nesse ramo. É exatamente isso que essa passagem está mostrando. Quem permanece em mim? O que significa permanecer nele? Bem, a coisa mais importante é que quando eu vou a Cristo, eu entro nele. Mas, igualmente importante, ele entra em mim. Quando ele está em mim e eu nele, é um fato maravilhoso estarmos nele, quando falamos e nos movemos entre as pessoas. Esse é o seu plano e propósito, pois o texto continua dizendo: porque sem mim nada podeis fazer. Você não pode dar fruto. Você não pode reproduzir a vida dele. Tem gente que tenta copiar Cristo, tenta falar sobre Cristo e então tenta compartilhar com outros o que é seguir a Cristo. Isso gera confusão, pois tudo que conseguem é produzir um monte de fruto artificial. Não é a coisa real. Mas quando estamos em Cristo e Cristo está em nós, a coisa real pode ser reproduzida através de nós, porque seu fruto através de mim pode ser reproduzido em outra pessoa. Mas a questão chave é: por que sem mim nada podeis fazer? Você precisa depender da videira. Isso significa que precisamos nos humilhar,

0: algo que muitas vezes não gostamos de fazer. Achamos que somos boas demais, temos trabalhado muito para conseguir fazer as coisas acontecerem em nossa vida, mas não percebemos o quanto somos orgulhosas. Nós não compreendemos que não veremos nada do Espírito de Deus agindo através de nós se tivermos um coração orgulhoso. Precisamos dizer: Senhor, eu não posso fazer nada. Talvez você esteja pensando: mas tem algumas coisas que eu posso fazer. Posso fazer um bolo ou arrumar o cabelo das crianças. Não é isso. Se é algo que vai contar para a eternidade, o que temos a fazer é começar o dia e dizer: Senhor, se esse dia serve para contar para o Senhor e se o fruto deve ser para o Senhor, eu não consigo por mim mesma. É preciso que o Senhor faça tudo. O seu momento certo chegará. Um momento eterno. E toda glória irá para o Senhor. Portanto, não se trata do grande eu sentado no trono, tentando atrair a atenção para mim, tentando dizer o que estou fazendo para Deus e como sou importante para Deus. Quando Cristo está no trono da minha vida, há somente uma pessoa sobre quem desejo falar, que é o Senhor Jesus Cristo. O texto continua no versículo seguinte. Quem não permanece em mim é jogado fora e seca, à semelhança do ramo. Esses ramos são recolhidos, jogados no fogo e queimados. Isso não tem nada a ver com voltar ao estado de ainda não ter nascido. Uma vez que você nasce na família de Deus, e é impossível ainda não ter nascido. Significa que todo esforço de todos os ramos, toda atividade em nome de Jesus, realmente é jogado no fogo. Se permanecerdes em mim, e observe isto, as minhas palavras permanecerem em vós, pede o que quiserdes e vos será concedido. Você descobrirá que está pedindo que aquilo que é feito em você seja para a glória do Senhor Jesus Cristo, que tem como seu plano e seu propósito que você anseie e deseje fazer diferença nesta geração. Que tal fazer e dizer isto para o Senhor agora? Senhor, neste momento, peço que o Senhor me limpe de meu orgulho. Eu me humilho. Quero permanecer no Senhor e que o Senhor permaneça em mim. Vou ler o capítulo 15 de João e fazer dele minha promessa para o dia de hoje. Vou começar a permitir que isso aconteça. Para a sua glória. Amém.
1: Esse foi o Devocional Dorothy, quanta coisa boa! Você gostou? Conta pra gente o que você mais gostou do episódio de hoje. O que eu mais gostei é que a gente não pode dar frutos de forma artificial. Se a gente tá ligado à parreira, à verdadeira fruta, ao nosso Deus, aí sim, o fruto vem de maneira orgânica, né? Ligado à fonte da vida. Do contrário, será por esforço e aí não tem esse peso de eternidade, né? Espero que vocês tenham gostado e que vocês comentem. E para poder comentar, vocês já sabem.
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1: Agora eu estou junto com o Matheus. Bom dia.
3: Bom dia, Rê.
1: Bora para aquele giro informativo?
3: Bora.
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1: A Polícia Militar realiza hoje uma operação em comunidades da Zona Norte do Rio de Janeiro e em Duque de Caxias para impedir a expansão do Comando Vermelho na região. A ação ocorre após informações de inteligência apontarem reuniões de integrantes de facção para organizar uma possível invasão. Segundo a polícia, o objetivo é evitar o avanço para regiões como Vigário Geral, Parada de Lucas, Cidade Alta, Cinco Bocas e Pica-Pau. Vindo com destaque internacional, uma enchente atingiu a região da fronteira entre o Nepal e Tibete, deixando pelo menos 55 mortos e 384 pessoas desaparecidas. As inundações destruíram casas, estradas, pontes e projetos de energia. No Nepal, as equipes de resgate enfrentam dificuldades para chegar às áreas atingidas por causa do nível elevado dos rios. As autoridades alertam que o número de vítimas e de desaparecidos pode aumentar pelas próximas horas. Agora 11h48, é contigo.
3: E vamos com o futebol, porque hoje é dia de clássico, um dos maiores clássicos que o nosso Brasil tem. Palmeiras e Santos se enfrentam hoje, nesta quarta-feira, às 9h30 da noite, no Nubank Park, pelo jogo de ida das quartas de final da Copa do Brasil. O clássico paulista vale uma das vagas na semifinal da competição e o Palmeiras chega embalado em busca de aproveitar o mando de campo e abrir vantagem no confronto. Já o Santos tenta conseguir um bom resultado fora de casa para levar a decisão para Vila Belmiro.
1: Muito bom, vamos ver o que vai dar, né?
3: Eu espero que dê Santos.
1: Pois é, ainda mais na Vila Belmiro, né? Na próxima decisão, aí você faz até um esforço para assistir, né?
3: Sim.
1: Com fontes de CNN Brasil, G1 e UOL Notícias, esse rápido giro informativo.
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0: Olá, é uma alegria muito grande encontrar com você mais uma vez aqui no programa Família Hoje. Eu sou o Cacá Rodrigues e comigo está o pastor e psicólogo clínico Kleber Lima. E como você sabe, toda semana o pastor Kleber responde a pergunta do ouvinte RTM Brasil. Será que hoje não é o dia da sua pergunta? Olá, pastor, tá tudo bem com o senhor?
1: Graças a Deus, Cacá, tudo bem e com você?
0: Comigo também, pastor. Tá tudo bem, graças a Deus. E vamos à nossa pergunta. Minha filha tem 14 anos e anda muito rebelde. Depois que mudou de escola e começou a andar com uma turminha estranha, ela começou a me desrespeitar, não quer ir mais à igreja e o tempo todo pede para dormir na casa das amigas. Mas eu não deixo, e isso acaba gerando muita discussão. Sinto que estou perdendo minha filha para esse mundão. Pastor, me ajuda!
1: Uma das recomendações mais frequentes aqui no nosso programa, talvez a mais frequente, seja a oração. Eu creio particularmente, procuro desenvolver esta verdade no meu coração a cada dia, de que nada na vida de alguém que conhece ao Senhor, que segue a Jesus, acontece sem oração. Ao mesmo tempo, eu também creio que a oração é o maior e o melhor recurso que Deus disponibilizou no mundo. Mais do que uma máquina de guerra, mais do que um grande exército, mais do que qualquer outra coisa que o ser humano possa conhecer. A oração é um recurso poderoso que Deus colocou nas nossas vidas. Dito isso, eu quero trazer então algumas recomendações e começar dizendo o seguinte: com muita oração e amor, busque alcançar o coração da sua filhotinha. É lá no coração que as decisões acontecem. Quando você me diz que ela mudou para uma escola e que lá ela encontrou talvez um grupo novo e que este grupo, com as suas palavras, é estranho, provavelmente nesse cenário foi esse grupo que acolheu a sua filha. Foi esse grupo que deu para ela atenção e talvez algumas outras coisas. E junto com esse acolhimento, com essa atenção, eles têm transferido para ela conceitos que provavelmente são conceitos diferentes daqueles que ela tem recebido em casa. Possivelmente conceitos diferentes dos princípios da palavra de Deus. Vamos pensar em um grupo de adolescentes que provavelmente foi se formando porque um foi se identificando, às vezes até com a dor do outro, isso foi gerando afinidade, enfim, agora tem um grupo capaz de acolher e ao mesmo tempo influenciar possivelmente negativamente a sua filha. O que é preciso fazer? Oração. E pedir ao Senhor que lhe permita alcançar o coraçãozinho dela. Senhor, eu não quero falar apenas para a mente dela. Dizer, filha, esse não é um pessoal com quem você deve andar. Isso é racional. Talvez ela até diga, ah, mas isso é opinião. A sua opinião é diferente da minha. Não. Queremos alcançar o coração. Como chegar no coração? Ore ao Senhor. O Senhor vai lhe mostrar. Lembrando sempre que o Senhor também nos dá a oportunidade, que é uma responsabilidade, um dever também, de amar. Então, Senhor, como eu posso demonstrar amor pela minha filha? Eu recomendo que você leia as 5 linguagens de amor do seu filho adolescente. Lá ele vai ajudar, o autor, o Chapman, vai ajudar você a entender um pouco como é que a sua filha funciona do ponto de vista afetivo. É muito interessante, vale a pena. Segundo lugar, com muita oração e amor, tenha posições firmes. Ah, eu quero dormir na casa de alguém. Quero fazer, filha, aqui na nossa casa nós não temos esta prática e a mamãe não vai permitir que você vá agora. Procure também, junto com a firmeza, ser estratégica. Às vezes um passeio pode ajudar, uma pequena viagem no fim de semana que nem estava programada, mas que a família pode fazer, que você pode fazer com ela, juntando aí, mesmo que seja só o papai e a mamãe. Olha, hoje nós vamos em tal lugar. Enfim, para desviar um pouco esta ânsia da parte dela de estar com os amigos e, ao mesmo tempo, desfrutar da companhia da família. Lembrando que, possivelmente, muitos desses convites ela vai rejeitar. Vai dizer, ah, eu não quero porque não quero ficar com vocês, porque não tem nada para fazer. Coisas do tipo, a gente sabe bem o que pode acontecer. Mas o seu posicionamento precisa ser firme em relação a estas aberturas que tantas vezes elas pedem, que podem se potencializar aí a influência e criar perigos significativos. Terceiro lugar, com muita oração e amor, busque orientação familiar baseada nos princípios da palavra de Deus. Às vezes, no ambiente da igreja, há conselheiros que são sábios, que são preparados e que podem ajudar. Há também, para além dos muros das nossas comunidades locais, igrejas ter os conselheiros com uma boa formação, com uma boa base bíblica, de amorosamente ouvir e trazer orientações e fazer pontes entre ela e a família, entre o coraçãozinho dela e o coraçãozinho dos pais, para ajudar na construção de alternativas e, claro, contribuir principalmente para o amadurecimento da filha, que hoje tem apenas 14 anos.
0: E se você tem alguma dúvida relacionada à família, escreva para gente. O nosso e-mail é ouvinte@rtmbrasil.org.br. Também nós temos o nosso WhatsApp, 11 974 181 456. Pastor Kleber, mais uma vez, muito obrigado e até o próximo programa.
1: Eu que agradeço, Cacá. Um grande abraço para você e para os nossos ouvintes.
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4: É isso. Seja feliz e até o nosso próximo encontro.
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5: Querido Deus, vivemos em um país onde temos liberdade de participar com segurança das celebrações dominicais, sem perseguição ou intimidação. Somos gratos por isso. Hoje, intercedemos pelos cristãos na Indonésia que vivem uma realidade diferente, que não podem expressar a sua fé em Jesus livremente, sofrem perseguição, são discriminados, enfrentam pressões por seus familiares e pela comunidade. Senhor Jesus, proteja os nossos irmãos desse sofrimento, guarde-os de todo o mal. Que eles sintam o teu cuidado e o teu amor sobre suas vidas. Traga alívio aos corações e compreensão por meio do teu amor. Oramos em nome de Jesus. Eu sou Luana França e é um privilégio orar com você.
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0: Graça, pedido feito pela minha amada Dona Miriam em Teresina, no Piauí. Um beijo pra ela, beijo pra Neidma, que foi quem me apresentou essa canção. E um abraço a todos os nossos ouvintes. Vai começar agora, ao vivo e em cores, pelo nosso site, o Espaço do Capelão, com o nosso querido Bruno Fortes. Então, o convite é, corre pra lá, vem participar, vem interagir, vem prestigiá-lo, que o programa tá no ar.
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2: Muito boa tarde, excelente tarde, Renata. E a todos os nossos ouvintes, sejam muito bem-vindos a mais um Espaço do Capelão aqui na RTM. Vem sentar à mesa com a gente e aprender mais um pouquinho sobre capelania.
0: Isso mesmo, Bruno, muito bom estar contigo, muito bom ver aqui que os nossos ouvintes estão interagindo. Pastor Helenildo com a gente em Minas, Berê em Curitiba, Dona Rita em Minas. Paulo também sintonizado, agradecendo o Roberto no trabalho com os fones de ouvido, a Rosângela em Lençóis Paulistas, Reinaldo de Minas Gerais, André Luiz do interior, o Alexandre em Paraúna, Goiás, a Rose junto com a Charlotte, que é a neta, te ouvindo, Lucidalva junto com a Agatha Maria, uma fofura aqui sintonizada. Tem gente dos Estados Unidos, Márcio e Deise por lá, tem a Dona Eunice, a Magnólia, a Laurinha, que gosta muito do programa, seu Alceu Passos aqui com a gente, a Edileuza chegou, e não chegou por enquanto, mas eu sei que não perde um programa, a querida Mariana Velasco, então um beijão pra ela, pra Dona Elis também, pra Marlene lá em Ijuí, beijão pra essa turma.
2: Maravilha, gente espalhada aí em todo o Brasil, Renato, que legal ouvir, ver vocês aí participando com a gente desse programa que eu particularmente tenho no coração, amo conversar com vocês sobre a capelania. Quero já pedir desculpa pela minha voz, Renato, uma gripe, uma dor no corpo, eu tô falando que eu amo o frio, né? Eu amo essa estação, mas meu corpo não tá gostando, não. Eu gosto, mas o meu corpo tá dizendo que não, e aí eu tô muito gripado. Perdoe pela minha voz, mas vamos lá, não podemos parar. E você que tá nos ouvindo aí, nos acompanhando, você sabe que esse programa é dedicado à capelania. E desde o início dessa temporada, eu venho falando de vários setores que a capelania pode atuar, que nós podemos levar a palavra de Deus através da capelania. E falando sobre capelania, ontem eu estive em uma formatura de um curso presencial de capelania, então novos capelães ontem foram formados, estão aí à disposição da missão, não é, de Cristo Jesus, e os alunos compartilharam a surpresa em conhecer a diversidade de atuação da capelania na nossa sociedade. São vários setores, mas a gente, usualmente, a gente acaba ouvindo, conhecendo e atuando nos principais. Então nós temos aí a capelania hospitalar, capelania escolar, capelania prisional, mas quando a gente amplia o nosso olhar para os demais setores da nossa sociedade e também para a Bíblia, para a palavra de Deus, nós conseguimos enxergar várias formas de atuação. E hoje eu quero falar com vocês de mais uma forma de atuação que pode ser surpreendente para você, mas ela existe e tem muita valia na vida das pessoas. Hoje nós vamos falar da capelania fúnebre. Meu Deus, Bruno, que assunto é esse? Eu sei que para a gente é muito difícil falar sobre a morte, é muito difícil pensar na morte, receber a notícia da morte, e esse assunto para muitos é um tabu. Nós somos, como seres humanos, apegados à vida, E esse apego nos traz uma certa resistência a essa realidade, né? E uma realidade que todos nós estamos sujeitos. Olha só, realmente é uma realidade. Porque todos nós estamos sujeitos. Não sei se vocês sabem, mas aproximadamente 170 mil pessoas morrem todos os dias no mundo. No mundo. Ou seja, é uma realidade. Claro que em cada local existe um número maior da influência da causa morte. Alguns é doença, outros é a guerra, mas nós temos um número muito alto de pessoas que morrem todos os dias. E diante desse assunto, nós temos pessoas envolvidas, e isso diariamente. E quando eu falo da capelania, eu falo sempre que do outro lado existem pessoas, e o exercer capelania é cuidar destas pessoas, né? E neste assunto, e neste caso, nesse momento da vida de muitas pessoas, existe um sofrimento. E na grande maioria, os familiares são as pessoas que mais sofrem. E olhando para o núcleo familiar, nós temos também as crianças, não é? E todos eles precisam de um cuidado. Alguns precisam passar por cuidado, tratamento médico, psicológico, para poder superar essa dor da separação, da saudade, do vazio, que por incrível que pareça, é uma dor diferente da distância física. Nós temos, a maioria conhece uma pessoa que mora em uma cidade distante, que mora em um outro país, mas a morte, esta separação, é uma dor diferente, e muito mais forte, eu acredito, não é? Nós precisamos olhar para este momento e nos preocupar em estar juntos, nos preocupar em apoiar essas pessoas. O sábio Salomão, no livro de Eclesiastes, diz que é melhor estar em um local onde há luto do que em uma festa. O entendimento desse texto nos abre mais uma vez o olhar para o cuidado que podemos ter para com o próximo e também lidar com a situação mais complexa, que são essas questões que a vida nos envolve, e também lidar com as questões difíceis, não é? Que nos levam também a refletir sobre a nossa vida. E quem aqui que já esteve em um velório não saiu de lá pensando na sua própria vida, refletindo na busca de melhorias no seu coração, na sua forma de viver, na sua vida com Deus, na sua família? Então, quando Salomão nos traz essa reflexão, ele quer que a gente pense justamente na forma como vivemos, né? E onde tem festa, a gente não tem com o que se preocupar. Então, Salomão traz esse pensamento para a gente. E a partir deste olhar, eu quero convidar vocês a pensar nas pessoas que se encontram naquele lugar. Consolar, essas pessoas que passam por perdas humanas, afetivas, é uma tarefa nobre. E, acima de tudo, é indispensável e até dada por Deus para que nós possamos falar, cuidar dessas pessoas. Salomão também, em Provérbios, ele diz que as palavras agradáveis são como um favo de mel. Elas são doces para a alma e revigoram a saúde e a alegria de viver. Tiago, lá no capítulo 1, versículo 27, ele diz que a religião pura e sem mácula para com o nosso Deus e Pai é visitar os órfãos e as viúvas nas suas tribulações. E através da capelania fúnebre, nós podemos atender essas pessoas e colocar em prática o que a palavra de Deus nos ensina. Desde a notícia do falecimento de alguém, o auxílio em todo o processo, na documentação, o aviso a familiares, na organização local e horário, e também após esse momento. Eu já tive não vou dizer oportunidade, mas eu já estive ao lado de uma família que não soube como lidar com toda esta situação, e ao receber a notícia da morte, durante a madrugada ligou e pediu auxílio. E eu cuidei de todo o processo de chamar a viatura para que esse falecimento ocorreu dentro de casa. Então, para que viesse a perícia e fui até o IML junto com eles para lá conseguir ter notícia, informação do horário, do cemitério. Então, esse processo, muitas famílias precisam, e nós, capelães, podemos dar este auxílio. E o principal é o pós, o dia seguinte, é o após este momento. É o pior momento, e quem já passou por isso sabe o que eu estou dizendo. O dia depois, as semanas que seguem esse momento, o cuidado do capelão pode mudar a realidade dessa pessoa. Nesse dia, nós temos várias pessoas envolvidas, amigos, familiares, e muitos dizem assim, ah, pode contar comigo, eu estou aqui, mas o dia a dia, a rotina volta ao normal, e aquela frase passa pela nossa mente, é vida que segue. Eu estou aqui vivendo, levando a minha vida normalmente, mas infelizmente, para quem está sofrendo, não funciona assim. Muitas vezes a rotina não se encaixa mais e as pessoas de fora não entendem ou imaginam que está tudo bem. E o enlutado que está ali sofrendo, ele vê que não é assim que funciona. Então, fica aqui hoje, nesse programa, mais um setor da capelania que nós podemos atuar como capelães, como cuidado do coração do outro, e eu quero te convidar a ter um olhar especial como cristão a essas pessoas. Quem sabe você, capelão, pode ser a diferença na vida de um enlutado, através da capelania fúnebre, que está em alguns cemitérios disponíveis, com ambientes preparados para isso, e precisa de alguém para estar lá, para atuar. Então fica aqui a dica de mais um setor da capelania que nós podemos atuar também.
0: Muito bom, Bruno. E é maravilhoso saber que a multiforme graça de Deus nos prepara para as mais diferentes áreas, né? É muito bonito essa ação tua junto com a família, porque a gente perde o chão, a gente fica desnorteado. E aí alguém que venha, que entenda os processos, que nos ajude, é como o próprio abraço de Deus nesse instante, né? Então, muito bom você falar sobre isso. Antes de você ir embora, eu preciso falar que a Edileuza chegou para te ouvir e falou, eu sou capelã escolar, uma vez por semana eu vou para as escolas para levar amor e esperança. Ela te ouve lá no Rio Grande do Norte. Aí também a Laura chegou para poder te ouvir, muito bom, querida. A dona Miriam em Teresina, Piauí, disse, tô junto aqui no Espaço do Capelão, um abraço. E a Maribel em Pelotas também te ouvindo. Então, registrando aqui essa turma que não perde o programa.
2: Obrigado, gente, obrigado mesmo. Quero já deixar um beijo no coração de vocês e te convidar a participar do próximo programa. Um beijo e até lá.
0: Até lá.
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0: Para todo mundo ouvir, com a apresentação do nosso querido Bruno Fortes em mais um programa. Agora, 12:20. Daqui a pouquinho eu vou contar para vocês o que nós vamos ter amanhã aqui em São Paulo, na Lapa, na Igreja Quírios. Daqui a pouco eu conto sobre esse congresso, porque agora eu vou pagar a canção que eu tô devendo pro Alexandre em Paraúna, Goiás.

0: do Alexandre em Paraúna, Goiás, e o oferecimento para todos vocês. Eu quero agradecer a Magnólia, que falou do Devocional Dorothy, a Laurinha falou também do Dorothy, do Entendendo a Bíblia. Ela comentou assim: peguei o Dorothy no final, mas eu quero falar sobre oração. Eu digo amém, e o Entendendo a Bíblia ontem foi excelente, não pude comentar porque eu tava correndo para preparar o almoço, mas eu tenho uma pergunta pro programa, que eu farei em outro momento. Ah, manda sim, vocês não imaginam quanto nos ajudam. E tem vezes que os nossos amados vão sair para alguns compromissos de trabalho fora também aqui de São Paulo, e a gente precisa já adiantar os programas. Então, quando vocês mandam as perguntas, já nos dão chance de produzir mais conteúdo, deixar tudo prontinho e inédito aqui para vocês. E por falar em coisa boa, eu comentei que falaria do nosso congresso. 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
0: Belíssima tarde para vocês, 12:30. E ao longo desse nosso dia junto, vocês vão ficar sabendo dos livros da rádio, da nossa agenda, ficar por dentro de tudo que é novidade aqui. E a Eunice disse: hey, essa rádio tem sido um verdadeiro instrumento de Deus na minha vida. Deus é bom o tempo todo. Ele é bom, ele é bom. Um grande abraço. Que linda, Eunice. Um beijão para você, minha querida. E agradecendo muito a Maribel em Pelotas, ela pediu oração, gente, hoje pela mãezinha. Ah, o nome é Cibele. Pera, deixa eu ver, a mãe, não, acho que é a Mana, né? A Mana, que tá em Caxias do Sul, a Cibele. Ela disse: Rê, ela tá triste, caiu, torceu o pé, vai ter que passar por cirurgia, vai ser um longo processo, eu peço que vocês orem por ela. É a Cibele, então, Maribel, obrigada por dividir com a gente. Turma, já coloquem também entre as orações de vocês, viu? Agradecendo o Paulo, ele disse: Rê, quanto tempo não interajo com vocês. Amanhã, dia 27, o meu filho Pedro Henrique fará 11 anos. Ai, que coisa linda. E o que a gente pode colocar pra ele, hein? Me fala. Ah, e ele comentou que na semana passada ele escutou a reflexão do Ninho para Dois aqui no Pipoca de Graça e gostou. E ele pediu também canção pra gente. Então, Paulo, um abraço pra você, pra tua família. Um beijo no filhão, nosso aniversariante de amanhã. Ele vai fazer aniversário no mesmo dia que a filha da Pamela. Então, beijo pros dois.
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0: Querido Paulo, espero que você tenha gostado e parabéns pro teu filhão que faz aniversário amanhã, hein? Amanhã, dia 27, que ele vai completar 11 anos. Volta pra cá pra pedir a canção pra gente colocar pra ele, tá bom? E amanhã também a filha da Pamela vai fazer aniversário. Agora a gente vai com a mensagem do Janos e fiquem atentos, daqui a pouco tem um pouco da cobertura do evento, do lançamento ontem do Masao Sugihara e RTM Brasil presente lá.
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2: Você não manda em mim. Quantas vezes essa frase aparece numa discussão entre um homem e uma mulher? Cada um tenta provar que tem mais poder. Mas o evangelho de Jesus começa em outro lugar. Diante de Deus, homem e mulher têm valor. Paulo diz: não pode haver judeu nem grego, nem escravo nem liberto, nem homem, nem mulher, porque todos vós sois um em Cristo Jesus. A igualdade cristã não apaga as diferenças, ela tira delas a superioridade. Pense no corpo humano. O coração não faz o trabalho dos pulmões. Os olhos não fazem o trabalho das mãos. Cada órgão possui sua função. Nenhum precisa ser superior para ser necessário. Assim também homem e mulher foram criados com diferenças que participam da vida humana também.

0: reconheça a contribuição do outro e cumpra sua responsabilidade sem exigir superioridade. Há esperança quando você serve com amor. Há temor quando diferenças viram instrumento de domínio. Que Deus lhe ensine a servir bem, sem orgulho, e a respeitar sem medo. Você quer uma cópia escrita dessa mensagem? 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Eu vou soletrar: ruajanus.com.br. Até já.
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2: Obrigada, Janos, pela mensagem de hoje, dia 26 de agosto. E ontem, dia 25, a RTM Brasil estava presente numa noite especial celebrativa, Três Gerações, Um Propósito. Uma noite de adoração, unidade, músicas inéditas e gravação. Sabe quem estava lá? Nosso querido Dinho, conversando com Massal Sugihara. Presentes lá, Nívia Soares, David Keelan, Ademar de Campos, Gabriel Guedes, Israel Salazar, Guilherme Andrade, Juliano Som, Laura Sogueles, Thiago Sugihara, Felipe Rocha, Carol Sugihara e o F. Hope. Ou seja, muita coisa boa. Numa noite, a rádio se fazendo presente, trazendo tudo isso para pertinho de vocês. E agora o Dinho vai trazer em áudio e em vídeo lá no nosso site RTM Brasil um pouco do evento de ontem.
3: RTM Brasil para todo mundo ver. Estamos aqui nesse trabalho de encontro de gerações. Eu quero que o pastor Massal fale para a gente como que foi esse encontro de gerações. Fala para a gente da sua experiência, que vai ficar registrado aí para várias gerações, né?
4: Olha, na nossa cultura, eu venho refletindo que a geração mais nova, ela olha para a minha geração, já acha que é uma geração desatualizada, que passou a vez, fim de carreira, que deve aposentar, que acabou agora, vocês fiquem, agora já passou a vez de vocês, né? E nas outras culturas, principalmente culturas orientais, os mais velhos são extremamente respeitado e os mais novos aprendem muito com a sabedoria dos mais velhos. Sim. Então, eu acho que hoje eu quis um pouco quebrar esse paradigma, porque eu, com 72 anos, fazer um projeto desse com essas músicas, e eu acho.
3: Tanto de artistas,
4: juntando gerações diferentes. Olha, isso é uma coisa incrível, que nem eu sei explicar como que eu consegui fazer. É só a graça de Deus. Então, eu creio que esse encontro de gerações é muito importante, onde a geração nova, ela traz a experiência, a empolgação, novos estilos, né? E a geração mais velha vem com a experiência, né? Com aquelas coisas que Deus vem depositando há anos. Então eu creio que é muito positivo juntar as três gerações e poder assim juntos adorar a Deus como nós fizemos. Acredito que quem vê assim essas gerações juntas adorando a Deus fica assim emocionada. Sim. Fica. Sim. Impressionada.
3: Pastor, eu estava na fila entrevistando as pessoas que estavam entrando, aí eu estava entrevistando a avó e ela falou: estou aqui com a minha filha e com meu neto.
4: Olha, que
3: três gerações.
4: Que bênção, que bênção.
3: E estavam ali, ela falou: a gente não podia perder este evento.
4: Poxa, que bom.
3: E foi como um presente, viu? Eu quero agradecer o seu tempo. Vou pedir para que você envie um abraço aqui para os ouvintes da RTM Brasil. Nós ouvimos as suas músicas lá e quando lançar aqui a gente vai ouvir também. Então fique à vontade para mandar um abraço.
4: Olha, eu quero dizer que nós vivemos momentos de muita coisa conturbada. A política, a economia,

0: Mas o que mais me preocupa é a igreja. Porque eu acho que hoje nós, igreja, nos perdemos. Então, Deus tem colocado muitas coisas sobre igreja e vida cristã. E acredito que isso tudo não é só pela adoração, pela música. Mas eu creio que Deus está abrindo uma porta para que eu possa ter mais voz, porque Deus tem colocado muitos ensinos, muita coisa da palavra sobre igreja e vida cristã. Então, você que está me ouvindo, né, quero dizer que eu não sei como está a sua vida, mas eu posso dizer que quando a gente centraliza mesmo a nossa vida em Jesus, coloca Jesus como Senhor da nossa vida, eu tenho certeza que ela começa a ser transformada e ela começa a buscar o que é a essência e vida da vida cristã. Eu mando um abraço caloroso para todos vocês aí, ouvintes, né, da rádio RTM do Brasil. Deus abençoe vocês.
1: Amém, pastor. Obrigado. Deus abençoe.
2: RTM Brasil para todo mundo ouvir, 12:46. Gostaram? Que legal receber o Massalcio Guihara, ver o nosso querido Dinho, ver a RTM prestigiando esse evento entre gerações, estimulando a gente a fazer aquilo que Deus tem colocado no nosso coração em cada tempo, em cada década, em cada momento, inspirando os outros também, né? Daqui a pouco tem o Dinho conversando com o David Killan. Mas antes, vamos de Massalcio Guihara? Essa daqui chama Quanto Amor.

0: E ainda falando dessa noite especial de adoradores se reunindo para deixar uma marca sobre o que Deus tem feito em suas vidas, com composições, com músicas que vão para além de arte, são adoração de fato. A gente ainda tem nosso querido Dinho num papo com o David Keelan e a gente traz tudo isso perto de você em áudio aqui pela rádio, e se você for pro site também dá pra assistir o vídeo.
1: Bom, ouvintes da RTM Brasil, estamos aqui com o David Keelan. Não precisava nem apresentar, todo mundo já sabe, mas foi uma alegria poder vê-lo aqui nesse evento. Fala pra gente um pouquinho, não vou tomar muito seu tempo, só pra dar um resuminho do evento, a importância pra igreja.
2: Três gerações. Que coisa mais linda, três gerações. Isso da época quando eram duas, né? Tinha do pastor Marçal, juntamente com a Demar, com né, vários outros também, né, que vieram com ele, Azaf Borba, puxa vida. Aí depois começou a vir a gente, né, mais novos. É. Deus começou a soprar. E você subindo naquele altar hoje com tanta gente nova, bem mais nova do que eu, no caso, né? E ver, sabe, a mesma paixão, a mesma intensidade, o mesmo fogo, a mesma garra, né? Por Deus que nós tínhamos, que eles tinham. Ou seja, né, a gente só consegue entender, né, com tudo isso, que o Espírito Santo continua movendo. Ei, fogo continua aceso, ele continua fazendo a diferença, e a gente se alegra demais em poder, né, continuar, né, participando disso. Você, né, vai escandalizar? Escandalize, por favor. Eu estou com 58. Escandaliza.
3: Não parece.
2: Mas quase,
3: eu sou muito
2: quase
3: mais novo. Eu sou muito mais novo que você. Não. Alguns anos.
2: Alguns
3: 51.
2: Anos. Eita, ajuda, papai.
3: Mas não, assim, não parece.
2: Não parece. Mas assim, sabe, a mesma intensidade, a mesma paixão, o mesmo desejo de estar na presença dele, de deixar o Espírito Santo fluir. Então, para mim foi uma noite marcante. Eu acho que foi marcante também pro Brasil, né, em função de tudo aquilo que a gente viveu hoje. Poxa, o lugar estava lotado, pessoas ficaram até o final, participaram as canções. Ninguém conhecia as canções, não. Foram todas novas, né? E depois do primeiro refrão já estava praticamente todo mundo cantando, né? Então, assim, foi. Eu creio que a gente vai sentir o impacto disso um pouco mais para frente e vai ser lindo.
3: Que legal. Manda um abraço para os ouvintes da RTM Brasil. Nós ouvimos suas músicas lá,
2: Brasil. RTM Brasil, que bênção. Olha, que Deus possa abençoar vocês, né, cada dia mais, surpreender vocês cada dia mais. E uma coisa que ele tem deixado, assim, sabe, muito forte meu coração, é de que não é religião, não. É relacionamento. É. Esse relacionamento é vivido não apenas na igreja, glória a Deus pelas igrejas, né, glória a Deus pelas denominações, mas não é só lá, é todos os dias. Ele quer um relacionamento diário contigo, e ele se revela através da palavra, da natureza, das canções, né, do profético, de situações. Ele está sempre desejoso de estar perto de você e fazer com que você conheça quem ele é. Então, de novo, não é religião, é relacionamento. Que Deus possa te abraçar, que Deus possa te abençoar e que você se sinta abraçado pelo Espírito, no nome de Jesus.
3: Muito prazer. Deus abençoe. Obrigado pelo papo.
2: Deus abençoe também.
3: Prazer.
2: Vai, gente.
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de Killam, diretamente dessa noite especial em que a RTM estava fazendo cobertura. Obrigada, Dinho. As imagens registradas por Cláudio Fonseca. E a gente vai de David Killam aqui na programação. A Nívia Soares também estava lá. E a gente vai ouvir com os dois a música É Assim Que Nós Vencemos.

0: Querido Paulo, ele estava sintonizado e gostando aqui do bate-papo com o David Keelan, até pediu canção. A querida Márcia disse, eu tava no encontro de gerações. Foi maravilhoso, presença de Deus o tempo todo lá. Que delícia, que bom saber disso, viu? E agradecendo a Laura, a Noilma contou que o menino dela amanhã faz 10 anos. Bora que a gente vai festejar amanhã, tem muitos aniversariantes amanhã. Vasile tá com a gente, a Bianca também, a Lucidalva, Rô. Então, depois do intervalo, a gente volta com canção pra vocês.
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3: Boa tarde!
4: Bom dia, Renata. Bom dia, Capelão. É verdade, ó, tudo que foi falado aí sobre luto, né, essa situação de uma pessoa que perdeu um ente querido, isso é muito delicado e é uma realidade muito dura às vezes. Eu tenho ainda as minhas duas filhas, meu filho Rodolfo, minha neta Amanda, né, e eu também, ainda em luto, né, pelo falecimento da minha mulher, mãe dos meus filhos, e nós estamos ainda de luto, mas o coração ainda aperta, né, pela falta, a ausência dela. Mas a gente tem certeza e esperança da vida eterna, né, que nós vamos ter no reino de Deus. Então, o reino de Deus, nós vamos rever todos os nossos queridos, né, e as lágrimas serão enxugadas de vez. Obrigado por tudo e obrigado pela mensagem que nós acabamos de ouvir nessa parte de capelania. A gente trabalhava na capelania escolar lá em Presidente Prudente, né? Eram várias classes todos os dias, mas hoje a gente está ainda cuidando de dois idosos aqui. Um beijão no coração para todos vocês.
3: Querido Vasile, que lindo recado, meu irmão. Por mais difícil que seja, obrigada por compartilhar tua história com a gente, viu? Para você, som do Jorge Camargo.

0: somos Jorge Camargo com Bondade de Deus e oferecemos ao nosso querido Vasily, agradecendo também a Márcia Helena Oliveira, ela estava lá presente ontem nesse encontro especial de adoração, o nosso querido Paulo, depois de um tempão sem participar, está aqui com a gente hoje, que coisa boa, o Newton disse, esse assunto hoje do Espaço Capelão é triste, né, mas muito necessário, o Josias desejou uma boa tarde para todos nós, obrigadíssimo, a Débora tinha perguntado quem canta essa música. Hoje mais cedo tivemos aqui Masao Sugihara e depois o David Killam. Vamos agora com Finanças em Ação.
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2: Olá, meu amigo e minha amiga, tudo bem com você? Estamos com mais um programa apresentando princípios poderosos da Palavra de Deus para transformar sua vida financeira. E hoje eu desejo cada vez mais que você tenha o melhor de Deus para sua vida financeira. E a história que eu tenho para contar, olha, pode mudar completamente sua visão sobre o dinheiro. Mas deixe-me fazer uma pergunta para você. Você se preocupa com o bem-estar financeiro de outras pessoas? Pois aqui começa a história de um homem chamado Cornélio. Sua história foi contada por Lucas, lá no capítulo 10 do livro de Atos. Dá uma olhadinha lá. Muito bem, Cornélio era um comandante romano. Ele não era cristão, mas ele e toda a sua família adoravam a Deus. E uma outra coisa que eles faziam era ajudar financeiramente as pessoas pobres. E ele também orava a Deus sempre. Olha que exemplo que Cornélio está nos dando. Ele se interessava pelas pessoas que tinham necessidades financeiras e buscava essa intimidade com Deus através de uma vida de oração.
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2: Eu espero que você busque essa intimidade com Deus e tenha um interesse genuíno em ajudar outras pessoas. Porque foi justamente por isso, foi por essa atitude que Deus enviou um anjo para falar com Cornélio. E o anjo disse assim, Cornélio, imediatamente Cornélio ficou com muito medo e perguntou, o que é, Senhor? Agora ouça só a resposta do anjo. Ele disse assim para Cornélio, Cornélio, Deus aceitou suas orações e a ajuda que você tem dado aos pobres, e ele não esqueceu de você. Está lá em Atos 10:4. Olha que coisa linda, não? Eu não sei como é para você, mas eu fico muito feliz só de saber como o coração de Deus, né, foi movido pelo interesse genuíno que Cornélio tinha para ter um relacionamento íntimo com ele e também para atender às necessidades das pessoas. E olha que ele nem era um cristão e nem mesmo tinha o conhecimento adequado de Deus. E foi exatamente por isso que o anjo orientou Cornélio a se encontrar com o apóstolo Pedro. Pedro também teve uma visão na qual ele foi orientado a quebrar barreiras humanas. Nessa visão, Deus mostrou para Pedro que ele não deveria chamar de impuro coisas que Deus purificou. O significado era que Pedro deveria quebrar as barreiras sociais impostas pela sociedade judaica e deveria ir ao encontro de Cornélio. Olha como Deus quebra barreiras sociais que muitas vezes nós mesmos colocamos. Por exemplo, você se associa com pessoas pobres? Você tem preferências associadas à sua condição financeira? Pois saiba que Deus deseja mudar toda e qualquer barreira e nos tornar disponíveis para estar com pessoas financeiramente necessitadas. Muito bem, quando Pedro chegou à casa de Cornélio, o próprio Cornélio contou toda a história de como o anjo havia falado para ele. E enquanto Pedro falava com as pessoas que estavam na casa de Cornélio, o Espírito Santo desceu sobre todos os que ouviam a mensagem.
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2: Então vamos lá, que lições você poderia tirar a partir desse evento para sua vida financeira? Dois fatores foram importantes na vida de Cornélio: sua busca de Deus através da oração e sua preocupação com as pessoas financeiramente necessitadas. Então é hora de você checar como estão esses dois itens em sua vida. Vida de oração e generosidade com as pessoas necessitadas. É hora de orar, é hora de agir. Faça isso agora mesmo. E olha, obrigado por estar comigo mais uma vez no programa Finanças em Ação. Princípios poderosos da Palavra de Deus para transformar sua vida financeira. Um grande abraço do seu amigo Paulo de Tarso e nos falamos no próximo programa.
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0: Muito obrigada, Paulo, e muito obrigada, ouvintes, pela companhia de vocês. A Rose está desde cedo com a gente, curtindo os netos. Além da Charlotte, além do João, ela tem o Augustus Isaac, uma fofura. E por falar em lindeza, eu também tô aqui com a Agatha Maria. Olha aqui o que nos mandou nossa querida dona Lucidalva.
3: Bom dia, Renata. Bom dia, povo da RTM. Passando aqui para dizer que hoje estou de folga, estou em casa. Eu ouço no trabalho, né, a RTM, mas assim, é complicado no trabalho, né, porque a gente tá na tarefa ali, mas hoje em casa exclusivamente eu vou estar ligada, né? E também, Renata, falando sobre aniversário, no começo do mês de agosto você falou quem faria aniversário no mês de agosto. Aí eu comentei que eu tenho, né, dois netos, o Antônio e a Agatha, Antônio no dia 2 de agosto e a Agatha no dia 26. E hoje é o dia dela, né? E eu peço a Deus que abençoe a vida dela, né? Que ela cresça conhecendo o Senhor e amando, né? Então esse é o meu desejo para a vida dos meus netos, né? E um abraço para todos, Deus abençoe nosso dia.
0: Que linda, é uma boneca tua neta, viu? Meus parabéns para ela e que esse seja o desejo de todos os avós, de todos os pais, de todos os tios, de todos os professores, aqueles que convivem com criança. E eu tava lendo aqui um livro do querido Dallas Willard e ele dizia bem no finalzinho da vida, deles o céu, nada menos que isso. Coloque palavras de eternidade no coração das crianças, que assim seja a nossa vida.
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0: Alfa, Eternamente Deus e o Juarez Ribeiro, na Bahia, disse reofereço aos meus amigos da Logplace, ouvindo aqui no trabalho, que bom! E eu ofereço também a Noilma, amanhã o menino dela completa 10 anos, ofereço ao meu querido Vasile, mandou um áudio tão bonito aqui pro Espaço do Capelão, ofereço pra minha querida Bianca, ouvindo a gente, obrigada pela foto e companhia, obrigada Magnólia pelo teu recado pro nosso devocional Dorothy, Dona Lucidalva, amei ver a Ágata, que princesa, feliz aniversário pra ela. Hoje eu me diverti aqui com o recado do Reinaldo, ele falou, tudo bem aí na rua Épiro 110? E eu disse que aqui tem muitos nomes gregos, né, Laodiceia, entre tantos outros nomes, tanto aqui Vila Alexandria, quanto os nomes das ruas, né? E ele falou, ó, tudo grego, eu gosto do iogurte grego. E ele brincou, mas não posso tomar por conta da intolerância à lactose. Olha, eu descobri que esse iogurte, por mais que seja uma delícia e doce, também tem tanto carboidrato, né? Ah, que de iogurte tem pouca coisa. Por isso que é tão delicioso, né? Rosângela, um beijo pra você, minha querida. Agradecendo muito a Dona Rita de Cássia e senti falta hoje da Cris Feijó. Tá tudo bem, Cris? Se tiver, me manda um beijo. Se não tiver, pede oração. Mas a gente sente falta de você. Um beijão, querida. E o pastor Marcos Garcia compartilhou uma foto linda de um pica-pau de penacho vermelho. Coisa linda demais. Obrigada, por lá tem muitíssimas aves e uma natureza lindíssima no interior, né? E ele agradeceu as nossas orações pela perícia, ele ainda tá aguardando o resultado, continuem orando por ele, pela saúde, por todos os detalhes da vida.
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0: Vamos agora ao som do Vitor Quevedo. Logo depois eu vou contar para vocês sobre livros aqui disponíveis na sua RTM Brasil. Então fiquem atentos à nossa loja, tem sempre coisa boa.

0: Oi para vocês e para todos que amam o som do Vitor Quevedo. Um beijo na Marileia, no estado do Pará. Beijo na Anícia, em Goiânia. Beijo na minha querida Thalita, sintonizada com a gente. Ela que gosta muito do Presente Diário. Vou mandar aí o link para você ter sempre acesso ao PD, viu? Tanto em áudio, quanto texto, quanto a foto que vem do PD. Assim você pode todos os dias acessar esse nosso site do Presente Diário e encontrar tudo isso e mais, né? Encaminhar para a turma. 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
1: Sentado na cama do quarto, travesseiro devidamente ajustado na altura das costas, Jairo olhava para a janela. A vista que tinha era do mar da Galileia, aquele extenso lago de água doce, o maior de Israel. E como Jairo gostava de ver a coloração da água, que se alterava conforme a estação do ano. Mesmo com a visão embaçada devido à idade, a memória lhe fazia lembrar com riqueza de detalhes daquela cristalina água, que vai desde o verde até o azul, dependendo da época do ano. Especialmente naquele dia quente de agosto, ele quase podia sentir a temperatura do mar encostar nas suas canelas. Claro, era apenas uma memória, mas como lhe parecia viva. Contudo, fazia tempo que Jairo não tinha mais condição ou disposição para caminhar até lá. Enquanto contemplava a vista, ouviu três toques suaves na porta de madeira. Era sua filha, uma jovem senhora, avisando que queria adentrar ao dormitório. Jairo fez sinal com a mão de que ela deveria entrar sem demoras. Ao olhar o pai naquele estado, magro, com visível perda de massa muscular, com acentuadas rugas nas mãos e no rosto, e manchas distribuídas pelo corpo onde o lençol não cobria, ela sentiu um aperto no peito. Engoliu a vontade de chorar e sentou-se ao lado dele na cama. Era difícil ver seu pai assim. Afinal, estava acostumada a conversar com ele, segurar em sua mão e senti-la quente, ver seu rosto rosado e ouvi-lo com grande eloquência. Agora, as bochechas dele estavam enrugadas e era perceptível a diminuição da sua capacidade auditiva e visual. Todavia, agora sobrava mais tempo para as conversas. E como elas estavam cada vez melhores e enchiam o coração da filha de vontade de viver. Especialmente ela gostava de ouvir seu pai lhe falar de Jesus. Afinal, ela ainda era uma criança, quase uma adolescente, quando teve contato com o Mestre. E pouco tempo depois, Cristo foi crucificado e morto. E o que dizer de Jairo? Seu tema preferido era Cristo. Por mais que tivesse histórias do tempo em que foi líder da sinagoga, por mais que tivesse bens para mostrar e uma casa grande com muitos empregados, o seu tesouro pessoal era o Senhor Jesus. E era a respeito dele que ele tinha prazer e vontade de falar. E Jairo sentiu que aquele seria um momento oportuno para ele esclarecer uma situação. Já que era tão admirado pela fé robusta que tinha e pelos riscos que correu ao seguir o Mestre em meio à retaliação dos outros membros da sinagoga, mas havia algo que Jairo ainda não tinha entrado em detalhes com sua filha. E por que não agora? Olhando para a filha com amor, ele disse: sabe, minha querida, muitas vezes seu pai te contou como foi quando você ainda era uma menina e estava profundamente enferma e eu corri entre a multidão espremido para me aproximar de Jesus e implorar que ele viesse ao seu encontro. Muitos sabem o quanto me arrisquei naquele dia, pois, como chefe da sinagoga, tendo reputação e responsabilidade como encarregado das reuniões públicas, o que os outros pensariam ao me verem atrás de Jesus? Você bem sabe que a maioria dos meus colegas estava enfurecida com o ensino de Jesus. Mas hoje, depois de tantos anos, muitos me admiram pela ousadia e coragem que tive. Mas eu confesso que não sei dizer o quanto foi coragem e o quanto foi desespero mesmo, e medo de perder você. Eu já te contei que quando eu cheguei até Jesus, deixando você enferma em casa, sendo cuidada pelos empregados, eu me prostrei diante dele e implorei que o Mestre viesse até a nossa casa para te ver e ajudar você. O povo falava a respeito das curas que ele havia operado, por

em mim. Eu sei que de mim saiu o poder. Nessa hora, filha, eu não sabia se eu ficava triste ou feliz, pois ali se comprovava mais uma vez que ele tinha poder para curar. Contudo, filha, o tempo passava, a multidão espremia, e você estava em casa sozinha à beira da morte. Por qual razão ele parou o trajeto apenas para olhar para aquela mulher? Eu já te contei os detalhes de que ela era impura. Sofria há mais de 12 anos com uma hemorragia, já tinha gastado seu tempo e o seu dinheiro com médicos e nada resolveu. Mas naquele instante, naquele toque, ela foi curada. E você sabe o que Jesus falou: filha, a sua fé te curou, vá em paz. Foi lindo, eu poderia ficar feliz, mas se fosse em outro momento, não enquanto a minha filha estava por um fio de perder a vida. Naquele momento eu só queria pedir: vem depressa, Jesus, corra, não temos tempo para isso. Mas parece que ele tinha, e você sabe, eu não falei nada do que eu pensei. Eu estava acostumado a dar ordens a todos, mas com Jesus eu não me senti em posição de dizer a ele o que fazer. Então apenas observei. Mas confesso que o meu coração batia forte e eu tinha vontade de dizer alto: não dê atenção a ela, venha comigo, vamos, vamos, depressa. Mas nesse instante vieram me avisar: não incomode o mestre, sua filha já morreu. Enquanto meu coração petrificava por dentro, parece que alguns ficaram felizes com a notícia, já que na sinagoga os olhares de desdém para Jesus eram nítidos e o repúdio que sofria por ter ido procurá-lo era tão grande. Nesse momento, o silêncio se instalou. E Jesus olhou para mim e rompeu o silêncio dizendo: não tenha medo, tão somente creia. Ela será curada. Aqueles instantes pareceram uma eternidade. E quando eu e sua mãe fomos entrar em casa com Jesus, ninguém mais tinha coragem de te ver morta. Ninguém quis entrar. Apenas Pedro, João e Tiago. E filha, já te contei como todos choravam desesperados por você, pranteando alto e lamentando a perda de uma pessoa tão jovem. Mas Jesus disse: não chorem, ela não está morta, apenas dorme. Você pode imaginar o quanto riram de Jesus por essa fala? Todos começaram a caçoar dele. Só poderia estar louco, pois o seu pulso já não tinha batimentos, seu corpo ficava cada vez mais frio e os seus olhos já não se abriam. Você acha que Jesus se importou com tamanho desdém? Ele simplesmente te tomou pela mão e disse: menina, levante-se. Você foi trazida da morte à vida. Filha, Jairo começou a chorar. Ele sempre chorava ao se lembrar do dia em que o mestre devolveu a vida à sua pequena e única filha. Ah, filha, o que talvez todos vejam é o quanto eu me arrisquei em confiar no mestre, o quanto ele é poderoso para operar milagres. Mas talvez o que não saibam é que, naquele dia, não foi só você que ganhou vida. Eu também nasci de novo. Pois confesso que quando eu fui procurar Jesus, eu não tinha mais saída. Minha ação não foi só a coragem. Muito foi desespero de te perder e não ter feito tudo o que estava ao meu alcance para te ajudar. Mas naquele dia em que eu pedi ajuda para Jesus, eu pensava que ele seria um canal de Deus para trazer cura até você, assim como outros profetas antes dele já fizeram com imposição de mãos, como Elias, por exemplo. Mas quando eu ouvi claramente que você havia morrido e que não deveria mais importunar Jesus, é como se naquele silêncio sua vida inteira passasse diante dos meus olhos. Eu nunca mais ia ver a minha menina. Eu nunca mais escutaria a sua voz. Nunca mais te pegaria no colo. Filha, naquele momento eu me senti como uma criança, sem nenhum controle de nada, e ouvi a voz de Jesus: não tenha medo, tão somente creia. Então, eu só tinha duas possibilidades: ou eu desistia da vida e virava as costas para Jesus, ou eu deveria olhar para ele

0: como eu nunca o olhei antes. E não ver ali apenas um profeta, um instrumento de Deus, mas o próprio Deus. Um homem que tem o poder que eu não tinha, para cuidar do meu bem mais precioso. Eu olhei para Jesus e vi o Deus encarnado. Ao tocar a sua mão e lhe trazer de volta a vida, é como se eu visse os céus e a terra em ação e o Filho do Homem fazendo que a vontade do Eterno fosse realizada na terra. O que antes pareceu uma demora da parte de Jesus em vir ao seu encontro, hoje eu entendo claramente que foi a longanimidade do Eterno para comigo, transformando uma fé trêmula em uma certeza permanente. Deus estava em ação, e o que Ele fez com você foi um vislumbre do que Ele faria com o seu próprio filho. Pois Jesus morreu, e depois de 3 longos dias de silêncio, o Eterno fez ressurgir dos mortos, saindo da tumba e derrotando a morte, e colocou em suas mãos a chave da vida, a vida que não terá mais fim, e que Ele dará a todos aqueles que confiam nele e o amam.
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0: programas através da Bíblia, pipoca de graça, entendendo a Bíblia. Acompanhando Chamados à Vitória, Espaço do Capelão, Espelho na Janela. Foi bom demais contar com vocês. E a tarde, ó, tá maravilhosa, repleta de excelentes programas com nosso querido e amado Cacá Rodrigues. Daqui a pouquinho tenho Conversando, então uma maravilhosa tarde de quarta-feira. Até amanhã, se Deus quiser.
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4: Começamos hoje com uma questão sugerida pelo ouvinte Peter. A Bíblia apresenta de forma muito rápida alguns profetas que condenaram a idolatria de Israel durante a monarquia. Um deles é Micaías, que profetizou contra o rei Acabe em 1 Reis 22, 13 a 28. O problema é que nessa profecia, Micaías diz que Deus colocou um espírito mentiroso nos outros profetas para enganarem Acabe e até levou um tapa por dizer isso. Mas o pai da mentira não é o diabo, professor? Como é que Deus pode estar envolvido com um negócio desses?
5: Pois é, André, perguntas aí que são perguntas para a gente, de fato, ficar de antena ligada para tentar entender essa realidade. Veja lá, André, a Bíblia tem uma visão da realidade bastante diferente do que a maioria das pessoas tem na cabeça. O que, que as pessoas geralmente têm? A nossa cultura ocidental, de modo geral, divide o mundo em dois andares, dois departamentos. É como se fosse assim: existe um andar de cima espiritual e existe um andar de baixo, que é um andar físico, e eles não têm conexão direta. E essa maneira de dividir as coisas em dois faz com que as pessoas enxerguem as coisas assim, ó. Tem coisa que é de Deus, tem coisa que é do diabo, tem coisa que é daqui, tem coisa que é de lá. Eu já vi até gente falando assim, não, tem bicho que é abençoado e tem bicho que é amaldiçoado. Então, por exemplo, né, se você for ver uma ovelhinha cheia de lã, é de Deus, mas se for um gato preto, é do diabo. Então, as pessoas fazem, né, divisão, olha, esse bicho aqui é de Deus, esse bicho aqui é amaldiçoado, né, e fazem até essa divisão dentro dessa realidade. Na Bíblia, a ideia clara é a seguinte: Deus é o Senhor de tudo, Ele é o Senhor do universo e todas as coisas estão sujeitas a Ele. Então veja só que coisa interessante. Você vai ler o livro de Jó, e o livro de Jó começa dizendo um negócio assim interessante, dizendo que no dia em que os anjos, os filhos de Deus, foram comparecer diante dele, veio Satanás no meio deles e disse: uau, que história é essa? Como é que vai ter reunião diante de Deus e o diabo está no meio? Não, o diabo tem que estar no outro andar, ele não pode funcionar aqui. Mas a Bíblia mostra que Deus, sendo de fato onisciente, onipotente e onipresente, dono de tudo, todas as coisas acontecem de maneira direta ou indiretamente relacionada com Deus. Então tem algumas coisas misteriosas, do tipo, um espírito mal da parte do Senhor atormentava Saul. Ué, como é que Deus tem um espírito mal da parte dele? Tem coisa desse tipo, que um espírito mentiroso ligado, né, ao próprio Deus, colocado aí na boca para enganar o profeta. Como é que a gente entende isso? A Bíblia vai nos deixar claro que Deus não é o autor direto do mal, do pecado, qualquer coisa desse tipo, mas Deus, ele permite e cria circunstâncias em que essas coisas, que são de certa forma entendidas como oposição ao próprio Deus, sejam utilizadas em favor da própria obra de Deus. Pode, por exemplo, imaginar o caso de um apóstolo Paulo, que tem um mensageiro de Satanás que é enviado para esbofeteá-lo, para fazê-lo sofrer. E isso está debaixo do controle de Deus. Se Deus é todo-poderoso, como é que Deus permite isso? E se Deus permite, então ele é responsável? De certa forma, sim. Claro que Deus não é o autor do pecado, mas Deus permite circunstâncias que não estão em sintonia com a sua vontade santa em relação aos mandamentos, terem liberdade de ação debaixo da sua soberania, para que dentro de uma realidade ligada ao todo, essas coisas corroborem para os seus propósitos sábios e insondáveis para as limitadas percepções humanas.
4: Por falar em Salomão, o ouvinte Gaspar quer saber se ele foi salvo. É que esse rei foi importante para Israel, construiu o grande templo, mas no final da sua vida adorou ídolos de suas esposas, que eram estrangeiras. Como fica essa situação, professor?
5: Pois é, André, essa situação fica difícil. Por quê? Porque, veja bem, a gente tem uma curiosidade danada, né? A gente quer saber da vida de todo mundo, não só aqui na Terra e até no céu, que tem informação da vida das pessoas. Isso é difícil. Difícil por quê? Primeiro porque no Velho Testamento, particularmente assim na época dos reis, a Bíblia não entra muito nesses detalhes. Ela não fala direito sobre a realidade da vida dessas pessoas depois da morte. A gente tem uma visão, claro, bem fundamentada, de que as pessoas que estavam em relação de sintonia, de aliança com Deus, elas permanecem assim na vida eterna, mas a Bíblia não dá detalhes. E aí o que acontece? No caso de Salomão, é verdade, tem toda a razão. Ele foi um rei sábio, abençoado por Deus, fez tudo isso, e no livro lá, no primeiro livro dos reis, a partir do capítulo 11, Salomão entra numa situação de decadência, e é verdade que em função da sua posição política, estratégica, internacional, ele fez aliança com vários povos, né? A tradição judaica fala que ele tinha bom relacionamento com todas as nações, que chegavam até 70 nações. A Bíblia cita aí, principalmente, né, os fenícios e os egípcios, e Salomão, fazendo uma média com esses povos internacionais, aí estrangeiros, casou com as filhas dos reis e tal, e acabou se envolvendo na idolatria e entrou numa situação de decadência. Só que a Bíblia não diz para nós o que foi que aconteceu no último mês que o Salomão viveu. como é que foi a sua relação com Deus, se ele se arrependeu, não dá detalhes sobre isso. Portanto, os nossos queridos ouvintes vão ficar aqui na mão, na mesma curiosidade do professor Sayão, porque nós não sabemos o que aconteceu com Salomão, se no final ele teve ou não a salvação, né? A rima foi de montão, mas a gente não tem condições aqui de dizer, ir além do que o texto bíblico nos fala a respeito do rei Salomão. A gente vai aguardar, porque no Novo Testamento a gente não tem nem como separar joio de trigo, não dá para saber nem aqui quem realmente é salvo ou não. Imagine saber o que aconteceu com o próprio rei Salomão.
4: O ouvinte Igor de Goiás quer saber sobre o rei Onri, que de acordo com arqueólogos é um dos reis mais importantes da história de Israel, com destaque internacional em peças e documentos de reinos antigos. A Bíblia, porém, só dedica a ele 6 versículos, nada mais. Isso não tira a credibilidade das escrituras sagradas como registro histórico e arqueológico?
5: Olha, André, essa pergunta é uma pergunta muito importante e que merece aí a nossa atenção e consideração. De fato, nós podemos dizer aí que o Igor tem toda a razão, né? O rei Onri foi um dos reis mais importantes da história de Israel. O rei Onri, que na verdade aí é o principal referência da casa do próprio Acabe, né? Teve uma importância internacional tal que um documento encontrado fora de Israel, que é a famosa pedra moabita, menciona o rei Onri. Ele teve um papel importantíssimo na questão da própria cidade de Samaria, ele teve bastante relevância em termos de progresso econômico aí em Israel no século 8 antes de Cristo. E a pergunta é: por que a Bíblia não dá a atenção adequada ao rei Onri? E aqui a gente precisa entender o foco. Veja bem, quando a gente lê um texto bíblico, a gente lê com o óculos do nosso enfoque hermenêutico. A gente tem a tendência de enxergar o texto a partir dos nossos paradigmas. E a nossa sociedade entende que um rei deve ser avaliado como? A partir de enfoques econômicos, políticos, sociais. E a gente precisa descobrir que o texto bíblico não é um livro que discute principalmente enfoque socioeconômico. Não é um historiador marxista ou capitalista que está escrevendo o texto, não. Como é que os reis de Israel são avaliados nos livros dos reis? Eles são avaliados em função da sintonia que eles têm com a aliança entre Deus e o povo. Se a gente analisar bem, todos os reis são avaliados da seguinte maneira: ou eles andaram de acordo com Jeroboão, filho de Nebate, fazendo o que era mal aos olhos do Senhor, ou eles andaram de acordo com Davi, fazendo o que era agradável aos olhos do Senhor. Então, mesmo que um rei seja proeminente do ponto de vista econômico, assim, o texto bíblico trabalha com uma avaliação teológica do rei e não simplesmente socioeconômica. Então, quando a Bíblia não dá a atenção detalhada ao rei Onri, é que de fato o rei Onri, apesar de ter sido tão importante, não foi um rei que se comportou em sintonia com a própria aliança. Por isso, as suas referências, vamos dizer, proeminentes na história antiga, não aparecem no texto, porque o propósito do texto é avaliá-lo a partir do enfoque teológico, que é o foco do próprio texto sagrado.
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7: Depois do Conversando com o professor Luiz Saião e depois da Renatinha Burjato, a partir de agora a responsabilidade da audiência é toda minha. Seja bem-vindo, seja bem-vinda. Eu sou o Cacá Rodrigues. Vamos juntos, eu, você, você e eu, até às 19h, na melhor programação cristã do Rádio Brasileiro. Uma ótima tarde para você que tá em casa, boa tarde para você que tá trabalhando, uma tarde para você que tá, assim, aquela tarde especial para você que tá me dando aquela carona no táxi, na van, no ônibus, no caminhão, no trator, esteja onde estiver, estamos chegando para mais um encontro da família cristã brasileira. Uma ótima tarde para você que nos acompanha através de uma rádio afiliada, para você que está conectado conosco através do aplicativo. Lembrando que você pode baixar o aplicativo da RTM diretamente aí da sua loja virtual, tanto para o sistema iOS quanto para o sistema Android. Boa tarde também para você que está conectado conosco através do nosso site rtmbrasil.org.br. E aí, como é que foi a sua manhã, seu início de tarde? Foi tudo bem? Foi tudo legal? Hoje é uma quarta-feira, dia 26 de agosto de 2026. Gente, o agosto, ó, já tá indo embora. Parece que ontem nós começávamos o mês de agosto, já estamos aí praticamente no finalzinho do mês. E o tempo passa, o tempo voa. E você tá bem, né? Que bom. Tô chegando. Ô, minha amiga, meu amigão. Ô, compadre, dá licença. Ó. Posso entrar? Tô chegando, hein? Dá licença. Tô de casa. Tô sentindo cheirinho de café. Aquele cafezinho depois do almoço é bom demais, né? Aumente o volume do rádio, porque eu prometo que até às 19h eu vou fazer de tudo para que você não sinta o tempo passar.
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7: Alex Gonzaga na programação da RTM. Autoridade e poder. 2h14, uma ótima tarde para você. Vem comigo. Para essa tarde super gostosa. Para essa tarde dos irmãos, das irmãs. Para

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1: Agora são 2:18, 2:18. 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
1: Meu amigo Rubão Lima canta Tempo, 2:24.

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1: São 2:28, RTM Brasil, para todo mundo ouvir. Rubão Lima, música a tempo. Ó, eu quero convidar você porque logo depois do intervalo nós teremos mais um episódio do programa Correndo para Vencer. E eu tenho uma pergunta para você que está me ouvindo agora, para você que acompanha a programação. Hoje a gente vai continuar esse tema muito legal aqui do programa Correndo para Vencer. Tema que fala sobre idolatria, tema que fala sobre tantas outras coisas. Mas eu quero perguntar para você que está me ouvindo agora, para você, meu amigo, para você, minha amiga, o que é que leva as pessoas à idolatria? Você consegue me dizer? Você consegue me responder? Ah, muita gente vai falar que é a nossa impaciência com Deus que nos leva à idolatria, porque a gente quer resultados rápidos, queremos que tudo seja do nosso jeito, é ou não é? Isso não é comum? Quantas vezes? Eu aprendi com o João Paulo Gouveia recentemente, durante o programa Nos Caminhos da Fé, que toda a nossa vida tem que ser pautada na agenda de Deus e não na nossa. Tudo aquilo que nós fizermos, nós temos que colocar primeiro nas mãos de Deus, seja lá o que for. Até mesmo o seu dia, pega a sua agenda, fala: Senhor, o que é importante para mim, o que eu tenho que decidir, o que eu tenho que resolver, eu preciso aqui da sua orientação, o que é prioritário, né? O que mais agrada aos teus olhos, ao teu coração, quais são as verdadeiras prioridades, porque a minha prioridade não é a mesma prioridade de Deus, né? Então, o que leva as pessoas à idolatria? A gente vai para um rápido intervalo. Na sequência tem o programa Correndo para Vencer e eu falo um pouquinho mais para você participar com a gente para responder sobre essa questão, sobre o que leva as pessoas a idolatrar.
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3: São 2:33, uma ótima tarde para você que acompanha a programação da RTM. Está chegando mais um episódio do programa Correndo para Vencer, programa que faz parte do Ministério da Igreja Mude, lá nos Estados Unidos, e tem como propósito ajudar você a encontrar e seguir o mapa de Deus que te levará a vencer na corrida da sua vida. Não tem nada melhor do que você ser campeão, ser um vencedor, é ou não é? E hoje o tema será Alvejando a Idolatria. E eu perguntava antes do intervalo, perguntava para você, ouvinte RTM, o que leva uma pessoa à idolatria? Será que é a nossa impaciência com Deus que nos leva à idolatria? Será que é porque nós queremos os resultados rápidos? Queremos que tudo seja feito do nosso jeito? E a gente pensa assim, ó, que Deus se apresse, e quando ele não se apressa, nós viramos para um falso Deus que se apresse, né? Então, o que acontece? Eu quero que você participe comigo na tarde de hoje. É muito importante a sua participação e que você me responda na sua experiência de vida, no seu dia a dia, no seu aprendizado aqui com a programação da RTM Brasil, o que leva uma pessoa à idolatria. Envie a sua mensagem de texto para o nosso WhatsApp, 11 974 181 456. Vou repetir para você, que está chegando agora, para você que descobriu a RTM recentemente, o nosso WhatsApp é 11 974 181 456. E me responda, o que leva uma pessoa à idolatria? Porque o tema de hoje do Correndo para Vencer é Alvejando a Idolatria. Nós vamos conferir a primeira parte dessa série.
4: Corramos com perseverança a corrida marcada para nós, com os olhos fixos em Jesus, o líder e aperfeiçoador de nossa fé.
5: Impressionante como as pessoas esquecem rapidamente as coisas. Logo depois que Israel sentiu o Monte Sinai tremer com a presença de Deus e Moisés subiu ao monte, o povo se voltou para a idolatria. Assim como eles, às vezes nós voltamos aos nossos próprios ídolos, mesmo depois de experiências espirituais no alto do monte. Nesta mensagem, veremos o que aconteceu com Israel depois do Monte Sinai e o que pode acontecer conosco. produzido pela Igreja Moldy em Chicago. Você ouve Correndo para Vencer, com o Dr. Erwin Lutzer e sua clareza no ensino bíblico que nos ajuda a cruzar a linha de chegada. Esta série sobre a vida e tempos de Moisés se chama Aproximando-se de Deus. Nesta mensagem, o tema do pastor Paulo Biasi será Alvejando a Idolatria.
6: Quero lhe fazer uma pergunta. Se você tivesse que ficar com apenas 8 dos 10 mandamentos, quais dos 10 você escolheria seguir e que 2 deixaria de lado? É interessante notar que ao longo da história da igreja, o segundo mandamento em especial, vem sendo frequentemente ignorado ou reinterpretado, justamente para poder ser ignorado. Nos versículos 4 e 5 de Êxodo, capítulo 20, o segundo mandamento diz: Não faça para si espécie alguma de ídolo ou imagem de qualquer coisa no céu, na terra ou no mar. Não se curve diante deles, nem os adore. Mas esse mandamento vem sendo quebrado muitas e muitas vezes. Aliás, existe uma ironia aqui. Enquanto Moisés estava no alto do Monte Sinai, recebendo as tábuas com os 10 mandamentos escritos, como vemos em Êxodo 32, lá embaixo, no vale, o povo já desobedecia a esses mandamentos que ouviu Deus proclamar em Êxodo 20. Como você deve saber, estamos observando alguns momentos na vida de Moisés nessa série. Não entramos em todos os detalhes sobre os 10 mandamentos, nem sobre o tabernáculo. Isso exigiria outra série inteira de mensagens. Mas retomamos a história do capítulo 32, com Moisés lá no alto do monte. Enquanto isso, veja o que acontecia no vale. Quando o povo viu que Moisés demorava a descer do monte, reuniu-se ao redor de Arão e disse: Tome uma providência, faça para nós deuses que nos guiem. Não sabemos o que aconteceu com esse Moisés que nos trouxe da terra do Egito para cá. O que é que leva as pessoas à idolatria? É a nossa impaciência com Deus que nos leva à idolatria. Queremos resultados rápidos, queremos que tudo seja do nosso jeito. Queremos que Deus se apresse, e quando Ele não se apressa, nos viramos para um falso Deus que se apresse. É por isso que tanta gente recorre a videntes, mesmo quando a Bíblia fala claramente contra o ocultismo. É porque as pessoas querem ter acesso a informações privilegiadas. Muita gente consulta os astros por querer ser guiada por horóscopos. Afinal, depender de Deus e tomar decisões com base na fé parece algo impraticável. Quero uma coisa que eu posso controlar sem precisar depender de Deus. Uma das piores coisas que poderíamos fazer é ler essa história do povo de Israel como se fosse apenas um relato histórico, sem nos enxergar dentro dela. O que desejo fazer desta mensagem, já que todos somos amantes de ídolos, e somos mesmo, é lhe conduzir por essa cena apresentando as 5 etapas dos amantes de ídolos. As 5 etapas dos amantes de ídolos. O que está acontecendo aqui no texto? Em primeiro lugar, como amantes de ídolos, nós criamos os nossos ídolos. Nós os moldamos de acordo com os nossos desejos. Vamos voltar para o texto bíblico nos versículos 2.

quando o povo lhe pediu algum tipo de Deus, ele deve ter pensado: vou propor fazer um bezerro de ouro. Então, quando eu pedir ouro deles, as mulheres e homens não vão querer entregar suas joias. E ele achou que assim encerraria esse assunto. Mas, para sua surpresa, eles tiraram os brincos das orelhas e as pulseiras das mãos e lhe entregaram, dizendo: aqui estão, faça um Deus para nós. Agora, existem diferentes tipos de deuses. Esse bezerro foi um Deus moldado por mãos humanas. Era um Deus que deveria representar o Deus verdadeiro, Jeová, ou pelo menos essa era a intenção. Arão escolheu fazer um bezerro, porque o Deus Apis, que conheceram no Egito, era um touro. Você sabia que quando moldaram esse ídolo, decidiram que ele representaria Jeová, o Deus vivo e verdadeiro? Talvez você esteja pensando: mas como podemos saber que isso é verdade? Em primeiro lugar, porque é evidente que Arão jamais atribuiria a libertação do Egito àquele bezerro de ouro diante deles. Isso seria impensável. Mas, em segundo lugar, observe o que o texto diz no versículo 5. Percebendo o entusiasmo do povo, Arão construiu um altar diante do bezerro e anunciou: amanhã haverá uma festa para o Senhor. Esse bezerro era, supostamente, para auxiliar na adoração. Esse deveria ser o propósito dele. É como alguns de vocês que cresceram em igrejas que têm objetos auxiliares de adoração. Não era para orarem diretamente para a estátua, mas a estátua ajudaria a orar para o poder que está por trás dela. Então, decidiram que o bezerro representaria a Deus, o Senhor. Mas o que foi que o Senhor havia dito no segundo mandamento em Êxodo 20, versículos 4 e 5? Não faça para si espécie alguma de ídolo ou imagem de qualquer coisa no céu, na terra ou no mar. Não se curve diante deles, nem os adore. Agora veja, existem deuses feitos por mãos humanas, e também existem deuses que construímos na mente. Muitos de nós não gostam do Deus vivo e verdadeiro como a Bíblia o revela. Então criamos a nossa própria versão de Deus. Não se trata de abandonar Deus. A idolatria não é isso. É reformar ou modificar Deus. Você ficou sabendo o que o biólogo, filósofo, ativista e eugenista inglês Julian Huxley disse uma vez? Ele afirmou numa entrevista na televisão que o motivo que o darwinismo foi aceito tão rapidamente, mesmo sem base científica, foi porque não queríamos que Deus interferisse em nossos padrões sexuais. Interessante, não é? E estudos sobre religião, no Canadá e nos Estados Unidos, concluíram que o Deus que muitos americanos e canadenses adoram é essencialmente um Deus cultural, adaptado para se encaixar na nossa cultura atual. É um Deus domesticado, um Deus que conseguimos controlar, um Deus com quem conseguimos conviver. A maioria das pessoas não abandona Deus. Elas o adaptam para caber nas suas preferências. Hoje vai acontecer uma parada do orgulho gay aqui em Chicago. 125 mil pessoas vão participar, ou diretamente, ou como espectadores. Muitas dessas pessoas não deixaram de crer em Deus. Não são ateias, mas se sentem em paz com um Deus que aprova esse tipo de prática. Agora, não quero criticar o movimento homossexual, ignorando que adaptamos Deus para se encaixar no que queremos fazer quando queremos desobedecer, queremos manipular e fazer as coisas do nosso jeito. Ou seja, em algumas áreas da vida, eu e você fazemos exatamente

0: mente a mesma coisa que eles. Você é um amante de ídolos. Eu sou um amante de ídolos. E o primeiro passo nessa direção é quando moldamos um Deus para se adaptar ao nosso gosto. O segundo passo é que acabamos adorando esses ídolos. Veja o que o texto diz. Arão viu o entusiasmo do povo, construiu um altar e anunciou a festa. Versículo 6. Na manhã seguinte, o povo se levantou cedo para apresentar holocaustos e ofertas de paz. Depois, todos comeram e beberam e se entregaram à farra. Agora, construir esse Deus falso já havia lhes custado algo. Custou parte do ouro que trouxeram do Egito. Mas nenhum ídolo se satisfaz com um pagamento inicial. Todo falso Deus sempre quer mais e mais. Por isso, eles ofereceram holocaustos e outros sacrifícios. Eles sacrificaram animais porque é isso que os deuses exigem. Sacrifício. É importante entender que todo Deus exige nossa lealdade. Qualquer Deus que criamos ou desejamos quer que nos prostremos diante dele e, no fim, quer nos possuir. Esse falso Deus que você construiu quer possuir totalmente a sua vida. E o Deus vivo e verdadeiro também quer isso. Você e eu somos pessoas que, no fundo, pertencemos a alguém. Ou somos propriedade de um Deus falso ou do verdadeiro. Não somos donos de nós mesmos. Pertencemos ao Deus que escolhemos e adoramos no altar da nossa vida. Então, o que é que nós fazemos? Primeiro, moldamos um Deus, depois adoramos esse Deus e, em terceiro lugar, buscamos o prazer que nos fez criar esse Deus. O texto diz que eles se entregaram à farra. Agora, entenda que isso não significa que estavam apenas se divertindo. Na verdade, é uma forma mais suave de se referir a uma orgia sexual. Sabemos disso pela interpretação que aparece no versículo 7 do capítulo 10 da primeira carta aos Coríntios, que fala da imoralidade daquele povo. Eles pensaram: finalmente temos um Deus que permite o que queremos. Não queremos ficar presos às leis de Deus. Agora temos um Deus que nos dá a liberdade, que achamos que qualquer Deus bom deveria nos dar. É interessante como a Bíblia mostra que projetamos os nossos desejos sobre o Deus verdadeiro. O Salmo 50 diz que Deus afirma: você permitiu que as pessoas cometessem adultério, permitiu que vivessem em vergonha e zombaria, e você pensou que eu era como você, que o Deus verdadeiro aprova o que você faz. É por isso que quando construímos os nossos ídolos, achamos que eles se parecem conosco.
1: Cada um de nós aprecia seus ídolos moldados à sua imagem. Somos tão culpados quanto o povo de Israel. O pastor Paulo Biasi nos trouxe a parte 1 de Alvejando a Idolatria, a décima numa série de 10 mensagens sobre a vida e os tempos de Moisés, um homem que viveu aproximando-se de Deus. Produzido pela Igreja Mude em Chicago, você ouve Correndo para Vencer, com o Dr. Erwin Lutzer e sua clareza no ensino bíblico que nos ajuda a cruzar a linha de chegada. Sou Héctor Nóbrega. Acompanhe a próxima edição de Correndo para Vencer, para ouvir mais sobre a vida de Moisés.
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0: 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Carta sonora para te adorar, e você continua participando com a gente através do nosso WhatsApp 11 974 181 456. Aí você participa, pede a sua música, manda o seu abraço, enfim, você interage com a programação da RTM Brasil, e claro que com a sua participação a tarde fica muito, mas muito mais gostosa.
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0: E a carteira de identidade nacional, assim, substitui o antigo RG e usa o CPF como número único de identificação, aumentando a segurança e reduzindo o risco de fraudes. O RG antigo continua válido até 28 de fevereiro de 2032. A partir de março daquele ano, a SIM será obrigatória, então não é preciso fazer a troca imediatamente. A validade da nova carteira varia conforme a idade: 5 anos para crianças de até 11 anos, 10 anos para pessoas de 12 a 59 anos e validade indeterminada para quem tem 60 anos ou mais. Para solicitar, geralmente é preciso apresentar certidão de nascimento ou casamento e CPF regularizado. O documento já pode ser solicitado nos órgãos de identificação de cada estado. E o preço do petróleo caiu pelo terceiro dia consecutivo após Irã e Omã anunciarem esforços para criar uma rota temporária de navegação pelo Estreito de Hormuz, incluindo a remoção de minas na região. O petróleo Brent recuou cerca de 3% para perto de 86 dólares o barril, enquanto o WTI caiu para 2,8%, aproximadamente aí 80 dólares. O objetivo é garantir a passagem de navios pelo estreito, uma das principais rotas de transporte de petróleo do mundo. As negociações ainda não foram concluídas e há divergências sobre a futura administração da passagem. A expectativa é de que as negociações técnicas continuem nos próximos dias.
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0: Giro Esportivo, sempre, sempre com a nossa querida Karina Joubert. Boa tarde, Karina. Boa tarde, boa tarde, boa tarde.
2: Boa tarde, tudo bem?
0: Como é que você tá?
2: Tô bem, você?
0: Tudo bem, graças a Deus. Quais as novidades do esporte, Karina?
2: É noite de decisão na Copa do Brasil. Dois grandes confrontos movimentam hoje as quartas de final. Às 9:30 da noite, na Nubank Park, o Palmeiras recebe o Santos no Clássico Paulista. O Verdão vive boa fase, lidera o Campeonato Brasileiro com 6 pontos de vantagem e também avançou na Libertadores. Agora busca uma campanha de destaque na Copa do Brasil, competição que não conquista desde 2020. Do outro lado, o Santos chega mais confiante. A equipe está fora da zona de rebaixamento do Brasileirão e avançou às quartas de final da Sul-Americana. O Peixe tenta quebrar um longo jejum de títulos na elite e busca sua segunda conquista da Copa do Brasil. Também, às 9:30, Vasco e Vitória se enfrentam em São Januário. O Vasco eliminou o Fluminense, mas vive uma crise no Brasileirão. São 8 jogos sem vencer e a equipe está na vice-lanterna. Já o Vitória chega após eliminar Flamengo e Atlético Paranaense, sempre com remontadas no Barradão. O desafio agora é melhorar o desempenho fora de casa, já que o time ainda não venceu como visitante contra equipes da Série A nessa temporada. Os jogos de volta estão marcados para o dia 2 de setembro.
0: Obrigado, Karina. Amanhã você volta no mesmo horário trazendo informações do esporte. E claro, você fica por dentro de tudo, sempre com informações diretamente da CNN Brasil, G1 e Globo Esporte.
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4: De volta com a programação da RTM Brasil para todo mundo ouvir. E claro que eu quero muito agradecer aqui as participações de todos vocês que enviam mensagens, mensagens de áudio, mensagens de texto. Um abraço aí pro pastor João Costa, de São Benedito do Rio Preto, lá no Maranhão. Ô pastor João, um grande abraço, muito obrigado aí pelo carinho, pela audiência, é bom demais tê-lo conosco. O Genésio Rodrigues, de Itapecerica da Serra, também participando com a gente. Alô, Genésio. A Marília Lira também está na sintonia, participando conosco. E ela respondeu em relação ao programa Correndo para Vencer sobre a idolatria. Para ela, o orgulho também leva à idolatria quando confiamos em nós mesmos. Verdade, Marília. Muito obrigado aí pela mensagem. Muito obrigado aí por participar, por nos ajudar com o programa Correndo para Vencer. Inclusive, ela falou aqui: ô, Cacá, tô te ouvindo enquanto descanso um pouquinho, porque o netinho Rael tira um cochilo. Cacá, grata aí pela foto. Obrigado, obrigado você pelo carinho, tá bom? A Rose tá em Blumenau, Santa Catarina, também participando conosco. A nossa querida Magnólia, de Macau, Rio Grande do Norte, ela fala o seguinte: Cacá, eu acho que o que leva as pessoas a idolatrar é porque não conhecem a palavra do Senhor, não conhecem a palavra de Deus. Muito obrigado pela mensagem. O meu amigo Tony Canabarro está em Gravataí, no Rio Grande do Sul, participando com a gente. A Noilma, de São Paulo, falou assim: Cacá, eu penso que todo coração humano nasce com a necessidade de idolatrar algo ou alguém. Quem não conhece a verdade do Senhor e do Evangelho, idolatra qualquer coisa. Um carro, casa, um estilo de vida, idolatra até o próprio corpo. Até um mestre espiritual, pastor ou padre de igrejas, né? Com sentido turvo e distorcido do que seja idolatria. Legal, obrigado pela mensagem, Noilma. Um grande abraço, já estou encaminhando também essas mensagens que vocês enviaram para o Correio para Vencer. Vou encaminhar para o pessoal lá da Igreja Mude, né? Do Ministério da Igreja Mude, lá nos Estados Unidos. Obrigado a você pelo carinho, a você que dedicou um tempinho para escrever a sua mensagem. E continue participando. Até às 19h eu estou por aqui. Para você que não me conhece, seja bem-vindo, seja bem-vinda. Eu sou o Cacá Rodrigues e para mim é motivo de gratidão a Deus por ele permitir que eu faça aquilo que eu amo na melhor rádio cristã do Brasil. E eu quero te convidar para que neste momento você acompanhe comigo mais um episódio do programa Pecados e Pecadinhos. Programa que é baseado no livro que tem o mesmo nome, Pecados e Pecadinhos, do Dr. Russell Shedd. E você vai reconhecer e identificar as ervas daninhas da alma. E o tema de hoje do programa Pecados e Pecadinhos é avareza.
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6: Avareza, ganância e amor ao dinheiro. Dr. Fuller define esta manifestação de incredulidade como a insatisfação com nossos posses ou com nossa posição e circunstâncias na vida. O descontentamento com o que temos ou quando sentimos maltratados pela vida claramente tem suas raízes na ausência ou fraqueza da fé. Porque vocês podem estar certos disto, diz a palavra em Efésios, nenhum imoral ou impuro ou ganancioso, que é a idolatria, tem herança no reino de Cristo e de Deus. Efésios 5:5. A atitude mais característica do homem salvo é sua gratidão. Deem graças em todas as circunstâncias, pois esta é a vontade de Deus para vocês, em Cristo Jesus. A gratidão verdadeira não dá espaço para cobiça, porque a gratidão engole a incredulidade de pensar que devemos ter mais dinheiro ou coisa se Deus nos ama. Foi com fé sólida e forte que Paulo disse: aprendi a adaptar-me a toda e qualquer circunstância. Sei o que é passar necessidade, sei o que é ter fartura. Aprendi o segredo de viver contente em toda e qualquer situação. Seja bem alimentado, seja com fome, tendo muito ou passando necessidade, tudo posso naquele que me fortalece. Filipenses 4, 12 e 13. Paulo define a cobiça como amor ao dinheiro. Esta é a raiz de todos os males. Algumas pessoas, por cobiçarem o dinheiro, desviaram-se da fé e se atormentaram com muitos sofrimentos. 1 Timóteo 6:10. As pessoas que merecem o rótulo de avarentos desacreditam que Deus quer ou pode dar-lhes tudo o que precisam. Como crianças imaturas reclamam do pai que não lhes dá tudo o que desejam com incessantes pedidos, acha que seu pai é malcriado por não atender a todos os sonhos e desejos dos seus corações. Cobiça, diz Paulo, é idolatria. Evidentemente, o apóstolo queria destacar a destronização de Deus na vida e a entronização de dinheiro e posses em seu lugar. A verdadeira fé fomenta uma visão muito diferente de Deus. O contentamento de Paulo se resumia em sua declaração: o meu Deus suprirá todas as necessidades de vocês, de acordo com as suas gloriosas riquezas em Cristo Jesus. Filipenses 4:19.
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6: Cobiça ou ganância trata de buscar mais do que o suprimento das necessidades que Deus promete dar. Pode existir dependência nas promessas de Cristo. Por isso lhes digo, peçam e lhes será dado. Busquem e encontrarão. Batem e a porta lhes será aberta. Lucas 11:9. Tiago refere à avareza. Vocês cobiçam coisas e não as têm, matam e invejam, mas não conseguem obter o que desejam. Não têm porque não pedem. Quando pedem, não recebem, pois pedem por motivos errados, para gastarem seus prazeres. Tiago 4:2-3. Tiago não hesita em mostrar a pecaminosidade de cobiçar o que não precisamos e desacreditar na bondade do Pai que sabe o que precisamos antes de nós o pedirmos. Neste mundo ocidental, em que o consumismo é alimentado constantemente pela propaganda da mídia, a tentação para sermos avarentos ou gananciosos nos ameaça sem trégua. O médico escritor desenvolveu o tema prevendo o futuro em que apenas uma palavra destruirá a humanidade. O médico escritor desenvolveu o tema prevendo um futuro em que apenas uma palavra destruirá a humanidade. Essa palavra se escreve com apenas 4 letras, M-A-I-S. Ela fala da avareza, do consumismo dos habitantes da terra, que não estão satisfeitos com o que têm. Querem um aumento do salário que daria para comprar um carro ou um veículo melhor. Querem um apartamento maior, roupas mais atraentes, melhor comida, mais dinheiro para festas e entretenimento. Enfim, a população do mundo, que ultrapassa 7 bilhões de habitantes, quer mais do bolo dos produtos retirados da terra. Almejam ter o que a classe mais alta já possui, ignorando o fato de que não é possível consumir com o primeiro mundo como o primeiro mundo. Almejam ter o que a classe mais alta já possui, ignorando o fato que não é possível consumir com o primeiro mundo sem ultrapassar os limites. Afinal de contas, o mundo que tem o mesmo tamanho que tinha quando Adão e Eva foram os únicos habitantes na Terra, não aguentará o peso do consumo que os seres humanos querem possuir. A população do mundo, que dobrou durante a minha vida, continua crescendo. A Bíblia prediz um período da história em que Jesus abrirá o terceiro selo do cavalo preto. A Bíblia prediz um período na história em que Jesus abrirá o terceiro selo do cavalo preto, que representa a falta dos produtos essenciais para manter a vida. Isso criará fome generalizada. Mesmo tendo produtos de luxo como azeite e vinho, Apocalipse 6:5-6. Quanto tempo passará antes dessa calamidade assolar a terra? Somente a fé seria bíblica no Deus soberano e capaz de evitar a tentação da avareza e evitar essa ganância para viver de maneira simples como o apóstolo Paulo vivia. Disse ele: aprendi o segredo de viver contente em toda e qualquer situação, seja bem alimentado, seja com fome, tendo muito ou passando necessidade. Tudo posso naquele que me fortalece.
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6: De fato, a piedade com contentamento é grande fonte de lucro, escreve o apóstolo Paulo para seu filho na fé, Timóteo. Pois nada trouxemos para este mundo e dele nada podemos levar. Por isso, tendo o que comer e com que vestir-nos, estejamos com isso satisfeitos. Os que querem ficar ricos caem em tentação, em armadilhas e em muitos desejos descontrolados e nocivos que levam os homens a mergulhar na ruína e na destruição, pois o amor ao dinheiro é a raiz de todos os males. Algumas pessoas, por cobiçarem o dinheiro, desviaram-se da fé e se atormentaram com muitos sofrimentos. Jesus também levantou a questão da avareza ou ganância como um dos empecilhos de produzir o fruto naquela parábola dos quatro solos. Quando se trata dos espinhos, trata justamente do fato de que são os prazeres da vida e as riquezas que impedem que a fé e o amor e a alegria no Senhor cheguem ao seu ponto máximo. Em outras palavras, amor ao dinheiro é pecaminoso e falta de fé, que Deus realmente, como bom pai que ele é, sabe daquilo que nós precisamos.
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6: Eu acho de grande importância o fato que Paulo, na prisão, onde ele passava tanta necessidade, já que o governo não providenciava meios de vida, não providenciava alimento, que ele aprendeu a viver sem receber nada. Mas Deus, na sua graça, através dos filipenses, mandou o que ele chama de uma oferta, que é agradável a Deus. Deixe-me ler esse tão importante texto do capítulo 4 de Filipenses, versículo 18. Recebi tudo, e o que tenho é mais que suficiente. Estou amplamente suprido agora que recebi de Epafrodito os donativos que vocês enviaram. São uma oferta de aroma suave, um sacrifício aceitável e agradável a Deus. O meu Deus suprirá todas as necessidades de vocês, de acordo com as suas gloriosas riquezas em Cristo Jesus.
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4: Três e dezenove. Joyce Queiroz canta Deus do Secreto.

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0: São 3h22, 3h22. Agradecendo a participação da nossa querida Ana Teca, diretamente de São Luís, Maranhão. Oi, Aninha, boa tarde.
2: Boa tarde, Cacá. Eita, glória a Deus, aleluia. Já fui trabalhar, já cheguei em casa, já almocei, tô aqui deitada, ouvindo a RTM, a melhor rádio, a melhor das melhores, a rádio maravilhosa. Estamos juntos, Cacá, nessa tarde linda e maravilhosa que o Senhor está nos dando. Glória a Deus e aleluia. Deus abençoe todos os ouvintes e os locutores também dessa rádio.
0: Obrigado.
2: Ó, Cacá, manda um abraço pra Cris.
0: Cris
2: Feijó.
0: Oi, Cris.
2: A minha amiga que mandou uma mensagem pra mim um dia desse aí no programa de Renatinha.
0: Uhum.
2: Manda um abraço pra ela, pra Crisinha. Valeu, Cris. Tamo juntos. Deus nos abençoe, Cacá, nesse dia.
0: Obrigado.
2: Amém. Glória a Deus. Amém.
0: Obrigado, Aninha. Ô, Cris Feijó, receba um abraço carinhoso, aquele abraço bem apertado da Ana, lá de São Luís, Maranhão. Obrigado, Aninha. O pastor Marcos Garcia, em Ribeirão Preto, acompanhando a gente, falou assim: ô, Cacá, boa tarde, tudo bem? Tudo bem, pastor. Ó, aqui é o pastor Marcos Garcia, de Ribeirão Preto. Primeiramente, eu quero te dar os parabéns aí pelo trabalho. Eu gosto muito de ouvi-lo. O irmão é uma bênção. Eu que agradeço aí o carinho, viu, pastor? Eu também gosto muito do pastor Russell Shedd. Eu possuo alguns livros dele. Quando eu era seminarista, tive o privilégio de assisti-lo na Igreja Presbiteriana de Jaú. O estudo foi a respeito de dons espirituais. Foi muito edificante. Por gentileza, você poderia colocar a música A Seara, do Expresso Luz? Muito obrigado, querido irmão. Que Deus abençoe você, sua família, os ouvintes e colaboradores da RTM. Tá certo, pastor. Vamos ouvir Expresso Luz. A Seara.

0: 3:28, Seara Expresso Luz. Alô, meu amigo Matheus Castro, tá em São Paulo, Campo Limpo, tá curtindo a gente. Cacá, boa tarde aí para a melhor rádio do Brasil. Deus abençoe muitíssimo, voltando do trabalho e ligado na RTM. Um abraço, Matheus.
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4: São 3h31, 3 horas mais 31 minutos. Eu quero aproveitar essa aqui para você que está acompanhando a gente, para você que está assistindo pelo aplicativo ou pelo site. Você sabe que você pode acompanhar ao vivo e em cores diretamente do estúdio da RTM Brasil. Eu estou mostrando aqui, para quem está acompanhando por imagem, este é um dos livros do Ministério de Homens, Cada Homem um Guerreiro, do Ministério de Homens da RTM Brasil, Chamados à Vitória. E este livro, ele é voltado para quem realmente quer se dedicar aos estudos, para aqueles que querem realmente se livrar da pornografia, para os homens que têm aquele vício na luxúria. Chamados à Vitória quer que você corra bem e termine bem a sua vida cristã. Então, você que é homem, este livro está disponível na loja da RTM. É só você acessar loja.rtmbrasil.org.br. Esse livro faz parte do Ministério de Homens da RTM e é muito legal, gente. São 12 lições em que você vai estudar. Tem aqui um QR Code, onde você aponta o seu celular e ele vai te encaminhar diretamente para o áudio do estudo, né? Ele vai te redirecionar para o estudo em áudio. E são vários temas para que os homens possam vencer essa questão de luxúria, essa questão de pornografia. E é muito legal, muito legal. Inclusive, aqui a introdução é do nosso querido pastor Luiz Leidner, que é o nosso coordenador do Ministério de Homens. E o título, né, introdução aqui, ele traz um texto bem legal, que diz o seguinte: quem avisa, amigo é. Esta expressão contém um alerta de urgência. Homens em perigo, relacionamentos ameaçados, famílias correndo riscos, na igreja e na sociedade, em todos os níveis sociais e culturais, o perigo está presente. E é exatamente este o propósito destes estudos. Queremos avisar e encorajar a você, homem, de verdade, com palavras francas. Chega de tabus, de esconde-esconde, falta de limites e orientação de outro. Então, na verdade, este livro chamado A Vitória, Vencendo a Luxúria, é um livro completo. E entre as lições, vou citar aqui algumas delas para você que está acompanhando. Nós temos aqui, por que a luxúria, a pornografia é um problema? Eu não sabia que era pecado. Eu não consigo esquecer estas imagens. Pornografia, preenchendo uma necessidade. É um tema tão sério que foi dividido em duas partes. Gente, esse livro é voltado para você, homens. 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
4: Chegando mais uma edição do programa de Pai para Filha, programa que é apresentado pela Gabi Gouveia e pelo pastor João Paulo Gouveia. Sabe aquelas perguntas que os jovens, né? Você que é filho, você que é filha, você que é um adolescente, você que é pré-adolescente, tem perguntas que você tem vontade de fazer, né? Você tem vontade de tirar alguma dúvida, mas não sabia como perguntar para os seus pais? Pois é, essa é a proposta do programa que fala para os jovens, programa de pai para filha. Porque as respostas são dadas através de uma conversa leve, de uma conversa descontraída, realmente uma conversa de pai para filha, ou de pai para filho, né? No caso aqui, os apresentadores, a Gabi e o João Paulo Gouveia, pai e filha, eles que fazem esse programa, mas também eles fazem o papel dos meninos também. Então, se você tem alguma dúvida, você que é um adolescente, aquela dúvida que você tem, aquilo que você tem vontade de perguntar, mas você tem uma certa vergonha, assim, de perguntar para o seu pai, será que eu pergunto ou não pergunto? Você pode enviar a sua pergunta para o nosso WhatsApp, 11 974 181 456. Acabei de falar agora aqui sobre pornografia, sobre o livro Vencendo a Luxúria, dos chamados à vitória, e o tema de hoje do programa de pai para filha é o que fazer se estou consumindo pornografia. Para você ver que é um tema realmente muito sério, é um tema que tem causado problemas para os maridos e esposas, na igreja, na sociedade como um todo. Então você vai acompanhar agora este episódio que fala sobre este tema. É o programa de pai para filha trazendo o tema O que fazer se estou consumindo pornografia?
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6: Está começando o último episódio de uma série muito especial no De Pai para Filha. Eu sou a Gabi Gouveia, estou aqui com você toda semana para conversar junto com meu pai, Pastor JP. Nesse episódio a gente vai ter o Diego Lander também com a gente, que veio lá do NCCast.
7: Olá, pessoal, prazer. Mais uma vez aqui o funcionário da Gabi participando aqui do programa.
8: Funcionário da Gabi. E o outro faz o corte bem na hora que eu tô bocejando.
6: Pra vocês entenderem e assistirem a gente, Diego Lander trabalha comigo no departamento de redes sociais, tá bom? E você também pode nos assistir acessando @nacontramãoRTM aí no seu YouTube. Se você tiver alguma dúvida, comentário ou sugestão, acesse o nosso WhatsApp 11974181456. Lembrando que nas redes sociais da RTM você também tem um canal aberto para conversar com a gente e mandar a sua pergunta. Eu estou vendo pornografia no momento. Como que eu conto para minha namorada? E, na verdade, a pessoa perguntou se precisa contar para a namorada.
8: Eu vou de novo para todos os lugares que a gente sempre vai. O discípulo de Jesus sempre é encontrado na luz, não em trevas. Se existe alguma coisa em você que está escondido na escuridão, você precisa trazer a luz, né? É muito difícil para quem ouve isso, um casal, né, que ouve o marido ou a esposa confessar que está viciado em pornografia ou que está consumindo pornografia, não necessariamente como um vício, mas que isso é muito difícil, né? Um casal vai pensar assim: nossa, então eu sou lixo, meu marido tá.
6: Ou fica com nojo também, se a pessoa for bem conservadora, fica: ah, você tá vendo isso?
8: É muito difícil, mas tudo deve ser trazido à luz.
6: Ou seja, ele tem que contar para a namorada, o cara que perguntou aqui.
8: Então, aí vem também essa questão que é antes do casamento, né? É de procurar ajuda, né? Alguém chegar para a namorada, para a noiva, tá a ponto de casar ou não, confessar: olha, eu tenho um problema com isso aqui, tô assistindo, eu consumo, preciso de ajuda, né? Ou então: ó, eu consumo, tal, o que que a namorada vai fazer? Casa com o cara, não casa, você entendeu? É, transa com ele, não transa, que ela faz?
6: Obviamente entendeu? Não vai.
8: É óbvio que não, mas a ideia é, tem que trazer as coisas para a luz e procurar ajuda para se livrar desse tipo de coisa. É, quem estiver consumindo vai procurar um conselheiro, vai procurar um terapeuta, porque a gente também não

0: primeiro passo também seria confessar para alguém ou dá para ser curado sem precisar contar para ninguém?
1: Tá, é que nem pressão, né? A pressão é uma doença silenciosa. As pessoas acham, eu estou com dor de cabeça, é por causa da pressão. Não, ela é a dor de cabeça é um sintoma X, Y, Z, entendeu? Que se causou um monte de problema por causa da pressão e aí culminou com a dor de cabeça, mas pode ser o rim. Então é uma doença muito silenciosa a pressão, então tem que tomar remédio, procurar um cardiologista, fazer tratamento. Pornografia também é uma coisa assim, você entendeu? De que ela é silenciosa, ela é quieta, ela é escondida, ela é na obscuridade, né? Ela não é uma coisa assim que, oba, hoje eu vou assistir pornografia, sentem todos aqui.
0: O Espírito Santo não pode agir, eu orar, pedir perdão e parar de ver?
1: Então, o Espírito Santo pode ou não pode, aí a gente apelou, já foi lá para onde vai. É óbvio que o Espírito Santo pode. E é óbvio que o Espírito Santo vai estar no processo, você entendeu? Mas por experiência própria, como pastor, como alguém que lá no passado já também olhou pornografia e tudo mais, nunca fui um, entendeu? Mas assim, é muito difícil se libertar desse tipo de coisa sozinho. É muito difícil se libertar do álcool sozinho, das drogas sozinho, da pornografia sozinho, de todas essas coisas sozinho. É muito difícil, porque a gente precisa de perseverança, de resiliência no processo todo, e a Bíblia dá uma orientação para nós, é bom que andem em dois. Por quê? Porque se um fraquejar, o outro levanta.
0: Eu vejo que isso é tão bom, pai, porque eu já tive experiências de compartilhar meus pecados com as minhas amigas ou com os meus amigos, assim. Ou eu e o Doug com um casal de amigos. E é tão bizarro, porque às vezes o problema, você tá lidando com ele de um jeito e só de verbalizar o poder, de você verbalizar
1: já
0: sua dificuldade pro outro, já começa a ser curado.
1: Exato. Por isso que a Bíblia é tão poderosa e tão sábia nesse sentido. Uhum. Porque ela fica exatamente trabalhando com isso, dizendo assim, se você conseguir colocar, externalizar esse processo, colocar para fora isso, você vai ver o quanto isso vai te fazer bem.
0: Eu tenho uma amiga que eu consigo ver nela isso, eu vou falar da Rê, a Rê que tá aqui, quando ela me ensinou a entender que antes de ser amigo de um pecador, quando a pessoa vem confessar o seu pecado, eu sou pecadora também. Então ela não tá vindo falar para um ser santo e perfeito da dificuldade dela. Ela tá falando para o igual.
1: Isso
0: então
1: aí.
0: Se uma amiga chega para mim e fala, eu vi pornografia escondida do meu marido, o que eu faço? Eu poderia fazer isso também. Então, na dor dela, eu falo, nossa, é muito difícil, a gente vai se ajudar junto. Por que que eu tô falando isso? Porque nem sempre você vai ter resposta para ajudar seu amigo. E a primeira coisa que você tem que fazer é não acolher o pecado dele, porque você não ama o pecado, mas ama o pecador. Então, você é igual à pessoa. Acho que esse olhar me ensinou muito a ter, sabe? De humildade, de você reconhecer que você não tá lá como um milagroso. Você é igual.
1: Exato. Vamos colocar a situação nisso que você tá colocando.
0: Tá.
1: Então, uma pessoa vira para você e diz, olha, eu tenho problema com pornografia.
0: Uhum.
1: É a mesma coisa quando você procura alguém para dizer alguma coisa, algum pecado que você está tendo. Não é a pornografia, mas é, sei lá,
0: exatamente.
1: Você odeia o seu pai, entendeu?
0: Lutando contra
1: você odeia
0: mesmo.
1: O seu pai, então beleza. Mas peraí, vão aceitar isso?
0: Uhum.
1: É a mesma coisa, como é que você se sentiria quando você fosse confessar isso pro Diego e falar assim, pô, eu odeio meu pai? Como é que você gostaria que fosse?
0: Eu também odeio o meu.
1: Não, ele poderia dizer assim, credo, meu, isso é coisa de crente, já te julgar e te culpar. Mesma coisa que se chegar pra você e falar, tem um problema com pornografia. Credo, isso não é coisa de crente. Aí você fica assim, hã? Você entendeu?
0: Uhum.
1: É como a gente se porta diante de alguma coisa, de algum pecado do irmão. Primeiro, é óbvio, é pecado. Segundo, é uma pessoa que também tem dificuldades como você tem. Você entendeu? Então, primeira coisa é o não julgamento e o não julgamento que condena a pessoa. Porque ela precisa se libertar.

0: libertar daquilo. Aquilo é repulsivo? É. Mas eu não preciso condenar a pessoa. E ela não precisa se sentir culpada nesse sentido. E geralmente, pecados relacionados a sexo, eles são um problema geral na comunidade da fé. As pessoas não estão preparadas para trabalhar com isso. E geralmente elas vêm com um julgamento condenatório, que traz mais culpa do que aquele que você já está carregando. Mais afasta do que aproxima. Então, a relação é... Primeiro é entender que somos todos pecadores, que a gente tem dificuldades que a gente também precisa confessar, de que a gente precisa caminhar nesse sentido.
1: Eu posso só dar uma dica, eu acredito hoje, com a experiência que eu tenho, já passei por esse problema na adolescência, procure alguém mais velho que você que provavelmente já tenha passado por isso. Provavelmente a pessoa já passou por isso, ou alguém de confiança. É muito difícil, porque como eu falei lá no NCCast, eu não tinha essa abertura para conversar com meus pais, eu não tinha essa abertura para conversar com um pastor. E eu tive um grupo de amigos que estavam vivendo a mesma coisa. Mas isso também não me ajudou. Porque eu chegava e falava assim, pô, errei, pequei, né? Pô, caí na pornografia de novo. O cara falava assim, tudo bem, eu também caí essa semana, tudo certo. Então, acabava que, tipo, me dava meio que, tipo,
0: um aval, né?
1: Um aval de, validação. Tipo assim, não sou só eu que tô errando.
0: Todo mundo tá fazendo.
1: E isso,
0: beleza.
1: Tipo, não me ajudou a curar naquele momento, entendeu? Então, vá atrás de uma pessoa que seja casada ou você tenha como exemplo, porque provavelmente essa pessoa já teve essa dificuldade ou conhece alguém que teve essa dificuldade de uma forma prática. Porque também, às vezes, você conversar com o seu amigo... não vai te ajudar a resolver o problema se seu amigo estiver passando pela mesma coisa.
0: Porque ele vai passar um pano até
1: ele vai passar a mão na sua cabeça
0: dele.
1: E falar assim, tudo bem, vamos embora, vamos pra cima. E aí na semana que vem, não, mas tá tranquilo.
0: Vamos usar mais droga, né? É mais ou menos por aí. É.
2: Muito bom ouvir de vocês isso. Acho que vai servir muito pra galera. Por mais que a gente tenha respondido tudo em 2 horas no NCCast, por mais que a gente tenha gravado uma série de muitos episódios no De Pai para Filha, nós continuamos recebendo mensagens de que foi muito bom, de que não deu tempo de responder tudo. Então, vou lembrar você que você pode participar via WhatsApp ou redes sociais. Tudo está na descrição do episódio. Muito obrigado, Diego, por ter participado dessa série, por ter sido exemplo para nós, por ter aberto seu coração, compartilhado das suas próprias vivências e dificuldades. E por você, pai, também sempre ceder seu tempo, sua paciência para ouvir a gente, falar das coisas e compartilhar com a galera os seus conhecimentos.
0: Valeu. Não sei se são muitos, mas tá.
1: Não, com certeza são. Poxa, eu saio aqui diferente já. Renovado. Muito obrigado pela oportunidade, gostei muito. Quem sabe mais pra frente a gente não participa de pai pra filhos de novo.
0: Muito bom, vai ser bom.
2: A gente volta semana que vem com mais episódios pra você e com temas novos. Tchau.
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5: Muito bem, estamos de volta depois desse programaço de pai para filha, com a participação do Diego, da comunicação, das redes sociais, da Gabi Gouveia. Quanto mais a gente fala, mais assunto aparece, é ou não é? E esse é o papel aqui da RTM Brasil, trazendo informação, trazendo ensinamentos de acordo com a Bíblia, isso faz toda a diferença. E o que você achou do programa de hoje? Seria legal também você participar, trazendo aqui a sua opinião, ou até mesmo... que tema ou que assunto você, como pai, como mãe, gostaria que o programa de pai para filha trouxesse para que você pudesse acompanhar? Porque a rádio, eu falo que nós estamos aqui, nós somos rádio, nós somos 3 pilares, rádio, editora e missão. E como missão, nós temos... trazer assuntos que edificam, fazer ações que fazem diferença na vida de cada irmão. E se você tem algum tema, você que é pai, você que é mãe, né? Um tema voltado para os jovens e para os adolescentes, você pode encaminhar para a gente, que a gente passa para a produção do programa de pai para filha. Tá combinado assim? Então tá bom, um abração para você. Ah, são exatamente 3 horas mais 52 minutos. Antes de eu tocar uma música aqui, na verdade, eu vou atender um pedido. Sabe de quem? Vou atender o pedido da Luciene Nunes, que tá lá no Rio Grande do Norte, Lu.
6: Oi, Cacá. Opa, boa tarde.
5: Boa tarde.
6: Rapaz, é Luciene. Tô falando aqui de Itaipu, Rio Grande do Norte.
5: Opa, vamos.
6: Eu quero pedir uma canção. Canção de Wesley e Marlene, Provérbio. Quero oferecer pro meu esposo, que tá aqui pertinho de mim, viu?
5: Tá aí perto, é? Mas você não falou o nome do esposo, ô Luciene. Manda aqui pra mim o recado, falando qual o nome do marido. Enquanto a gente ouve a música do Wesley e Marlene, né, a música Provérbios, aí você manda o nome do maridão, faltando 8 minutos para as 4.

0: especialmente para Luciene, lá do Rio Grande do Norte. E ela mandou a mensagem aqui e falou: Cacá, claro que eu vou mandar o nome do meu maridão. Claro! Então, ô Luciene, fala pra gente.
1: Oi, Cacá, boa tarde. O nome do meu esposo é Narciso, viu? Narciso.
0: Então, Narciso, essa música foi especialmente pra você, a música do Wesley e Marlene, a música Provérbios. Faltando 3 minutos para as 4, tá chegando o calendário de oração do Ministério de Homens Chamados à Vitória. Então, vamos ouvir a oração de hoje.
2: Momento de oração. Chamados à Vitória. Para ser um homem de acordo com a vontade de Deus. Hoje é dia 26 de agosto e o tema é perseguição. No Evangelho de Jesus Cristo, escrito em João 15, versículo 20, na parte B, diz: Se me perseguirem, também perseguirão vocês. Se obedeceram à minha palavra, também obedecerão à de vocês. Se você é cristão, a sua cidadania está no céu. Seus valores entram em conflito com os deste mundo. Portanto, espere rejeição e perseguição. Agradeça ao Senhor se você ainda tem liberdade religiosa. Aqui, Ricardo Santos, e é sempre muito bom orar com você. 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Acesse transmundial.org.br.
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3: Muito bem, estamos de volta aqui com a programação da RTM Brasil para todo mundo ouvir nesta tarde super gostosa de quarta-feira, dia 26 de agosto de 2026. Tá tudo bem contigo? Seja bem-vindo, seja bem-vinda. E tá chegando mais um episódio do programa Pensando Verde. A ecologia e o meio ambiente são colocados aqui de uma maneira séria, equilibrada e contextualizada. Apresentado pelo pastor, e o melhor, pelo engenheiro florestal, o Carlos Henrique. Hoje ele traz como tema: se o planeta está aquecendo, por que ainda faz frio?
4: O frio voltou à região sul e à região sudeste do Brasil neste início de semana. Vai persistir nesta terça-feira em áreas da campanha gaúcha, sul gaúcho, com chance para geada. Mas tem calor vindo aí, especificamente falando sobre a região sudeste do Brasil, até o final de semana.
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6: Fala pessoal, meu nome é Carlos Henrique, está começando mais um Pensando Verde, nosso encontro semanal para poder falar sobre fé e meio ambiente. E gente, você já sabe, mas vale a pena lembrar, se você tem alguma pergunta sobre meio ambiente para fazer para a gente, manda nosso WhatsApp, DDD11 97 418 1456, e bora aprender juntos. Gente, a semana tá bem louca, né? Assim, principalmente nesse eixo centro-sul, começou com frio e a partir de amanhã a gente tem o calor chegando aí, né? Batendo pelo menos 30 graus em diversos estados que começaram a semana aí com o quê? 15 graus? E aí, normalmente surge uma pergunta nisso, né, gente? Ah, mas dizem tanto que a Terra tá aquecendo e esses frios aí, né? Como então tá fazendo tanto frio e essa loucura de tempo? E antes de qualquer coisa, eu acho importante dizer que essa não é necessariamente uma pergunta absurda. Se alguém escuta repetidamente que o planeta está ficando cada vez mais quente e acorda de manhã com temperatura próxima de zero, é muito compreensível que pergunte: ah, como assim? O problema não está em fazer essa pergunta, né? O problema ele está em responder olhando só pela janela. Porque tem uma diferença fundamental entre duas palavras que parecem falar a mesma coisa, que é o tal do tempo e do clima, né? Tempo, gente, é aquilo que tá acontecendo agora. Tá frio hoje? Isso é tempo. Vai chover amanhã? Isso é tempo. Semana que vem vai esquentar? Isso é tempo. É por isso que existe previsão do tempo. Clima é outra coisa. Clima é o comportamento da atmosfera que a gente observa durante muitos e muitos anos, né? Em média aí 30 anos. São padrões, são tendências, extremos, décadas de observação, né? Por isso, uma manhã muito fria não prova que o tal do aquecimento global acabou, né? Da mesma forma que uma tarde extremamente quente, isoladamente, não provaria que o planeta está aquecendo. Talvez uma maneira muito simples de guardar isso seja você pensar assim, ó, o clima não cabe na janela da nossa casa. Eu posso abrir a janela hoje e tá 10 graus. Mas isso me diz muito pouco sobre o comportamento da temperatura média do planeta ao longo das últimas décadas, né? É parecido com tentar descobrir como tá a economia brasileira olhando só pro saldo da conta. Minha conta faz parte da economia? É muito parecido com tentar descobrir como tá a economia brasileira olhando só pro saldo da minha conta bancária. Minha conta faz parte da economia, mas ela não é a economia inteira. O tempo que eu experimento, que eu vivo no meu dia a dia, faz parte do sistema climático, mas a minha experiência não representa o clima inteiro. Quando os cientistas falam em aquecimento global, eles não estão dizendo daqui pra frente nunca mais vai fazer frio. E também não estão dizendo todo inverno vai ser quente. Ou então não vai existir mais massa de ar polar, né? O que eles estão falando é que existe uma tendência de aumento da temperatura média global ao longo do tempo, que é provocado principalmente pelo aumento da concentração de gases de efeito estufa na atmosfera. E médias fazem diferença. Imagina o nosso corpo, né? Uma comparação bem simples aí. A temperatura normal fica em torno ali dos 36 a 37 graus, né? Agora pensa que ela aumenta alguns graus. Parece pouco, mas você sabe que isso muda completamente o estado do organismo. Com o planeta, evidentemente, o funcionamento é muito mais complexo. Mas a comparação ajuda a gente a entender uma coisa. Mudanças em médias globais aparentemente pequenas podem produzir grandes consequências, porque elas alteram as probabilidades, elas vão influenciar os eventos extremos, vai mexer com os oceanos, com as geleiras, com o ritmo das chuvas, com os ecossistemas, com a produção agrícola. E agora a gente pode voltar a pensar, né, nessa loucura que a gente experimentou essa semana, que começou muito fria e vai terminar muito quente nesse eixo centro-sul, principalmente. Porque, nesse caso, tem uma explicação meteorológica. Uma massa de ar frio de origem polar, ela avançou sobre parte do sul e do sudeste, depois da passagem de um ciclone extratropical, né? E com o afastamento dessa massa de ar, o frio ele perdeu força e as temperaturas elas voltaram a subir. Isso é meteorologia, gente. Isso é dinâmica atmosférica. E aqui a gente precisa ter cuidado também no outro sentido. A gente não pode olhar para qualquer mudança brusca de temperatura e dizer automaticamente, ah, isso é por causa da mudança climática, porque não é assim que a ciência funciona. Isso é importante porque muitas vezes existem dois erros, né? De um lado a gente tem, tá frio hoje, então aquecimento global não existe. Mas do outro a gente tem, fez calor hoje, então isso prova a mudança climática. Um evento isolado precisa ser analisado dentro de um contexto muito maior. A ciência climática, ela trabalha com séries históricas, com tendências, com probabilidades, né? Tem um texto na Bíblia que talvez ajude a gente a refletir um pouquinho sobre isso tudo, que é Gênesis 8. Né? Depois do dilúvio, Deus estabeleceu a aliança dele com Noé, né? E ele vai falar para Noé, olha Noé, enquanto durar a terra, plantio e colheita, frio e calor, verão e inverno, dia e noite, jamais vão cessar. É um texto muito bonito. E às vezes ele também é muito mal compreendido. Alguém pode ler isso e pensar, tá vendo? Deus prometeu aí que sempre vai ter frio e calor, então não precisa se preocupar com mudança climática. Mas o texto não tá falando isso. O texto não está dizendo que as condições climáticas da Terra permaneceriam absolutamente idênticas para sempre. Ele fala da continuidade dos ritmos que sustentam a vida, do frio e do calor, do plantio e da colheita, do dia e da noite. Isso aparece desde o começo da Bíblia. A criação ela tem ritmos, né, gente? Essa coisa de dia, noite, estações, chuvas, isso tudo é ritmo, né? A vida humana depende desses ritmos, né? E aqui está um ponto importante, variação não significa desordem. O fato de hoje estar frio, daqui a alguns dias estar quente, não significa necessariamente que alguma coisa está errada. A natureza varia e ela sempre variou. Quando falamos de mudança climática, portanto, o problema não é apenas onde estava frio e hoje está quente. A questão é saber se ao longo do tempo os padrões estão mudando, se determinadas temperaturas estão se tornando mais frequentes, se ondas de calor estão se tornando mais intensas, se os padrões de chuva estão sendo alterados, entende? É por isso que a gente precisa da ciência, porque nossa memória é curta. A gente costuma dizer, quando eu era criança fazia muito frio, ou então, né, antigamente chovia muito mais. Talvez, né, talvez seja isso mesmo, mas talvez não. Nossa memória não é um instrumento meteorológico muito confiável. A gente lembra de alguns eventos marcantes, a gente esquece outros, a gente mistura os anos, né? A gente transforma a experiência pessoal em regra. Por isso existem estações meteorológicas, satélites, séries históricas, né? Pesquisador, modelos climáticos. A ciência nos permite enxergar algo que a nossa experiência individual não consegue, que é o quadro maior. Isso me lembra de uma atitude muito presente na Bíblia. O salmista no Salmo 8, ele vai dizer: quando contemplo os teus céus, obra dos teus dedos. Eu gosto muito desse verbo, contemplar, gente, porque contemplar é mais do que olhar rapidamente, é prestar atenção. A fé cristã não deveria nos tornar pessoas menos interessadas em compreender o mundo, né? Pelo contrário, se a gente acredita em Deus, no Deus Criador, no Deus que criou esse universo, estudar esse universo também é uma forma de levar a criação a sério. Às vezes a gente trata a ciência como se ela estivesse tentando substituir Deus, mas quando um meteorologista estuda uma massa de ar, ou então quando um cientista analisa décadas de temperatura, ou alguém que trabalha com oceanos pesquisando, acompanha o aquecimento dos oceanos, essas pessoas estão tentando compreender como o mundo funciona. A ciência, ela responde principalmente perguntas sobre mecanismos, né? Como acontece, a frequência, os fatores que estão envolvidos. E a fé responde perguntas fundamentais. Quem nós somos? A quem pertence a criação? Como a gente deve viver nesse mundo? Qual é a nossa responsabilidade? E uma pergunta não anula a outra. E talvez aqui a gente precisa, no fim das contas, é ter mais humildade. Humildade de poder aceitar que a minha experiência não é a medida de todas as coisas. Isso porque a gente tem uma tendência muito humana de transformar nossa experiência pessoal na medida da realidade. Se eu não vi, então não existe, né? Se eu não senti, então não aconteceu. Na minha cidade está frio, então o planeta não está aquecendo. Só que a humildade cristã ensina pra gente algo diferente. Ensina que eu sou criatura, ensina que minha experiência é limitada, que minha percepção é limitada, que meu conhecimento é limitado. E por isso eu preciso ouvir, eu preciso observar, eu preciso examinar. Enquanto você está ouvindo esse programa, existem lugares do planeta enfrentando frio e outros estão enfrentando calor. Em algum lugar está chovendo, mas em outro lugar está seco. Em outro lugar tem neve, gente. Em outros a temperatura está acima dos 40 graus. E tudo isso no mesmo planeta. Por isso uma fotografia de um lugar em um determinado momento não consegue explicar um sistema que é global. Então da próxima vez que alguém disser: que aquecimento global é esse? Hoje eu precisei usar casaco. Talvez você não precise começar a discussão. Você pode simplesmente perguntar: a gente está falando de tempo ou de clima? Talvez essa pergunta já mude todo o rumo da conversa, né? E tem uma última coisa. Mesmo quando existem dúvidas sobre um evento específico, nossa vocação cristã não muda. A gente continua chamado a guardar e cultivar, a agir com prudência, evitando desperdício, amando o próximo, cuidando daquilo que Deus colocou sobre nossa responsabilidade e ouvindo aqueles que dedicam a sua vida a estudar a criação. Então, nessa semana, algumas pessoas começaram a segunda-feira tirando o casaco do guarda-roupa, né? E talvez vão terminar essa semana procurando novamente uma camiseta mais fresca. A gangorra da temperatura chama muita atenção, mas ela também pode ensinar pra gente alguma coisa. Tempo não é clima, uma manhã fria não cancela décadas de dados, assim como um dia quente e solado não explica sozinha a mudança climática. A gente precisa aprender a enxergar além da nossa experiência imediata. Lembrando aquilo que a Bíblia diz, né? Enquanto durar a terra, plantio e colheita, frio e calor, verão e inverno, dia e noite jamais cessarão. Deus criou um mundo cheio de ritmos, cheio de movimentos, cheio de variações e nos colocou dentro dele não como espectadores, mas como criaturas responsáveis. Talvez uma das formas de honrar o Criador seja justamente levando sua criação a sério, observando, estudando, compreendendo e, quando os dados desafiarem aquilo que a gente imaginava, ter humildade suficiente para poder aprender. Porque fé não significa olhar para a janela e decidir como o planeta inteiro funciona. Fé também significa reconhecer que o mundo de Deus é muito maior do que a janela da minha casa. E quanto melhor eu compreendo esse mundo, melhor eu posso aprender a cuidar dele. Bom, pessoal, muito bom estar com vocês mais essa semana. Espero que vocês tenham gostado demais dessa conversa que nós tivemos. E se você perdeu algum programa ou quiser ouvir esse ou os anteriores novamente, já sabe, né? Entre no nosso site www.rtmbrasil.org.br. Abraço, pessoal, e até a próxima semana.
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0: você já sentiu vontade de ler o seu devocional hoje? É? Já fez? Ah, não fez ainda? Então eu quero te convidar para que você possa, neste momento, pegar aí a sua Bíblia, pegar o seu presente diário, para que juntos possamos fazer a nossa devocional de hoje, né? Essa devocional tão especial, essa devocional tão, tão legal. Eu vou tocar uma música agora, então já vai se preparando aí. Já pegue já a sua Bíblia, o seu presente diário, porque eu quero convidar você para que juntos possamos fazer a nossa devocional de hoje.
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0: Tigres de Bengala, o dia da vitória aqui na programação da RTM Brasil. E aí, tá preparado? Tá preparada para que juntos possamos fazer a devocional de hoje do presente diário? Então, vamos juntos? Vamos ouvir e vamos ler a mensagem que veio diretamente do coração de Deus.
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0: hoje é o dia 26 de agosto. E o título do presente diário é Sal da Terra. A leitura bíblica está em Mateus capítulo 5, versículo 13. Versículo chave. Como prisioneiro no Senhor, peço a vocês que vivam de maneira digna do chamado que receberam. Efésios capítulo 4, versículo 1. Meu irmão e eu ganhamos uma bola de futebol na infância. Era a melhor que tinha para jogar naquele quintal duro. Um dia, descuidamos e deixamos ao relento. A noite trouxe uma grande tempestade e na manhã seguinte pegamos aquela bola encharcada e pesada que mal dava para chutar sem machucar o pé. Ela estava estragada. Havia perdido suas propriedades iniciais e não conseguimos recuperá-las mais. Foi preciso jogá-la no lixo. Meditando na leitura de hoje, lembrei-me porque aquela bola havia se tornado inútil, como o sal desse texto. Depois de ler esse pequeno versículo, perguntei-me: e se eu esfriar naquilo que fui transformado por Jesus para ser? Bom, o Senhor chama seus seguidores de sal da terra. Naquele contexto, o sal tinha a função de preservar, purificar e temperar. O mestre quis dizer que os cristãos são chamados para preservar seus valores em meio ao mundo corrompido pelo pecado. Vale lembrar também que naquela época o sal antes puro perdia suas propriedades iniciais ao ser misturado. Como cristãos, perdemos nosso sabor quando permitimos que pecados, tentações, preocupações mundanas e falta de comunhão com Deus e seu reino contaminem a nossa fé. Esse texto me alertou para quando não estou sendo mais uma diferença positiva entre aqueles que estão ao meu redor. Como cristão, penso que preciso refletir a luz de Cristo e manifestar o fruto do Espírito em tudo quanto eu fizer e onde estiver. Quando percebo que estou sendo mais influenciado do que sendo a influência, lembro-me do sal citado por Jesus. Não quero me tornar inútil, digno de ser pisoteado e jogado fora. Diante disso, se você está frio quanto ao que foi transformado para ser, volte correndo para Jesus. Ele é o único que pode restaurá-lo à utilidade inicial. O Senhor, ele pode renovar suas propriedades para a glória dele. Permita que Cristo renove sua vida e você voltará a ser sal que transforma o mundo.
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0: Já que eu falei de sal da terra no título, eu vou tocar a Missão Sal da Terra, de Sandália ou de Alpercata, às 4h24.

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4: Quatro e trinta e um minutos. Daqui a pouquinho eu leio mais mensagens dos nossos amigos e amigas ouvintes da RTM Brasil. Se você ainda não teve tempo, não teve a oportunidade de enviar a sua mensagem, o nosso WhatsApp é 11 974 181 456. E eu quero lembrar você que amanhã, no programa Nos Caminhos da Fé, nós teremos a quinto programa, né? Amanhã será o quinto programa da série Disciplinas Espirituais. Amanhã, a partir das 16h, programa Nos Caminhos da Fé, e teremos uma convidada para lá de especial. Vamos falar sobre o tema O que é celebração, e a convidada do programa será a nossa querida Renatinha Burjato. Ela estará conosco amanhã a partir das 16h no programa Nos Caminhos da Fé. Vamos estudar o que é celebração. Ontem nós tivemos um programa muito legal, falamos sobre confissão, inclusive o programa está disponível para você ouvir novamente pelo nosso site, ouvir também pelas plataformas digitais, Deezer, Spotify, Apple Podcast, e também disponível no nosso canal do YouTube, youtube.com/RTM Brasil. youtube.com/RTM Brasil. 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Amanhã, por exemplo, às 16h, nós teremos o programa ao vivo, não só na nossa programação, como também no canal do YouTube, o programa Nos Caminhos da Fé. Vamos falar sobre disciplinas espirituais e o tema de amanhã, o que é celebração, e teremos a participação especial da nossa querida Renatinha Burjato. Falando em Renata Burjato, ela está chegando aqui em mais uma edição do programa Um Tempo com Deus.
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6: Hoje não, hoje com o nosso querido pastor Mateus. Já fica registrado um beijo ao bispo Marcos, à esposa, à nossa querida pastora Ivana. E bem-vindo, pastor Mateus.
7: Muito obrigado, muito bom estar de novo com vocês, para a gente ter um tempo com Deus. Nosso bispo está lá no Piauí, aproveitando o calorzinho daquela terra gostosa.
6: E o calor lá é diferente, né? Porque aqui é esse calor com esse asfalto, com esses prédios, tudo construção, tudo cinza. Lá é um calor que bate uma brisa também.
7: Ei, delícia, deve ser dureza, né? Viu?
6: É o calor, mas pelo menos é diferente, né? Se é pra passar calor, que pelo menos seja em outra paisagem, com outra
7: bonito,
6: turma,
7: né?
6: Fazendo um trabalho relevante.
7: Eu
6: lá,
7: conheço,
6: né?
7: O calor do interior, lá é bonito.
6: Que viu? Coisa boa. Mateus, e hoje, hein? Qual é o nosso assunto?
7: Olha, a pergunta é boa, viu?
6: Manda.
7: Será que nós temos buscado um Deus que nos transforma? Ou tentado adaptar Deus à vida que nós decidimos viver?
6: Enquanto você vai sendo sincero nessa resposta, a gente vai com a primeira canção de hoje, com Diante do Trono, um medley. Quero subir.

Existe uma passagem no livro de Gênesis onde Jacó está fugindo do seu irmão Esaú e durante a viagem chega a um lugar chamado Luz. À noite, ele pega uma pedra para usar como apoio, deita-se e dorme. E justamente ali, no momento em que Jacó está longe de casa, inseguro sobre o futuro e carregando todas as consequências da escolha que havia feito, que Deus se revela a ele. Jacó sonha com uma escada que ligava a terra ao céu. Quando ele desperta, ele diz: "Na verdade, o Senhor está nesse lugar e eu não sabia." E logo depois ele acrescenta: "É a casa de Deus, a porta dos céus." Jacó pega a pedra que havia usado, levanta como uma coluna e dá nome àquele lugar de Betel, que significa literalmente casa de Deus. Portanto, Betel nasce marcada pela experiência de um encontro. Jacó não chegou ali procurando construir um lugar religioso.

E Jeroboão faz dois bezerros de ouro. Ele faz isso por conveniência dele mesmo. E faz com que o povo passe a adorar os bezerros. E é exatamente aqui que a história começa a conversar um pouco conosco. Porque nem sempre o nosso afastamento de Deus começa com a decisão explícita de abandonar a fé. Às vezes, começa com pequenas adaptações. Começamos a perguntar não mais o que Deus deseja de mim, mas como posso encaixar Deus na vida que eu quero viver? E existe uma diferença enorme entre essas duas perguntas. Na primeira, eu coloco diante de Deus disposto a ser transformado. Na segunda, eu já decidi o que eu quero viver e começo a procurar uma maneira de fazer a minha fé caber dentro dessa decisão. O rei Jeroboão descobriu algo perigosamente atraente. É possível oferecer uma religião que preserve alguns símbolos de Deus e, ao mesmo tempo, que seja construída segundo a conveniência humana. O profeta Oséias, ao ver isso, em vez de chamar o lugar de Betel, casa de Deus, começa a chamar aquele lugar de Bet-Aven, casa do nada. É como se o profeta dissesse ao povo: vocês continuam chamando isso de casa de Deus, mas vejam que vocês transformaram esse lugar. A casa de Deus tornou-se a casa do vazio. Existem momentos em que obedecer a Deus custa. Existem decisões em que seguir a vontade de Deus será menos confortável do que criar a nossa própria alternativa. Oséias nos lembra que podemos preservar o nome, mas perder o sentido. Podemos manter Betel nos lábios, enquanto construímos um Bet-Aven no nosso coração. E enquanto ouvimos a próxima canção, eu quero convidar você a pensar justamente nisso. Quando foi a última vez que a presença de Deus não apenas consolou você, mas também confrontou, corrigiu e transformou alguma coisa na sua vida?

0: ao dormir no deserto.
1: Depois de olhar para essa história, talvez seja importante trazer a pergunta para mais perto de nós. Porque é muito fácil enxergar o erro de Jeroboão quando já conhecemos o final da história. Nós já lemos sobre o bezerro, ouvimos a denúncia de Oséias e rapidamente pensamos: eu jamais faria algo assim. Mas talvez nossos bezerros sejam apenas mais discretos. Talvez não sejam feitos de ouro, não estejam sobre um altar e nem sejam chamados de deuses. Talvez seja simplesmente aquela área da nossa vida em que decidimos que Deus pode entrar somente até determinado ponto. Porque existe uma diferença entre seguir Deus e tentar encaixar Deus na nossa vida. Quando seguimos a Deus, algumas vezes nossos planos precisam mudar. Nossas prioridades precisam ser reorganizadas. Algumas vontades precisam ser confrontadas. Existem coisas às quais precisamos dizer não. Existem hábitos que precisam ser abandonados. Existem relacionamentos que precisam ser tratados. Mas quando tentamos apenas encaixar Deus na nossa vida, já decidimos viver e decidimos o que acontece. Apenas encaixar Deus é muito fácil pra gente. Nós não somos mudados. Tentamos fazer com que a nossa fé mude. Queremos um Deus que nos console, mas nem sempre um Deus que nos confronte. Queremos sua presença quando estamos com medo, mas temos dificuldade de ouvir a sua voz quando ela questiona as nossas escolhas. Queremos as suas promessas, mas algumas vezes resistimos aos seus mandamentos. Talvez exista alguma área da sua vida em que você precisa fazer essa pergunta hoje. Pode ser na maneira como você administra o seu tempo. Pode ser um relacionamento. Pode ser a forma como você lida com o dinheiro. Pode ser alguma decisão que está prestes a tomar. Pode ser até a sua própria vida espiritual. Aos poucos, você foi empurrando ela para depois, para quando cabe na agenda. Não se trata de viver uma fé pesada, como se Deus estivesse procurando oportunidades para tornar a nossa vida mais difícil. Não é esse o ponto. Há uma diferença entre remover dificuldades desnecessárias e alterar aquilo que Deus estabeleceu para nós. Porque obedecer se tornou inconveniente. E é justamente aí que Betel e Bet-Aven se tornam uma advertência tão atual. Oséias olha para um lugar que ainda carrega a história de Deus, mas cuja prática havia sido esvaziada. O alerta para nós não é: não permita que a sua história com Deus se transforme apenas em memória. Não viva apenas experiências que teve no passado, das orações que um dia fez, da intimidade que um dia cultivou. A presença de Deus não pode ser apenas uma lembrança bonita de algo que já aconteceu. Jacó acordou naquela manhã dizendo: na verdade, o Senhor está neste lugar. Talvez nossa oração precise ser para que essa consciência continue viva dentro de nós. Que Deus não seja apenas alguém com quem recorremos quando precisamos, mas aquele diante de quem organiza toda a nossa vida. Que a palavra dele continue tendo liberdade para nos corrigir. Que a sua presença continue nos transformando. Que a sua vontade continue sendo mais importante do que a nossa conveniência. Porque uma fé saudável não é aquela em que conseguimos fazer Deus caber perfeitamente na vida em que planejamos. É aquela em que, dia após dia, entregamos nossa vida para Deus. Depois de percorrer essa história, eu volto à pergunta inicial do programa de hoje. Será que temos buscado um Deus que nos transforme? Ou tentado adaptar Deus à vida que já decidimos viver? Jacó chegou a Betel sem saber o que encontraria naquela noite. Deus se revelou, falou com ele, renovou sua promessa E aquele encontro marcou a sua história. Muito tempo depois, Jeroboão olha para o mesmo lugar e faz um movimento completamente oposto. Em vez de permitir que Deus determinasse como o povo deveria caminhar, ele adapta a experiência religiosa às próprias necessidades. E aquilo que um dia foi chamado de casa de Deus passa a ser denunciado como a casa do vazio, sem a presença de Deus. Hoje eu quero convidar você a olhar com sinceridade para a sua própria caminhada. Existe alguma área em que você começou a adaptar sua fé para não precisar mudar? Existe alguma escolha que você tomou e agora está apenas procurando uma maneira de fazer Deus concordar com ela? Existe alguma verdade da palavra que você sabe que precisa obedecer, mas que tem adiado porque obedecer custará alguma coisa? Talvez seja a hora de voltar à simplicidade daquele encontro de Jacó e reconhecer novamente: o Senhor está nesse lugar. Reconhecer sua presença, mas também sua autoridade. Permitir que Deus seja a Deus, não alguém que apenas confirme os nossos planos, mas o Senhor que também pode mudá-los. Não apenas aquele que consola quando choramos, mas aquele que corrige quando nos desviamos. Não um Deus moldado segundo as nossas preferências, mas um Deus diante de quem nós continuamos sendo transformados. Porque o objetivo da caminhada cristã nunca foi encontrar uma versão de Deus que combine conosco. O Evangelho nos convida justamente ao contrário: aproximar-se de Cristo, para que cada vez mais a nossa imagem seja transformada à imagem dele. E a minha oração para nós hoje é que nunca chegue o momento em que mantenhamos um Betel apenas pelo nome. E que diante de cada escolha, cada plano e cada decisão, ainda existe em nosso coração disposição suficiente para dizer: Senhor, não quero adaptar a tua vontade à minha vida. Quero entregar a minha vida para ser transformada pela tua vontade. Vamos orar. Pai, nós nos colocamos na tua presença em oração, agradecendo por esse tempo que tivemos contigo, agradecendo por essa reflexão que o Senhor traz às nossas vidas, aos nossos corações. Que a gente aprenda com essa lição de hoje a colocar o Senhor em primeiro lugar e aceitar a transformação que o Senhor tem para cada um de nós. Porque a tua vontade para nós é perfeita, é agradável, e aquilo que o Senhor tem para nós, nós não conseguimos nem imaginar. Que a nossa confiança possa estar em você. E nós colocamos diante de ti cada pedido que foi apresentado, que foi lido pela Renata durante o programa, pedidos que as pessoas tiveram e por algum motivo não puderam escrever, não se sentiram confortáveis. Nós colocamos esses pedidos também. Colocamos cada vida que mandou uma mensagem falando que estava conosco, mandando um abraço. Colocamos cada vida do ouvinte que está aqui conosco, cada família representada por aqui, Pai, cada amigo, Pai, cada oração nós colocamos diante de ti. Nós não vamos ter tempo de orar especificamente para cada uma delas, mas nós colocamos diante de ti sabendo que o Senhor é aquele que está ouvindo a oração de cada um. E durante a semana eu me comprometo a estar orando por cada um desses pedidos, Pai, que o Senhor esteja trazendo a resposta, que a gente possa estar ouvindo os testemunhos de transformação desses pedidos, Pai, que o Senhor possa estar trazendo transformação para a nossa vida, para a vida de cada um e cada uma, em nós. Em nome de Jesus, amém, Senhor.
0: Amém. Amém e amém.
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5: Estamos de volta aqui na programação da RTM Brasil para todo mundo ouvir nesta tarde de quarta-feira, 26 de agosto de 2026. Muito prazer, seja bem-vindo, seja bem-vinda. Eu sou o Cacá Rodrigues e até às 7 da noite eu tô por aqui comandando a programação da RTM. E claro que com a sua participação fica muito melhor, fica muito mais gostoso. Então participe conosco através do nosso WhatsApp 11974181456. 11974181456. E agora, às 5h01, tá chegando o calendário de oração, momento de oração do Ministério Mulheres de Esperança.
6: Momento de oração Mulheres de Esperança RTM, por restauração e cura para as mulheres ao redor do mundo.
7: Querido Deus, vivemos em um país onde temos liberdade de participar com segurança das celebrações dominicais, sem perseguição ou intimidação. Somos gratos por isso. Hoje, intercedemos pelos cristãos na Indonésia que vivem uma realidade diferente, que não podem expressar a sua fé em Jesus livremente, sofrem perseguição, são discriminados, enfrentam pressões por seus familiares e pela comunidade. Senhor Jesus, proteja os nossos irmãos desse sofrimento. Guarde-os de todo o mal. Que eles sintam o teu cuidado e o teu amor sobre suas vidas. Traga alívio aos corações e compreensão por meio do teu amor. Oramos em nome de Jesus. Eu sou Luana França e é um privilégio orar com você.
6: Obrigada por orar conosco. 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

0: 5:07. Vavá Rodrigues, Sueli Gondim e Coral Casa da Rocha, Campos de Trigo. E você, já mandou seu recado? Então tá na hora da gente mandar os abraços, tá na hora dos agradecimentos dos amigos e amigas ouvintes da RTM Brasil. Eu começo mandando um abraço pro querido Vasile, ele que tá em Sorocaba, interior de São Paulo, tá curtindo a gente. Oi, Vasile, um grande abraço para você, uma ótima tarde, muito obrigado pela audiência. A Elis Regina também tá com a gente, fala assim, oi Cacá, boa tarde, como é que você está, amigo? Tá tudo bem? Tá tudo bem por aqui. Ó, tô na escuta já há um pedaço, hein? Até o fim do programa. Gratidão por essa música tão linda. Eu havia pedido pra Renata, mas não houve tempo pra tocar. Eu amo essa canção. Que legal, que legal. Essa música realmente, ela é muito linda. Campos de Trigo. Quem participa conosco também, a nossa querida Aleida. Tá lá em São Luís, Maranhão. Oi, Aleida. Boa tarde pra você.
1: Boa tarde, Cacá, a você e a todos os ouvintes da Rádio Transmundial na Escuta, nessa tarde de quarta-feira, meio da semana, e eu venho agradecer por essa programação abençoada, ter me feito muito bem, e também pelo livro que eu ganhei, Em Busca de Deus.
0: Legal. Né,
1: o livro da pergunta, que foi da semana passada, e já chegou o e-book aqui no meu WhatsApp, eu agradeço muito, e aproveito também para mandar um abraço para todos os ouvintes que estão na escuta aqui em São Luís, no Maranhão. A Leida e família em São Luís, Maranhão.
0: Boa, Leida, obrigado aí pelo carinho, pela audiência. A Edileuza Pedral tá aí em Natal, Rio Grande do Norte, também tá curtindo a gente. Muito obrigado pela audiência, Edileuza. Continue divulgando a programação da RTM aí para todo o pessoal do Rio Grande do Norte. Vasile aí no interior de São Paulo também. Elis Regina em São Paulo. A Leida Bispo também em São Luís. Divulguem a programação da melhor rádio cristã do Brasil. São 5:10. Eu quero convidar você para que neste momento você possa acompanhar comigo mais um episódio do programa Família Hoje. Como você sabe, né? O programa Família Hoje, ele é produzido e apresentado pelo pastor e psicólogo clínico Kleber Lima, também tem a produção da nossa querida Michele Gomes, e hoje o pastor Kleber Lima traz mais um tema, ele responde a mais uma pergunta do ouvinte RTM Brasil. Será que hoje não é o dia da sua pergunta? E a pergunta de hoje, o tema, minha filha de 14 anos está ficando assim, muito diferente.

0: Olá, é uma alegria muito grande encontrar com você mais uma vez aqui no programa Família Hoje. Eu sou o Cacá Rodrigues e comigo está o pastor e psicólogo clínico Kleber Lima. E como você sabe, toda semana o pastor Kleber responde a pergunta do ouvinte RTM Brasil. Será que hoje não é o dia da sua pergunta? Olá, pastor, tá tudo bem com o senhor?
1: Graças a Deus, Cacá, tudo bem e com você?
0: Comigo também, pastor. Tá tudo bem, graças a Deus. E vamos à nossa pergunta. Minha filha tem 14 anos e anda muito rebelde. Depois que mudou de escola e começou a andar com uma turminha estranha, ela começou a me desrespeitar, não quer ir mais à igreja e o tempo todo pede para dormir na casa das amigas. Mas eu não deixo, e isso acaba gerando muita discussão. Sinto que estou perdendo minha filha para esse mundão. Pastor, me ajuda.
1: Uma das recomendações mais frequentes aqui no nosso programa, talvez a mais frequente, seja a oração. Eu creio particularmente, procuro desenvolver esta verdade no meu coração a cada dia, de que nada na vida de alguém que conhece ao Senhor, que segue a Jesus, acontece sem oração. Ao mesmo tempo, eu também creio que a oração é o maior e o melhor recurso que Deus disponibilizou no mundo. Mais do que uma máquina de guerra, mais do que um grande exército, mais do que qualquer outra coisa que o ser humano possa conhecer. A oração é um recurso poderoso que Deus colocou nas nossas vidas. Dito isso, eu quero trazer então algumas recomendações e começar dizendo o seguinte: com muita oração e amor, busque alcançar o coração da sua filhotinha. É lá no coração que as decisões acontecem. Quando você me diz que ela mudou para uma escola e que lá ela encontrou talvez um grupo novo e que este grupo, com as suas palavras, é estranho, provavelmente nesse cenário foi esse grupo que acolheu a sua filha. Foi esse grupo que deu para ela atenção e talvez algumas outras coisas. E junto com esse acolhimento, com essa atenção, eles têm transferido para ela conceitos que provavelmente são conceitos diferentes daqueles que ela tem recebido em casa. Possivelmente conceitos diferentes dos princípios da palavra de Deus. Vamos pensar em um grupo de adolescentes que provavelmente foi se formando porque um foi se identificando, às vezes até com a dor do outro, isso foi gerando afinidade, enfim, agora tem um grupo capaz de acolher e ao mesmo tempo influenciar, possivelmente negativamente, a sua filha. O que é preciso fazer? Oração. E pedir ao Senhor que lhe permita alcançar o coraçãozinho dela. Senhor, eu não quero falar apenas para a mente dela. Dizer, filha, esse não é um pessoal com quem você deve andar. Isso é racional. Talvez ela até diga, ah, mas isso é opinião. A sua opinião é diferente da minha. Não. Queremos alcançar o coração. Como chegar no coração? Ore ao Senhor. O Senhor vai lhe mostrar. Lembrando sempre que o Senhor também nos dá a oportunidade, que é uma responsabilidade e um dever também, de amar. Então, Senhor, como eu posso demonstrar amor pela minha filha? Eu recomendo que você leia as 5 linguagens de amor do seu filho adolescente. Lá ele vai ajudar, o autor, o Chapman, vai ajudar você a entender um pouco como é que a sua filha funciona do ponto de vista afetivo. É muito interessante, vale a pena. Segundo lugar, com muita oração e amor, tenha posições firmes. Ah, eu quero dormir na casa de alguém. Quero fazer, filha, aqui na nossa casa nós não temos esta prática e a mamãe não vai permitir que você vá agora. Procure também, junto com a firmeza, ser estratégica. Às vezes um passeio pode ajudar, uma pequena viagem no fim de semana que nem estava programada, mas que a família pode fazer, que você pode fazer com ela, juntando aí, mesmo que seja só o papai e a mamãe. Olha, hoje nós vamos em tal lugar. Enfim, para desviar um pouco esta ânsia da parte dela de estar com os amigos e, ao mesmo tempo, desfrutar da companhia da família. Lembrando que, possivelmente, muitos desses convites ela vai rejeitar. Vai dizer, ah, eu não quero porque não quero ficar com vocês, porque não tem nada para fazer. Coisas do tipo, a gente sabe bem o que pode acontecer. Mas o seu posicionamento precisa ser firme em relação a estas aberturas que tantas vezes elas pedem, que podem se potencializar aí a influência e criar perigos significativos. Terceiro lugar, com muita oração e amor, busque orientação familiar baseada nos princípios da palavra de Deus. Às vezes, no ambiente da igreja, há conselheiros que são sábios, que são preparados e que podem ajudar. Há também, para além dos muros das nossas comunidades locais, as igrejas, ter os conselheiros com uma boa formação, com uma boa base bíblica, amorosamente ouvir e trazer orientações e fazer pontes entre ela e a família, entre o coraçãozinho dela e o coraçãozinho dos pais, para ajudar na construção de alternativas e, claro, contribuir principalmente para o amadurecimento da filha, que hoje tem apenas 14 anos.
0: E se você tem alguma dúvida relacionada à família, escreva para gente. O nosso e-mail é ouvinte@rtmbrasil.org.br. Também nós temos o nosso WhatsApp, 11 974 181 456. Pastor Kleber, mais uma vez, muito obrigado e até o próximo programa.
1: Eu que agradeço, Cacá. Um grande abraço para você e para os nossos ouvintes.
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4: É isso. Seja feliz e até o nosso próximo encontro.
0: E 18, 5 horas 18 minutos. Obrigado, Pastor Kleber Lima. E eu quero reforçar o convite. Se você tem alguma dúvida relacionada à família, se você vem enfrentando alguma dificuldade com familiares, seja na área educacional, seja na área porque os filhos crescem, viram adolescentes, ou dependência, enfim, seja qual for o assunto, o Pastor Kleber Lima. E ele, que também é psicólogo, ele responde sempre a pergunta do ouvinte, toda quarta-feira, no programa Família Hoje. E se você quer enviar uma pergunta pra gente, você pode enviar pelo WhatsApp da rádio. De repente você quer fazer uma pergunta, mas você não quer ser identificado, você coloca em caixa alta, só marque pra gente: olha, eu quero fazer essa pergunta aqui, mas eu gostaria de não me identificar. É possível? É possível, sim. A gente sabe que muitos assuntos são complicados, muitos assuntos requerem um pouco mais de cuidado, um pouco mais de tato, não é? Mas se você tá passando por algum problema, tá passando por alguma dificuldade, conte com a gente. Conte com as orientações do pastor e psicólogo clínico Kleber Lima. O nosso WhatsApp é 11 974 181 456, ou se você preferir, de repente você quer escrever um texto um pouquinho maior, você pode enviar para ouvinte@rtmbrasil.org.br, ouvinte@rtmbrasil.org.br. Esse é o e-mail do ouvinte para você enviar a sua pergunta, a sua dúvida para o pastor Kleber Lima. Participe por e-mail ou pelo WhatsApp. O importante é que a gente está aqui para te ajudar, para te orientar de acordo com as escrituras. Participe. 0 operadora 11 974 181456. Eu falei sobre apoio, né? Ajudar de acordo com as escrituras. Será que você, homem que me ouve neste momento, será que você é um homem de acordo com o coração de Deus? Será que você é um homem de acordo com a vontade de Deus? Você quer descobrir? Então vamos ouvir o recado do nosso querido pastor Luiz Leidner, ele que é o coordenador do Ministério de Homens da RTM Brasil.
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0: Banda Resgate e Luciano Manga. Lenha pra queimar. Inclusive ontem foi aniversário do Manga, né? Ontem o Manga completou mais um ano de vida. Ô Manga, parabéns pra você, felicidades, que Deus te abençoe.

0: Banda Resgate e Luciano Manga. Lenha para queimar, RTM Brasil, para todo mundo ouvir. E continue participando conosco através do nosso WhatsApp 11974-181-456. A gente vai para um rápido intervalo e na sequência nós teremos mais um episódio do programa Envisionar com o nosso querido Josué Campanhã. Então, é rapidinho. Depois do intervalo, programa Envisionar.
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3: Está chegando mais um episódio do programa Em Visionar Podcast, com conteúdos e ideias para auxiliar pastores nos desafios da igreja para desenvolver uma visão, capacitar líderes, desenvolver discipulado e preparar a igreja para influenciar o mundo. E o tema de hoje: que cultura você está criando na organização que lidera?

cultura de uma organização não surge por acaso. Elas são criadas. Que cultura você está criando para a organização que você lidera? É sobre isso que a gente vai falar hoje nesse primeiro episódio da nova série de podcasts da Envisionar, chamado Pérolas de Liderança. Ele está baseado nos conteúdos e nas palestras do Global Leadership Summit, que é um dos maiores movimentos de liderança do mundo e que a Envisionar representa no Brasil. E a gente vai refletir aqui, fresquinho, o que acabou de acontecer nessa temporada do Summit nos Estados Unidos, que vai ser reproduzido aqui no Brasil a partir do próximo ano. Isso também faz parte de um programa que a Envisionar criou chamado Capacite. É um programa que utiliza todos esses recursos e palestras do Global Leadership Summit, traduzidos de uma forma bem prática para você criar um programa de capacitação contínuo para a liderança, seja da sua igreja, da sua empresa ou da sua escola. Então, ao final eu vou te dar mais detalhes disso. E nesse primeiro episódio dessa série chamada Pérolas de Liderança, a gente vai trazer para você alguns insights muito importantes que o Craig Rochelle compartilhou nesse último summit lá em Chicago. Ele trata sobre padrões de liderança. É um assunto que talvez não seja muito tratado no dia a dia, mas que faz toda a diferença naquilo que está invisível na sua organização, que é exatamente a cultura. A cultura de uma organização, seja ela uma igreja, uma empresa ou uma escola, é formada por padrões. E o que é necessariamente um padrão? Bom, um padrão é aquele comportamento repetitivo que gera resultados previsíveis. É aquilo que a gente repete, que torna-se parte da nossa produtividade no dia a dia. Os padrões, eles mudam os resultados para cima ou para baixo daquilo que você faz e daquilo que a sua organização faz. E às vezes nós tentamos resolver problemas dentro de determinados padrões que nós mesmos criamos. Então, nessa palestra que o Craig Rochelle fez, ele começou com um exemplo bem simples. Ele, como pastor de uma igreja, junto com a Amy, a esposa dele, eles têm 6 filhos, e quando as crianças ainda eram pequenas, eles criaram um determinado padrão sobre como ir à igreja no domingo, que acabou estressando a família deles. Então, todos os domingos, preparar 6 filhos para ir para a igreja não é uma tarefa muito fácil, e eles acabavam se estressando com isso, e normalmente saíam atrasados para ir para a igreja, e esse estresse redundava num estresse maior, porque ele era o pastor da igreja, tinha que pregar, e uma série de coisas assim. Até que num determinado momento, ele observou que eles precisavam mudar o padrão. Esse padrão fazia com que as atividades que eles desenvolviam gerassem estresse, gerassem tensão na família, mesmo ele sendo o pastor da igreja, isso gerava uma série de consequências na sua liderança, na própria vida da igreja e na vida da família também. Então, chegou um momento que eles perceberam que eles não deveriam ir para a igreja com um carro só, eles deveriam ir com 2 carros, e com muito sacrifício eles compraram um segundo carro para que eles tirassem aquela tensão do domingo de manhã de ir para a igreja e criassem um novo padrão. Bom, a partir disso, obviamente, eles conseguiram efetivamente, mudando o padrão, mudar o comportamento, mudar a cultura da família, o que gerou um impacto na própria igreja e na liderança. Então perceba, é um exemplo e uma história bem simples de um padrão que a gente pode ter na nossa vida. E todos nós temos padrões. E aí surge então a pergunta, que padrões você está criando ou que padrões você gostaria de criar para que não só a sua vida como líder, mas a sua organização vivesse menos pressões, menos estresse e, de outro lado, não só menos estresse, mas que criasse uma cultura positiva na forma de atuação de vocês. Bom, o Craig levanta 4 itens principais sobre a forma como a gente deve tratar os padrões. O primeiro é, faça um reconhecimento dos padrões. Assim como eles, na família deles, reconheceram que daquele jeito que estava uma tensão incrível indo para a igreja domingo de manhã com um carro só e 6 filhos, eles perceberam que a solução não estava simplesmente em tentar melhorar o tempo da troca de roupa das crianças ou coisa desse tipo, mas que eles precisavam criar um novo padrão.
Então, uma primeira coisa que é importante para nós como líderes é fazer um reconhecimento de padrões. E isso implica em que a nossa maturidade como líderes, ela não é medida por aquilo que a gente sabe, mas por aquilo que a gente percebe. Você pode saber determinadas coisas, mas você não tem a percepção de como aquele padrão está criando um impacto na sua vida ou na sua liderança. Como é que a gente reconhece padrões? Bom, primeiro, observando o que, que a gente repete todos os dias e que talvez esteja gerando estresse, tensão, medo ou qualquer outra coisa desse tipo nas atividades que a gente tem. Pode ser desde as coisas mínimas, como uma ida à igreja, ou pode ser coisas mais profundas na sua organização. Então, mapeie aquilo que se repete todos os dias. Segundo, o que consistentemente é perdido com isso? Que danos ou que efeitos são causados por causa dos padrões que vocês vivem e que talvez não estejam contribuindo para uma boa liderança? E a outra coisa é que tensão se repete? Então, talvez tenha uma série de coisas nas nossas vidas que se repetem e a gente tem que parar para reconhecer aquele padrão e dizer, eu quero mudar isso aqui, eu quero ir para um nível melhor. Pode ser desde a tomada de decisões ou a forma como vocês fazem determinada coisa na sua igreja, escola ou empresa, a forma como você lida com as pessoas, se relaciona com as pessoas e assim por diante. Depois de reconhecidos os padrões, uma segunda coisa é como é que eu interrompo aqueles padrões que eu não gostaria mais de viver. É importante você entender que se você não muda o padrão, ele não vai mudar sozinho. Nós é que controlamos os padrões. Você só muda as pessoas quando você muda o padrão. Então, se você quer, na sua igreja, ou organização, ou empresa, mudar um determinado padrão, é você que tem que mudar primeiro, é a liderança que tem que mudar primeiro. Por isso, há necessidade de interromper determinados padrões. Que padrão você precisa romper? Ou que padrão você precisa, efetivamente, mudar completamente? Essa ruptura exige tanto humildade quanto coragem. A gente não rompe padrões se a gente não tiver a humildade de reconhecer que aquilo não está sendo bom, que aquilo é prejudicial para a vida das pessoas ou para a nossa própria vida. E mudar padrões é mudar a si mesmo. É interessante que, ao mesmo tempo que esse assunto é muito simples, muito óbvio, ele traz reflexões muito profundas para a nossa vida como líderes. Por quê? Como eu falei, mudar padrões é mudar a si mesmo. Se você não estiver disposto a fazer uma mudança na sua vida, você não vai conseguir fazer uma mudança de padrões na sua organização. E, ao mesmo tempo que você interrompe padrões, crie um padrão que torne as coisas diferentes. Então, o exemplo que eu usei do Craig Rochelle, de a gente estava vivendo uma vida muito tensa porque a gente estava indo para a igreja com um carro só e 6 filhos, e eu preciso mudar esse padrão. Isso, obviamente, implicou numa decisão, num reconhecimento, num investimento e numa tomada de decisão. Então, primeiro, reconheça os padrões, segundo, interrompa padrões. Terceira coisa é crie novos padrões. Grandes culturas não surgem por acaso, elas são criadas. Na sua igreja, na sua escola, na sua empresa, a cultura não vai surgir por si só. Você é que cria essa cultura, você e a equipe de liderança. Padrões melhores implicam em resultados melhores e resultados diferentes daquele que vocês vinham tendo. Mas para isso é preciso criar novos padrões, tomar decisões de mudança. E por fim, é preciso reforçar esses padrões. Quando você cria um novo padrão, ele por si só não vai se estabelecer.

exercício. Mas você tem que criar esse novo padrão. É aí que a cultura se fortalece. Os padrões, na verdade, eles não moldam a organização que você lidera, mas eles moldam quem você é, quem eu sou. Primeiro a moldagem é em nós, para que depois ela se reflita na cultura da organização. Então, que padrões ou quais padrões estão moldando a sua vida? Quando eu ouvi isso pela primeira vez, eu comecei a fazer uma análise e eu percebi que tem muitas coisas na nossa organização e nas organizações por onde eu passei ao longo do tempo que eram consequência da minha vida. Tanto padrões bons quanto padrões ruins. E se eu quero que a organização mude, eu preciso mudar isso em mim primeiro. Então eu sugeriria para você, em primeiro lugar, faça um reconhecimento de padrões. Quais são as coisas que acontecem na sua organização que você gostaria de mudar para melhor? E depois faça a conexão. Que coisas você faz como um padrão da sua vida que está gerando esse reflexo na sua organização? Depois, liste aqueles padrões que você gostaria de mudar, mas não adianta selecionar 10 ou 20. Selecione um ou dois no máximo. E diga, olha, nos próximos 90 dias eu vou mudar esse padrão. Começa com uma mudança em você. A partir disso, você decide criar novos padrões. Então, se você tem, sei lá, reuniões muito extensas, você diz, eu quero mudar o padrão para reuniões menores. Você não vai mudar uma reunião de 5 horas para 1 hora de uma semana para outra. Você vai diminuindo 10 ou 15 minutos a cada vez, ou delegando para outras pessoas, por exemplo, liderar a reunião para ver se isso melhora o padrão. A partir disso, que você cria esses novos padrões, você precisa reforçar cada semana, cada mês, esse novo padrão para que ele efetivamente se estabeleça. Perceba que esse é um assunto muito interessante e aqui eu estou dando só algumas pérolas para você. Esse conteúdo é bem maior, bem mais profundo e eu queria deixar dois desafios para você. Primeiro, quando você ouve tudo isso, de que padrão você se lembra que você precisaria rever ou mudar? Comece fazendo essa análise na sua vida. Segundo, como isso causaria impacto na sua organização? Se você mudar esse padrão para algo melhor, qual vai ser o impacto que isso vai gerar na sua organização ao longo do tempo? Como eu disse, aqui é só uma pérola. Esse conteúdo é muito maior e, além desse, a gente tem cerca de mais 120 conteúdos como esses que a Envisionar transformou num programa chamado Capacite. São conteúdos para você a cada semana, a cada mês, trabalhar com a sua liderança de uma forma contínua. Ele pode ser aplicado, esse programa pode ser aplicado na sua igreja, na sua empresa, na sua escola, de diversas maneiras. Você pode customizar isso de uma maneira bem prática, seja para 5 líderes, seja para 100 líderes, não importa qual é o tamanho da sua organização. Então, se você tem interesse nisso, dá uma olhadinha aí, programa Capacite da Envisionar, na versão ou igreja, ou empresa, ou escola, e a nossa equipe vai ter toda a alegria de te ajudar na implementação desses novos padrões que vão ajudar você e a sua liderança a levarem a sua organização para o próximo nível. Perceba que capacitar líderes é um padrão que precisa ser criado. Às vezes a gente simplesmente quer capacitar líderes com um curso de final de semana, ou compartilhando um podcast, ou coisa desse tipo. Padrões de capacitação de liderança não são estabelecidos assim. Você precisa ter um programa de longo prazo. Por isso, a gente está te dando a chance, nessa oportunidade, nesse programa chamado Capacite, de criar um novo padrão de capacitação de liderança para sua igreja, empresa ou escola. Veja as informações que estão aí na tela e você vai poder se informar mais. Faça contato com a nossa equipe e crie um novo padrão de capacitação de líderes na sua organização. Espero ouvir falar daquilo que você vai fazer e do impacto na vida de outras pessoas. Nos próximos episódios, a gente vai trazer outras pérolas e outros passos para você desenvolver líderes na sua organização. Até lá e grande abraço!

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Você sabe que eu estou sentindo falta agora do ouvinte mandar uma mensagem de áudio? É, acho que o ouvinte hoje...

0: preguiça de falar. Será que hoje, quarta-feira, dia 26 de agosto, o ouvinte só quer escrever mensagem? Vou fazer o seguinte, manda uma mensagem de áudio aí, me conta onde é que você está ouvindo a rádio, o que é que você está fazendo neste momento, está preparando aquela deliciosa janta para logo mais, hã? Me conta tudo, não me esconda nada. Eu só peço para que não envie um áudio assim muito longo. No máximo, aí uns 50 segundos, tá bom. Participe, envie a sua mensagem de texto, mas eu hoje, agora eu quero receber mensagem de áudio. Através do nosso WhatsApp 11 974 181 456.
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mande o seu recado através do nosso WhatsApp. 11 97 418 1456.

0: 5:54. Daqui a pouquinho tem notícia, já já tem informação, mas antes tem um recado da minha querida ouvinte Bebel, lá de Goiás. Oi, Bebel, boa tarde.
1: Oi, Cacá, boa tarde, Pai do Senhor Jesus. Paz. Cheguei ainda agora do trabalho, estou aqui. Eu mando fazer uma caminhada.
0: Opa!
1: Mas aqui no Goiás, em Valparaíso, está começando um chuviscar. Mas estou aqui pronta para fazer a caminhada.
0: É isso aí.
1: Tá, estou aqui ligado na rádio, é RTM, tá bom? Eu vi isso aí falando, os ouvintes, né?
0: Aham.
1: É mais assim mesmo, hein?
0: Oi.
1: Cacá,
0: diga.
1: Pode colocar a música para nós,
0: Escape?
1: Qual? Com o Renascer Blazer?
0: Vou procurar.
1: Vou fazer
0: aqui
1: caminhada, mas eu vou estar ouvindo a rádio, tá bom?
0: Tá
1: beijo
0: bom
1: a todos, ofereço pra todos.
0: Obrigado, um beijo pra você, Bebel. Vou procurar. Vou ver se essa música tá aqui no computador, tá bom? Obrigado aí pelo carinho, muito obrigado pela mensagem. Alô, meu amigo Ronaldo Coelho. Tudo bem, Ronaldão?
2: Boa tarde, Cacá.
0: Boa tarde.
2: Boa tarde, ouvintes da RTM.
0: Opa.
2: É, eu sou de Caxias do Sul, mas estou aqui no São Gabriel, que é uma cidade da região da Campanha do estado do Rio Grande do Sul, acompanhando a minha esposa aqui, que veio cuidar do pai dela, e acompanhando aí a programação da RTM. Um abraço a todos, Deus abençoe.
0: Um abraço para você, um abraço para a esposa, um abraço para o sogrão e muito obrigado pela audiência, bom demais ter vocês com a gente. E continue participando até às 7 da noite, eu tô por aqui e claro, é muito bom receber recados, abraços, mensagens em áudio, em texto. A gente fica feliz de verdade. Obrigado. Mas agora, tá chegando a notícia, tá chegando a informação.
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0: E os candidatos que não foram selecionados nas duas chamadas regulares do ProUni têm até às 11:59 da noite desta quinta-feira, dia 27, para manifestar interesse na lista de espera. A inscrição é gratuita e deve ser feita pelo Portal Único de Acesso ao Ensino Superior. A lista será divulgada em 1º de setembro, quando começa a comprovação das informações e a entrega dos documentos exigidos pelas instituições. Até 14 de setembro. Neste segundo semestre, o ProUni oferece mais de 471 mil bolsas de estudo em instituições privadas, sendo mais de 219 mil integrais e mais de 251 mil parciais. Agora o destaque internacional. A dívida pública dos Estados Unidos ultrapassou pela primeira vez os 40 trilhões de dólares. Economistas apontam como causas os cortes de impostos para os mais ricos, os altos gastos militares, o aumento dos juros da dívida, a inflação e as tarifas de importação do governo de Donald Trump. Apesar do recorde, especialistas dizem que não há risco imediato de insolvência, já que os Estados Unidos controlam a própria moeda e o dólar continua sendo a principal moeda de reserva do mundo. O aumento dos juros, porém, pode pressionar ainda mais as contas americanas e contribuir para a manutenção de juros elevados no Brasil.
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0: O Botafogo anunciou hoje o retorno do atacante Tiquinho Soares. O jogador estava sem clube desde julho e assinou contrato com um time carioca até o fim de 2026, sem custos de transferência. Essa será a segunda passagem de Tiquinho pelo Botafogo. Entre 2022 e 2024, ele disputou 141 partidas e marcou 44 gols pelo clube, sendo campeão da Libertadores e do Campeonato Brasileiro de 2024. O atacante estava no Mirassol emprestado pelo Santos, mas teve o contrato rescindido em julho. Com fontes CNN Brasil e Agência Brasil, estes foram os destaques da hora.
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4: Estamos de volta com a programação da RTM Brasil para todo mundo ouvir. Uma ótima noite para você, uma noite super agradável de quarta-feira, 26 de agosto de 2026. E vamos estudar a Bíblia capítulo por capítulo, versículo por versículo. É, você tem tudo isso no programa Através da Bíblia, onde a gente aprende, onde a gente estuda com o professor Itamir Neves. E hoje ele vai falar sobre o seguinte tema: o novo céu e a nova terra. Vamos estudar Apocalipse, capítulo 21, do versículo 1 ao versículo 8.

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1: Querido amigo, hoje o nosso objetivo é iniciarmos o estudo do capítulo 21 de Apocalipse, isto é, o penúltimo capítulo da Bíblia Sagrada. Nós somos gratos a Deus por chegarmos até aqui. Vamos estudar hoje Apocalipse 21, 1 a 8. Nesse texto, João proclama a chegada de uma nova ordem. Mas a palavra novo aqui significa qualidade nova, pois sendo habitação de Deus, haverá justiça e paz. João vê mais um aspecto importante da etapa final da nossa vida nessa dimensão. Ele tem a visão de um novo céu e uma nova terra, pois o primeiro céu e a primeira terra já passaram. Vamos estudar esses 8 versículos iniciais do capítulo 21, dando a eles o seguinte título: O Novo Céu e a Nova Terra. Eu repito, O Novo Céu e a Nova Terra é o título para Apocalipse 21, versículos 1 a 8. Querido amigo, João continua descrevendo as suas visões e, obviamente, continua usando a linguagem simbólica. Ele não viu uma cidade literalmente vestida de noiva, versículo 2, mas viu uma cena que simboliza o estado vitorioso dos fiéis e a bênção da presença e proteção de Deus. Mas os contrastes também continuam. A Babilônia foi uma cidade terrestre que caiu. A Nova Jerusalém é uma cidade celestial que nunca será destruída. A Babilônia foi vista como uma meretriz decadente vestida em roupas que representavam a sua luxúria e a sua carnalidade. A Nova Jerusalém é uma noiva vestida em roupas que demonstram sua pureza e a sua espiritualidade. Esta última visão do Apocalipse ofereceu conforto aos santos que eram perseguidos pelo dragão e os seus aliados nos dias de João, nos dias do Império Romano. Ao mesmo tempo, esse texto que mostra as bênçãos da comunhão com Deus pode e deve ser usado por nós, pois assim ilustra aquilo que teremos da parte de Deus. Essa deve ser a esperança dos discípulos fiéis de todas as épocas. Em ver o galardão dado àqueles vencedores, achamos motivação para sermos contados entre os vencedores do dia final. Porque esta visão é uma verdade que experimentaremos, podemos afirmar com certeza, em princípio, que o novo céu e a nova terra comprovam a realidade da presença de Deus entre o seu povo. Esse é o princípio que nós traímos desse texto de Apocalipse 21, 1 a 8. E eu repito, se você tiver condições, anote. Esse é o princípio, esse é o resumo, essa é a frase que sintetiza esse texto de Apocalipse 21, 1 a 8. O novo céu e a nova terra comprovam a realidade da presença de Deus entre o seu povo. Nesses versos nós vamos encontrar 3 afirmações relativas à realidade do novo céu e da nova terra. A primeira afirmação mostra as bênçãos do novo céu e da nova terra. Versículos 1 a 4. Versículo 1 diz assim: Vi novo céu e nova terra, pois o primeiro céu e a primeira terra passaram, e o mar já não existe. Nós temos aqui 3 afirmações. O novo céu e a nova terra é cumprimento profético. Querido amigo, a terra e o céu fugiram do trono de Deus. Leia lá no versículo 11 do capítulo 20. Esse símbolo mostra o efeito da justiça e da santidade de Deus em relação ao mundo e à ordem mundana de governos ímpios e rebeldes. A figura de sacudir, abalar ou destruir a terra e os corpos celestiais aparece várias vezes nas profecias bíblicas contra as nações. Quando Isaías profetizou o castigo da Babilônia, ele disse que Deus ia converter a terra em assolação e que as estrelas e as constelações dos céus não dariam a sua luz. E ele ainda acrescentou: portanto, farei estremecer os céus e a terra será sacudida do seu lugar. Isaías 13, 9, 10 e 13. Obviamente, o mundo inteiro não foi destruído no cumprimento dessa profecia, mas o mundo dos babilônicos chegou ao fim. O mesmo profeta Isaías falou do castigo de várias nações e disse: eis que o Senhor vai devastar e desolar a terra, vai transformar a sua superfície e lhe dispersar os moradores. A terra será de tudo quebrantada, ela totalmente se romperá, a terra violentamente se moverá, ela cairá e jamais se levantará. Naquele dia, o Senhor castigará no céu as hostes celestes e os reis da terra na terra. Isaías 24, 1 e 19 até 21. Alguns capítulos depois, ainda falando novamente sobre o castigo das nações, Isaías disse: todo o exército do céu se dissolverá e os céus se enrolarão como num pergaminho. Todo o seu exército cairá, como cai a folha da vide e a folha da figueira. Isaías 34, 4. Pedro diz também que o mundo da época de Noé veio a perecer. Lembre-se de 2 Pedro 3, 6. Não no sentido de uma destruição total do planeta, não. Mas como uma maneira de mostrar que a ordem corrupta da sua época, dessa nossa época, já passou. As visões do Apocalipse 20, 11 e 21, 1 usam essas mesmas figuras para descrever o castigo dos povos rebeldes. Se o passar do céu e a terra representa o fim da antiga ordem na qual o diabo e seus servos dominavam os fiéis e venciam os santos, o novo céu e a nova terra representam a nova ordem em que Jesus e os seus adoradores dominam. É nesse sentido que Isaías relatou a promessa de Deus olhando para o Israel espiritual, isso é, olhando para o reino messiânico. Isaías disse: pois eis que eu crio novos céus e nova terra, e não haverá lembrança das coisas passadas, jamais haverá memória delas. Isaías 65, 17, Isaías 66, 22. Os capítulos, então, 21 e 22 do Apocalipse apresentam a igreja abençoada na comunhão com o Senhor, os vencedores no tabernáculo estendido por Deus. O versículo diz ainda que o mar já não existe. Agora, há duas explicações para essa frase. A primeira liga o mar ao contexto imediato, sugerindo que ele pertence à mesma categoria do céu e da terra, que passam também nesse mesmo versículo, como João mencionou. Assim seria o mar da sociedade humana, de onde surgiu a besta, conforme o capítulo 13, versículo 1. A segunda interpretação identifica o mar como o mar de vidro. Lembre-se lá do trono, do capítulo 4, versículo 6, do capítulo 15, versículo 2. Nessa segunda interpretação, o mar representa a separação entre Deus e as suas criaturas, e seria uma progressão de separação, a transição, a proximidade. Então, veja bem, ambas as interpretações enfatizam a nova ordem de bênçãos para os fiéis depois do castigo dos ímpios. Uma segunda observação: a presença de Deus entre o seu povo é a concretização dos seus planos. Leio para você agora o versículo 2. Vi também a cidade santa, a nova Jerusalém, que descia do céu, da parte de Deus, ataviada como noiva adornada para o seu esposo. Querido amigo, os profetas do Antigo Testamento usaram a figura de uma nova e perfeita cidade para representar a bênção da comunhão com Deus depois de um período de sofrimento. Especificamente, falaram da igreja ou do reino do Messias que viria depois da purificação do cativeiro. Esse tema é especialmente forte em livros como Ezequiel, capítulos 40 a 48, Isaías, capítulos 60 a 66... E Paulo também desenvolveu o mesmo tema quando falou de uma Jerusalém livre que vem de cima. Gálatas capítulo 4, versículos 26 a 31. O autor de Hebreus também viu essa cidade celestial como a igreja já existente no primeiro século. O autor de Hebreus disse o seguinte: mas tendes chegado ao monte Sião e à cidade do Deus vivo, a Jerusalém celestial, igreja dos primogênitos. Hebreus 12, 22 e 23. E a mesma linguagem aqui, então, se aplica no Apocalipse. Descreve a igreja do Senhor. O texto aqui não limita as bênçãos ao futuro. Podemos entender a Nova Jerusalém como a igreja já abençoada aqui na terra. E dessa maneira, a interpretação desse texto também se ajusta ao contexto histórico do livro. A mesma figura que encontramos no capítulo 19, versículos 7 e 8, conforme os comentários das citações em Efésios 5 e 2 Coríntios 11, Isaías descreveu essas bênçãos da salvação em Cristo como a noiva que se enfeita com as suas joias. Capítulo 61, versículo 11, do profeta Isaías. O versículo 3 nos diz assim: então ouvi grande voz vinda do trono, dizendo: eis o tabernáculo de Deus com os homens, Deus habitará com eles, eles serão povos de Deus e Deus mesmo estará com eles. Essa declaração, seja da grande voz de Jesus, ou de um anjo, ou de um dos quatro seres viventes, ou até a voz do próprio Pai, vem de Deus. A linguagem vem diretamente das promessas do Antigo Testamento sobre a restauração de Israel pelo Messias. As Escrituras estão repletas de frases como essas, descrevendo o quê? A comunhão entre Deus e o seu povo. Deus queria uma relação dessa qualidade já no Antigo Testamento. Deus tinha dito, lá no Êxodo: e habitarei no meio dos filhos de Israel, e serei o seu Deus, e eles serão meu povo. Jerusalém, então, o lugar escolhido por Deus para a edificação do templo, passou a representar a habitação de Deus no meio do seu povo, conforme 2 Crônicas, capítulo 6, versículo 2. Mas o povo rompeu os laços de comunhão repetidamente. Rompeu como? Pelo pecado praticado. Os profetas falaram das bênçãos guardadas para o povo restaurado. Deus disse: o meu tabernáculo estará com eles, eu serei o seu Deus e eles serão meu povo. Lembre-se disso lá em Ezequiel 37. E Zacarias capítulo 2 também, Jeremias capítulo 30. Então, o que aconteceu? Jesus veio para fazer o seu tabernáculo entre os homens. João 1:14 diz que Jesus tabernaculou entre nós. E a comunhão se tornou possível pelo sangue do Senhor Jesus derramado na cruz do Calvário. Capítulo 2 de Efésios, versículos 11 e 18. E esse interesse, essa comunhão, essa intimidade com Deus, sabe, aconteceu pela purificação do povo arrependido. Nós podemos ver isso lá em Jeremias 24, 7 e em 2 Coríntios 6, 14 a 18. Então, o que nós temos agora? Temos um livre acesso ao Pai pelo novo e vivo caminho que foi aberto pelo Senhor Jesus Cristo, conforme diz o autor de Hebreus no capítulo 10, versículo 19. Por isso, chegamos então a uma terceira afirmação. A presença de Deus entre o seu povo é consoladora. Versículo 4 do capítulo 21, que nós estamos estudando, diz assim: e lhes enxugará dos olhos toda lágrima, e a morte já não existirá, já não haverá luto, nem pranto, nem dor, porque as primeiras coisas passaram. Querido amigo, a linguagem desse versículo, quando lida isoladamente, parece descrever o céu. Certamente esperamos uma circunstância dessa qualidade no céu. mas a aplicação primária ainda deve ser feita à nossa condição abençoada desta igreja ainda nessa época. É, inclusive na época de João. Essa interpretação é apoiada pelas passagens proféticas que usaram a mesma linguagem para apontarem o reino messiânico. A volta do cativeiro, lá da Babilônia, traria grande alegria, expulsando a tristeza do meio do povo. Isaías 51, 11. O livramento do povo da opressão foi descrita num cântico por Isaías. Tragará a morte para sempre, e assim enxugará o Senhor Deus as lágrimas de todos os rostos. Querido amigo, as boas novas de salvação iria consolar todos os que choram. Lembre-se de Isaías 61. Essa alegria se tornaria característica dos novos céus e da nova terra. Esta é a certeza que podemos ter de que habitamos num ambiente completamente maravilhoso. A segunda afirmação mostra então a herança do novo céu e da nova terra. Versículos 5, 6 e 7. Aqui também temos três afirmações. A herança é confirmada com palavras verdadeiras. E aquele que está sentado no trono disse: eis que faço novas todas as coisas. E acrescentou: escreve, porque essas palavras são fiéis e verdadeiras. Sim, querido amigo, é Deus quem fala. Deus quem cumpre as promessas aos fiéis. Podemos confiar na fiel e verdadeira palavra do Senhor. No sentido espiritual, Deus prometeu fazer novas as coisas por meio do seu servo Jesus. Recebemos então essa bênção em Cristo Jesus. Deus salienteou a importância dessa promessa de renovação, relembrando João da sua responsabilidade de escrever, de registrar, porque essas palavras eram verdadeiras. A herança é espiritual, a água da vida, e ele disse no versículo 6, tudo está feito, eu sou o alfa e o ômega, o princípio e o fim. Eu, a quem tem sede, darei de graça da fonte da água da vida. Sim, Deus sempre cumpre as suas promessas. E o Senhor Jesus se destacou como o alfa e o ômega. Ele se declarou o primeiro e o último. Essas expressões mostram não somente a eternidade de Deus, mas a sua capacidade de cumprir a sua palavra, de terminar aquilo que ele começou. E ele garante o seu resultado para o conforto dos santos. E o conforto é essa água para o sedento. Deus é quem dá água aos aflitos. O servo que restauraria Israel seria o seu pastor e conduziria o seu povo aos mananciais das águas. Isaías 49. Deus, querido amigo, oferece as águas da nova aliança. Havia uma promessa que nos dias do Evangelho sairia uma fonte da casa do Senhor. Jesus é quem nos oferece a água da vida para nós. A herança é plena, é para os vencedores. É a plena filiação daqueles que seguem o Senhor Jesus. O versículo 7 diz assim: o vencedor herdará essas coisas, e eu lhe serei Deus, e ele me será filho. Sim, essa herança é gratuita, mas exige um compromisso com o Senhor. As promessas feitas aos vencedores nas sete cartas são maneiras diferentes de expressar um único tema: quem for fiel ao Senhor terá a bênção de comunhão com ele. A terceira afirmação mostra as proibições do novo céu e da nova terra no versículo 8. Três constatações. Os ímpios não entram no novo céu e na nova terra. Os ímpios terão companhias indesejáveis. Os ímpios são os mortos espirituais. Eu leio para você esse versículo, um versículo muito, muito duro. Quanto, porém, aos covardes, aos incrédulos, aos abomináveis, aos assassinos, aos impuros, aos feiticeiros, aos idólatras e a todos os mentirosos, a parte que lhes cabe será no lago que arde com fogo e enxofre, a saber, a segunda morte. Querido amigo, um contraste grande aparece entre os versículos 7 e 8, entre os servos do Senhor e os servos do diabo. E o propósito desse contraste é óbvio. Os ímpios não compartilham da herança. Por isso, cada um de nós precisa escolher: ou será um vencedor com Cristo, ou será um derrotado com Satanás. Aqueles que têm vergonha de Jesus, que não acreditam no Senhor Jesus, ou que desobedecem à sua vontade, não são herdeiros de Deus. A herança deles é o lago de fogo. A segunda morte é o inferno. A linguagem desses dois versículos nos lembra do apelo final do livro de Isaías, salientando a diferença entre os vivos na cidade santa e os mortos fora dessa cidade. Por isso, querido amigo, eu quero concluir mostrando que esses versos nos fazem vislumbrar as maravilhosas bênçãos que estão reservadas para os fiéis. Mas, ao mesmo tempo, nos despertam esses versos para sabermos de que lado nós estamos. E eu oro para que você tenha certeza desse fato, de que com Deus você é um vencedor. Que o Senhor te abençoe, um grande abraço e até o próximo programa.
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1: Mais uma aula, mais um aprendizado com o pastor Itamir Neves, pastor e professor. São 6h26, deixa eu mandar um abraço aqui para nossa querida Iracema Pederiva. Oi, Cacá, boa tarde. Tô ouvindo aqui, ó, em Barra do Bugres, Mato Grosso, num abençoado dia de muito calor. Elcinete Coutinho, em São Luís, Maranhão, também participando conosco. Cacá, tô no ar. Meu amigo Newton também está conosco, um grande abraço para você, muito obrigado pela audiência. Meu amigo Newton de São Paulo, quer ouvir uma moda de viola, né, Newton? A gente vai providenciar para você, obrigado, querido, um grande abraço. A Luciene está lá em Turgal, na Suíça. Oi, Cacá, aqui é a Luciene, na sintonia. Mande um abraço aí para todos os ouvintes. Abraços dados, hein? E obrigado a você pela audiência, pela sintonia. A gente vai para um rápido intervalo e, na sequência, mais um estudo com o professor Luiz Saião no Rota 66.
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4: Boa noite para você que está na sintonia da RTM Brasil. Bom demais ter você aqui com a gente. E como é gostoso, né, a gente estudar a Bíblia, como é gostoso a gente dedicar um tempo para que a gente aprenda de verdade. E esse é o diferencial da RTM Brasil. Aqui nos programas você aprende. E por falar em aprender, agora nós teremos uma aula com o professor Luiz Saião, através do Rota 66. O episódio de hoje tem como tema: dinheiro? Pra que dinheiro? O texto base que vamos estudar está em Eclesiastes, capítulos 5 e 6.
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6: E ele chega a uma conclusão interessante, olha. O negócio é o seguinte: a vida é curta, a gente é limitado, vamos aproveitar para desfrutar do que a gente tem à disposição. Então o negócio é comer uma boa picanha.
5: Agora, para você ouvinte, o programa Rota 66, o caminho que leva aos tesouros da vida. Em nossa série de estudos do livro de Eclesiastes, o professor Luiz Saião traz um assunto que é de interesse de todo mundo: dinheiro. Quem quer dinheiro? Você já reparou que tudo envolve o dinheiro? Até o nosso estudo vai falar sobre isso. Dinheiro. Para que dinheiro? São os capítulos 5 e 6 de Eclesiastes. Quem acredita que o dinheiro faz tudo, costuma estar habituado a fazer qualquer coisa por dinheiro. Ah, muita calma nesta hora. Dinheiro é como o adubo, só serve quando espalhado. Essa é uma questão que merece nossa atenção.
6: Rota 66, prosseguindo no estudo do livro de Eclesiastes, o livro que apresenta as reflexões do mestre, do pregador, do Coelete. Este texto de Eclesiastes que vamos estudar hoje vai se referir aos capítulos 5 e 6 do livro. E o título de nossa reflexão hoje será Dinheiro, pra que dinheiro? Sim, é isso mesmo, você que está acompanhando os números da economia, está acompanhando o cenário do financeiro do país, certamente prestou atenção nesse título, mas será que dinheiro resolve a situação da vida? Como entender esta relação? Na busca do sentido, do significado da vida, o autor de Eclesiastes, o nosso mestre, começa a refletir sobre a relação das riquezas com o significado da vida. E ele inicia no capítulo 5, falando um pouco sobre a relação religiosa com Deus antes de entrar diretamente na questão das riquezas. E então, ele questiona aqui a formalidade religiosa e a maneira de proceder que não apresenta resultados significativos e concretos para a vida. Então, conforme o texto da Nova Versão Internacional da Bíblia, ele diz: quando você for ao santuário de Deus, seja reverente. Quem se aproxima para ouvir é melhor do que os tolos que oferecem sacrifícios sem saber que estão agindo mal. Não seja precipitado de lábios, nem apressado de coração para fazer promessas diante de Deus. Deus está nos céus e você está na terra, por isso fale pouco. Das muitas ocupações brotam sonhos, do muito falar nasce a prosa vã do tolo. Quando você fizer um voto, cumpra-o sem demora, pois os tolos desagradam a Deus. Cumpra o seu voto. É melhor não fazer voto do que fazer e não cumprir. Não permita que a sua boca o faça pecar, e não diga ao mensageiro de Deus: o meu voto foi um engano. Por que irritar a Deus com o que você diz e deixá-lo destruir o que você realizou? Em meio a tantos sonhos absurdos e conversas inúteis, tenha temor de Deus. Certamente você já viu várias pessoas religiosas que simplesmente não convencem. Falam, prometem, dizem um monte de coisa e você fica ali com a pulga atrás da orelha, com o pé atrás. Pois é, esta foi a mesma sensação do autor de Eclesiastes, dizendo: olha, você que toda hora está falando em Deus, está prometendo, está dizendo, vá devagar, não vote qualquer coisa, não cumpra, não faça promessa, porque isso certamente mostra a frivolidade, a superficialidade de uma religiosidade inútil, como as buscas que ele fez em relação ao sentido da vida e que não tiveram respostas adequadas. Prosseguindo, ele vai então começar a dizer sobre, a falar e a discutir sobre a relação das riquezas com o significado da vida, e ele quer falar um pouco sobre o dinheiro. Sim, dinheiro, para que dinheiro? Será que o dinheiro responde às necessidades mais profundas do ser e do coração? Vamos ver o que o texto bíblico tem a nos oferecer sobre o assunto. Se você vir o pobre oprimido numa província e vir que lhe são negados o direito e a justiça, não fique surpreso, pois todo oficial está subordinado a alguém que ocupa posição superior e sobre os dois a outros em posição ainda mais alta. Mesmo assim, é vantagem a nação ter um rei que a governe e que se interesse pela agricultura. Naturalmente, quando olhamos para a realidade à nossa volta, vamos ver uma pirâmide social onde há uma base que sustenta, que trabalha muito e que sofre, e naturalmente nós temos aí pessoas em posição superior, uma acima da outra, até chegar ao presidente, ao rei. E não há como fugir desta realidade. Não é possível ter uma anarquia. É necessário que haja alguma ordem no mundo, especialmente se essa ordem cuidar da comida da qual todos precisamos. E então, mediante esta realidade social expressa aqui, o autor do nosso livro interessante de Eclesiastes vai dizer: quem ama o dinheiro jamais terá o suficiente. Quem ama as riquezas jamais ficará satisfeito com seus rendimentos. Isso também não faz sentido, é irracional. É interessante observar que quanto mais dinheiro a pessoa tem, mais vontade ela tem de ter mais. E é interessante ver que pessoas, mesmo adquirindo mais bens e nem podendo usufruir deles, ainda acham que precisam de mais coisas das quais nem têm tempo e condições de desfrutar. Isso é absurdo. Quando aumentam os bens, diz o verso 11, também aumentam os que os consomem. E que benefício traz os bens a quem os possui, se não dar um pouco de alegria aos seus olhos? Pense bem sobre isso, você que está juntando tantos recursos ultimamente, será que isso realmente vai fazer sentido? O sono do trabalhador é ameno, quer coma pouco, quer coma muito, mas a fartura de um homem rico não lhe dá tranquilidade para dormir. De que adianta ter riqueza se ela não traz satisfação à vida? Há um mal terrível que vi debaixo do sol, riquezas acumuladas para infelicidade do seu possuidor. Se as riquezas dele se perdem no mau negócio, nada ficará para o filho que lhe nascer. O homem sai nu do ventre de sua mãe, e como vem, assim vai. De todo trabalho em que se esforçou, nada levará consigo. O problema do ajuntamento de riquezas é que muitas vezes, em vez de trazer alegria e felicidade, traz exatamente ao contrário. Não só a pessoa vive para as riquezas, torna-se escravo dela, tem que sustentá-las e preservá-las, impedir que alguém se aproxime ou tome conta dela, o que é um trabalho terrível. E muitas vezes, por uma simples coisa, um mau negócio, uma atitude impensada, às vezes esta riqueza se vai. E a grande verdade, indo ou não a riqueza nesta vida, a gente sabe que quando a gente for, nós não poderemos levar absolutamente nada. É como aquele homem rico na hora da morte, desesperado na cama, no leito de enfermidade, tentando doar metade da sua fortuna por meia hora a mais aqui neste mundo. E o autor, o mestre, prossegue dizendo: há também outro mal terrível. Como o homem vem, assim ele vai, e o que obtém de todo o seu esforço em busca do vento? Passa toda a sua vida nas trevas, com grande frustração, doença e amargura. Assim, descobri que para o homem o melhor e o que mais vale a pena é comer, beber e desfrutar o resultado de todo o esforço que se faz debaixo do sol durante os poucos dias de vida que Deus lhe dá, pois essa é a sua recompensa. E quando Deus concede riquezas, bens a alguém e o capacita a desfrutá-los, aceitar a sua sorte e ser feliz em seu trabalho, isso é um presente de Deus. Raramente essa pessoa fica pensando na brevidade de sua vida, porque Deus o mantém ocupado com a alegria do coração. Diante de toda essa circunstância complicada, o nosso mestre diz: olha, as riquezas não resolvem. Dinheiro, para que dinheiro, se a vida é tão complicada? O importante é, pelo menos, desfrutar o que está à nossa disposição, e devemos entender que a brevidade da vida e as limitações que temos é o que vai determinar a nossa atitude perante a realidade. Não adianta, é loucura encontrar o significado da vida nas riquezas, nos bens materiais. Prosseguindo, ainda o autor do nosso livro, muito surpreendente, vai dizer: vi ainda outro mal debaixo do sol que pesa bastante sobre a humanidade. Deus dá riquezas, bens e honra ao homem, de modo que não lhe falta nada que os seus olhos desejam, mas Deus não lhe permite desfrutar tais coisas e outro as desfruta em seu lugar. Isso não faz sentido, é um mal terrível. Se já seria difícil e complicado trabalhar e não ter o privilégio de desfrutar tudo que se conseguiu, se já é lamentável ter de morrer sem poder levar as riquezas, é mais doído, mais complicado descobrir que aquilo que eu ajuntei, outra pessoa ficará com isso, que sem que tenha feito o esforço necessário, ou até mesmo nenhum, em favor daquilo. Veja só a continuidade do texto: um homem pode ter 100 filhos e viver muitos anos, no entanto, se não desfrutar as coisas boas da vida, digo que uma criança que nasce morta e nem ao menos recebe um enterro digno, tem melhor sorte que ele. Ela nasce em vão e parte em trevas, e nas trevas o seu nome fica escondido. Embora jamais tenha visto o sol, conhecido qualquer coisa, ela tem mais descanso do que tal homem. Pois de que lhe valeria viver 2000 anos sem desfrutar a sua prosperidade? Afinal, não vão todos para o mesmo lugar? Todo o esforço do homem é feito para a sua boca, ele prossegue. Contudo, seu apetite jamais se satisfaz. Como é complicado a saída, aliás, a solução proposta pela sociedade contemporânea, a sociedade neoliberal, de que nós devemos aumentar cada vez mais os nossos bens, os nossos recursos, que aliás hoje traz uma grande preocupação energética para o mundo, e isso não trará satisfação. O surpreendente é descobrir que quanto mais próspero e rico é um país, maior índice de insatisfação com a vida ele apresenta. Algumas pessoas chegam a dizer que no terceiro mundo há muitos homicídios, as pessoas se matam umas às outras, no primeiro mundo elas se matam a si mesmas. Há muitos suicídios porque o índice de insatisfação com a vida, com todos os recursos, é elevadíssimo. Vai entender uma situação dessa. Dinheiro, para que dinheiro? O autor prossegue dizendo: que vantagem tem o sábio em relação ao tolo? Que vantagem tem o pobre em saber

0: Quem poderá contar-lhe o que acontecerá debaixo do sol depois que ele partiu? O nosso autor continua com as suas perguntas, continua procurando o significado da vida, qual é a razão de ser da existência. Uma das grandes alternativas e possibilidades é dinheiro. Mas a sua conclusão bem clara, analisando tudo, é dinheiro. Para que dinheiro? Se a vida não me dá bola, e quanto mais eu penso nesse assunto, mais a coisa enrola.
1: Este é o programa Rota 66, o caminho para entender o ensino teológico dos 66 livros da Bíblia. Estamos na série Eclesiastes, hoje capítulos 5 e 6, tema Dinheiro, para que dinheiro? Rota 66 tem produção e apresentação de Luiz Saião e Alberto Veríssimo. Na locução, Beltrão, seu anfitrião, numa realização transmundial. E escreva, Caixa Postal 18.113, CEP 04626-970, São Paulo, capital. Correio eletrônico, rota66@transmundial.com.br. E não esqueça, escreva. Você tem dúvidas? Confira essas que é de graça.
2: Dinheiro, pra que dinheiro? Professor Luiz Saião, perguntas monetárias agora no programa. O dinheiro é sempre criticado. E aqui no capítulo 5 de Eclesiastes, verso 19, diz que ele é um presente de Deus, um dom de Deus. Devemos então buscá-lo ou não devemos buscar?
0: Pastor Alberto, devemos entender o que é que está acontecendo aqui. Na verdade, o dinheiro não significa muita coisa. O dinheiro, ele é uma convenção social para se estabelecer aí a troca das riquezas, né, e o acumular-se delas. E o dinheiro é uma necessidade, desde que haja algumas pessoas vivendo umas próximas das outras, eles vão ter algum tipo de relação econômica, então o dinheiro faz parte de qualquer sociedade humana. E na verdade, o nosso mestre de Eclesiastes não está questionando propriamente o dinheiro, nem a vida econômica. O problema é outro, é mais profundo. A questão está mais no ser humano do que no dinheiro. Como o dinheiro é uma maneira de ter ascensão social, é uma maneira de ter acesso aos objetos, às coisas, ao ter o consumo e tudo mais, então as pessoas entendem que o dinheiro é a grande resposta para a vida. Quanto mais dinheiro eu tiver, mais eu vou ter a minha vida preenchida, eu vou encontrar o significado da vida. E é exatamente sobre isso que ele diz, porque os bens, né, a fartura, as coisas boas da vida são dados por Deus, porque Deus é o Criador, tudo isso está aí à nossa disposição. Agora, a questão é que o acumular dos bens ou do representar desses bens, que é o dinheiro, não traz a solução, o significado para a vida que a gente esperava. Nesse sentido, buscar o dinheiro se torna uma grande ilusão. Buscar o dinheiro para trabalhar, para ter sustento ou para crescer e fazer um grande benefício com ele é muito bom, mas simplesmente ter o dinheiro para acumulá-lo em busca de um significado para a vida não faz sentido, como diz Eclesiastes, é correr atrás do vento.
2: Olha, correr também aqui no verso 8 e 9, quando Eclesiastes, no capítulo 5, vai começar a falar das riquezas. E parece que nesses primeiros versículos 8 e 9 do assunto, ele se refere ao governo. E é justamente um governo que arrecada impostos, um governo que tem, digamos assim, o lastro, o domínio da riqueza e do dinheiro. Tem alguma relação aqui com isso? Com o nosso rico dinheirinho?
0: Pois é, Alberto, é muito interessante observar. O texto diz, se você vir o oprimido, o pobre oprimido numa província, e vir que eles são negados o direito e a justiça, não fique surpreso. Pois todo oficial está subordinado a alguém que ocupa posição superior, e sobre os dois há outros em posição ainda mais alta. O que a gente começa a observar aqui? É aquilo que a gente acha que é exclusividade nossa, né? É a corrupção no governo e nos níveis

0: né, de domínio que existe numa sociedade. Então, para que existe o dinheiro, os recursos e os bens? Para que a sociedade seja beneficiada e todo ser humano encontre um referencial mínimo de desfrutar desses bens que estão à nossa disposição. O problema é que a organização da social aliada, da sociedade humana aliada, né, ao pecado, à maldade, provoca uma exploração dos mais fracos. Então hoje a gente imagina, né? Ah, nosso país é corrupto. Ah, não. É que hoje em dia a sociedade está decadente. Na verdade, esse é um problema humano constante. E aqui, por incrível que pareça, o assunto é corrupção nos tempos antigos da Bíblia, quando a gente nem ouvia falar de eleições nem de partidos políticos. Então, uma coisa dá para a gente descobrir aqui, de fato, nada de novo debaixo do sol.
1: Agora, olhando aqui e atento à sua exposição, a gente chega à conclusão de que as pessoas mais ricas, aquelas que de fato ficaram mais abastadas, elas se tornam insatisfeitas com a vida, Sayão. Não há uma certa contradição nisso? A gente luta tanto na vida, quando consegue as coisas, parece que aí a gente fica infeliz.
0: Pois é, Alberto, de fato é uma contradição, mas infelizmente é uma realidade. Por quê? Porque, na verdade, a questão do dinheiro, dos bens e dos recursos, eles não são, no final das contas, uma realidade objetiva em si. Na verdade, quando uma pessoa tem uma prosperidade ou ele tem alguma coisa que tem valor, isso lhe dá uma espécie de identidade diferente na sociedade. A pessoa faz questão, né, de parecer melhor do que os outros. É assim que funciona toda a trajetória ilusória do consumo. Por que que eu vou comprar aquele produto? Porque aquilo me faz uma pessoa diferente das outras. Aquilo vai mostrar se eu tenho tal carro, se eu uso tal roupa, se eu moro em tal lugar, se eu compro tal produto, eu estou acima dos outros. Então é uma fragilidade de valores, né? E o dinheiro compra essa ilusão de que a pessoa é melhor do que os outros. Mas o problema é que isso não é realidade, né? Isso é uma coisa que fica na mente da pessoa, simplesmente como uma espécie de construção apenas no pensamento. E quando a gente chega à realidade, você tem aquele sentimento de vazio, porque é como comer algodão doce, né? Você morde, o gostinho doce acaba e o vazio chega depois. Então, a grande verdade é que depois de ter essa possibilidade de ter os recursos à disposição, a pessoa então sofre, né, esse vazio maior, e aí ele não tem nem com o que sonhar, porque ele já tem, né? Muitas, por exemplo, crianças e pessoas criadas com esses benefícios também não lutam pela vida, não descobrem nem o valor real das coisas e vivem numa espécie de confusão muito complicada. E aqui a gente vai ver a descrição disso, né? As pessoas lutam e nem têm condições de observar, apreciar e viver a vida. Então, é uma loucura que domina o ser humano na tentativa de se sentir superior aos outros sem trazer nenhum grau de satisfação. Portanto, é bom ter bom senso e uma atitude sensata mesmo para lidar com esta situação.
1: É, como diz, né? Dinheiro não traz felicidade. E eu pensei que trazer alguma coisa. Veja só o que acontece aqui. No período, digamos, de Salomão, as riquezas, justo esta pessoa está comentando a futilidade do dinheiro, da ganância. Mas qual a solução apresentada para este problema que ele levantou aqui? E para o resto da vida, né? As outras coisas que giram em torno dele, né?
0: É quase que eu ia dizendo, pastor Alberto, se você pagar direitinho, eu conto qual é a solução, né? Mas a gente já descobriu que o dinheiro não é.
1: Faz um desconto, vai.
0: Bom, vamos ver, se forem três vezes, né? Mas como a gente sabe que o dinheiro não é a solução, talvez pensar demais sobre o dinheiro vai dar uma solução, né? Um soluço bem grande que a pessoa não para, né, de sentir o sofrimento. A questão é a seguinte, ele ainda não chega a uma solução, ele chega a uma solução provisória. Ele diz o seguinte: olha, eu olhei bem para o mundo, vi a futilidade da religião formal, eu vi todo o problema de buscar, né, realização pelo trabalho, pelos prazeres, a opressão no mundo, a futilidade do poder, tudo isso, e agora também chegamos ao dinheiro. E o que a gente descobre? A gente descobre a grande limitação do ser humano. Ele diz, ó, tudo que existe já recebeu nome, já se sabe o que o homem é, não se pode lutar contra alguém mais forte. Há uma consciência de limitação humana. E ele chega a uma conclusão interessante, olha. O negócio é o seguinte, a vida é curta, a gente é limitado, vamos aproveitar para desfrutar do que a gente tem à disposição. Então o negócio é comer uma boa picanha, comer uma manga de qualidade, e a gente beber, né, um suco de caju de primeira aí, qualidade, e a gente descansar, né, passar uma tarde em Itapuã, né, a gente viver aí tranquilo, bebendo água de coco. É quase que uma ideologia brasileira aqui por trás dessa história. Mas isso não é a solução. Ele diz, ó, o que eu percebi até agora é que, como tudo passa rapidamente, nada que a gente tenta se apegar traz solução, vamos pelo menos desfrutar os bons momentos da vida, né? E ele reforça o mistério, a fragilidade e a pequenez humana diante das contradições. Isso é ainda cenas do capítulo aqui. Mais para frente nós vamos ter coisas interessantes para serem apresentadas.
1: Obrigado, Sayão, pela explicação e orientação financeira. Você que está nos acompanhando, fique ligado, vem aí um minuto para você saber o destino do seu dinheiro.

0: Hoje, no Rota 66, estudamos Eclesiastes, capítulos 5 e 6. E o nosso tema foi dinheiro. Pra que dinheiro? Sim, talvez você está até perguntando, ó, falou no assunto, eu estou precisando de dinheiro. E falando sobre isso, muitas vezes, olhando para a nossa vida prática, é difícil estabelecer prioridades. O que eu devo colocar em primeiro lugar? Como agir? O que realmente é mais importante? O que vale na vida? E aqui é um conselho especial, e aqui vai a nossa aplicação sobre as prioridades da vida. A grande verdade é que é difícil saber o que vem primeiro. Com certeza, porém, sabemos que não é o dinheiro.
1: E assim vamos encerrando mais um Rota 66. Voltaremos nesta sintonia e horário com a continuação deste estudo em Eclesiastes. E acesse o site transmundial.com.br. Deus abençoe sua vida e até o próximo. E tchau!
2: E como acontece todos os dias, com o término do Rota 66, termina o meu horário. Mas antes, agradecendo aqui ao Moisés Sanches. Ele está ouvindo a gente direto de Georgetown, na Guiana. Ô Moisés, um grande abraço. A Ana Teca também conosco em São Luís, Maranhão, falando que o estudo da Bíblia ensinado pelo professor Itamir Neves é extraordinário. É melhor ainda, é a facilidade como entendemos. Obrigado, Aninha. Meu amigo Lima, taxista, me dando aquela carona. Alô Luiz, acompanhando a programação da RTM, meu muito obrigado aí pelo carinho, pela audiência. Continue divulgando a programação da RTM Brasil, é muito bom ter você conosco, ele que está acompanhando a nossa programação, obrigado, viu? Ele falou assim, ó, paz e graça, boa noite, como é que eu faço para assistir o programa através daquilo que o estudo sistemático da palavra de Deus? Ó, para você ouvir novamente, basta você acessar agora o nosso site rtmbrasil.org.br. anota aí, Luiz, acesse o nosso site rtmbrasil.org.br. aí você vai em programas, né? Você vai clicar em programas e procura por Através da Bíblia. Pronto, lá você encontra todos os episódios do programa Através da Bíblia com o professor Itamir Neves. Gente, um grande abraço, o Dinho Oliveira já tá por aqui, ele e o Marquinhos Olivares comandam a noite da RTM. E amanhã eu volto, se Deus quiser, a partir das 14h. Obrigado a você que acompanhou um pedaço, um pedacinho ou um pedação do nosso programa. Amanhã temos um encontro marcado a partir das 14h, se Deus quiser. RTM Brasil, para todo mundo ouvir.
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0: Muito bem, boa noite para você que acompanha a programação da RGM Brasil. Estamos chegando aqui para mais uma edição do nosso RGM e também Revista RGM. Para você então que acompanha a nossa programação, seja muito bem-vindo, seja muito bem-vinda. Hoje é quarta-feira, dia 26 de agosto de 2026. E olha, hoje nós vamos começar como fazemos costumeiramente, com o nosso Hinos que Tocam, com hinos clássicos da programação da RTM Brasil. Hoje tem aula do curso básico de teologia também. Hoje, quarta-feira, você vai acompanhar com a gente aqui na nossa programação, né, uma palavra especial sobre a família. Tem a missionária Dorothy, vamos ouvir boa música, orar pelos homens, pelas mulheres. Enfim, uma programação variada para abençoar a sua vida nesta quarta-feira, neste 26 de agosto de 2026. Comigo, Marcos Olivares, aqui no estúdio E da RTM Brasil, este estúdio que está aqui no interior de São Paulo e está conectado ao nosso estúdio C em São Paulo, capital, onde temos a sede da RTM Brasil, todo o nosso aparato tecnológico, e onde está ele, Dinho Oliveira, de volta aqui à nossa programação, de volta ao Estúdio C. Dinho Oliveira, boa noite, meu jovem, como é que você está? Tudo bem contigo?
1: Olá, Olivares, boa noite, tudo bem, tudo ótimo, feliz da vida, né? Muito bom vê-lo e ouvi-lo. E para você ouvinte que está aí acompanhando a programação, que chegou agora, que estava junto com Cacá Rodrigues, receba o meu boa noite.
0: E aí, meu jovem, tá bem, tá recuperado, descansou? Como é que foi lá o evento? Você trouxe algumas entrevistas pra gente durante a noite, RTM, e tô vendo que você tá aí com uma cara boa, meu jovem, conseguiu descansar um pouquinho?
1: Nunca é o suficiente.
0: É verdade.
1: Eu tava conversando com a Gabi aqui, a Gabi falou, quando eu tô fazendo evento, é cansativo. Eu falei, se pra ela, que é mais nova, um pouquinho só.
0: Só um pouquinho mais nova
1: que eu. Se pra Gabi é cansativo, imagine pra Tinha Oliveira. A Gabi está ali, ó, tá nos assistindo, hein?
0: Pois é.
1: Mas,
0: Imagina pro Tinha Oliveira.
1: Foi legal demais, né? Foi uma benção, né? Feliz,
0: bênção,
1: assim,
0: né?
1: Sabe o que que é? Tinha algumas pessoas que eu conhecia, tinha outras que eu só ouvia, aliás, conhecia de ouvir cantar, viu, Olivares? E, Olivares, sabe quem que eu conheci? A Jerusa Liache. Jerusa Liache, né? Que era da banda Rara, lembra? Ela que canta aquela música Estrela da Manhã. E
0: eu conheço a Jerusa, de nome.
1: Ah, que legal. De ouvir cantar, né?
0: De ouvir cantar.
1: Então, nós temos um amigo em comum, né? E aí foi muito bacana, assim, legal. E conheci a... Tem muito material que ainda vai pro ar, assim.
0: Sim, foi com produtivo. Certeza, né? Muito legal.
1: Comecei a família Massal, né? O pai, sim. Os filhos. Me sentindo K-pop, Olivares.
0: É por aí, viu? É Massal Kids. É, que beleza. Então tá certo, olha, que bom, viu? É, foi bênção, então, né? E o Dinho Oliveira teve essa oportunidade de representar a RTM Brasil junto com a Lara Vieira, né? E nesse evento tão, tão bacana, tão importante, né? E trouxe essas informações pra gente. Tá aqui de volta conosco. A programação da RTM Brasil, do nosso Noite RTM. Já encontrou o Cacá Rodrigues, toda a equipe da RTM Brasil. Já vi que o estúdio tá bonito, tá limpinho, tá cheirosinho. Então, meu caro Dinho Oliveira, se tá tudo bem, tudo certo, tudo funcionando, por gentileza, aperte o rec e vamos à edição de hoje do nosso Hinos que Tocam.

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1: Está no ar mais uma edição do Hinos que Tocam. Hoje ouviremos sobre a história do hino Muitos Há que Me Contemplam. Este hino foi escrito por um jovem de 23 anos de idade como uma mensagem pessoal à sua mãe, enviando-a do Japão a Connecticut, nos Estados Unidos. Seu nome era Howard Arnold Walter. Ele se graduou na Universidade de Princeton em 1905 e se mudou para o Japão. Mais tarde, foi ordenado pastor e passou algum tempo na Índia, a serviço da ACM, a Associação Cristã de Moços. Quando seu médico lhe disse que não tinha muito tempo de vida por causa do estado do seu coração, ele disse, abre aspas, "Isto torna mais essencial que eu volte a trabalhar imediatamente", fecha aspas. Howard Arnold Walter encontrou um homem de sobrenome Pick e lhe deu uma cópia do poema, que se tornaria um hino posteriormente. Joseph Yates Pick ficou tão impressionado com as palavras que creu que, se elas fossem musicadas, teriam seu valor realçado no futuro. Não estando, então, capacitado a compor música, confiou as suas impressões e ideias a seu amigo Dr. Tuller, organista e compositor, que o encorajou a lhe assobiar a melodia que tinha em mente, enquanto ele o acompanhava ao piano e tomava apontamento, então, das notas. Logo que a melodia foi criada, Pick notou seu valor. Várias ofertas para a venda do hino foram rejeitadas, sendo a intenção deixá-lo livre para fazer todo o bem que pudesse para as pessoas. Vamos então ouvir Muitos Há que Me Contemplam, versão em português da coletânea Inário Adventista do Sétimo Dia.

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1: Muito bem, nós ouvimos da coletânea Inário Adventista do Sétimo Dia, Muitos Há Que Me Contemplam, o hino que nós destacamos na edição de hoje aqui do nosso Hinos que Tocam, lembrando que este é apenas o primeiro hino do nosso programa, ainda ouviremos outros belos hinos clássicos aqui no Hinos que Tocam de hoje, e você pode nos ajudar a fazer esta edição através do WhatsApp 5511-974-181-456. Enquanto você participa, já vamos ouvir o próximo hino, então, do programa de hoje. Dinho Oliveira, qual o hino que vamos ouvir juntos, então, agora?
2: Olivares, vamos ouvir agora o hino Quão Grande És Tu. Quem canta é Douglas Balmont.

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1: São hinos que tocam os nossos corações, falam, não é? Aos nossos corações e nos abençoam. Então é importante sempre ouvirmos estes belos hinos clássicos, e é o que fazemos sempre aqui nas edições do nosso Hinos que Tocam. Já vamos ouvir então o próximo hino do programa de hoje. Dinho Oliveira, que hino vamos ouvir então agora?
2: Olivares, vamos ouvir agora o hino Tu és fiel, Senhor, por Emmanuel.

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1: E daqui a pouquinho vamos agradecer a você que está participando com a gente, sugerindo um belo hino clássico para o nosso programa e também interagindo conosco, não é? E oferecendo para aquela pessoa querida essa bela canção. E olha, daqui a pouquinho, porque ainda dá tempo de ouvirmos mais um hino clássico ainda na edição de hoje do Hinos que Tocam. Dinho Oliveira, que hino vamos ouvir agora então?
2: Olivares, vamos ouvir agora o hino Cidade Santa. Quem canta é o grupo musical Formosa.

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1: E chegou a hora de nós agradecermos a você que participa conosco, tira aquele tempinho para enviar a sua mensagem e nos abençoar com a sua interação aqui no nosso Hinos que Tocam. Então, nosso muito obrigado de hoje vai para quem, meu caro Dinho Oliveira?
2: Olivares, o nosso muito obrigado de hoje vai para Márcio, ele que está em Manaus acompanhando a programação do Hinos que Tocam. A Elcinete Coutinho, de São Luís do Maranhão, também está conferindo a participação aqui, viu, Olivares, o Hinos que Tocam.
1: Muito bem.
2: A nossa querida Ana Teca, de São Luís do Maranhão, Olivares, a mensagem dela... Ah, agora chegou. Ela fala assim, estamos na escuta do Hinos que Tocam, viu, Olivares?
1: Que bom.
2: Tem mais participação chegando aqui, Olivares? Olha só, quem está aqui com a gente é o Cladir. O Cladir, ele é um ouvinte já bem antigo aqui da RTM, viu, Olivares? Ele,
1: que bom, que legal.
2: Ele sempre ouve aqui a programação do Hinos que Tocam e da RTM, viu? Olivares, também temos a participação dele, Jonathan Oliveira, que está, sabe onde, Olivares? No quiosque da mamãe.
1: Que maravilha,
2: que,
1: né?
2: Que fica lá em Macaé, no Rio de Janeiro, hein?
1: Fim de tarde, início de noite, maravilhosos. Ah, que beleza.
2: Coisa boa, né? E quem mais? Ah, o Alan Secon, de Adrianópolis, interior do Paraná. Tá com a gente também, ouvindo com a família. Ele que tem uma pizzaria. E ele diz assim, ah, o forno está aqui aquecendo, estou preparando a massa e daqui a pouco sai a primeira pizza. Mas ele disse que a primeira pizza hoje, ele está fazendo uma receita nova e ele vai experimentar antes. Ofereceu pra gente, mas aí ia demorar muito para chegar, viu, Olivares?
1: Pede para o pessoal entregar que a gente espera.
2: Alguns... uma hora chega. Tem que mandar algumas congelada. Horinhas, né? Tem que mandar igual aqueles que a gente compra no mercado, né? Congelada.
1: Exatamente.
2: Que bacana. A Maria Lins, de Manaus. Olha só, Olivares, eu costumo brincar, né? Hoje a antena tá virada lá pra Manaus, hein?
1: É verdade. Que bom.
2: A Maria Lins, ela passa por aqui, né? E ela fala assim, olha, estou aqui ligadinha no Hinos que Tocam, estou gostando demais ouvir, né, a história que reconta os anos passados, muito bom. E ela diz, eu sou muito edificada com essa rádio. E ela manda um grande abraço para todos nós, viu, Olivares?
1: Que bênção, um grande abraço para você também, muito obrigado.
2: E agora, de Manaus, Olivares, que nem a gente faz naquele site do Google Earth, né? De Manaus, a gente faz aquela voada panorâmica e a gente vem para São Paulo. Aqui, pertinho de nós, está aqui a nossa querida Regina Almeida, aqui de São Paulo, capital, né? E ela falou, cheguei, rapazes, tá vendo? Eu falo pra Gabi que a nossa diferença é muito pouca, viu, Olivares? E ela está jantando e curtindo Hinos que Tocam, viu?
1: É isso aí, que bom.
2: É isso aí, Olivares.
1: Muito bem, excelente.
2: E agora vamos para o Ceará. Quem está com a gente é a Mara Betty. E ela fala, também estou ouvindo aqui de Fortaleza, hein?
1: Bem-vinda, Mara. Fortaleza, bela Ceará, cidade de Fortaleza.
2: Hinos que Tocam, ela fala, programação maravilhosa, liderada por Olivares e Dinho Oliveira. Como sou abençoado por esses hinos lindos, hein?
1: Que bom, bênção.
2: E essas são as participações de hoje aqui no Hinos que Tocam, viu, Olivares?
1: Muito bem, obrigado a todos os nossos ouvintes, né, que participam com a gente, interagem conosco, nos abençoam com as suas participações através do nosso WhatsApp. Agradeço também todos que estão na nossa audiência, mesmo não participando diretamente pelo WhatsApp, mas nos abençoando com a sua audiência, todos sempre ligados com a gente aqui nas edições do Hinos que Tocam. O programa de hoje fica por aqui, amanhã tem mais, se Deus quiser, sempre a partir das 7 da noite no horário de Brasília. Você já está convidado, convidada a estar conosco também na edição de amanhã aqui do nosso programa. Mas o Hinos que Tocam de hoje está apenas começando, tem muito mais ainda para abençoar a sua vida. Agora nós vamos para o intervalo, mas é bem rapidinho, na volta mais belas canções, daqui a pouquinho, aula do curso básico de teologia.

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0: De volta com o nosso Noite RTM nesta quarta-feira. Você segue então acompanhando a nossa programação, né? E faltando agora 12 minutos para as 8 horas da noite. Daqui a pouquinho tem aula do curso básico de teologia, né? E olha, só reforçando aqui o recado que o professor Luiz Saião nos trouxe agora há pouquinho, né? 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Começa amanhã e vai até o dia 29, no espaço da Igreja Quírios, na Lapa. 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Começa amanhã, hein? 9º Congresso Internacional de Arqueologia Bíblica em São Paulo. Dinho Oliveira, seguindo então aqui, depois desta boa dica, seguindo com o nosso Noite RTM, o que é que vem na sequência da nossa programação? O que você preparou pra gente aí, meu jovem?
1: Olivares, temos visita aqui. Ah, não acredito que ela tá tímida, não, não pode, não, né? Aqui, eu coloco aqui. Isso. Olha só, o Olivares, deixa eu colocar o close aqui na nossa.
2: Eu estou no Noite RTM, que emoção! Olha só! Nossa, a Renata usa isso aqui, fica gigante. Agora eu vi que.
0: Tudo bem?
2: Realmente fica gigante. A gente tá.
1: Não, não é a cabeça que acredita, né? Não, né?
2: A gente tá no ar.
0: Estamos ao vivo, hein?
2: Meu Deus!
0: No ar,
2: para
0: todo o planeta.
2: Marcos Oliveres!
0: Tudo bem, Gabi?
2: Te
0: como é que você tá?

0: A honra é nossa.
1: Vocês sabem.
0: Obrigado pela visita.
1: Mais fã, assim, né? Vocês sabem. Você sabe, né, Dinho?
2: Eu não sei de nada, não.
1: Eu acho.
0: Também não.
1: O horário da noite, ó, das 7 horas, começa a festa, entendeu?
2: Ah!
1: Eu considero assim, quando eu tô no carro que eu ligo. Aí é diversão.
2: A diversão garantida.
1: Tudo bem que o Inus que toca, assim, ele tem uma vibe, né, dele. Mas assim. Aí é diferenciado.
2: É, a gente dá uma quebrada, né?
1: Exatamente.
2: Tava mostrando os.
0: Mas a ideia é essa, né?
2: Tava mostrando.
0: Tornar a noite de todos nós agradável.
2: É verdade. Para os nossos ouvintes dormirem bem animados, né? Para acordar. Enfrentar outro dia, né, Olivar? Estava mostrando aqui pra Gabi os vídeos que a gente agora conseguiu baixar, os vídeos de ontem.
1: Finalmente,
2: viu?
1: Né? Porque o cara não consegue usar o celular pra necessidade básica. É complicado.
2: O celular tá pedindo amigo já.
0: É problema de DNA, viu? Problema de DNA, só isso.
1: Ele tava aqui assistindo o vídeo, tentando ouvir o que o Marcos tava falando, colocando eu pra participar. Eu falei assim, como
0: tudo
1: você
0: ao mesmo consegue? Tempo
1: ele
0: agora.
1: TDAH.
2: Eu falei, o TDAH forte.
1: Mas, gente, ó, o Dinho fez umas captações lá no evento que ele tava. Se ele conseguir exportar o arquivo, prometo que eu vou subir pra vocês nas redes, tá? Mas tá complicada a situação.
0: Legal. Bom saber. Não, mas vai dar certo, vai dar tudo certo. Agora é um evento muito legal, né? E aí os nossos ouvintes vão ter essa oportunidade, né? Não só de... Ontem a gente ouviu, né, as participações e a gente vai ter a oportunidade de ver também, né? Ter as imagens... E alguns vídeos também desse evento, que é muito legal para todos nós e para todos os nossos ouvintes, né?
2: É verdade.
1: O que vai ter de próximos programas agora à noite, Odinho?
2: Bom, agora vamos ter música.
1: Música.
2: Deixa eu ver aqui. Eu queria.
0: Hinos, aula do curso básico de teologia.
1: Boa!
0: Tem missionária Dorothy.
2: Isso.
0: Hoje, quarta-feira, tem família hoje. Tem oração pelos homens, pelas mulheres.
1: Uhum.
0: Tem entrevista. Ah, olha, uma noite recheada de bênçãos aí para os nossos ouvintes, hein?
1: Você
0: coisa boa.
1: Você simplesmente escolheu a música aí, não deixou eu escolher, Dinho. É assim, então.
2: Não, eu tava esperando.
0: Dinho, a prioridade é da nossa convidada. Como assim?
2: Claro.
0: Como assim?
2: Eu ia sugerir uma banda nova aí que tá surgindo para você, sabe? Uma banda que...
1: É uma banda aí
2: que tá sendo lançada aqui na RTM já faz algum tempo.
1: É teu?
2: Não sei.
1: Porque eu sei que você mexe com música.
2: Sim.
1: Ah.
2: Olivares, anuncia qual é a música. Você tem tempo aí, Olivares, para anunciar?
0: Não vou dizer que a banda é do Dinho Oliveira, mas se for a banda Tribal Bless, pode ser. Pode até ser.
2: E você tem tempo de anunciar a música, Olivares?
0: Estamos sem tempo. Rapidamente vamos anunciar. Tempo aqui. Aliás, né, Dinho Oliveira, uma ótima chance. Tempo pra você. Qual é a música? Tempo.
2: Você quer ouvir a música Tempo?
1: Eu quero ouvir a que você tinha botado aí.
2: Então, é ela mesma. Vamos ouvir. Queremos agradecer a presença da Gabi aqui, né, Olivares?
0: Before Gabi Gouveia com a gente, né?
2: Oi?
1: Rise. Inglês.
2: Aí, tá vendo?
1: Alá.
0: Aí.
1: Antes do sol nascer. Uma belíssima composição de Dinho Oliveira aqui.
0: Exatamente.
1: Gente, eu adorei.
0: Todos os ouvintes da RTM
1: Brasil. Acho que a gente vai ter que deixar instaurado aqui que eu vou vir participar.
2: Aí!
0: Venha! É uma alegria pra gente.
1: Eu acho que a gente pode abrir uma enquete nas redes sociais, né?
2: Sim, boa.
1: Vamos.
2: Você sabe que eu falei pro Olivares que eu sou fã de pai pra filha, né?
1: Ah, sério?
0: Exatamente.
2: Gosto demais. Eu mostrei
1: pra
2: minha
1: filha. Ele
2: está na série
1: agora de pornografia
2: complicada,
1: né?
2: Mas é necessário, né?
0: São difíceis, né?
2: Assuntos de pai
0: assuntos
2: pra
0: difíceis,
1: sabe,
0: mas mais necessários.
2: Eu também tenho.
0: São assuntos difíceis. E ele também tem.
1: Exato. Que bom saber que você gosta.
2: Gosto, sim. Falei pra minha filha. Filha! Você sabe o que é?
0: Não, isso é verdade que ele já falou comigo, pra mim. É.
2: Depois eu vou te mostrar.
0: É verdade mesmo, porque ele já falou pra mim. Gosto muito do de pai pra filha, com a Gabi, o pastor
2: Japão.
1: Por que você não vem participar com a gente um dia?
2: Ah, Claro!
1: A gente vai gravar sexta agora.
2: Ah, é? Aí, ó. Sexta-feira, bom
1: você
2: dia.
1: Você vai ter que vir fora do seu horário.
2: Não tem problema.
1: Ou a gente vem aqui no seu horário.
2: Meu amigo, Olivares.
0: Oh, aí sim, gostei.
2: Participar de pai pra filha vale a pena, né?
1: Vamos fazer assim.
0: Vale a pena, aliás, né?
1: De pai pra filha, eu vou chamar meu pai.
0: Aqui. Boa, gostei.
1: A gente participa com vocês no ar.
2: Aí, ó.
0: A gente faz um de pai pra filho especial dentro do Noite RTM. Ah, meu amigo, aí quinta. É coisa boa demais, hein?
1: Quinta. Se meu pai não for dar aula no seminário, quinta.
2: Isso.
1: Então,
0: combinado, fechado.
1: Tá combinado.
0: O curso. Isso aí, Gabi, tá vendo? Olha.
2: Quem faz, resolve. Quem resolve, faz.
0: Não é? Isso. É sobre isso. Eu gosto disso. A gente vai lá e resolve rápido. Eu gostei disso. Ô, Gabi. Show de bola a sua presença aqui, abrilhantando aqui o nosso Noite RTM. Ficou muito legal, viu? Obrigada. E aí já fechamos essa parceria para a próxima semana. Olha que beleza.
1: Combinado. Semana aqui próxima, eu já ia vir essa
2: semana. E vamos falar de pai para filho.
0: É a quinta. Ah, hoje é quarta, é verdade. Hoje é quarta, pensando que hoje é quinta.
1: Sai episódio novo.
2: É?
1: Saiu o último episódio da série de pornografia.
2: Ah, que legal.
1: E o próximo, você nem acredita, o tema é polêmico? Quer saber? Com spoiler?
2: Ah, spoiler!
0: Tem spoiler aí na nossa Noite RTM.
1: A gente vai falar sobre uma notícia que viralizou na internet de duas jovens amigas que decidiram se casar. Sabe por quê? Porque elas já moravam juntas como amigas. Elas falaram, vamos formalizar no governo, porque a gente divide as finanças, a gente divide os documentos. Então elas não são mulheres casadas.
2: Entendi.
1: Elas não têm um relacionamento afetivo assim.
2: É uma estratégia financeira, então?
1: Exato. Só que isso tem complicações bíblicas e a gente vai
0: claro conversar
1: sobre isso de pai pra filho.
2: Tem, é verdade.
0: Claro que tem. Que legal. Obrigado pelo spoiler. Que é interessante,
1: que legal, assim,
0: muito importante.
1: A gente gravar sobre isso, né? Mas a matéria é o caos, galera.
0: Não. Legal a gente falar, mas a gente tem que falar sobre essas coisas.
2: Abordar esse tema, né?
1: Sim.
0: A gente tem que. Ó, eu sempre falo pro Dinho, a gente tem que abordar temas da vida real, do dia a dia, né? A gente não pode fazer de conta que não tá acontecendo perto da gente. Acontece ao nosso redor o tempo todo. Então a gente tem. É igual questões sobre a vida. A gente traz assuntos difíceis, polêmicos, mas tem que trazer, porque é a vida real e que tá no nosso entorno todos os dias. Então, muito legal nesse sentido, né? De você trazer, junto com o pastor JP, assuntos tão importantes como a questão da pornografia e esse assunto que você vai trazer agora. Muito legal também.
2: É que nem aquela questão que a gente sempre fala das notícias, né? Que a gente dá no revista, né? Os destaques das notícias. Nem sempre são notícias que a gente gostaria de ouvir, né? Mas são necessárias.
1: Eu fazia
0: são necessárias.
1: PM, quando eu era estagiária, eu errava muito. Mandava os textos tudo errado pro Marcos Leite. Olha que situação.
2: Hoje nós
0: temos. Eu não lembro disso, viu? Via certinho.
1: Não lembra? Não, eu lembro, errado. Marcos.
0: Não,
1: eu mandava errado isso, porque no dia seguinte eu levava uma bronca. Falava, Gabriela, você não sabe quebrar o texto, não? No Word? Eu falava, meu Deus,
0: não.
2: Olivares, hoje nós temos uma equipe completa no Estúdio E, lá onde o Marcos está, que é comandada por ele.
1: Nossa!
2: Especial do
0: equipe de jornalismo só pro revista.
2: Só para ele. Quando eu faço os agradecimentos,
0: tem uma redação inteira
2: a notícia,
0: aqui.
2: Eu faço, sabe, os créditos? Eu falo assim, olha, quero as notícias e os destaques, teve a produção e redação do nosso jornalista exclusivo aqui do Revista, nesse horário, né? Por toda a equipe que é comandada por Marcos Olivares. Você tem que
1: isso
2: ver.
1: Isso só comprova o quanto ele é eficiente, que sozinho ele vale por milhões.
2: Não,
0: tá vou pra desde que eu estagiário até o sênior.
2: A gente tem um estagiário aqui. Você não sabia, não?
1: Quem é?
2: O Clóvis. Você não conhece o Clóvis? É que ele ficou tímido. É, o Clóvis, ele que muda as câmeras.
0: Depois o Jim vai apresentar o Clóvis.
2: Ó, por exemplo, ele fez essa mudança agora, né? Tá vendo aí?
1: Jim, eu acho que você tá meio tantando assim, na sua cabeça.
2: Você não conhece o Clóvis?
0: Porque você tem que explicar, você não vai entender. Mas depois fora do ar você explica, meu jovem. Isso. Olha só, a música da banda Tribal Bless. Vamos ter que dar um tempo pra ela, porque já estamos aqui na hora do nosso intervalo. meu jovem. O papo,
2: participação
0: o papo
2: especial
0: tá
2: de quarta-feira.
0: A conversa tá boa, né?
1: É difícil mexer nesse aí... treco seu aí, né?
2: Não é difícil.
0: Não. Não é não. Não, isso que é meio hoje não é, né? Dois quando anos depois aqui, que ele entrou, não é. Mas quando chegou, era.
2: Você tem certeza que quer entrar nesse assunto? Vai ter. Que vai render.
0: É verdade.
2: A primeira vez aqui, o Ricardo tirava tanto sarro e eu aqui colocava a câmera, eu todo atrapalhado.
0: Desesperado.
1: E eu tenho uma câmera atrás da sua cabeça. Como você vê, ninguém sabe.
2: É. Olha lá.
0: É isso. Então, bom, vamos lá, certo. Então. Vamos lá pro intervalo. Gabi, obrigado aí pela sua presença, por abrilhantar aqui o nosso Noite RTM, por trazer esses assuntos interessantes pra gente, dar esse spoiler, né, de a gente já deixar combinado sua participação com o pastor JP Gouveia, que vai ser muito legal aqui dentro do Noite RTM, até porque o De Pai pra Filha, ele vai ao ar em algumas programações dentro da RTM, horários diferentes, mas não passa pelo Noite RTM. Então a gente vai ter essa oportunidade única aqui, né? Então vai ser muito legal, né? Mas aí não é com a gente, viu? Aí não é com a gente, não.
1: Mas Marcos, aí não é conosco. Ele não é o chefe, ele não é o... O que é isso?
0: Mas eu não faço essa grade, não sou eu que faço. Ah, então é isso, né? Então, mas vai ser uma alegria ter você com a gente. Exatamente, ó. Já, né? Falei assim sem querer, né? Mas
2: não fui eu, não partiu de mim.
1: 12 minutinhos,
0: não fui eu que falei,
1: ninguém,
0: hein? Eu
1: né? falei. 12 minutinhos, não vai atrapalhar ninguém.
0: Não fui eu que falei, né? Terça-feira, quinta-feira, às 8 da noite, a gente tá com espaço livre, mas não fui eu que falei, hein? Então tá certo.
1: Terça-feira, às 8?
0: E quinta também. Mas não falei nada, tá? Olha.
2: São fatos.
0: Então é isso. Obrigado. Obrigado, Gabi, pela sua participação aqui no nosso Noite RTM, né? Brilhantando a nossa programação. A gente vai pro intervalinho, porque na volta, né, os nossos ouvintes já estão esperando pela aula de hoje do curso básico de teologia. Valeu, Gabi. Até a próxima. Valeu.
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5: Muito bem, vamos lá então para mais uma hora juntos aqui no nosso Noite RTM desta quarta-feira. São 8 horas e 6 minutos deste 26 de agosto de 2021. 8h26 e a gente vai começar essa hora trazendo para você mais uma aula do curso básico de teologia. Só lembrando que estas aulas são fruto de uma parceria entre a RTM Brasil e a Faculdade Teológica Batista de São Paulo, nos proporcionam todas as aulas deste curso livre que você acompanha sempre aqui nas noites de segundas, quartas e sextas, sempre no nosso Noite RTM, aqui na RTM Brasil. Pastor e professor Itamir Neves falando sobre homilética, não é? E a gente está acompanhando essa matéria, essa disciplina, ele está tornando tudo fácil, né? E tudo gostoso de ouvir, e a gente vai então acompanhar mais essa aula a partir de agora. Você que acompanha sempre as aulas, faz aí as suas anotações, está com tudo pronto, só esperando a aula de hoje começar? Vamos lá então, uma boa aula para você.
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6: Muito bem, acabamos de definir os três tipos de sermão com relação à sua estrutura. E agora eu queria dar alguns exemplos do sermão tópico ou temático, do sermão textual e também do sermão expositivo temático. Isso tudo para facilitar a sua vida, para que você possa entender claramente o que é que nós estamos falando. Então, em primeiro lugar, eu queria dar algumas demonstrações, alguns exemplos de pregações temáticas, e nós vamos falar o que nós desejamos, o que está na nossa mente, e não necessariamente o que o texto está dizendo para nós. Só que o primeiro exemplo que eu vou dar é um exemplo muito curioso. É o plano de evangelização que podemos ter em Romanos. Plano de evangelização em Romanos. Se você quiser anotar, você poderá anotar. E aí você vai perceber, por exemplo, que a nossa proposição, a afirmação teológica, vai já estar nesse modelo que eu estou mostrando para vocês. Todo cristão deve estar preparado para responder às questões fundamentais que o ser humano formula sobre o Evangelho. Essa é a afirmação teológica. Todo cristão deve estar preparado para responder às questões fundamentais que o ser humano formula sobre o Evangelho. A frase de transição é: nas páginas de Romanos encontramos 20 perguntas fundamentais sobre o Evangelho que merecem ser respondidas por todos os cristãos. E ora, se essa é a frase que vai nos levar à estrutura do sermão, a palavra-chave é perguntas. 20 perguntas fundamentais sobre o Evangelho que merecem ser respondidas. E agora, então, a estrutura do sermão são esses 20 pontos, 20 perguntas que devem ser respondidas e devem ser respondidas dentro do livro de Romanos. Então, a primeira pergunta é: o que é o Evangelho? Romanos 1,16 tem a resposta. A segunda pergunta: o que é necessário para se receber o Evangelho? Romanos 1,16 também tem a resposta para essa pergunta. De que maneira, terceira pergunta, poderemos viver em justiça diante de Deus? Romanos 1,17 responde essa pergunta. Em quarto lugar, como podemos conhecer a Deus? Capítulo 1 de Romanos, versículos 19 e 20. Alguém pode achar-se sem culpa diante de Deus? Romanos capítulo 1, versículo 20. Diante de Deus, por exemplo, a resposta para essa pergunta é que todos os homens são culpados. Ninguém é indesculpável. Sexta pergunta: qual é o grande problema que o homem tem em relação a Deus? Romanos 1:25. Veja que então, todos os textos estão em Romanos, mas as perguntas não estão no texto. As perguntas sou eu que estou elaborando. É assim o sermão tópico ou temático. Oitava pergunta: qual é a situação do homem diante de Deus? Nona pergunta: como o homem pode sair dessa situação? Décima pergunta: o homem pode ter certeza da sua salvação? Qual é o plano de Deus para a vida humana? Como devemos temer a condenação divina? Enfim, várias perguntas que estão respondidas em todos os textos de Romanos, e a partir daí então eu quero chegar nas três últimas perguntas para que você possa entender todo esse contexto. Qual é a responsabilidade do cristão para com seu irmão? Resposta em Romanos 14, 13. Qual é o dever básico do cristão diante das dificuldades? Romanos 15, 30. E 20ª pergunta. Qual deve ser a atitude do cristão para com Deus? Resposta em Romanos 16, 27. Ora, diante disso, nós chegamos à conclusão que através desse plano de evangelização e discipulado, baseado na carta aos Romanos, todo cristão terá condições de ser usado por Deus em benefício do seu próximo, seja ele cristão ou não. A memorização dessa sequência de versículos extraídos aí de Romanos permitirá que todo cristão exponha de modo completo um plano de Deus, um plano salvífico de Deus para a vida humana. A minha oração é que quando você pregar essa mensagem, por exemplo, Deus te abençoe a ser útil nas suas mãos para que outras pessoas possam conquistar a salvação que temos em Jesus Cristo. Essa é uma pregação tópica ou temática. O plano foi, o tema foi, o título foi Plano de Evangelização em Romanos. Um exemplo de uma pregação tópica ou temática.
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6: Agora, mais um ou dois exemplos ainda de pregação tópica ou temática. Então, vamos ilustrar. Veja só, é um tema bíblico, mas não estamos com uma passagem bíblica única. O tema é Etapas da Vida de Fé. O título do nosso sermão, da nossa mensagem é Etapas da Vida de Fé. E a proposição, veja bem, proposição sempre é feita com afirmação teológica, sentença de transição e palavra-chave. A afirmação teológica é: sem fé é impossível agradar a Deus, que é um texto bíblico. Sem fé é impossível agradar a Deus, afirmação teológica. E aí, a sentença de transição é: o verdadeiro cristão deve apresentar em seu viver essas sete etapas da vida de fé. E a palavra etapas é a palavra-chave. Muito bem, vamos então ver as sete etapas. A mesa foi posta, é sem fé impossível agradar a Deus. E agora, quais são os apoios que essa mesa vai ter? São as sete etapas dessa vida de fé. Muito bem, a primeira etapa mostra a exigência da fé para a conversão. João capítulo 1, versículo 12. A segunda etapa mostra o dever do testemunho de Jesus Cristo. Romanos 10, 10. A terceira etapa mostra a necessidade de permanecermos em Cristo. João 15, versículo 4. A quarta etapa mostra a responsabilidade de levar diariamente a nossa própria cruz. Lucas 9, 23. E Hebreus 13, 13. A quinta etapa dessa vida de fé mostra o desafio de servir a Deus com fervor. Romanos 6, 19 e Romanos 12, 11. A sexta etapa mostra a importância do viver em comunhão, porque é uma vida de fé. João 3, João 13, 34, 35 e 1 João capítulo 1, versículo 3. E finalmente, a sétima etapa, nesse exemplo de uma pregação expositiva temática, a sétima etapa mostra a expectativa da vida que aguarda a volta do Senhor em glória. E a conclusão, novamente repetimos então aquela frase tão importante: sem fé é impossível agradar a Deus. A conclusão é: o justo viverá pela fé. Mas eu quero dar ainda mais um outro exemplo de uma pregação temática ou tópica. Agora, o título é As Verdades sobre a Violência. Isso é um tema que pode vir da mente do autor, pode ser um tema que aconteceu durante a semana, então vamos falar sobre violência. E a introdução nos diz o seguinte: diante da realidade dos nossos dias, que tem atingido a todos nós, somos desafiados a orar como salmista. E qual é, então, a afirmação teológica? Destrói, Senhor, e confunde os seus conselhos, porque eu vejo violência e contenda na cidade. É a oração do salmista lá no Salmo 55, versículo 9. E aí, a frase transição é necessário considerarmos cinco verdades sobre a questão da violência. E a primeira verdade é a seguinte: refere-se à identificação dos violentos. Eles são perversos, são pérfidos, são pessoas do mal. Provérbios 10, 6 e 11 e Provérbios 13, 2 e Provérbios 21, 7. A segunda verdade refere-se à nossa postura diante dos violentos. O que nós devemos fazer? Não ter inveja. Por quê? Porque eles são malignos. Provérbios 3, 31 e 24, 2. Terceira verdade, refere-se à recomendação aos cristãos que são líderes. Isso é, o caráter nosso deve ser um caráter exemplar. 1 Timóteo 3, 3 e Tito 1, 7. E a quarta verdade refere-se à reação de Deus à violência. Olha só, Deus fará com que o mal persiga o violento, Deus abaterá a soberba dos violentos, Deus transformará a nação violenta num deserto, Deus odeia a violência e a infidelidade. Versículos para esses textos são Salmo 140, versículo 11, Isaías 13, 11, Joel 3, 19 e Malaquias 2, 16. E aí nós chegamos ao quê? A quinta verdade. Refere-se à atitude que os cristãos devem ter diante dessa realidade, a realidade da violência. Os cristãos devem clamar pela ação de Deus, Salmo 35, versículo 7. Os cristãos devem pedir que Deus os proteja do homem violento, Salmo 140, versículo 1. E os cristãos devem pedir que Deus os preserve do homem violento, Salmo 140, versículo 4. Ora, como conclusão, então, nesse outro exemplo de pregação tópica e temática, sendo que enfrentamos a violência no dia a dia, ao considerarmos essas verdades, certamente estaremos nos precavendo dessa triste realidade. Que Deus possa te abençoar e que você possa ter entendido como é que se prega uma mensagem tópica ou temática.
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5: Legal demais essa aula do curso básico de teologia. Próxima aula, sexta-feira, também às 8 da noite, se Deus quiser, aqui mesmo no nosso Noite RTM, tá bom? E hoje é quarta-feira, é dia de Regional do Brasil, que tem a produção e a apresentação do nosso querido Vavá Rodrigues, a cada semana trazendo, né, um ritmo diferente. Ele vai buscando, né, em todas as nossas regiões do Brasil, música cristã regional de qualidade. Aquela música boa que fica confinada ali, né, só naquele espaço, e que ele traz para todo o público brasileiro através do Regional do Brasil. Então, vamos ver qual o ritmo que nos aguarda no episódio de hoje.
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12: Alô,
11: bacanas, queridos e queridas de todos os lugares do mundo. Bom dia, boa tarde, boa noite para todos vocês, onde vocês estiverem. Começando pelas ondas abençoadas da RTM Brasil, o nosso regional do Brasil. Eu sou o Vavá Rodrigues e todas as semanas estou por aqui falando de algum estilo musical da nossa terra, sempre com o objetivo de mostrar que é possível criar uma música cristã que tenha o nosso DNA. Agradeço muito pelo carinho da sua audiência, muito bom desfrutar da companhia de todos vocês. Quem acompanha o Regional do Brasil sabe que já estamos repetindo estilos, e isso é normal, mas o que eu tenho procurado fazer é sempre trazer uma abordagem diferente para a gente apreciar juntos. Lembrando que você ouve o Regional do Brasil às terças-feiras ao meio-dia e 15, às quartas-feiras às 8h15 da noite e aos domingos em dois horários, 15 para 1 da manhã e também às 8h30 da noite. Lembrando também que este conteúdo fica salvo na página de programas da RTM no formato de podcast para você ouvir e compartilhar com quem você quiser. Agora vamos girar nossa vinheta de passagem e em seguida voltamos com o tema do programa de hoje, beleza? Então, por favor, roda a vinheta!
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11: Muito bem, bacanas, vamos lá. Acho que hoje vamos ser polêmicos, hein? Vamos voltar ao tema pedras cantantes, que já abordamos outras vezes aqui. É quando um artista não declaradamente cristão canta uma mensagem ligada ao Evangelho do Reino. E a primeira música que a gente vai ouvir é uma canção antiga, composição do Guarabira, da dupla Sai Guarabira e do meu amigo Zé Rodrigues, gravada por ninguém menos que Elis Regina, isso mesmo. A música se chama Olhos Abertos, uma canção que fala de uma coisa muito simples, mas que talvez esteja ficando cada vez mais difícil: encontrar pessoas de verdade. Ela começa atravessando uma ponte, de noite, debaixo de chuva, numa cidade do interior. E depois dessa ponte encontra gente. Isso mesmo, gente com olhares desertos, gente querendo carinho, gente até mesmo disposta a comprar uma briga, mas que olhando um pouco melhor, talvez esteja precisando mesmo de um abraço. Gente, Jesus tinha essa capacidade extraordinária de enxergar além da aparência das pessoas. Ele via aquilo que ninguém estava vendo. Mateus 9,36 diz que ao olhar para as multidões, Jesus teve compaixão delas, porque estavam aflitas e desamparadas. Talvez esteja aí uma das coisas que a nossa vida cristã precisa recuperar: olhar para a gente e enxergar a gente. Ó, vamos combinar que não é muito fácil amar pessoas que discordam da gente, pessoas feridas, inconvenientes ou com raiva da vida. É uma jornada. Enfim, a canção primeiro diz: eu quero encontrar as pessoas de mãos e de olhos abertos. E depois diz: eu preciso encontrar as pessoas. Olha, acho que seguir Jesus tem muito a ver com isso. Atravessar nossas próprias pontes e ir ao encontro de quem está do outro lado. João escreveu: não amemos de palavra, mas de boca, mas em ação e em verdade. No fim das contas, fé também é isso. É ter os olhos abertos para enxergar, mãos abertas para acolher e um coração disposto a se aproximar. Então vamos ouvir uma pedra cantante, Elis Regina, Olhos Abertos. Solta o som, por favor.

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2: A gente acabou de ouvir de 1972, Olhos Abertos. Bora para a segunda música, que fala de alguém que caminhou, lutou, fugiu, se cansou e finalmente voltou. Pois é, tem gente que precisa ir muito longe para descobrir o valor daquilo que deixou para trás. Vocês já sabem que a gente está falando do filho pródigo. Ele pede a sua parte na herança, sai de casa para viver do seu jeito, como diz a letra da próxima música. Eu lutei contra tudo, eu fugi do que era seguro. O pai não o impede de partir. Ele vai, experimenta a liberdade que tanto desejava, gasta tudo o que tinha, perde tudo o que podia, até chegar onde não havia mais nada. Quando cai em si, se lembra da casa do pai. Às vezes é preciso parar de fugir para perceber o quanto nossos pés estão cansados. O refrão dessa música diz: depois de tanto caminhar, de quase desistir, os mesmos pés cansados voltam para você. E aí o pai o acolhe. Talvez esteja nesse momento a melhor imagem da graça. Podemos caminhar muito, procurar muito, fugir muito, mas sempre vai existir um lugar onde a volta ainda é possível: a casa do Pai. E quando finalmente preparamos um discurso emocionante e resolvemos voltar, descobrimos que Deus não estava interessado em ouvir as nossas justificativas, apenas nos acolhe com amor. Então vamos ouvir com a Sandy, é isso mesmo, a Sandy, irmã do Júnior, a canção Pés Cansados. Solta o som pra gente.

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3: Não estranhe, você está na rádio certa. Essa foi a Sandy com Pés Cansados. Uma música do mundo na rádio que só toca a música da Lua, de Júpiter, de Saturno, de Plutão. Foi mais forte que eu, gente. Gente, acho que eles nem se ligam que estão cantando o Evangelho, né? Bom, espero que vocês tenham gostado. Eu gostei. Me despeço por aqui agradecendo ao Luiz Felipe e ao Pedro Campos nos trabalhos técnicos. Que Deus abençoe a todos e até o próximo programa. Ó, os próximos 2 meses a gente vai reprisar alguns programas que eu vou tirar um recesso do Regional do Brasil, tá bom? Mas mesmo assim, vocês não se esqueçam, a vida é muito curta para ser desperdiçada ouvindo música ruim. É isso aí. Tchau, pessoal.
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4: Muito bem, de volta com o nosso Noite RTM, né? Você acompanhou mais um Regional do Brasil com Vavá Rodrigues. É sempre muito legal a gente acompanhar então aqui na programação do Noite RTM. Olha, são 8 horas e 38 minutos agora. A gente chama a atenção especialmente das mulheres que estão conectadas, ligadas, acompanhando aqui o nosso Noite RTM, porque está chegando o Devocional Dorothy, uma mensagem direcionada especialmente para as mulheres, feita pela missionária Dorothy Bennett. Esse é o ministério da missionária Dorothy, né? Falar do Evangelho especialmente para as mulheres, uma linguagem que vá de encontro às mulheres, né? Na forma de conduzir o seu devocional, com os exemplos que ela traz. É claro que quando ela fala das coisas de Deus, fala ao coração de todos nós, mas a forma, o jeito, são direcionados para atingir especialmente o coração das mulheres. Vamos acompanhar então o Devocional Dorothy.
5: Olá, aqui é a Dorothy. Hoje eu vou abrir a minha Bíblia no Evangelho de São João, capítulo 15. Eu vou compartilhar um de meus versículos favoritos. Eu sou a videira, vós sois os ramos. Quem permanece em mim e eu nele, esse dá muito fruto, porque sem mim nada podeis fazer. Espero que você tenha depois um tempo para pegar sua Bíblia e ler esse capítulo, que é maravilhoso. É um capítulo muito empolgante. Nós vimos como a videira verdadeira estava falando de Israel. Então vimos nos versículos seguintes o que significa entrar em Cristo e o que ele faz a fim de preparar nossa vida para si. Ele mostra como, através da palavra de Deus, somos limpas. Então ele diz que precisamos permanecer nele. Existe uma limpeza, existe uma permanência e existe uma obediência. O ramo não pode dar fruto por si mesmo se não permanecer na videira. Assim também vós, se não permanecerdes em mim. Eu sou a videira. Esse é o nosso Senhor Jesus falando. Vós sois os ramos. Em outras palavras, a vida está na videira. E você não pode isolar os ramos e esperar frutos. Alguém pode cortar parte do ramo de uma árvore e colocá-lo na água, mas você não pode esperar ver a fruta aparecer nesse ramo. É exatamente isso que essa passagem está mostrando. Quem permanece em mim? O que significa permanecer nele? Bem, a coisa mais importante é que quando eu vou a Cristo, eu entro nele. Mas, igualmente importante, ele entra em mim. Quando ele está em mim e eu nele, é um fato maravilhoso estarmos nele, quando falamos e nos movemos entre as pessoas. Esse é o seu plano e propósito, pois o texto continua dizendo, porque sem mim nada podeis fazer. Você não pode dar fruto. Você não pode reproduzir a vida dele. Tem gente que tenta copiar Cristo, tenta falar sobre Cristo e então tenta compartilhar com outros o que é seguir a Cristo. Isso gera confusão, pois tudo o que conseguem é produzir um monte de fruto artificial. Não é a coisa real, mas quando estamos em Cristo e Cristo está em nós, a coisa real pode ser reproduzida através de nós, porque seu fruto através de mim pode ser reproduzido em outra pessoa. Mas a questão chave é, por que sem mim nada podeis fazer? Você precisa depender da videira. Isso significa que precisamos nos humilhar, que é algo que muitas vezes não gostamos de fazer. Achamos que somos boas demais, temos trabalhado muito para conseguir fazer as coisas acontecerem em nossa vida, mas não percebemos o quanto somos orgulhosas. Nós não compreendemos que não veremos nada do Espírito de Deus agindo através de nós se tivermos um coração orgulhoso. Precisamos dizer, Senhor, eu não posso fazer nada. Talvez você esteja pensando, mas tem algumas coisas que eu posso fazer. Posso fazer um bolo ou arrumar o cabelo das crianças. Não é isso. Se é algo que vai contar para a eternidade, o que temos a fazer é começar o dia e dizer, Senhor, se esse dia serve para contar para o Senhor e se o fruto deve ser para o Senhor, eu não consigo por mim mesma. É preciso que o Senhor faça tudo. O seu momento certo chegará. Um momento eterno. E toda glória irá para o Senhor. Portanto, não se trata do grande eu sentado no trono, tentando atrair a atenção para mim, tentando dizer o que estou fazendo para Deus e como sou importante para Deus. Quando Cristo está no trono da minha vida, há somente uma pessoa sobre quem desejo falar, que é o Senhor Jesus Cristo. O texto continua no versículo seguinte. Quem não permanece em mim é jogado fora e seca, à semelhança do ramo. Esses ramos são recolhidos, jogados no fogo e queimados. Isso não tem nada a ver com voltar ao estado de ainda não ter nascido. Uma vez que você nasce na família de Deus e é impossível ainda não ter nascido. Significa que todo esforço de todos os ramos, toda atividade em nome de Jesus, realmente é jogado no fogo. Se permanecerdes em mim, e observe isto, as minhas palavras permanecerem em vós, pede o que quiserdes e vos será concedido. Você descobrirá que está pedindo que aquilo que é feito em você seja para a glória do Senhor Jesus Cristo, que tem como seu plano e seu propósito que você anseie e deseje fazer diferença nesta geração. Que tal fazer e dizer isto para o Senhor agora? Senhor, neste momento, peço que o Senhor me limpe de meu orgulho. Eu me humilho. Quero permanecer no Senhor e que o Senhor permaneça em mim. Vou ler o capítulo 15 de João e fazer dele minha promessa para o dia de hoje. Vou começar a permitir que isso aconteça. Para a sua glória. Amém.

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